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1: Senhor nosso Deus, e Senhor nosso Pai, meu Deus, em nome de Jesus Cristo Salvador, meu Deus, visita agora os irmãos, as irmãs que estão orando conosco. Meu Deus, visita agora, Senhor, Espírito Santo de Deus, visita, meu Deus, visita agora, visita, meu Senhor, todas as pessoas que estão doentes e estão orando conosco. Senhor, oh meu Deus, onde tiver uma pessoa doente agora, onde tiver uma pessoa enferma, meu Deus, onde tiver um parente nosso doente, desenganado da medicina, meu Deus, onde tiver agora uma pessoa que está com uma doença crônica, está com uma doença incurável, uma doença que para a medicina é incurável, mas para Deus não é. Em nome de Jesus Cristo, meu Deus, quantas curas o Senhor tem feito na minha vida, meu Deus, quantas curas, quantos milagres, quantas libertações, quantas mudanças o Senhor fez na minha vida, baseado no que o Senhor fez na minha vida. Meu Deus, eu quero agora orar pelos doentes, eu quero orar pelas pessoas enfermas, eu quero orar, meu Deus, pelas pessoas que têm uma alteração no sangue. Deus, a pessoa que tem uma doença na tireoide, uma doença na laringe, na faringe, Jesus, cura agora. Cura essa pessoa, meu Deus, que tem uma doença na cabeça. Ô Jesus, toca agora, aqui na frente, na testa da pessoa. Meu Deus, essa sinusite, esta rinite crônica, meu Deus, essa doença que dói a cabeça, que dói tanto, que é uma dor insuportável, meu Deus, cura essa pessoa, essa enxaqueca, meu Deus, cura agora, meu Deus. Meu Deus, cura. O sangue de Jesus te repreenda, Satanás. Demônio da enfermidade. Demônio da doença. Demônio da enfermidade. O Senhor te repreenda, espírito que age só com doença no coração. Você, demônio, é aquele espírito que põe enfermidade no coração da pessoa. Você é especialista em infarto. Demônio, eu te ordeno em nome de Jesus, sai desse coração agora. Sai do coração agora. Aonde você estiver nesse coração, aonde você estiver escondido no coração, dentro ou por fora, o Senhor Deus te repreenda. O Senhor Deus te repreenda em nome de Jesus, em nome de Jesus Cristo, em nome de Jesus Cristo. Ó Jesus, cura agora, cura esse coração doente, esse coração inchado, esse coração danificado, esse coração que desde o ventre da mãe já foi feito assim. Deus, toca agora, toca nesse coração, Jesus, toca nas válvulas, toca em todo o coração, em toda parte do coração, Jesus. Eu sei que todo mundo vai morrer um dia, mas que a pessoa morra no dia certo, que não fica sofrendo, padecendo, passando mal por causa do coração. Jesus, toca agora, toca no pulmão dessa pessoa, vá limpando esse pulmão, Jesus. Jesus, limpa esse pulmão, tira toda a enfermidade, toda a doença nesse pulmão. Jesus, cura esse pulmão, Jesus. Oh, Jesus, limpa esse pulmão. Jesus, limpa. Jesus, limpa esse pulmão, Jesus. Jesus, limpa esse pulmão, Jesus, limpa esse pulmão. Jesus, cura esse pulmão, cura ele, meu Deus. Meu Deus, cura. Meu Deus, cura. Meu Deus, cura esse pulmão. Jesus, cura, limpa, tira essa bronquite asmática, tira esse problema, essa fraqueza nas válvulas do pulmão. Das válvulas do pulmão, Jesus. Jesus, das artérias, Jesus, cura esse pulmão, Jesus. Oh, Jesus, cura esse pulmão. Meu Deus, cura. Meu Deus, cura esse pulmão agora. Eu te peço em nome do Pai, do Filho e do Espírito Santo. Meu Deus, toca agora no pâncreas, essa pancreatite que gera diabetes, alteração. Meu Deus, meu Jesus, cura agora. Meu Jesus, toca agora no pâncreas dessa pessoa. Ah, meu Deus, toca agora. Vai tocando, Senhor. Em nome de Jesus Cristo, Salvador. Meu Deus, meu Deus e meu Pai. Senhor, ah, Jesus amado, toca agora. Toca, meu Deus, toca, Espírito Santo, agora, vai tocando, vai queimando a doença, vai queimando a enfermidade, vai queimando, Jesus, vai queimando agora, Espírito de Deus, vai queimando, meu Deus, vai queimando agora, toca agora, esta vesícula, Jesus, toca, faz um milagre. Faz o milagre dessa vesícula, Jesus. Jesus, faz o milagre. Oh, meu Deus, Espírito da cura, dor da cura, poder da cura, unção da cura. Meu Deus, em nome de Jesus Cristo, em nome do Senhor Jesus, meu Deus, toca agora. Vai tocando, Espírito de Deus, vai tocando agora. Vai repreendendo essa enfermidade maligna. Jesus, queima, queima agora essa doença da pressão, essa pressão baixa, essa pressão alta. Jesus, toca agora. Espírito Santo, toca agora. Toca, meu Deus, toca nessa pressão. Toca, Jesus, vai curando. Meu Deus, vai curando agora. Vai mexendo com essa pressão. Regula ela, o Senhor pode, o Senhor tem poder. Ó Deus, vai desentupindo todas as artérias do corpo, aonde tem uma artéria, seja onde for, na cabeça, as artérias do pulmão, do coração, das pernas. Ó meu Deus, ó meu Pai, toca agora, vai desentupindo, meu Deus. Vai limpando, vai desentupindo as veias, vai desentupindo as artérias, Senhor. Deus, Deus de milagre, Deus de maravilha, Deus de sinais, Deus de prodígio, Deus de operação de milagres. Senhor, toca agora, meu Deus, toca agora. Senhor Jesus, vai tocando. Vai tocando agora, Espírito Santo. Meu Deus, vai tocando. Meu Deus, vai queimando as enfermidades. Enfermidades espirituais. Enfermidades na mente. Na cabeça. Esse barulho na cabeça. Esse barulho nos ouvidos. Meu Deus, esse barulho na cabeça, nos ouvidos, Senhor. Meu Deus, toca agora. Meu Jesus, cura agora. Ó Deus, vai repreendendo, Senhor. Vai queimando esse mal, essa dor nas costas, nos rins. Ó Jesus, toca nos rins agora. Vai tirando. Vai tirando as pedras. Vai tirando os cálculos renais. Meu Deus, desentope, tira, em nome de Jesus, em nome de Jesus, em nome de Jesus Cristo, meu Deus, em nome de Jesus Cristo, meu Deus, em nome de Jesus Cristo, Salvador, toca na cabeça, Jesus, Jesus toca dentro da cabeça, no cérebro, ô Jesus, faz milagre. Ô meu Deus, ô Deus Pai, ô Deus Pai, faz milagres, Senhor. Deus, faz milagres, em nome de Jesus Cristo, meu Deus. Deus, em nome de Jesus, faz milagres acontecer. Eu creio na vitória, eu creio, meu Deus, eu creio, Espírito Santo da verdade. Eu creio, Jesus, eu creio no poder da cura, no poder da libertação, no poder da saúde. Meu Deus, eu creio. Meu Deus, eu creio, Senhor, eu creio. Ó Jesus, eu creio. Deus, toca agora nos ouvidos. Toca nos ouvidos agora, Deus. Abre esses ouvidos. Toca nos tímpanos. Toca, meu Deus. Esses ouvidos surdos, tapados, esses barulhos nos ouvidos. Jesus cura, Jesus cura. Ô Jesus, aumenta a nossa fé. Aumenta a nossa fé, meu Deus. Meu Deus, aumenta a nossa fé. Em nome do Senhor Jesus. Em nome do Senhor Jesus, meu Deus. Pai da glória. Pai santo. Pai poderoso. Deus. Em nome de Jesus, toca, meu Senhor, agora. Toca, meu Jesus, agora nos ouvidos. Deus cura, destapa os ouvidos. Vai destapando. Deus, essa pessoa que não está mais enxergando bem, Senhor, faz ela enxergar. Faz ela enxergar. Volta ela a enxergar, meu Deus. Meu Deus, volta ela a enxergar. Em nome de Jesus, em nome de Jesus Cristo, Salvador, em nome de Jesus Cristo, meu Deus, toca, Senhor, nos olhos, toca nos olhos com toque da cura, sai doença, sai enfermidade, sai obra do diabo, obra maligna, obra de Satanás, obra do diabo, vai saindo agora. Nome de Jesus, nome do Senhor Jesus, Deus toca agora, Espírito Santo, faz milagres, Senhor, milagres na próstata, milagres no útero, nos ovários, meu Deus, milagres, meu Deus, que só o Senhor, só Deus pode fazer, em nome de Jesus. Em nome do Senhor Jesus, meu Deus, em nome do Senhor Jesus, toca agora, vai tocando, Deus vai tocando agora, toca no intestino, toca, meu Deus, no reto, toca nessa hemorroida, vai tocando, Senhor, Espírito da cura, dono da cura, dono dos milagres, Deus manifesta, manifesta, Senhor, Deus manifesta, manifesta Espírito Santo, Deus vai manifestando, Deus vai manifestando. Vai manifestando, Senhor, agora. Vai derramando, meu Deus. Vai derramando, Senhor. Vai derramando, meu Jesus, a cura divina. Aonde tiver alguém orando conosco, onde tiver alguém clamando pela família, orando pelos parentes, orando pelos familiares, meu Deus dos céus, glória a Deus, glória a Deus, glória a Deus, graças a Deus, graças a Deus, graças a Deus, graças a Deus, graças a Deus, glória a Jesus, graças a Deus, para honras e glórias do seu nome santo, graças a Deus, bendito seja o nome de Jesus, bendito seja Deus, graças a Deus, glória a Jesus.

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você. Existem pessoas dentro da igreja que recebem uma bênção, alcançam um milagre, veem a mão de Deus agir, mas ficam em silêncio. E isso é sério. Quando alguém recebe algo de Deus e não testemunha, não está apenas deixando de contar uma vitória, está interrompendo um propósito espiritual. O testemunho não é opcional. Ele é parte do milagre. Existem pessoas dentro da igreja que recebem uma bênção, alcançam um milagre, veem a mão de Deus agir, mas ficam em silêncio. E isso é sério. Quando alguém recebe algo de Deus e não testemunha, não está apenas deixando de contar uma vitória. Está interrompendo um propósito espiritual. O testemunho não é opcional. Ele é parte do milagre. Agora entenda isso com clareza. O testemunho protege a bênção. O silêncio pode enfraquecer aquilo que você recebeu. Quantas pessoas estão esperando ouvir o que Deus fez na sua vida para não desistirem? Quantos estão precisando de uma prova viva de que o milagre é real? E você tem essa prova, mas está guardando. Deus não te abençoou para você esconder. Ele te levantou para você falar, testemunhar, declarar. Se você recebeu cura, testemunhe. Porta aberta, testemunhe. Libertação, testemunhe. Provisão, testemunhe. Ir na frente do púlpito. Testemunhar não é vergonha, é honra. Vergonha é Deus fazer e a pessoa fingir que não aconteceu. A partir de hoje, mude sua postura. Se Deus fez, conte. Se Deus operou, declare. Se Deus te abençoou, glorifique diante de todos, porque quem testemunha fortalece a própria fé, ativa novas bênçãos e se torna instrumento para milagres na vida de outros. Não retenha o que Deus fez. Transforme sua vitória em testemunho.

Ô, meu irmão, ô, minha irmã, cadê vocês? Cadê a senhora? Cadê o senhor? Moça, rapaz, cadê vocês? Aonde estão vocês que eu não vejo mais? O que que aconteceu com vocês? Que vocês eram tão alegres, felizes, contentes, tinham tanta fé, tinha luta, mas tinha vitória. Tinha luta, mas tinha bênção para contar. Vocês atravessavam a cidade de Curitiba para fazer campanha aqui na Deus é Santo. Vocês tinham força, fé e coragem. Tinha a presença de Deus para estar aqui conosco na quarta, na sexta, no domingo. E hoje? Onde vocês estão? Vocês estão em alguma igreja? Vocês estão parados, afastados, desviados? Vocês estão vivos? Dá um sinal que vocês estão vivos. Dá um sinal que vocês estão vivos. Vocês receberam tantas bênçãos de Deus aqui na igreja, Deus é Santo. Fizeram tantas campanhas aqui. Contaram tantas bênçãos. Tantos milagres. E diziam, nunca vou deixar essa igreja, nunca vou sair dessa igreja, nunca vou parar de vir aqui na Deus é Santo, porque foi aqui que Deus me ressuscitou, foi aqui que Deus me curou, foi aqui que Deus me deu isso, me deu aquilo. Vocês prometeram tanto, estava direto aqui. E hoje faz 10 anos que não te vejo mais. Tem gente que tem mais de 10 anos que não te vejo.

Isso é sinal de vitória? Isto é sinal de fé? Isto é sinal de gratidão a Deus? Você está bem desse jeito? A senhora está bem? O que aconteceu? O que que aconteceu, minha irmã? O que que aconteceu, meu irmão? Foi doença? Foi a idade? Foi a luta? Foi o quê? Foi o pastor Messias? Ué, mas o pastor Messias só orou por você e agora o pastor Messias não presta? Aquele que tanto orou por vocês, aquele que tanto Deus usou para curar você, para curar a senhora, agora você diz que o pastor Messias não vale nada, mete a boca no pastor Messias. Será que não é esta a razão que você está pagando, que você tocou no pastor Messias? Tocou na unção? A unção que te curou? Você tocou na unção que te curou? Aquela unção que estava e está na vida do pastor Messias, foi essa unção que te curou? Foi essa unção que fez o câncer sair da tua vida, da sua casa, da sua família? E agora você tem a coragem de falar mal dessa unção que te curou? Será que não é esta a razão porque você está desse jeito? Sofrendo, pagando o preço, tocou na unção. Tocar no pastor Messias não tem nada, mas tocar na unção que está no pastor Messias é tocar em Deus, porque essa unção é de Deus. Essa unção foi Deus que deu para ele. E tanto é que essa unção te curou. Essa unção fez você ficar curado de tumor, de hérnia, de câncer, de doenças incuráveis. E hoje você fala mal dele. Por onde você passa aí, o pastor Messias está na sua boca só criticando, criticando o pastor Messias. E olha, cada dia a sua vida vai piorando, sua vida vai arruinando. Será que não é hora de você vim aqui falar com o pastor Messias? Olha, eu toquei tanto no pastor, toquei tanto na unção de Deus na sua vida, eu estou desse jeito. Uma época, eu fui dirigir uma igreja, lá no outro ministério, eu cheguei naquele lugar, naquela cidade, eu cheguei na rodoviária. E quando eu entrei na rodoviária e procurei um hotel para me descansar, aí tinha um hotel bem perto da rodoviária. Aí eu fui para lá. Quando eu cheguei no hotel, que eu acabei de colocar as duas malas no chão, quando eu fui sentar na cama, era umas 3 da tarde, quando eu fui sentar, mas meus irmãos, uma voz brigando comigo, uma voz gritando: ah, desgraçado, o que que você vai fazer aqui nessa cidade? Eu vou acabar com a sua vida aqui, você vai sair daqui punido, eu vou te punir, eu vou te perseguir nessa cidade, você vai ver, você vai sair daqui derrotado. Meus irmãos, não é pensamento, não foi revelação, não. Eu ouvi assim, igual vocês estão me ouvindo. Aí, eu falei, o sangue de Jesus tem poder. Meus irmãos, aí eu peguei aquela igreja da mão de um diácono, e aquele diácono me passou uma igreja derrotada, uma igreja fracassada, sem povo, uma igreja vazia, uma igreja que as irmãs falavam assim: olha, aqui a gente não vê mais demônio cair por terra, aqui a gente não vê mais cura, milagre, igreja vazia. Ah, irmão, aqui a gente não tem mais costume nem de segurar a pessoa endemoniada, a gente não sabe mais nem como segurar a pessoa endemoniada. Aí, meus irmãos, eu fui para a campanha de 6 da tarde em jejum, 6 da tarde.
tarde. E aquela igreja começou a crescer, encher, que não cabia mais. Mas, meus irmãos, aquela igreja encheu e o Satanás começou a levantar. Eu me lembro que um dia chegou um homem lá na igreja, jogou a gasolina nas costas de outro dentro da igreja e jogou fogo. E a igreja era coberta por palha de coco. Meus irmãos, aquele homem saiu dali em fogo, em chama. Ele rolou na areia. E ali, a roupa dele queimando e o povo tentando apagar. Aquele homem foi parar na UTI. Quase morreu, ficou cego. E começou as lutas contra mim. Aquele irmão, aquele diácono que passou a igreja para mim, começou a me perseguir, começou a me caluniar, querer me derrotar, porque a igreja cresceu. Ele se intitulava fiscal, e ele vinha ali quase todo dia, fiscalizar, querer caçar, procurar um jeito para me derrotar, para me queimar. E vai daqui, vai dali, vai daqui, que não foi um dia. Ele falou para mim, ó, eu vou te punir. Falei, por quê? Eu vou te punir por isso, por aquilo, pelo outro. Mas punir por quê, rapaz? Eu vou te punir. Ele estava endemoniado. Falei, meu amigo, mas punir por quê? Eu vou te punir por isso. Mas isso aí não está errado. Não, mas eu vou te punir, não quero nem saber. Ele me puniu. Não foi o pastor que mandou, não. Ele foi lá me punir. Eu fiquei 18 dias punido por ele. Ele tomou minha casa, tomou tudo que eu tinha, me botou na rua, sem nada, sem dinheiro. Eu não tinha lugar para ir, casadinho de novo, não tinha lugar para ir. Não tinha dinheiro para comer, não tinha dinheiro para tomar café, para dormir, em lugar nenhum, longe da família. Irmão, fala numa perseguição, fala num sofrimento. Eu, casadinho de novo, peguei a mulher da casa dos pais dela lá, dos tios dela, comendo o bom e do melhor, e foi passar fome comigo, na rua, porque não tinha lugar. Querida igreja de Deus, fala numa perseguição maligna. Tá bom, 18 dias, o pastor do estado convocou o povo, fez uma reunião, e perguntou para ele, qual é o pecado do irmão Messias? Qual é o pecado dele? Não, o negócio não é isso, não. O negócio é porque você é amigo dele, não sei o quê. Aí o pastor puniu ele e falou, você não tem nada para provar. O estado todo ali, a liderança puniu ele. Aí ele se humilhou e tal, falou, não, eu estava perseguindo mesmo o diácono Messias. Meus irmãos, eu sofri durante esses 18 dias, e eu ouvi uma voz falar comigo, um dia, uma voz falou comigo assim, dentro da igreja, eu estava orando, meu servo, eu olhei para lá, olhei para cá, não vi ninguém, meu servo, eu estou contigo, eu sou o Senhor teu Deus. Igual você está ouvindo aqui a minha voz, eu já ouvi a voz de Deus muitas vezes. Eu estou contigo. Eu vou te dar vitória. Eu sou o Senhor teu Deus. Eu estou vendo tudo, eu vou te dar vitória. Eita, meus irmãos ali, eu chorava, mas eu chorava. Com 18 dias, Deus me levantou. Quando Deus me levantou, aquele homem caiu, fracassou, ficou doente. Entrou em depressão, a mulher dele, a família dele, os filhos, ele ficou doente, uns 2, 3 anos, doente. Meus irmãos, foi uns 4 anos doente, mas doente. Eu fui só crescendo, e ele foi só diminuindo. Quando foi um dia, eu encontrei com ele, em São Paulo, e ele falou para mim assim, ô pastor Messias, me levanta, me perdoa, arranca essa maldição da minha vida, só o pastor que pode tirar essa maldição de mim, porque
porque eu levantei contra o ungido do Senhor. Eu levantei contra o ungido de Deus. Eu estava com muita raiva do pastor, muita inveja, porque a obra não foi comigo e foi com o pastor. E o diabo me pegou. Satanás levantou eu para atacar o pastor. E a minha vida virou um inferno. Ele chorando de joelho: Pastor Messias, me abençoa. Pastor Messias, me abençoa, Pastor Messias. Tem misericórdia de mim, perdoa. Me perdoa. Me perdoa. E lágrimas. Não vale a pena tocar no homem de Deus. Não vale a pena tocar no ungido de Deus. Não vale a pena tocar na unção que está na vida do homem de Deus. Eu abracei ele. Abençoei ele em nome do Senhor Jesus. Perdoei ele de coração. Daquele dia em diante, a vida dele mudou. E aqui em Curitiba tem muita gente aqui, tem muita gente sofrendo, sofrendo. Aqui tem gente sofrendo aqui em Curitiba, em volta de Curitiba, porque tocou na unção, a unção que está na vida do pastor Messias, essa unção que curou ele, essa unção que curou ela, essa unção que libertou ele, libertou ela. Mas só aquela pessoa deixou o inimigo entrar na vida dela. O inimigo entrou na mente dela, entrou no coração dela, e ela fala mal do pastor Messias. E eu vou dizer de novo: falar mal de mim não é o problema. Tocar em mim não tem problema, que eu sou fraco, sou homem, sou carne, sou ser humano. Agora, o ruim é tocar na unção de Deus, é blasfemar contra a unção de Deus, é blasfemar contra o Espírito Santo. Está na Bíblia Sagrada: não toqueis nos meus ungidos. Então tem muita gente agora doente, tem muita gente triste, macumbado, casamento destruído, fracasso na família. Por que será? Porque não soube agradecer a Deus, não soube aproveitar o que Deus te deu nessa igreja. Deus é santo. Quantas curas milagrosas, quantos livramentos, quantos testemunhos você deu aqui, quantas vezes você testemunhou aqui, deu um testemunho maravilhoso, e hoje você não vem aqui mais. Você escuta o rádio, escuta o testemunho seu mesmo, e não vem aqui, não vem mais. Está doente, mas não vem. Está morrendo de problema, de luta, tribulação, macumba, demônio na família. Eu vou dizer para você a pura verdade: a sua vitória está aqui dentro da Deus é Santo. O seu milagre está aqui dentro da Deus é Santo. Eu te digo com toda certeza, em nome do Pai, do Filho e do Espírito Santo: sua vitória está aqui. Pena que você não tem humildade. Pena que você não tem humildade para dizer: eu vou lá, eu vou fazer uma campanha lá na Deus é Santo, no dia que o pastor Messias estiver pregando, eu vou lá. Você não tem essa coragem, você não tem essa humildade. Você acha que o pastor Messias vai te humilhar na frente de todo mundo, você acha que o pastor Messias vai pisar em você, mas isso aí não é você, é o diabo, é o demônio que quer você doente, fracassado, triste, sofrendo, e impede você de estar aqui nos cultos de quarta, de sexta, domingo à noite, segunda-feira. Você quer ver a verdade? Você quer ver a verdade? Obedeça essa palavra, venha estar conosco. Venha estar conosco, que não é Deus é Santo. Volta a fazer campanha aqui, como você fazia antes. Eu te garanto com toda a certeza da minha fé, que Deus vai te levantar, Deus vai te abençoar, Deus vai te dar a sua vitória aqui. A sua vitória ficou para trás, você largou aqui, largou as suas vitórias, você começou a fazer a campanha, e foi quando o melhor estava chegando, você foi embora. Quando o maior de Deus estava chegando, você foi embora. Você largou para trás um projeto, largou para trás um projeto que você não terminou, um projeto pela metade, um projeto pelo começo.
Escuta essa palavra diante do Pai, do Filho e do Espírito Santo. Em nome do Senhor Jesus. Olha quando você era obreiro aqui, irmão. Olha quando você era obreiro aqui, irmã. Olha quando você era presbítero, diácono, você cooperava aqui, dirigia igreja. Olha como a sua vida era. Você sabe que é verdade. Você sabe que é verdade. Você tinha vitória, você tinha bênção, saúde, alegria, paz, força para orar. Hoje você não ora mais. Você não tem mais força para jejuar, para buscar a Deus. Essa luta, tribulação, dificuldade. É um problema em cima do outro. É uma luta em cima da outra. É uma tribulação em cima da outra. É um fracasso em cima do outro. Não é verdade ou não é? Então, decida. Decida, meu irmão. Decida, minha irmã. Seja sábio, seja sábia, seja humilde. Seja uma pessoa crente, convertida, liberta. Que haja como um verdadeiro servo de Deus. Deixa de lado, deixa no chão arrogância, soberba. Isso só te atrapalha, só te faz sofrer. Em nome de Jesus Cristo, em nome do Senhor Jesus, levanta a cabeça. Há um projeto, há um projeto. Eu vou repetir, há um projeto na sua vida aqui nessa igreja. Um projeto parado. Há um projeto parado aqui. Tem tanta gente me ouvindo que sabe que o lugar dele é aqui. Ele já falou. Ele já falou quantas vezes meu lugar é Deus é santo. Meu lugar é Deus é santo. Só que você não está no lugar que você diz que você deve estar. Meu lugar é Deus é santo. Mas cadê você na Deus é santo? Você está no lugar errado. Na posição errada. Você fala meu lugar é Deus é santo. Minha igreja é Deus é santo. Minha igreja é Deus é santo. Você fala isso direto. E você não está na Deus é santo. E você está igual o caranguejo. Andando para trás. A gente sabe. Quando a gente tem a aprovação de Deus. E a gente sabe quando Deus não está aprovando. Escuta essa palavra. Escuta essa palavra. Mais do que rápido. Mais do que ligeiro. Em nome de Jesus. Assuma o teu lugar, a tua posição de uma pessoa humilde, sábia. Larga de estar falando mal do servo de Deus, que tanto orou pela sua vida, que tanto te ajudou nos piores momentos da sua vida. Você esqueceu? Quantas vezes você estava aqui conversando com o pastor Messias, e ele te aconselhando, te orientando, falando, às vezes coisas que você não gostava, mas você sabia que era verdade. Então está aí o conselho. Você quer vencer? Você sabe o caminho. Deus abençoe em nome de Jesus Cristo.

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0: Graças a Deus, meus irmãos, minhas irmãs, meus ouvintes, vai se aproximando a hora, o momento de nós estarmos na presença de Deus nesta quarta-feira. Quando chega quarta-feira, os corações se enchem de fé. Que segredo é este? Que mistério é este? Por que será que quando chega de terça para quarta, as pessoas se enchem de fé, se enchem de confiança, de esperança, de certeza que Deus vai fazer coisas novas? Quarta-feira é a campanha do milagre financeiro. Quarta-feira é o dia que a fé do povo se volta a Deus para as portas se abrirem. Eu quero dizer para os irmãos, para as irmãs, para os nossos ouvintes, que as coisas acontecem mesmo. As coisas acontecem. Não é blá blá blá. As coisas acontecem mesmo. Milagres acontecem mesmo. O poder de Deus se manifesta é pela fé. O poder de Deus se age e reage é pela fé. É quando a fé entra em ação, aí o milagre acontece. Eu me lembro do Sérgio, que ele foi curado do câncer. O Sérgio e a esposa dele, ele conta aqui, ela também conta, que eles entraram aqui na igreja Deus é Santo com a vida amarrada, ele com câncer, canceroso. E olha, meus irmãos, ele foi curado do câncer. Ele conta aqui, juntamente com a esposa, que eles deviam para a Caixa Econômica mais de 30 mil reais. Mas quando eles chegaram aqui, o Espírito Santo falou com eles, revelou, falou que ia fazer um milagre na área da finança. Eles tinham que quitar. Eles tinham que quitar o seu apartamento com 30 e poucos mil. Mas como Deus falou que ia abençoar, com 190 reais, ele pagou os 30 e poucos mil. Você imagina isto? Você imagina isto? 190 reais pagar 30 e poucos mil. Pensa bem. O que é o poder de Deus? O que é a campanha de quarta-feira? É um milagre financeiro. Graças a Deus. Meus irmãos, nós estamos aqui com um casal que recebeu de Deus um milagre. O nome da irmã?
1: Luzia.
0: E o irmão?
2: Sérgio.
0: Como é que foi essa história aí, rapaz?
2: Nós pensávamos em quitar o apartamento e nós não tínhamos condições. Aí nós resolvemos correr atrás e Deus nos abençoou. Nós conseguimos quitar pelo valor mínimo que a gente não... Tinha um valor real, mas a gente não tinha esse valor. E acabamos quitando pelo valor mínimo, 200 reais.
1: 190.
0: Como é que é?
1: O nosso, para quitar apartamento era 30.880. E nós não tínhamos dinheiro nenhum. Daí nós fomos atrás, ele correu atrás, foi na Caixa Econômica, foi ver nosso fundo de garantia, tudo. Nós tínhamos que pagar um valor X, acho que 600, 800 reais. Aí ele foi. Daí ele falou assim, dei entrada na quitação do apartamento. Aí ele falou assim, mas nós não temos dinheiro. Falei, vai lá e faça, e Deus vai fazer a obra. Daí ele deu entrada, fomos lá no alto da 15, na Caixa Econômica. Daí trouxeram os papéis tudo aqui para a comendadora Araújo, né, amor? Aí ele foi, deu entrada e ele falou assim, tá tudo certo. Num dia, no outro dia, a Caixa me ligou, a moça ligou para mim, que nosso apartamento ia ser quitado por R$190,80.
3: Por mês?
1: Não, quitou tudo. Tudo, não devo mais nada para a Caixa Econômica.
3: Graças a Deus.
4: Então vocês não pagaram? Se era para pagar 30 aí?
1: 30.880 pouco.
4: E pagou quanto?
1: R$190.
4: Isso aí é só para pagar os papéis. 30 e quantos mil?
1: 30.800 e pouquinho.
4: R$30.800. Tinha que pagar para a Caixa Econômica. Veja bem, meus irmãos, que estão em casa ouvindo a rádio. Eles tinham que pagar R$30.800 para quitar o apartamento. De repente pagou 190, quanto?
1: R$190,80, acho.
3: O que, que é isso aí?
1: Isso é um milagre de Deus. Foi um propósito que ele fez.
3: Que propósito?
2: Que Deus me abençoasse para me quitar meu apartamento. Eu acreditei, eu tive fé. Como outras coisas que ele já fez na minha vida, curar o meu câncer, que eu estava desenganado já. Eu não conseguia. Pensava até em perder o que eu tinha do meu corpo, mas eu coloquei na mão de Deus e Deus colocou a mão sobre mim e me abençoou.
4: Estava com câncer de próstata.
2: Próstata também.
4: Câncer geral, próstata, reto, intestino, estava tomado pelo câncer.
2: Dava a impressão que eu estava podre, mas a mão de Deus foi maior.
3: Foi revelado.
2: Foi revelado. E a mão de Deus me curou. Ele colocou a mão sobre mim e me abençoou. Eu devo tudo. Todos os dias eu agradeço pelo que eu passei.
4: Depois que vocês vieram para aqui, o que mudou de vocês? Mudou tudo, né?
1: Tudo. Toda a minha vida. Tudo, tudo, tudo, tudo. Fé, o casamento meu que estava perdido, basicamente. Deus me deu uma casa, me deu um carro novo. Mudou tudo. Me deu também uma promoção no meu trabalho, que eu era vendedor, era supervisor, hoje sou a gerente da andar aqui do portão. Tudo.
4: Gente, vocês chegaram aqui e Deus pegou vocês da estaca zero e levantou vocês. Curou ele de um câncer que estava estado final. Tava para morrer, não tinha mais, tinha mais saída. Agora, um apartamento que tinha que pagar 30 mil.
1: R$30.880.
4: Vocês dá só 190.
1: R$190 e alguns centavos.
3: Saúde mudou.
1: Graças a Deus, tudo. Só tenho que agradecer a Deus.
3: Financeiramente mudou.
1: Tudo, tudo, tudo, tudo. Graças a Deus.

0: Graças a Deus, graças a Deus, graças a Deus, glorificado, bendito, engrandecido é o nosso Deus. É o Deus dos milagres, é o Deus da vida eterna, é o Deus da salvação, é o Deus que age aqui na igreja. Deus é Santo. Por quê? Porque nós damos lugar a Ele, nós abrimos as portas para Ele, e assim Ele faz, e assim Ele fará. Agora, pensa o senhor, a senhora, com a vida enrolada, embaraçada, devendo, com a vida amarrada, desanimado, desanimada, pensando em desistir, parar com tudo, e escutando uma rádio, uma programação desta, sabendo que quarta-feira é a quarta-feira do milagre financeiro. Pensa bem isto. Quarta-feira é algo que marca, meu irmão. Marca mesmo, quarta-feira marca. E o senhor aí, a senhora ouvindo e não faz nada, aí não tem como Deus fazer nada por você. Aí não tem como Deus fazer nada pelo senhor, pela senhora. Agora, quer ver o milagre acontecer? Prepara a tua fé, prepara o teu coração e venha participar das orações e da palavra que Deus vai falar conosco nesta quarta-feira, às 9 da manhã, às 3 da tarde e também 7 horas da noite. Onde? Aqui na Igreja Pentecostal Deus é Santo, aqui na Avenida Marechal Floriano Peixoto. Avenida Marechal Floriano Peixoto, 6711, aqui, bem pertinho aqui da passarela da Vila Auer. Eu, pastor Messias, estarei pregando a fé. Estarei pregando a fé nesta quarta-feira. Estarei mostrando que Deus, Ele age mediante a nossa fé. Aqui tem chegado pessoas com a vida amarrada, enrolada, embaraçada. Aqui tem chegado pessoas que não tinha mais saída, não tinha mais jeito, não tinha mais esperança, mas eles ouviram o rádio e praticaram a fé, usaram a fé. Eles entraram aqui numa situação difícil, devendo, doente, com câncer, com a vida amarrada, mas graças a Deus. Olha, ouvintes, quarta-feira é o dia da fé, porque não é só um, é multidão de gente com a mesma fé, é multidão de gente com a mesma fé, com o mesmo sentimento, com o mesmo objetivo, e aí as coisas mudam, aí as coisas acontecem de uma maneira que só por Deus mesmo. Eu me lembro de um irmão que ele devia a faculdade, ele tinha problemas com a faculdade, ele não tinha com que pagar, ele não tinha dinheiro, ele trancou a faculdade dele, devendo muitos mil, mas ele veio para Deus é Santo. Chegou aqui num chevetezinho, caindo os pedaços, mas ele entrou na quarta-feira e começou a aprender a usar a fé, e foi aí que a história dele mudou para a glória do Senhor Jesus.
1: Qual o seu nome?
2: Luiz Alberto.
1: Luiz Alberto, conte a bênção que Deus te deu.
2: Irmãos, eu uns 5 anos atrás estava fazendo faculdade, eu passei no vestibular de administração e tentei uma bolsa de estudo. No primeiro ano eu consegui a bolsa, no segundo ano também foi aquela luta, e eu estava no terceiro ano, foi trabalhando. travado todo o processo. Eu tinha perdido minha matrícula, não poderia fazer mais a matrícula e tive que pagar metade daquele ano. E a metade do terceiro ano eu não paguei e no quarto ano, quando eu fui estudar, estava totalmente travado a minha mensalidade, eu tinha que pagar a dívida que estava lá na faculdade correndo com juros. E a minha dívida já era mais de 13 mil reais na época.
1: 13 mil reais! Olha bem, irmãos, ouvintes que estão ouvindo a programação, uma dívida de 13 mil reais não é brincadeira, não. Vamos ouvir a sequência desse mãe dele.
2: Minha dívida estava em 13 mil reais, daí naquele ano eu não pude estudar, porque não tinha como pagar a dívida. E meu pai começou a trabalhar com uma pessoa que era ligada à faculdade. E ele pegou e contou comigo que eu não estava mais podendo estudar, porque minha dívida era de 13 mil reais e eu não tinha condições de estudar. Foi aí que Deus tocou naquela pessoa. Ele falou, não, teu filho vai voltar a estudar ano que vem. Quando eu voltei a fazer minha matrícula, minha mensalidade tinha zerado. Quando começaram a tirar os tickets da minha faculdade, não tinha dívida nenhuma mais. Deus tinha operado, Deus tinha colocado a mão naquela dívida e tinha sumido totalmente a minha dívida. Eu não paguei nem o quarto ano, só paguei só a formatura. Toda aquela dívida de 13 mil reais com juros, toda sumiu para a honra e glória do Senhor Jesus.
1: Agora vocês imaginam, irmãos, é brincadeira um sumiu desse? 13 mil reais, ouvintes, 13 mil reais desaparecer. Olha, quem pagou esta conta para ele? Agora descobre quem pagou. Quem é que foi pagar essa dívida? Ouvintes, presta atenção. 13 mil reais que desapareceu. Alguém pagou para você, não pagou?
2: Jesus foi avalista e Jesus pagou a minha dívida na faculdade. E para honra e glória do Senhor Jesus, eu estou fazendo um novo curso, terminei a administração e agora estou fazendo um curso de direito na mesma faculdade e Deus tem abençoado.
1: Quem pagou? Agora fica a pergunta no ar para vocês que ouvem a rádio, o programa Vencendo pela Fé. Quem pagou essa dívida? Até hoje não apareceu ninguém que se manifestou. Eu paguei a conta, eu paguei a dívida de 13 mil reais. E a dívida está comprovando que alguém o pagou.
2: Verdade ou não é? Alguém pagou, inclusive o dono da faculdade já faleceu. E quem pagou foi Jesus.
1: Aí está, irmão. Aí está, irmã. Eu quero te convidar para esta quarta-feira. A campanha da prosperidade de Deus. Mas esse irmão aqui, ó, ele está constantemente nas campanhas e é um fiel dizimista da obra de Deus. Por isso que Deus te honrou.
2: Deus tem sido misericordioso, Deus tem aberto as portas, coisas que eu nem imaginava. Na mesma época em que estava com essa dívida na faculdade, eu estava com minha mãe internada entre a vida e a morte, devendo todas as dívidas no banco, os limites estavam todos estourados. E naquele momento de angústia, o Senhor ouviu o meu clamor. E é algo inacreditável que Deus tem feito na nossa vida nesses últimos anos.
1: Agora, e alguém que está aí te ouvindo em aflição, em desespero, alguém que tem uma dívida aí que não pode pagar, até maior do que a sua? Do Deus que pagou para você 13, ele paga 26, ele paga 39, ele paga qualquer que seja a dívida. Alguém está agora te ouvindo com atenção. O que você pode falar para ele, melhor dizendo, para ele e para ela que está devendo?
2: Para Deus nada é impossível, ele é dono do ouro da prata. As situações que você pensa que você está sozinho, Deus tem todo o poder e tem toda a vontade de te ajudar. Eu estava nesse mesmo período com essas dívidas na faculdade, minha mãe entre a vida e a morte, logo depois nós estávamos com um chevetinho velhinho, 88, quase caindo nos pedaços, e Deus dizendo que ia abrir as portas, e Deus honrou. Eu saí de um chevette para o carro importado, de uma maneira que eu não acreditei que o dono da loja fez aquele negócio. E Deus tem prosperado, Deus tem aberto as portas, meu salário Deus já multiplicou 15 vezes mais, e eu louvo a Deus porque ele tem me dado força para estar todos os dias na casa do Senhor, entregando meu dízimo com confiança, porque o Deus que eu tenho crido, o Deus que tem aberto as portas, ele tem confirmado vitórias na nossa vida, e eu tenho certeza que o dízimo entregue nas mãos do Senhor, o Senhor multiplica mesmo, ele repreende o violador, e ele tem abençoado a minha vida, eu sou prova disso.
1: Aí está, meus irmãos, ontem estava no chevette, hoje tem um carro importado, e você que está aí, pensando que não tem mais jeito, você que está aí, irmão, irmã, desacreditado de tudo e de todos, eis aí o testemunho do irmão para a glória de Jesus.

0: meus irmãos, o Luiz Alberto, ele chegou aqui um dia, talvez pior do que a sua situação. Eu não sei como que está a tua situação hoje, mas eu sei que o nosso Deus é poderoso para fazer acontecer o milagre. Eu sei que o nosso Deus é poderoso para fazer acontecer na sua vida o milagre na área da finança, o milagre na área das dívidas, portas se abrindo, portas grandes, negócios grandes, bênçãos grandes acontecendo. Então, quarta-feira às 9 da manhã, 3 da tarde, 7 da noite, não se esqueça dessa palavra, a oração dos grandes negócios, das grandes bênçãos, das bênçãos grandes. Não esqueça destas palavras, a oração das grandes bênçãos. Meus irmãos, porque a Bíblia Sagrada, ela mostra resultados de homens que invocaram a Deus, de homens que lutaram, de homens que pelejaram em agradar a Deus, em servir a Deus, e Deus o abençoou, e Deus derramou vitórias grandes na vida deles, vitórias grandes, grandes vitórias. Eu me lembro de um rapaz que ele chegou aqui na quarta-feira e foi revelado que Deus ia abrir para ele uma porta nova. E na quinta-feira ele já estava em outro trabalho, ganhando várias vezes mais, ganhando muitas vezes a mais. E ele acreditou naquela palavra, ele creu naquela palavra, daquela revelação profunda de Deus, e na quinta-feira ele estava trabalhando, ganhando muito, mas ganhando muito. Ele falou: olha, o segredo é oferta, o segredo é dízimo, o segredo é crer. O Claudinei chegou aqui ganhando mixaria, ganhando pouco, mas ele ouviu uma palavra grande, de coisas grandes, de mentalidade grande. E aí, no outro dia, ele estava trabalhando, ganhando quase 10 mil reais. Meu Deus do céu, isso é impressionante, isso é marcante, isso é marcante, isso é marcante demais. É por isso que eu estou te chamando, te convidando para estar conosco nesta quarta-feira.
1: Preste atenção no que esse irmão vai contar. Vamos ouvir o nome do senhor.
2: Claudinei.
1: Irmão Claudinei, conte a benção.
2: Eu entrei aqui na igreja Deus é Santo, início de janeiro, eu estava desempregado. A gente começou a fazer a campanha da prosperidade, depois na madrugada. Comecei a fazer a campanha, Deus já me deu um emprego. Na próxima semana Deus me deu outro emprego, e aí Deus me deu um outro carro. Eu já tinha um carro de passeio e Deus me deu um carro a trabalho. Agora finalizei uma campanha na segunda semana de fevereiro e eu acabei de receber uma bênção agora. Os dois empregos que eu trabalhava ganhava em torno de 4 mil reais. Agora Deus abriu uma porta para mim ganhar 9.200 reais. Acabei de fazer os exames hoje pela manhã e estou começando a trabalhar dia 5 de março.
1: Será que vocês estão prestando atenção no que o irmão Claudinei está contando aqui na igreja Deus é Santo? Olha que milagre da prosperidade na vida dele. Ele conseguiu aqui 2 carros, ele conseguiu um emprego, meus irmãos, 9.200 reais. Veja se não é Deus nessas campanhas. Veja o resultado das pessoas buscar a Deus. Quanta gente está ouvindo esse programa agora, irmão Claudinei, e que não tem essa mesma fé que o irmão teve, de buscar, de fazer campanha. Eu queria que o irmão agora desse um conselho para eles que estão em casa te ouvindo agora.
2: Primeira coisa, buscar a Deus e ser fiel no dízimo. Em todos os meus votos eu fui fiel. Não pegue o voto na frente que o pastor Darcy Messias fala e deixe em casa. Cumpra com o seu voto. Fiz com fé, com um clamor a Deus, e Deus me honrou, em nome de Jesus.
1: Tá aí, irmãos, mas o segredo é esse: dai a Deus o que é de Deus. Ele é dizimista. Quem devolve o que é de Deus, tem a mão aberta para a obra de Deus, tem resultado. Tá aí o milagre que Deus fez na vida do irmão Claudinei. Ele está aqui nas campanhas, essas campanhas o senhor está aqui sempre.
2: Em nome de Jesus, com certeza. Eu sou de outra igreja, mas venho aqui fazer todas as campanhas.
1: E essas bênçãos foi aqui?
2: Tudo aqui, em nome de Jesus, todas aqui.
1: Tá vendo aí, irmão? Você que está em outra igreja, congregando em outro ministério, fazendo aí campanha em outros lugares, vem para cá. O irmão Claudinei é de outra igreja. Mas ele vindo para cá, ele está contando com as suas próprias palavras, que as bênçãos que ele conseguiu foi aqui na igreja Deus é Santo. Mas tudo que Deus dá para o irmão também dá o dízimo para a obra do Senhor.
2: Com certeza, o que é de Deus, o dízimo é sagrado, é a primeira coisa que eu faço, em nome de Jesus, ser fiel a ele. Ele vai prospera. Com certeza, eu ser fiel a Deus, ele vai ser fiel a mim.
1: O senhor mora onde?
2: São José dos Pinhais.
1: Deus abençoe.
2: Amém, Jesus.
1: Tá aí, irmãos. Venha para cá, quarta-feira é o dia de Deus abençoar sua vida, como Deus abençoa a vida do irmão Claudinei.

meu irmão, minha irmã, meu ouvinte de casa, quando a gente coloca a vida dentro do centro da vontade de Deus, quando a gente age dentro da vontade de Deus, as coisas mudam. 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

alegra o nosso coração, alegra a nossa alma, alegra o nosso entendimento, meu Deus, alegra, alegra o nosso espírito, faz alguma coisa por nós, como nós somos carentes e necessitados, meu Deus, lembra daquela palavra que o Senhor disse, se esse povo não vê milagres, esse povo não crê, Senhor, meu Deus, faz milagre na nossa vida, Deus, faz milagre, Deus, faz milagre, não deixa nós perder aquela alegria, aquela paz, aquela comunhão com Deus, aquele incentivo, aquele gosto, aquele prazer de ir para a igreja, de orar, de jejuar, de consagrar, de buscar a Deus, Senhor, não deixa isso acabar, não deixa isso esfriar dentro de nós, em nome de Jesus, meu Pai, Senhor da glória, meu Deus, olha meus parentes, olha os parentes dos irmãos, olha os parentes das irmãs, Deus, olha os seus parentes, olha os seus familiares, Deus, aquele que está parado, afastado, aquele que saiu da igreja, aquele que saiu de casa, aquele que largou a família, largou a esposa, largou o marido, largou os filhos, meu Deus, aquele filho que largou os pais, que foi embora para as ruas, aquele filho que alugou um quarto, aquela filha que alugou um quarto, brigado com os pais, está ali naquela vida bagunçada, aquela vida virada, de rebeldia, de desobediência, em nome de Jesus Cristo, em nome de Jesus Cristo, Salvador, Senhor, meu Deus, fala conosco, meu Deus, fala conosco, meu Deus, fala conosco, meu Deus, meu Deus, fala conosco, meu Deus, fala conosco, meu Deus, Senhor, fala conosco, Jesus, fala conosco, Jesus, ó Deus, toque nós, toque nossa alma, faz nós lembrar, faz nós sentir aquele desejo de mudança, aquele desejo de esperar no Senhor, na vinda de Jesus, na volta de Jesus, no arrebatamento da igreja, meu Deus, ó Senhor da glória, Espírito Santo, abençoa a nossa igreja, abençoa os irmãos de outras igrejas que estão conosco, meu Deus, meu Pai da glória, meu divino Espírito Santo da verdade, meu Jesus, oh meu Jesus, fortalece a minha fé, fortalece a minha alma, fortalece a fé dos irmãos, fortalece a alma, fortalece o espírito, fortalece, meu Deus, dai a força, dai a fé, dai o temor, meu Deus, aquilo que está faltando em nós, aquilo que está faltando na igreja de hoje, Espírito Santo, meu Deus, faz nós nos separarmos desse mundo, das coisas erradas, das coisas que não agrada a Deus, das coisas que entristece o Espírito Santo, oh meu Pai da glória, faz nós voltarmos ao primeiro amor, à primeira obra, às primeiras obras, Senhor, em nome de Jesus, em nome de Jesus, em nome de Jesus, Pai, Deus, em nome de Jesus Cristo, Deus, em nome de Jesus Cristo, Salvador, Espírito Santo, Espírito de Deus, Espírito da verdade, Espírito de Deus, Espírito Santo, em nome de Jesus, Deus, eu não sei como orar, eu não sei como pedir, mas o Senhor sabe como me ouvir, meu Deus, me dá uma palavra chave, que toca no coração, que toca na mente, que toca na alma, que toca no espírito, que toca no entendimento, que toca no mais íntimo da alma, meu Deus, me dá uma palavra sim, uma palavra consagrada, uma palavra ungida, uma palavra, meu Deus, abençoada, abençoada, uma palavra, meu Deus, uma palavra revelada, meu Deus, me dê essa palavra, me dá essa palavra, meu Deus, me dá essa palavra,
Me dá essa palavra, uma palavra, meu Deus, que vem de Deus. Me ajuda, enche o meu coração, enche a minha mente, enche a minha alma, enche o meu entendimento, para me orar pelo povo, e ver o povo contar milagre, e ver o povo contar bênção, e ver o povo contar vitória, contar cura, contar salvação, contar livramento, meu Deus, contar algo grande, que só Deus pode fazer, em nome de Jesus, em nome de Jesus, Senhor, oh glória, oh graças a Deus, graças a Deus, graças a Deus, Pai da glória, eu oro por esse homem que está fraco, essa mulher que está fraca, essa família, meu Deus, que está fraca na fé, que está desanimada, que está vazia de Deus, Senhor, essa família, que perdeu aquele pique, aquela comunhão, meu Deus, em nome de Jesus, meu Deus, em nome de Jesus, visita essa pessoa, meu Deus, visita, meu Deus, visita essa pessoa, povo de Curitiba, povo curitibano, Deus, fortalece o povo curitibano na fé, faz o povo ter força, faz o povo ter ânimo, faz o povo ter fé, de sair de casa, de ir para a igreja cultuar a Deus, Senhor da glória, entrou um comodismo maligno, entrou um comodismo satânico, Deus, entrou um comodismo para esfriar, para parar, para gelar, para fazer as pessoas perder aquele ânimo, aquele incentivo, aquela alegria, aquela esperança de vida eterna, aquela esperança de salvação, de comunhão com Deus, Senhor da glória, em nome de Jesus, meu Deus, oh Senhor, lava a nossa vida com teu sangue, lava a nossa vida com teu sangue, lava a nossa alma, lava a nossa mente, lava o nosso coração, Deus, em nome de Jesus Cristo, Deus, em nome de Jesus Cristo, Senhor, esse casamento que está aí todo acabado, todo frio, briga, confusão, esse casamento que está gelado, essa pessoa, meu Deus, essa pessoa, Senhor da glória, que perdeu aquele amor um para com o outro, aquele respeito, não ter mais vontade dos dois continuar juntos, seja filho, seja neto, neta, seja genro e nora, seja pai e mãe, seja irmãos, meu Deus, oh meu Deus da glória, oh Espírito Santo, meu Deus, meu Jesus amado, meu Jesus bendito, Deus, faz alguma coisa, tenha misericórdia, Senhor da glória, Espírito Santo, olha os irmãos da nossa igreja, olha os irmãos, obreiros, obreiras, membros, pastores, Deus, dirigente de igreja, Senhor da glória, Espírito de Deus, derrama em mim, derrama nos irmãos, o ânimo, a fortaleza, a alegria, a graça de Deus, aquela comunhão, aquela vontade de pregar, aquela vontade de orar, de buscar a Deus nas madrugadas, aquela vontade de ganhar almas, aquela vontade de jejuar, Deus, derrame em nós, aquela vontade de vigiar, de santificar, de consagrar, de arrumar a nossa vida, porque nós não sabemos o dia, nem a hora, que nós sairemos dessa vida para outra, meu Deus, oh Senhor da glória, Espírito Santo, levanta o teu povo, consagra, abre as portas financeiras, em favor dos irmãos, que têm ajudado a nossa igreja, os dizimistas, os ofertantes, meu Deus, ajuda eles, abençoa eles, consagra eles, consagra, Deus consagra, Deus consagra, consagra meu Pai, consagra meu Deus, seu trabalho, tudo que os irmãos trabalham, faz, comércio, meu Deus, empresa, negócio,
salário, Senhor, Deus, o trabalho dos irmãos, trabalho autônomo, trabalho empresarial, fazenda, roça, campo, lavoura, meu Deus, oh meu Deus, criações de animais, plantações, Senhor da glória, Espírito de Deus, vai derramando, Deus vai derramando, Deus vai derramando, Senhor, vai derramando, meu Pai, vai derramando, Espírito Santo, derrama, Deus derrama, Deus derrama, derrama, Senhor, derrama, meu Deus, a vitória, derrama, meu Deus, aquilo que só Deus pode fazer, aquilo que ninguém pode fazer, mas Deus pode, o Senhor é poderoso, glória a Deus, graças a Deus, por tudo que o Senhor já fez por nós, tudo que Deus já fez na nossa vida, graças a Deus, graças a Deus, graças a Deus, graças a Deus, glória a Deus, bendito seja Deus. Amém e amém e amém e glória a Deus.

0: graças a Deus. Graças a Deus. Olha, irmãos, eu estava orando aqui, e tem dia que Deus, ele fala do jeito dele, ele revela do jeito dele. Tem dia que você quer só pregar. Tem dia que você quer só exortar. Porque não é do jeito da gente. Tem dia que você quer orar para Deus fazer milagre. Porque o Espírito Santo, ele nos leva do jeito dele. E quando eu estava orando aqui, me veio na minha mente, na minha alma, no meu entendimento, me veio no meu espírito a palavra chakra. Chakra. Eu quero perguntar para vocês uma coisa. Tem alguma coisa a ver com vocês e chakra? Vocês têm chakra? Vocês moram na chácara, vocês moram na cidade e têm a chácara. Eu quero comentar aqui agora. Vocês querem comprar uma chácara para passar aquele final de semana na chácara? Trabalha de segunda a sexta na cidade e quando for na sexta-feira à noite, depois do culto, corre para a chácara. Passa o sábado na chácara, domingo, e quando for segunda-feira de madrugadazinha, ou domingo à noite, vem para a cidade. Você tem esse pensamento? Qual é o sonho dos irmãos aqui hoje? Qual é o sonho das irmãs aqui agora? Tem alguma coisa a ver com chácara? Porque essa palavra chácara não vem aqui na minha alma se não fosse por Deus. O Espírito Santo não ia me mostrar chácara se não tem alguém aí que tem alguma coisa a ver com chácara. E eu quero agora ler aqui, ó, no painel do computador. Eu quero ler aqui no painel do computador o que que os irmãos vão dizer sobre chácara. Pastor, tem minha chácara. Quero comprar minha chácara. Pastor, eu estou com um problema na chácara. Caseiro, eu não sei o quê. Eu não sei. Cada um sabe o que sabe de si. Vamos lá, Priscila. Eu quero, pastor. Meu sonho é adquirir minha chácara. Pai do Senhor Jesus Cristo, Laguna Santa Catarina. Eu moro na chácara. Quem que mora na chácara aí? Tem alguém aqui que mora na chácara. Olha que maravilha, gente. Meu sonho é adquirir uma chácara. Eu quero, pastor. Eu vou comprar uma chácara. Cadê o nome da pessoa? Minha irmã e meu... Cadê, meu Deus do céu? Quero comprar. Eu moro na chácara. Eu moro no sítio, tem... outro lugar, que é um terreno com três irmãos, nós queríamos vender, está difícil para vender, faltou um R na frente. Eu moro, mas não é minha. Cadê? Vai passando aí, Priscila. Parou. Tem mais ainda, não? Meu sogro tem uma chácara. Da Silva. Meu sogro tem uma chácara. Meu grande sonho é ter grande terreno para levantar um templo para oração. Palavra que tem que ser no sítio. Só podia ser o Clóvis Melo mesmo. Só podia ser o Clóvis, meu Deus do céu. Eu moro na chácara, mas não é meu, não é minha, né? Prefiro morar na cidade. Eduardo. Por que, Eduardo? Oxi. Alves da Silva. Lobo. Por que você não gosta tanto da cidade? Você não gosta de chácara? É, chácara é bom para plantar as coisas para comer. Olha aí, ó. Minha filha quer vender a chácara, mas não está conseguindo. Enedina Ponta Grossa. Olha aí, ó. Enedina Ponta Grossa. Conheço a Enedina. Quero morar num sítio. Amanhã à tarde é dia de ir para a chácara, graças a Deus. Então vamos lá. Agora, qual é o sonho dos irmãos aqui para nós fazer uma oração? Ó, pastor, eu não quero chácara. Eu quero é isso. Vamos fazer oração? Meu sonho é ter uma chácara. Vai lá para você, está falando aí. Que Deus, me quer? Que Deus, 9 bilhões de... Como é que é esse negócio aqui? Que Deus, 9 bilhões de pessoas a orar por uma alma gêmea para Filiberto Chaves, aposto. Quer casar com a alma gêmea? Eu não conheço esse negócio de alma gêmea, nunca vi na Bíblia alma gêmea. Silete, peço oração para ganhar causa do terreno, da casa, da misericórdia. Estou quase. Você lê, Priscila? Quando eu começo a ler, ela vai mexendo. Não, é o Facebook. Glória. Assinou para mim, advogado Lamir Rodrigues, fazer defesa. Meu sítio em Minas Gerais. Dá muita saudade. Olha só. Tem meu sítio em Minas Gerais, dá muita saudade. Pastor, meu sonho é ter minha casa própria. Vamos ligar essa oração aqui agora. Irmãos, peço oração por Sara Cristina. Quando comecei a ler já. Vai, você lê para mim aí.
1: Pastor, esse Messias, aqui os irmãos estão comentando que querem ter as suas chácaras, outros pedindo oração. E é isso, pastor. Tem irmão chegando agora, comentando o pastor capaz do Senhor Jesus. A irmã Estéria quer reformar em toda a casa por dentro e por fora e comprar novos móveis. Meu sonho é ganhar dinheiro.
0: Meu sonho é ganhar dinheiro sem trabalhar.
1: Irmão, cuidado com essa oração, viu? Cuidado com isso aí, que tem uma pessoa que pediu essa oração para Deus. Deus
0: Evandro, meu sonho é ganhar dinheiro sem trabalhar.
1: A pessoa ficou na cadeira de roda, então cuidado, hein?
0: Ué, meu Deus do céu.
1: De cama. Foi pedido que ele deu e Deus deu. Então, cuidado com essa oração aí, hein?
0: Meu sonho é ganhar dinheiro sem trabalhar. É, oração por minha filha. Kemely Laguna. Meu sonho é ter minha casa própria. Pastor, Pai do Senhor. Não falou nada. Eu queria ter, queria, não quer mais. Ter uma chácara para final de semana fazer vigília. Queria ter.
1: Jaqueline Carvalho ali,
0: tem que falar assim, eu quero, tem que ligar a palavra. Tem que ligar a palavra, eu quero. Tem que falar, eu quero. Não é eu queria. Queria quando a gente desistiu.
1: Meu sonho é, do esposo dela, é comprar uma chácara e morar e plantar.
0: É isto. Nós moramos em uma chácara.
1: No interior,
0: pastor. Isso é maravilhoso. Paz do Senhor Jesus Cristo, irmã Daniele Tibagi, peço oração para Deus. Não consigo ler porque a Priscila está...
1: Não é, pai, é o Facebook.
0: Segura aí, Priscila.
1: Não tem como.
0: Aperta aí o troço aí.
1: Não tem como, é automático.
0: Paz do Senhor Jesus, aluga uma chácara que Deus preparou por R$200, pastor, aqui em Piraí. Gente do céu, alugou uma chácara ou aluga? Rapaz, mas só isso? Meu Deus do céu, é muita bênção. Eu devo demais. Meu sonho é passar um concurso público. Eu moro na chácara, pastor, com meu esposo. Que bênção. Meu sonho é ver minha família toda na presença do Senhor Jesus. Glória a Deus. Pois é, meus irmãos. O que nós... Ter fé o que nós ter fé. Pois a Bíblia fala que tudo que pedir a Deus, na oração, crendo, recebereis. O tamanho da minha bênção, o tamanho da sua bênção, é o tamanho da sua fé. Vamos orar? Eu já tenho uma chácara no nome do Senhor Jesus, profetizo e recebo. Glória a Deus. Pronto, é isso mesmo. Tem que ser assim. Cadê não sei o que Paraná? Volta aí não sei o que Paraná aí. E viu um negócio aí, Paraná. Pastor, conheci o Senhor na Deus Amor. Senhor, Deus Amor, em Porto Alegre. Alegre, o Senhor apresentou meu filho Gabriel Fernando Santos, está casado com Eduarda, aqui Universal, na Universal. Muitas igrejas fechadas. Mesmo. Eita, meu Deus. Gente, vocês estão me chamando de velho. Olha aí. Apresentei o menino e o menino já está casado. É, Messias. Messias já está. Messias está velho, viu? Ela está bem de idade. Olha só. Apresentei o menino, lá na Deus Amor, e o menino está casado. Deve ter já filhos. Vamos orar, meus irmãos, vamos orar a Deus fazer aquilo que for melhor na nossa vida. É chácara, é trabalho, é salvação de almas, é cura. Seja lá o que for, não sei. Eu não sei o que, qual é o sonho dos irmãos. Priscila, qual é o seu sonho hoje?
2: Meu
0: sonho. Seu sonho é acordar da cama. Hã? Ser rica. Priscila, você é muito gananciosa. Você viu aqui, gente? Meu sonho é ser rica. Será que isso é o desejo de Deus? É a vontade de Deus? Será que é o desejo de Deus? Meu sonho é ser rica. Não, eu penso assim. Eu penso assim, meu sonho é ter as coisas e ajudar quem precisa. Matar a fome de alguém. Fazer um favor para alguém. E ajudar, que seja dentro da vontade do Senhor. Não, Priscila, tem que ter amor pelas almas. Quanta gente que tem dinheiro, mas não ajuda ninguém.
1: Eu tenho, pastor, faço apoio, ajudas espiritual na casa de apoio.
0: Você tira do seu bolso alguma coisa para dar para alguém?
1: Asilo.
0: Não, hospital, você tira.
1: Rua, sim, dou muitas roupas minhas para quem precisa.
0: Não, perguntei dinheiro.
1: Sim, dou almoço.
0: Então você me dá um dinheiro hoje para mim, que eu tô precisando de um dinheiro aqui.
1: Eu tenho, se eu quiser R$50, eu tenho, mas 15 eu não tenho, não.
0: Vê se ela vai me ajudar com R$1.000 aqui. Glória a Deus. Eu vou contar para vocês aqui o seguinte. Olha, as pessoas que Deus dá dinheiro é justamente aquelas pessoas que não estão tão preocupadas com dinheiro. As pessoas que Deus dá dinheiro para elas, dá riqueza, é justamente aquelas pessoas que não estão preocupadas com isso. As coisas quando é por Deus, as coisas quando ela vem de Deus, quando ela é por Deus, as coisas acontecem assim de um jeito que a gente não sabe nem como agradecer a Deus. Eu olho isso da Bíblia e vejo que os homens de Deus do passado, será que Jó era tão ganancioso? Será que Jó era tão interesseiro? Será que Davi era tão interesseiro? Davi era tão assim agarrado com dinheiro? Hã? Era interesseiro? Como que Davi era interesseiro?
1: Porque a promessa era, se você matar o gigante, você vai casar, ficar filho do rei.
0: Ah.
1: E aí virar rei. Ele foi lá e fez.
0: Então, Davi era interesseiro? O que, que vocês acham? Vocês concordam com a Priscila, irmãos? Davi era interesseiro. Davi era tão assim ganancioso por causa de dinheiro. Davi era tão assim, aquela vontade de ter as coisas, de... O que, que vocês acham? Davi era interesseiro, assim, tão ganancioso para ter as coisas. Porque Davi fala assim lá no livro, ele fala assim, ó, quem sou eu? Lá no livro de Crônicas, capítulo 29, quem sou eu para ter o que eu tenho? Quem é minha família? Quem é o meu povo? Porque tudo vem de Deus e tudo volta para Deus. Quero. 1 Crônicas 29. Quero.
1: Aqui, pastor, da pesquisa aqui fala, Davi lutou bravamente para se casar com Mical, a filha do rei. Davi cumpriu a perigosa exigência de Saul para trazer 100 prepúcios filisteus para vencer os direitos e se casar com ela. E mais tarde, ele também foi ungido e lutou para reinar sobre o rei Israel.
0: O que, que os irmãos, por que, que os irmãos concordam com a... Os irmãos concordam com a Priscila antes de nós orar? A Priscila diz que Davi era ganancioso por causa do dinheiro. O que que ele era então?
1: Ele era pessoa interessante, não interesseiro. É uma pessoa interessante.
0: O que é uma pessoa interessante?
1: Aquela pessoa que não vive na mesmice. Ele corre os riscos sabendo que Deus
0: interessante.
1: Está com ele. É, aquela pessoa interessante. Sabe o que é a pessoa interessante?
0: Me veja no Google. Eu... que... me veja no Google o que é a palavra interessante. Me dá aí a referência. O que é uma pessoa interessante? Vê se ela tem alguma coisa a ver com o interesse. Tem nada a ver, Priscila. Pessoa interesseira não, ele é interessante. O que é uma pessoa interessante? O que o irmão vê numa pessoa interessante?
1: Uma pessoa interessante é aquela pessoa que demonstra curiosidade genuína pelos outros, ouve com atenção, tem opiniões próprias, busca aprender coisas novas,
0: certo,
1: em vez de falar de si mesmo.
0: Mas aí tem alguma coisa a ver com interesse? Tem alguma coisa a ver com interesse aí? Você está mais perdido do que... Eu quero ouvir a opinião dos irmãos aqui sobre Davi para nós orar. De interesseiro pulou para interessante. Vamos lá, povo de Deus. Vou orar com vocês agora. Veja lá, Priscila, o que o povo fala de Davi. Davi era ganancioso por dinheiro? Davi era... O que Davi era por dinheiro? Vamos ouvir a opinião do povo. Priscila?
1: Vamos ver aqui, pastor, os comentários dos irmãos. Vamos ver aqui, tem os irmãos falando do dinheiro, meu sonho é ter a vida financeira estabilizada.
0: Bora que eu quero orar.
1: Vamos ver aqui os demais irmãos aqui. Nilson, tem vontade? Calma aí. Evandro falou, não era interesseiro, não. É o comentário do irmão Evandro.
0: Vamos lá.
1: Loire, tinha o coração segundo o coração de Deus. É o que a irmã Loire comentou. José Maria, não era. Se ele perguntou quem sou eu, então não era. É o que o irmão José Maria comentou.
0: Tá.
1: Lore Evandro falou não. Maria, não. O tempo de pedir riqueza, Jesus já está voltando. Irmã, pergunta sobre Davi, minha irmã. Comenta sobre Davi.
0: Só você não lê os comentários que você acha que não é interessante. Vamos lá.
1: O irmão Eduardo falou, eu concordo. A pessoa precisa ter ambição. Sirlete, Davi era inteligente e sábio. Tá vendo? E precisamos como Davi.
0: Tem nada a ver com interesseiro, né?
1: Interesse, uma pessoa interessante é assim.
0: Não.
1: É
0: sim. Interessante tem nada a ver com interesseiro.
1: Sim.
0: Nada
1: Sirlete,
0: a ver.
1: Ele não era ganancioso. Ele era inteligente e sábio.
0: Para
1: ser inteligente, a pessoa precisa também agir dessa maneira. Edson, meu sonho é ter a minha salvação e estou lutando para isso, pastor. É o que eu estou comentando aqui.
0: E eu quero que você fale de Davi. Como era Davi?
1: Davi, o irmão comentou que era pastor de ovelhas. No Aristides. Davi era pastor de ovelhas, cheirava ovelhas. E não tinha nada de interesse. É o que a irmã Aristides comentou. Eu concordo com a Bíblia.
0: Bom, veja bem, Priscila. Não foi Davi que... que pediu para matar o gigante Golias? Foi o povo que falou: se você matar o gigante Golias, se você matar o gigante Golias, você vai ficar rico. Davi falou assim: se eu matar o gigante, eu vou ficar rico? Não. Ele falou: se eu matar o gigante, o que eu vou ganhar com isso? Pode olhar aí. Vai lá para você. Se eu matar o gigante, o que eu vou ganhar? Se eu matar o gigante, o que eu vou ganhar com isso? O que eu vou ganhar com isso? Ele não falou de riqueza, falou? Falou: o que eu vou ganhar com isso? Vamos lá, irmãos. Bora, Priscila, que eu quero orar. Se eu matar o gigante Golias, o que eu vou ganhar com isso? O que eu vou receber em troca disso? Cadê, Priscila? Meu Deus, mas que negócio enrolado é esse, Priscila?
1: Eu achei o versículo aqui que fala o que aconteceria se a pessoa matasse o Golias.
0: Então, vamos lá.
1: Ele estava falando, né? 1 Samuel 17:25. E dizia aos homens de Israel: vistes aquele homem que
0: isso,
1: subiu?
0: Isso, viste aquele homem?
1: Pois subiu para afrontar a Israel. Se há de ser, pois, que o homem que o ferir, rei o enriquecerá de grandes riquezas, e lhe dará sua filha, e fará livre, eu acho que é livre, a
0: dos
1: casa
0: impostos
1: de seu pai em Israel.
0: Davi não pediu, foi o povo que ofereceu. Está vendo aquele gigante lá? Visto, está vendo? Se alguém matar aquele gigante, o rei vai fazer ele ser genro do rei. O que é mais aí? Ficar livre de impostos e enriquecer. A promessa veio de, não dele, veio de fora para ele.
1: O rei o enriquecerá.
0: Isso.
1: De grandes riquezas. Lhe dará sua filha.
0: Isso.
1: E fará livre a casa de seu pai em Israel.
0: Foi a proposta que fizeram para ele. Foi a proposta. Gente, a Priscila continua falando aqui que o Davi era interesseiro. Pelo fato dele matar o gigante.
1: Ele matou o gigante.
0: Vai lá, Priscila. Fala para o povo te pegar, porque você não se convence. Vamos lá. Não. Eu quero orar. Vamos lá.
1: Ele matou o gigante porque Deus ungiu ele. Ele tinha força.
0: Já pulou para trás. Pulou.
1: Uma coisa, outra coisa, outra coisa.
0: Vai, Priscila, convence o povo aí. Convence o povo, vai.
1: O Davi era um homem corajoso.
0: Tá.
1: Ele não era medroso, né?
0: Não, isso é outro assunto. Aí, precisamos falar de interesse.
1: Eu vou chegar onde eu quero chegar. Mas ele se interessou pelo negócio. Ai, tá 2-0 agora, pastor. Não pode.
0: Gente, eu tô aqui sendo pressionado pela minha filha. E agora a esposa também veio aqui e meteu o cacete em Davi. É claro, quando ele ouviu a proposta, ele não era bobo. Ele era um camarada sábio. Ele era corajoso. Ele era inteligente e Deus era com ele. A Bíblia diz que Davi, Deus era com Davi. Então vamos lá, deixa eu ouvir o povo de novo. Irmãos, se eu tiver errado, vocês podem me corrigir. Davi não era interesseiro. Davi não era ganancioso. Davi era um homem sábio e aproveitador das oportunidades. Se ele era interesseiro, mas era em cima de trabalho, era em cima de serviço, era em cima de obras. O que os irmãos acham? Se eu tiver errado, vocês podem me corrigir. Eu estou aqui pronto a dar a mão à palmatória. Vamos ouvir a opinião do povo.
1: Pastor, a irmã Marinal falou: Davi era conquistador. Nunca perdeu uma batalha. Deus era com ele. E ele dependia de Deus.
0: Certo.
1: Davi, irmão Clopes Melo, Davi foi interesseiro quando viu Betseba. Aí está falando de outro assunto, né?
0: Você pulou para outro lado, rapaz.
1: É, Monclóvis.
0: Nós estamos falando de um assunto, você está vendo com outro. Vamos lá.
1: É outra pessoa, acho que não é o Clóvis, é outro Clóvis. É, Lara, o interesseiro é a pessoa que se aproxima dos outros apenas... Segundo a opinião da irmã aqui, né?
0: Bora, fala.
1: A opinião dela. Apenas para obter vantagens pessoais.
0: Isso, concordo com a irmã.
1: Enquanto interessante é aquilo ou aquilo que desperta atenção, curiosidade e valor genuíno.
0: Aí, irmã, tá certinho.
1: Falei que ele
0: Vamos
1: é
0: lá.
1: Interessante? Eu...
0: Não, você agora tá dando a mão para Batora. Vamos lá.
1: A irmã Cristiana, está certo, pastor. Irmão Eduardo, Davi sofreu muito para chegar onde chegou.
0: Claro, concordo plenamente.
1: E ele lutou bravamente.
0: Lutou com todas as forças dele. Não era um preguiçoso, não era um medroso. Davi não era medroso. Davi não era covarde. Davi tinha uma coragem dada por Deus. Não foi em vão que Deus olhou em Davi e viu um coração segundo o coração de Deus. Um homem que abraçou com leão. Matou o leão. Quebrou o leão. Era um homem que tinha coragem. Um homem que pegou na barba do leão, Deus era com ele, ele quebrou o leão, matou o urso, porque Deus era com ele. Ele não tinha uma cartucheira na mão, não, ele não tinha um rifles, não, ele tinha o poder de Deus. Vamos lá, vamos ver.
1: A irmã cooperadora Joia falou assim, ó, Pai do Senhor, ele não era ganancioso, ele foi retratado como ambicioso. É o comentário da irmã cooperadora Joelma.
0: Como é que é retratado? Como ambicioso?
1: Como ambicioso.
0: O que é a palavra ambicioso?
1: Deixa eu ver aqui. Deixa eu caçar aqui no Google.
0: Ambicioso. O que significa a palavra ambicioso?
1: Ambicioso significa uma pessoa que tem forte desejo de crescer, realizar grandes objetivos ou que busca alcançar sucesso na carreira, nos estudos e na vida pessoal. Também pode escrever algo ousado ou desafiador.
0: Maravilha. Vambora.
1: É, a palavra, como José falou assim, a palavra interessante é algo que chama a atenção.
0: Pessoa, fulano é uma pessoa interessante, pessoa
1: eu
0: de boas qualidades.
1: Pessoa interessante, dá
0: licença. Bora, Priscila.
1: É, o demais, irmãos, que verdade mesmo... Davi era abençoado por Deus e via na palavra de Deus, é o que o Edson comentou aqui. É isso aí, pastor. Demais irmão tá glorificando Deus, batendo palma, falando glória a Deus. Uma das coisas que não é sobre o tema que nós estamos falando aqui. Então não vou...
0: Levantaram todo mundo contra que o Davi aqui, levantou a Priscila e a dona Rose, mas foi só os argumentos dela. Bom, irmão, vamos orar? Vamos falar assim, Deus, põe meu coração... O que eu não tenho, o que eu preciso ter. Põe meu coração, não vou dizer que nós tenhamos um coração segundo o coração de Davi. Mas nós temos um coração segundo a vontade de Deus. Vamos orar? Senhor nosso Deus, Senhor nosso Pai, em nome de Jesus Cristo, a tua palavra diz que tudo que nós pedir a Deus em oração, tudo que nós pedir ao Senhor em oração, crendo, nós receberemos. Senhor, meu Deus, fala conosco, põe em nós esse espírito corajoso, de bravura, esse espírito de trabalho, de honestidade, de coragem, esse espírito lutador, batalhador, esse espírito de inteligência, esse espírito de vencer na vida, como o Senhor deu a Davi. Davi era esse homem corajoso, batalhador. Deus, dá-nos esse espírito, dá-nos essa força, dá-nos essa coragem, dá-nos essa inteligência, faz com que a bênção de Deus seja conosco, que a bênção que enriquece e não acrescenta dores seja conosco, dá-nos a inteligência, a administração, meu Deus, oh meu Deus, eu conheço pessoas que não sabem escrever o nome, Eu sei, eu conheço gente que não sabe escrever o nome. São pessoas ricas, inteligentes, pessoas sábias, inteligentes. Eu conheço pessoas que são formadas, que foi para a faculdade, estudou, passou e não tem inteligência, não tem sabedoria, não tem capacidade. Meu Deus, dá nós capacidade, dá nós a inteligência, dá nós a bênção de Deus, abençoa a nossa vida, põe em nós aquele espírito que é de Deus, aquele espírito empreendedor, aquele espírito ganhador de almas, aquele espírito de sabedoria, de poder, de força, de graça, de honestidade, de inteligência, de justiça, para que nós possamos, na vida, conquistar nossos sonhos, nossos desejos, dentro da vontade do Senhor, em nome do Senhor Jesus, para a glória de Deus, Pai, Filho e Espírito Santo. Eu creio em nome de Jesus, eu creio. Deus, o Senhor sabe que eu creio, porque foi o Senhor que colocou no meu coração essa confiança, essa fé viva, essa fé que não é minha, essa fé que não é minha, mas foi o Senhor que me deu. Graças a Deus, graças a Deus. Amém e amém e glória a Deus. Priscila, ô meus irmãos, você sabe quais eram as qualidades de Davi? Veja aí, não sai daqui não, nós somos com 120 pessoas, fica aqui, quais eram as qualidades de Davi? Vai aparecer para vocês agora.
1: Aqui diz assim, né?
0: Na Bíblia, vamos lá.
1: No Google, né?
0: Vamos lá no Google, vamos lá.
1: Ter um coração, destacou-se por ter um coração segundo o coração de Deus, coragem extraordinária, diante de gigantes e leões, profunda humildade e arrependimento sincero ao errar, além de grandes talentos musicais e forte liderança espiritual. Aí tem as outras qualidades aqui. Coragem, fé, humildade. Aí vai explicando cada uma das coisas.
0: Olha o que diz aí a Bíblia, que fala assim, que Davi era sisudo. O que que é? Veja esse versículo aí. Davi era sisudo. O que que é a palavra sisudo? Vamos ver. Qual é a passagem da Bíblia aí, Priscila? Olha aqui, irmãos. 1 Samuel, capítulo quanto, Priscila? 16, 18. Eita, Deus maravilhoso. Deus não faz as coisas por acaso, meus irmãos. Qual o capítulo? 16? 16, 18. 16, 18. Vamos lá. Olha aqui, ó. 16, 18. Então respondeu um dos jovens e disse: eis que tenho visto um filho de Jessé, o belemita, que sabe tocar e é valente. Olha bem, sabe tocar e é valente, é animoso, homem de guerra, sisudo em palavras, e gentil presença, e o Senhor é com ele. Olha só, tá vendo? O que que é a palavra sisudo? Sisudo em palavras é uma coisa, sisudo é outra coisa. Então vamos lá. Sisudo em palavra. E Saul enviou mensageiros a Jessé, dizendo: envia-me Davi, teu filho, o que está com as ovelhas. Está vendo que Davi não era preguiçoso? Então tomou Jessé um jumento carregado de pão e um odre de vinho e um cabrito e enviou a Saul pela mão de Davi, seu filho. Assim veio Davi a Saul e esteve perante ele e amou muito e foi seu pajem de armas. Eu nem sei o que é pajem. Então Saul mandou dizer a Jessé: deixa estar Davi perante mim, pois achou graça em meus olhos. E sucedeu que, quando o espírito mal da parte de Deus vinha sobre Saul, Davi tomava a harpa e tocava com a sua mão. Então Saul sentia alívio e se achava melhor, e o espírito mal se retirava dele. E aí, Priscila?
1: O senhor quer saber, né?
0: Vamos lá.
1: O senhor quer saber, pajem também, né? Sisudo em palavras é ser prudente, sensato e cuidadoso ao falar. E a palavra só sisudo significa uma pessoa muito séria, prudente, sensata, ou que tem o rosto fechado ou carrancudo. A palavra siso, né?
0: Sisudo de palavra. E a pessoa só sisuda é a pessoa fechada.
1: É, muito séria, prudente, sensata, ou que tem o rosto fechado, carrancudo.
0: Aí, então, palavra... o que eu estou vendo aqui? Eu estou vendo aqui que Deus não abençoa qualquer pessoa se a pessoa não tiver as qualidades. As qualidades dentro do coração dele, para Deus usar aquelas qualidades. Para Deus usar a fé da pessoa, a coragem, o trabalho, a inteligência, a prudência. Davi era esse homem que era preciso, em Israel. E quem era Davi perante o pai dele, a mãe dele, os irmãos? Não era nada. Davi não foi convidado para ver o seu irmão ser ungido como rei. Convidaram todo mundo, menos Davi. E na verdade, ele era o convidado por Deus. Quantas vezes a pessoa é desprezada, abandonada, rejeitada, e ela é a escolhida. Os outros não eram escolhidos. Davi era o escolhido. Davi era o escolhido. Davi era o escolhido de Deus. Quantas vezes nós somos rejeitados pelos homens? Somos abandonados, esquecidos, mas se Deus tem uma obra com aquele irmão, com aquela irmã, ninguém vai impedir a obra de Deus. Davi foi chamado e escolhido. Davi não se ofereceu, Davi não se apresentou. Os outros se apresentaram, arrumaram, os três irmãos vestiram e tal, porque o pai e a mãe queria um dos três filhos mais velho. O pai e a mãe não queria Davi, mas Deus queria Davi. Davi era o escolhido de Deus, Davi era o chamado. Ai, meu Deus, quando a gente vê essas coisas... E eu já vi tanta coisa, já vi gente para frente exibida, metida, gente enxerida, que quer chegar e quer apresentar e quer aparecer. É aquela pessoa assim que o ambiente acabou assim, se estragando. Aquele ambiente acabou ficando um ambiente feio, ruim, com a presença daquela pessoa, porque ela se embelezou, se apresentou. Ela chegou achando que ela era, e ninguém gostava dela, ninguém queria ela, e ela quis e apresentou. Na verdade, chegou uma pessoa tão humilde no lugar dela, e todo mundo se alegrou, todo mundo recebeu. A vida da pessoa não sabe nem falar. Oh, meus irmãos, eu não sei falar. Os irmãos, não levam mal comigo não, tá? Porque eu não estudei, eu não tenho sabedoria, Aquela pessoa tão humilde, tão mansa, tão prudente, tão sábia, aquela sabedoria de Deus. Eu não tenho estudo, meus irmãos. Vocês me perdoam, porque às vezes eu quero falar, mas eu não sei falar, que só tem gente grande, só tem gente sábia, só tem gente inteligente. E eu fico até sem jeito de falar aqui no meio de vocês. Ela conquista as pessoas. Ela conquista. A simplicidade dela, a humildade dela, ela se rebaixa. E o próprio Deus e o povo cresce ela. Quanta gente que quer ser grande, que quer ser metida, quer ser o biscoito da vez. E ninguém aceita, ninguém gosta, ninguém aprova, porque é aquela pessoa metida, aquela pessoa exaltada, aquela pessoa que quer mostrar uma coisa que ela não vive. Exibicionista, aquela pessoa que quer mostrar aquilo que ela não tem, aquilo que ela não pode, mas ela quer convencer todo mundo com grandeza, com exaltação, mas não foi aprovada. Mas quando chegou alguém que o Espírito de Deus está na vida dele, que era o caso de Davi, quando ele chegou ali, Deus falou, esse é o homem, ungi. Davi, quando chegou no acampamento, quantos milhares de pessoas estavam naquele acampamento? E ninguém fazia diferença, ninguém conseguia resolver o problema de Israel. O gigante estava lá gritando, e Davi chegou com humildade para levar. Milhares de pessoas estavam naquele acampamento, e ninguém fazia diferença, ninguém conseguia resolver o problema de Israel.

0: vai ficar rico.
1: Ah, é?
0: Vai livrar dos impostos.
1: Ah, é?
0: Então, é assim. Aí os irmãos de Davi, estavam irados com Davi, estavam com dor de cotovelo, os três irmãos, porque não foram ungidos. Já começaram a querer levantar contra Davi. Pode olhar que você vai ver. Ei, menino, o que você quer aqui? Bem conheço o teu coração, moleque. Volta para casa, vai cuidar daquelas poucas ovelhas e vai beber bababá. Teu coração é mau. Olha só. Seu coração dele, Deus achou nele um coração segundo o coração de Deus. E já ele estava julgando Davi pelo coração. Porque estava invejosos. Eles eram invejosos. Estava com dor de cotovelo. Porque Deus era com Davi e não era com eles. Deus era com Davi e não era com eles. E aí, não adianta, quando Deus quer a pessoa, quando a pessoa é de Deus, ela é escolhida por Deus, Deus levantou ela, Deus chamou ela, Deus ungiu ela, acabou. Aí Deus fala, não toqueis os meus ungidos, e nem maltrateis os meus profetas. Você já notou que quando a pessoa, ela é de Deus, ela é calada, ela é humilde, ela é simples, ela fala pouco, mas ela só fala o que é de Deus, só fala aquilo que é interessante, aquilo que é proveitoso, aquilo que é bem-vindo no ambiente. Ela não quer falar, todo mundo quer ouvir ela. O outro está lá oferecendo, mas o povo não quer aquele. Você não já viu nos cultos aquela pessoa que quer cantar? Toda hora mandando um bilhetinho para o pastor. Toda hora mandando um bilhetinho para o pastor, porque ela quer cantar. Mas o pastor está cheio de bilhetinho dela. Mas o pastor fala, vamos ouvir a fulana. Vamos ouvir o irmão fulano. E a outra lá, sentada lá, emburrada. Com inveja, com a cara fechada. Porque o pastor não chamou ela. Eu vou sair da igreja. Eu vou embora desse ministério. Ninguém me quer, ninguém me vê. Porque ela não tem. Ela não tem algo de Deus, ela não tem algo de Deus para apresentar, ela quer apresentar ela, ela não tem unção, ela não tem graça, não tem humildade, não tem consagração. Aí você dá o poder para ela, ela vai lá e apresenta e se enfeita e fala, e ninguém sente nada. Aí vai lá a irmãzinha, o irmãozinho que nem esperava a oportunidade. Oh, meus irmãos, tal, não esperava oportunidade, tal, não sei o que, tal, eu nem saí para cantar, e tal, pá, pá, pá. E quando Deus, quando ela abre a boca, a gente sente a presença de Deus na vida dela. O cântico que ela cantou, a igreja chorou de alegria. A igreja sentiu a presença de Deus. Alguém falou língua estranha. Alguém, às vezes, foi até batizado no culto com o Espírito Santo. Na hora que aquela irmãzinha, aquele irmãozinho estava cantando, por quê? Porque é Deus na vida dele, é Deus na vida dela. Quem é que não já viu isso? Vai lá, Priscila, fala alguma coisa aí, já para nós encerrar. Aqui está tão gostoso, eu estou sentindo aqui, assim, algo de Deus, algo gostoso, assim, para falar essas coisas. Se os irmãos me perdoem, se eu estou falando demais, falando muita besteira aqui, me perdoa.
2: Os irmãos estão aqui glorificando a Deus, concordando, falando é verdade, aleluia. Falando, glória a Deus. É o que os irmãos estão comentando aqui, pastor. Colocando também pedir oração, mas é o que os irmãos estão falando aqui, que estão muito felizes do que estão ouvindo aqui desta palavra que foi ministrada no dia de hoje. Falando, é verdade. E aí tem até um irmão comentando aqui sobre o que era uma pessoa muito quieta, né? Mas Deus usava ele. É o que os irmãos estão comentando aqui neste momento. Não, o que o meu comentou aqui, que o Davi Miranda, missionário Miranda, falava muito pouco. Ele era muito, muito quieto, mas era abençoado, ungido.
0: É verdade, convivi com ele, sei muito bem quem era Davi Miranda. Quem era o missionário Davi Miranda? Um homem que era um homem que não tinha estudo, mas naquela época, o homem era um homem prudente, assim. No comecinho, ele é um homem calado.

0: um homem prudente, um homem vigilante, um homem de oração. E era um homem de Deus. Se ele perdeu na velhice, aí é outro problema. Eu não posso falar nada, assim, ó, porque os comentários eu não posso falar nada, porque eu acho que ninguém pode provar uma coisa que não viu. Se alguém viu, amém. Eu não vi, eu não posso falar, só vi as coisas que eu vi, eu vi. Eu não posso reclamar tanto do missionário Davi Miranda, porque ele me ajudou muito. Ele me ajudou. Fui ajudado, graças a Deus, fui para a diretoria, dirigi as grandes capitais do Brasil, e eu vi Deus usar ele. Então, os homens de Deus, são homens que o que ele fala é para aproveitar, é para que as pessoas se aproveitem, que as pessoas se alimentam, que as pessoas comem e bebem na presença de Deus, que é para causar edificação, é para causar crescimento, é para causar bênção de Deus. É isso que é uma pessoa quando ela é de Deus. Gente, nós vamos ficando por aqui, povo de Deus, por causa do tempo, que a Priscila quis criticar o Davi aqui, mas depois não adiantou nada. Adiantou ela meter a boca no Davi, nem ela, nem a dona Rose. Caíram tudo sentada, Davi ganhou. Então, meus irmãos, eu quero dizer a vocês que segunda-feira nós vamos começar uma campanha de jejum até às 3 da tarde. Nós vamos começar segunda-feira, meio-dia, a oração, e quando for 3 da tarde eu vou voltar a orar com vocês, entregando o jejum. Nós vamos começar na segunda-feira e vamos terminar no domingo. Uma campanha de cura e libertação. Uma campanha de milagres. Vou pagar o preço? Eu quero que vocês mandem o nome para cá. Pastor, eu vou estar junto com o pastor nessa campanha. Vou pagar o preço. Não era assim antigamente? Não era assim, a gente orava, jejuava, consagrava, levantava de madrugada, pagava o preço para Deus usar, para Deus libertar. Então vamos jejuar com o pastor Messias na segunda-feira, uma campanha para Deus fazer os grandes milagres, aquelas coisas grandes que a gente não vê acontecer mais. Por quê? Porque o povo não quer pagar o preço, não quer orar, não quer jejuar, não quer consagrar, não quer santificar. São poucas pessoas, não quer chegar cedo no culto, quer chegar no final do culto, a gente está pregando, o povo está chegando. Assim não era assim antigamente. Por chegar a cedo, e Deus operava maravilha. Fala, dona Rosenilda. Vocês conhecem a dona Rosenilda, irmãos? Ela que falou mal que o Davi, ela é a Priscila. Você tocou no Davi, e Deus disse, ai de que tocar nos meus ungidos. Olha lá, ficou maltratando o Davi.
1: Paz do Senhor para todos vocês, não é que a gente maltratou, né? É que quando a gente não se interessa por nada, a gente não vai à luta. E se ele foi à luta, é porque ele se interessou por aquele negócio. Aquilo ele mexeu, né, com a sensibilidade dele, né, chamou a atenção dele, e ele foi lá batalhar e ganhou a vitória, porque ele foi uma pessoa esforçada e também faz parte de ter parte também de interessar por aquele algo. E ele venceu. É como uma pessoa na igreja, se a pessoa não se interessa fazer parte, né, de ser membro, não se interessa de servir a Deus, não se interessa fazer alguma coisa, ele fica ali parado, estacionado. Então é corpo mole, precisa disso.
0: Ela fala assim, por quê? Porque eu ia casar com outra. Ela pulou na frente, me tomou da outra, e ela fez a maior confusão, e a outra ficou brava, a igreja levantou tudo contra essa aqui, tá vendo? Porque ela tomou eu de outra. Eu ia casar com a outra, meu irmão. Ela pulou no meio, saltou e me tomou. Fala que não foi assim.
1: Deu uma maçã. Davi se interessou pelo negócio, batalhou. Batalhou e ganhou a peleja. E eu interessei também, ganhei a peleja.
0: Oh, Deus tem misericórdia, irmão. Isso eu não falo que ela é interesseira, né? Davi era interesseiro, você não era interesseira. Que Deus perdoa você, minha irmã. Deus perdoa. É, meus irmãos amados, tem que dar uma risadinha no final da live, né? Deus abençoe os irmãos, Deus guarda vocês todos. Segunda-feira, campanha de jejum em favor dos grandes milagres, das grandes conquistas. Vamos conquistar coisa grande. Depois vamos fazer uma campanha com os irmãos até às 6 da tarde. Vamos fazer uma campanha de 7 dias até às 6 da tarde, para voltar a acontecer aquilo que acontecia antigamente e que não está acontecendo mais hoje. Porque por causa que todo mundo hoje quer a bênção dentro de casa, todo mundo quer hoje a facilidade. Não, acho que Deus tem que pagar o preço. Nós temos que pagar o preço. Oração para nós encerrar. Senhor Deus Todo-Poderoso nos céus e na terra, em nome do Senhor Jesus, meu Deus, guardai nós debaixo do teu sangue, guardai nós debaixo do teu sangue, da tua bondade, do teu amor, da tua misericórdia, nossa família, nossa casa, nosso lar, em nome de Jesus. Deus, curai os doentes. Ontem uma pessoa doente, agora vai ser curada. Vai ser curada. Essa hemorroida, essa inflamação no reto, Deus está curando agora, irmãos. Irmãos, Deus está curando uma pessoa que tem uma ferida. Uma ferida na região do reto. E isso está fazendo a pessoa sofrer sangramento. Em nome de Jesus, Deus está curando. Não vai precisar de fazer a cirurgia. Não vai precisar de fazer a cirurgia. Em nome de Jesus. Deus está curando, meus irmãos. Alguém agora com catarata. Não vai precisar de fazer a cirurgia na vista. Em nome de Jesus. Em nome de Jesus. Em nome de Jesus. Em nome de Jesus. Deus está curando um homem que não vai fazer a cirurgia na próstata, não vai fazer, porque Deus vai curar ele hoje, o meu Deus vai curar ele hoje, meu Deus está curando esse homem agora da próstata, em nome de Jesus, em nome de Jesus. Deus está curando uma pessoa que está com problema no intestino, que tem um caroço, que tem um nódulo no intestino. Meu Deus está curando. Meu Deus, o nosso Deus está curando. Em nome de Jesus agora. Em nome de Jesus. Deus está curando. Deus está curando uma criança que tem problema seríssimo no pulmão. Deus está curando agora. Alguém vai testemunhar. Nome de Jesus. Nome de Jesus, nome de Jesus, Deus está curando, Deus está curando, Deus está curando, Deus está curando agora, em nome do Senhor Jesus, nome de Jesus. Haja milagre nessa família, haja milagre nessa casa, em nome de Jesus. Em nome de Jesus. Está vendo milagres aí? Milagres. Essa semana Deus vai dar um livramento de morte para alguém. Deus vai dar um livramento de morte. Em nome do Senhor Jesus. Amém. Priscila, eu vou pagar você do meu bolso. Olha, antes de despedir aqui, irmãos, nós tivemos um acidente de carro envolvendo o pastor Noel, e na quarta, ou foi na quinta, eu fiz uma live aqui na quinta-feira, ou foi na sexta-feira, a Priscila vai caçar para mim, vai procurar, eu falei assim, ó, Deus está me revelando um acidente envolvendo uma carreta, alguém entrando debaixo daquela carreta e morrendo. Deus está dando livramento. Você lembra disso? Na quinta ou foi na sexta-feira? Ou foi na quarta? Na quarta, para mim foi na quinta. Ou foi na quarta-feira? Priscila vai achar isso para mim. Deus me deu a revelação aqui. Eu não sei se vocês lembram disso. Falei, Deus me revela uma carreta e um carro se envolvendo numa carreta e o Satanás querendo matar alguém. E Deus vai dar um livramento de morte. Será que vocês lembram disso, meus irmãos? Antes da convenção, quem é que lembra? Quem é que estava aqui comigo na live? Quem é que estava comigo na live? A Priscila vai mostrar para mim isso aqui, em nome de Jesus. Quem é de vocês que lembra disso? Os irmãos lembram? E aí o pastor Noel vinha de Goiás com o pastor Joel, as duas esposas, quer dizer, a mãe e a nora, e a criança, e do jeitinho que Deus me mostrou, aconteceu o carro entrando debaixo da carreta, e para não entrar debaixo da carreta, o pastor Joel virou o carro, e o carro caiu numa ribanceira, e aí, meus irmãos, a esposa do pastor Noel foi diagnosticada que não, nunca mais ia andar, que ia ficar paraplégica, não sentia mais da cintura para baixo, e nós entramos em oração, o povo orando, e foi milagre, e ela agora está andando para a glória de Deus, está andando mesmo, fez cirurgia, ficou 32 dias no hospital, e ontem, terça-feira, anteontem, terça-feira, ela chegou em casa. Deus, quando fala, Deus cumpre a sua palavra, e Deus está falando comigo. Quando eu falar para vocês, Deus está falando, porque Deus está falando. Pastor, me ensina, não vai falar, Deus está falando, quando Deus não fala nada. Nesse final de semana, o Deus a quem eu sirvo me faz saber que Satanás quer matar alguém, e eu estou vendo Deus, pela sua misericórdia, dando um livramento de morte para alguém. E na segunda-feira vocês vão saber da história direitinho aí. Em nome do Senhor Jesus. Satanás quer matar alguém nesse final de semana, sábado e domingo. Mas Deus é Deus que quando fala, quando ele mostra, ele fala, ele cumpre. Será que tem alguém que lembra dessa revelação?
2: Os irmãos estão comentando aqui, pastor. Uma dia falou, foi na quinta a revelação.
0: Na quinta-feira, né?
2: Porque o meu comentou, eu acho que foi na quarta, mas o irmão está falando que é na quinta.
0: Eu acho que foi na quinta-feira.
2: E o acidente foi de madrugada.
0: Quem dos irmãos que lembra desse aí, irmão? Vocês mais lembram disso?
2: A irmã que também comenta, Marinalva, eu lembro, pastor.
0: Foi na quinta ou foi na quarta, irmã Marinalva? Mas a Priscila vai ver isso aqui, e nós vamos mostrar isso aqui para vocês na segunda-feira. Como é que é, Priscila? Foi no final da live, né? Uhum. Então tá bom. Então Deus é poderoso. E outra coisa, meus irmãos, como é que vocês estão de fé para ajudar a igreja Deus é Santo nesse final de semana com uma oferta, com uma ajuda, com um dízimo? Ajudar a igreja tem que ter fé. Só ter dinheiro não resolve. Tem gente que tem dinheiro, mas se não tiver fé de ajudar, ele não ajuda. E olha, quem mais ajuda a igreja é quem não pode. Como assim, pastor? É quando você mais está, às vezes, apurado, cheio de compromisso, você tira aquela oferta assim, a oferta da fé, com a fé. Aquela oferta justa. E aí você vê o retorno. Vê a recompensa de Deus. Quanta gente que pode ajudar e não ajuda. E quantos que não pode ajudar é os que estão ajudando. É desse jeito. Que mais Deus abençoou, às vezes aquela pessoa mais mão fechada. ela não dá a oferta justa. Quando ela dá aquela merrequinha, Deus deu muito para ela. Ela dá pouquinho para a igreja, às vezes nem dá. E às vezes aquela pessoa, que às vezes Deus ainda não deu para ela o que Deus vai dar, mas ela já está ajudando antes. Então nós queremos pedir ao povo de Deus que ajude a nossa igreja, porque nós temos metas para esse ano. Nós temos metas para esse ano. Terminar o predinho ali na frente da igreja. Está ali dois pedreiros trabalhando direto. E a ajuda do povo de Deus. E olha, eu estava olhando hoje aí, a irmã me deu um extrato. E eu estava vendo como o povo tem ajudado a nossa igreja. Como o povo tem, olha, irmão, como o povo tem ajudado a nossa igreja. Tem muita gente, olha, eu não estou falando que é vocês fazer. Faz segundo a direção de Deus. Tem gente que é de uma outra igreja. Eles não dão lá não, eles dão dízimo aqui. Por quê? Porque eles estão, por que que eles estão dando dízimo aqui? Porque eles estão vendo que lá estão, eles não estão interessados em ganhar alma, estão fechando igreja. Ao invés de ganhar as almas, ao invés de pagar os aluguéis, de manter as igrejas com as portas abertas, não, eles estão cortando os pastores, tirando o salário dos pastores, fechando as igrejas, dispensando pastores, e o povo não é bobo, o povo está vendo, o povo está enxergando, igreja grande que está com dinheiro aplicado no banco, milhões e milhões aplicado a juro, daqueles juros que o dinheiro fica lá de um ano, dois anos, não sei quanto é que é, e não tira o dinheiro, faz aquela aplicação, tantos meses, tantos anos, sem tirar o dinheiro. Eu não sei, meu Deus do céu, como é que pode igreja ter dinheiro para ganhar dinheiro? Igreja ter dinheiro para ganhar dinheiro? Eu penso que igreja tem que ter as condições para ganhar almas, é o meu pensamento. Oh, desculpa, irmãos. Deus abençoe a todos vocês, fiquem na paz do Senhor Jesus. Eu volto com vocês amanhã, meio-dia.

0: Ezequiel contando, gravando o seu depoimento na quarta-feira aqui na Igreja Deus é Santo. Quando você chegou aqui, o que você tinha?
1: Falar a verdade, não tinha nada. Né? Eu tenho uma lataria e pintura, só que essa lataria não está no papel, nada. Aí eu vindo na igreja, foi revelado que ali na igreja havia uma pessoa que tinha um comércio e Deus queria que fosse para o papel. Aí eu, como estava com meu nome sujo mesmo, eu sabia que não havia jeito de eu fazer que isso que acontecesse. Mas Deus fez a obra e eu consegui.
0: E hoje, além disso aí, o que você tem?
1: Hoje eu tenho o meu carro quitado, estou com a empresa agora aberta e já trouxe o papel para o pastor ver. E agora vamos conseguir tudo de novo, né?
0: Está prosperando?
1: Estou prosperando, bastante.
0: Aumentou as bênçãos?
1: Aumentou.
0: A renda sua?
1: Também aumentou. Eu ganhava e não sei onde que ia o dinheiro. Sempre pego bastante dinheiro também e não sei onde que ia. Entrar num saco sem fundo o dinheiro. Ganho bem, graças a Deus, mas não sabia onde é que estava indo o meu dinheiro. Agora eu estou vendo.
2: Mas você também não dava o dízimo?
1: Não dava o dízimo também. Depois que eu comecei a dar com a minha mãe, falou para mim começar a dar o dízimo, eu comecei a prosperar de verdade mesmo.
0: Sumiu uma dívida de 37 mil?
1: 37 mil sumiu.
0: E hoje eu tenho um carro quitado?
1: Hoje eu tenho um carro quitado.

0: 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Você imagina o camarada devendo para o banco 37 mil reais. Meu querido irmão, banco nenhum vai te dar 37 mil reais. Ninguém. Ninguém, mas ninguém mesmo. Nenhum banco. Ninguém vai perdoar uma dívida de 37 mil reais. Pode baixar, pode negociar, renegociar. Agora, isso aí foi pago. Isso aí foi pago. Quem pagou? Quem pagou esses 37 mil reais? Pensa bem. Quem foi que pagou, quem foi que pagou, quem foi que depositou na conta do Ezequiel 37 mil reais? Porque se ele não pagasse, o nome dele ficaria sujo. Mas ele não deve e o nome está limpo em todas as áreas. Protesto não está sujo. Eu vi o papel aqui. Serasa não está sujo. Serasa não está sujo em nada. Agora, quem pagou esses 37 mil para o Ezequiel? Meu querido irmão, a campanha da quarta-feira é algo sobrenatural. Vocês ouviram aí a moça contando que o pai dela devia 12 mil e os 12 mil foi pago. Apareceu mais 5.600 na conta do pai dela. O Ezequiel devia 37 mil. Agora, o Emanuel devia 59 mil. Então, se eu falo aqui, eu sou a pessoa que posso falar isso aqui em Curitiba, abertamente, com toda simplicidade e humildade. Deus entregou na minha mão a campanha da quarta-feira, a campanha da prosperidade, a campanha do milagre financeiro. E as pessoas que estão aqui comigo na quarta-feira, eles vivem milagres financeiros. 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
0: Meus irmãos, a paz do Senhor Jesus, e minhas irmãs também, a paz do Senhor Jesus. Vamos orar, Brasil! Vamos orar, Brasil! Vamos orar, irmãos, então vamos lá. Senhor nosso Deus e nosso Pai Celestial, em nome do Senhor Jesus, Senhor da Glória, eu quero te agradecer por mais uma vez nós estamos juntos, meu Pai. Meu Deus, através desta oração, guarda nós debaixo do teu sangue. Guarda nós, meu Deus, debaixo do teu sangue, debaixo do teu poder, da tua força, debaixo da proteção de Deus. Jesus, repreenda os demônios, as doenças incuráveis, as doenças crônicas, meu Deus da glória, Espírito Santo da verdade, oh meu Pai do céu, toca agora neste casamento, essa pessoa que está se separando, essa pessoa que está em pé de guerra no casamento, não deixe Satanás destruir esse casamento, não deixe o inimigo maligno destruir essa família. Senhor da glória, cobre esse povo com teu sangue, meu Deus, visita agora os doentes, essa pessoa que tem uma doença no coração, toca nessa doença agora, meu Deus, visita agora, derrama, meu Deus, a tua bênção, derrama, meu Pai, a solução, em nome de Jesus, Pai, vai quebrando, vai repreendendo toda a barreira, toda a força do mal, em nome de Jesus, sai Satanás, espírito do diabo, espírito maligno do inferno, na autoridade do nome de Jesus, eu te enfrento Satanás, no nome de Jesus, o Senhor te repreenda, o sangue de Jesus te repreenda, espírito maligno, espírito do diabo, espírito da morte, espírito de suicídio, de homicídio, o sangue de Jesus te repreenda, o sangue de Jesus te repreenda, meu Deus, abençoa minha vida, abençoa minha casa, minha família, meu Deus, abençoa a casa dos irmãos, abençoa, meu Deus, o lar dos irmãos, Pai do céu, Senhor, faz uma obra nessa casa, ó Deus, quanta gente orando conosco agora, que está enfrentando batalhas, guerras, enfrentando tribulações, mas em nome de Jesus agora, eu ordeno, meu Deus, a vitória, eu ordeno, meu Deus, a bênção, Senhor da glória, cobre com teu sangue, cobre com teu poder, meu Deus, cobre com teu sangue, meu Deus, cobre com teu sangue, cobre com a tua força, cobre com a tua fortaleza, Jesus, onde tiver uma pessoa agora, doente, seja lá o que for, não importa se essa doença é grave, essa doença é crônica, é incurável, mas em nome de Jesus, em nome de Jesus, não há doença que resiste ao poder de Deus, não há doença, não há enfermidade, não há macumba, não há feitiço, não há bruxaria, não há magia negra que resiste o poder de Deus, o sangue de Jesus, Senhor da glória, manifesta aqui agora, manifesta, meu Deus, manifesta, manifesta, Senhor, manifesta, Espírito Santo, o poder que cura, o poder que liberta, o poder que transforma,
2: O poder, meu Deus, do perdão, o poder do amor, da bondade, da misericórdia, Senhor. Oh, meu Pai, olha essa obra, olha esse ministério, olha a igreja no Paraná, a igreja Deus é Santo. Olha aqui nossos pastores aqui no Paraná. Olha os nossos obreiros, nossos crentes, nossos irmãos, nossos jovens, meu Pai, nossas crianças, nossos casais, Deus, nossos irmãos de outras igrejas que estão conosco. Oh, meu Pai, oh, meu Deus da glória, Espírito Santo, visita agora os irmãos, visita, Senhor, visita, meu Deus, visita, meu Pai. Visita, Espírito Santo. Oh, Jesus, visita agora. Derrama a tua bênção nesta casa, onde tem alguém orando conosco agora. Senhor, visita. Visita, meu Deus. Cura os doentes. Senhor, liberta o filho, a filha, o marido, a esposa. Liberta, meu Deus, o sogro, a sogra. Meu Deus, o pai, a mãe, os familiares, meu Deus, repreenda os demônios, repreenda as castas, repreenda as legiões, os principados, potestades, meu Deus, visita agora com fogo do Espírito Santo. Olha minha mãe, olha meus irmãos e minhas irmãs, meus cunhados e cunhadas, sobrinhos, meu Deus. Oh, Senhor, oh, meu Deus da glória, derrama, meu Pai, derrama fogo. Faz eu sentir daqui agora que o Senhor está queimando, da cabeça aos pés, queimando doenças, queimando pressão alta, curando diabetes. Oh, Jesus, cura, cura, meu Deus. Cura pressão alta, doenças nos ossos, doença no sangue. Oh, meu Deus, cura esse coração agora. Quem tiver uma enfermidade do coração, meu Deus, Senhor, oh, meu Deus, toca agora, faz eu sentir daqui, que o Senhor está alcançando vida por vida agora. Senhor dos exércitos, repreenda os demônios que estiver lutando contra esse povo. Olha os irmãos da rádio, aqui da internet, os irmãos que nos acompanham pelo aplicativo. Senhor, visita esse povo agora, Pai. Faz essa doença sumir. Oh, Jesus, faz um milagre acontecer. Faz um milagre acontecer, meu Pai, no casamento, na vida financeira, na saúde, na vida conjugal, na vida espiritual. Meu Deus, repreenda tudo quanto é tipo de demônios, tudo quanto é tipo de espíritos malignos. Jesus, oh, Jesus, Jesus amado, Jesus santo, Jesus bendito, Jesus poderoso, toca agora, toca nessa coluna torta. Toca, meu Pai, essas dores na coluna, arranca esse desgaste na coluna, essa doença nos ovários, nas trompas, no útero, na bexiga, essa doença, meu Deus, na próstata, arranca, sai, sai doença maligna, meu Deus, queima agora, vai queimando, Jesus, queima agora. Passa o teu sangue, passa o teu sangue, passa o teu sangue nesse coração, cura esse coração, cura esse pulmão agora. Jesus, cura as válvulas desse coração, os átrios, ó Deus, os ventrículos, a horta desse coração, a raiz desse coração, todos os membros, todas as peças, ó, meu Deus, todos os conjuntos desse coração, Senhor, toca agora, toca no pulmão, toca no fígado, toca nos rins, toca, meu Deus, toca, arranca essa pancreatite crônica. Arranca, Senhor. Arranca, meu Deus. Arranca essa doença maligna, essa doença crônica. Ô, Jesus, toca agora na tireoide, da sinusite, da enxaqueca. Toca agora nos olhos, na boca, no nariz, na garganta, nos ouvidos, na laringe, na faringe, na garganta, Jesus, toca agora, faz os mãos sentir agora o fogo queimando, Jesus, queima agora, vai queimando esse mal no esôfago, ó, meu Deus, cura agora, cura, meu Senhor, cura o estômago, meu Deus. Arranca essa doença, arranca essa enfermidade, Senhor. Prepara um livramento, meu Deus. Prepara um livramento, Senhor. Prepara, meu Deus, um livramento. Jesus, prepara um livramento. Livra o teu povo, meu Pai. Oh, meu Deus, livra. Dá um livramento, Senhor. Fecha a boca do dragão. Fecha a boca da serpente, Satanás. Jesus, queima agora todo levante do diabo, todo levante do inimigo, todo levante de Satanás. Jesus, queima agora toda astúcia do diabo, esse demônio sagaz, esse demônio de laço, de armadilha, esse demônio de angústia, de tempestade, de tentação, Senhor da glória, meu Deus, visita agora, visita, Senhor, visita os irmãos, visita agora, Senhor, esta causa impossível, esta causa, meu Deus, que está tão difícil para os homens, tão impossível para os homens, mas para Deus, Deus, o Senhor é advogado dos advogados, Senhor, tu és juiz dos juízes, meu Deus, tu és mestre dos mestres, tu és médico dos médicos, Senhor, oh, meu Deus do céu, faça justiça aos injustiçados, meu Deus, faça justiça a esse homem, a essa mulher, a essa jovem, a esse rapaz que foi injustiçado, meu Deus e meu Pai, em nome de Jesus Cristo, meu Deus, faça justiça, meu Deus, faça justiça. Meu Deus, faça justiça, meu Deus, cobre com teu sangue, cobre com teu poder, cobre com a justiça de Deus, ó Deus, a tua justiça não falha, Senhor, tua justiça, meu Deus, não falha, o Senhor disse, e o Senhor não fará justiça aos seus escolhidos, que clama a Ele, clama a Deus, de dia e de noite, ainda que pareça tardio, mas digo-vos que depressa vos fará justiça, meu Deus do céu, ó, meu Pai da glória, meu Senhor, meu Jesus amado, meu Jesus santo, meu Deus, faça justiça a esse irmão que foi enganado, essa irmã que foi iludida, essa pessoa, meu Deus, que foi enganado, Senhor, oh, meu Deus da glória, Espírito Santo de Deus, faça justiça, ah, Jesus, peleja pelo teu povo, peleja pelos teus servos, pelas tuas servas, peleja, meu Deus, por aqueles que estão conosco em outros estados, em outros países, que estão aí aflitos, que estão preocupados, ansiosos, meu Deus, Senhor da glória, Espírito de Deus, oh, meu Deus do céu, peleja pelo teu povo, peleja, meu Deus, peleja pelos teus servos, tuas servas que foram abandonados, esquecidos, quanta gente que foram jogado fora, que foram abandonados, meu Deus, porque não tem uma boa aparência, porque não tem uma boa dicção, porque não tem dinheiro, porque não tem algo para apresentar, às vezes é um crente pobre, oh Deus, é um crente que não tem condições financeiras, mas o Senhor não vê ele como pobre, meu Deus. Quantos que são pobres neste mundo, mas são ricos na eternidade? Quantos que são ricos aqui, mas na eternidade podem ser pobres, às vezes nem salvos? Meu Deus, peleja pelo teu povo, peleja, peleja, meu Senhor, peleja pela igreja, Deus é Santo, peleja por essa obra, peleja por todos os irmãos que estão na campanha conosco, Senhor da Glória, Espírito Santo, faça alguma coisa, Deus faz alguma coisa, meu Pai, Senhor, faz essa hérnia sumir, faz esse tumor sumir, em nome de Jesus, meu Deus, faz esse caroço, esse nódulo desaparecer hoje, nome de Jesus, nome de Jesus, nome de Jesus, Pai, Senhor da Glória, Espírito Santo da Verdade, oh meu Deus do céu, faça alguma coisa pelo teu povo, não deixe nós levantarmos da oração do mesmo jeito, Senhor, Espírito Santo, Espírito de Deus, Espírito da Verdade, estamos aqui orando, porque nós estamos carentes e necessitados de Deus, do Senhor, meu Deus e meu Pai, repreenda os demônios, ó Deus, eu creio nos milagres, eu creio, meu Deus, eu creio, Jesus. Jesus, toca agora essa pessoa que está parada, afastada e desviada. Senhor, visita essa pessoa agora, meu Deus. Faz ela voltar para ti, Senhor. Se ela não quiser voltar pelo amor, ela vai voltar pela dor, mas ela vai voltar para Deus. Vai voltar sim, em nome de Jesus. Se não quiser o Senhor pelo amor, ela vai querer pela dor, em nome do Pai, do Filho e do Espírito Santo, meu Deus, Senhor da Glória, toca agora, toca nessa pessoa, meu Deus, que está presa, que está na cadeia, na prisão física, lá na cela, lá, meu Deus, na penitenciária, Senhor, olha essa pessoa que está presa no cigarro de maconha, presa na cocaína, presa no crack e outros vícios, Deus, essa pessoa que está presa na bebida alcoólica, Jesus, solta as almas, Jesus, Jesus, solta as almas, meu Deus, Espírito Santo de Deus, oh meu Pai da Glória, Espírito da Verdade, essa pessoa que está presa no adultério, na prostituição, na fornicação, meu Deus, solta essa pessoa, meu Pai, que está presa em outros pecados horríveis, meu Deus, presa nos vídeos pornográficos, nos filmes, naquilo que faz a pessoa sentir preso, sentir que não tem jeito, que não tem mais saída nos jogos, meu Deus, oh Senhor da Glória, abençoe os irmãos agora, que estão orando conosco pela rádio, visita os irmãos, visita Senhor agora, visita os irmãos da Rádio Nacional, os irmãos do aplicativo, Senhor, alcance essas almas, alcança essas vidas, meu Deus, não deixe ninguém fugir da tua presença, em nome de Jesus, Deus continua conosco, Deus continue conosco, Pai, continue, meu Deus, continue com essa obra, Senhor. Põe as tuas mãos, meu Deus. Põe as tuas mãos. Põe as tuas mãos poderosas, Senhor. Oh, meu Deus. Oh, Jesus. Graças a Deus. Graças a Deus. Graças a Deus, porque eu estou aqui orando. Graças a Deus pela vida. Graças a Deus pela saúde. Amém. E amém, Senhor. E amém. Louvado, bendito, engrandecido é o Rei da Glória.

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graças a Deus. Meus irmãos, nós aprendemos na Bíblia uma palavra que diz assim: quem planta, colhe. É um dizer popular: quem planta, colhe. Quantas vezes nós vimos, enxergamos alguém sofrer, padecer, uma vidinha de miséria, doente, às vezes a família espatifada, casamento acabado, pessoa desempregada, e alguém fala assim, ó, ele está colhendo o que plantou. Isso aí ainda é pouco. Vocês já ouviram isso, vocês já falaram isso, nós já escutamos isto. Ele, ela, está colhendo o que plantou. Do mesmo jeito também, a gente vê pessoas que saíram da estaca zero. Ele, ela, está colhendo o que plantou. Do mesmo jeito também,

só não ajuda se não puder. Essa pessoa aí merece. Esse homem, esse moço, esse casal merece, porque é um casal bondoso, um casal abençoado, um casal que faz o bem, um casal que a gente nunca ouviu falar mal dele ou dela. Deus abençoe a vida dele. Quantas vezes isto aconteceu, você desejar o bem para aquela pessoa de dentro do coração? Deus abençoe ele, oh meu Deus, abençoa ele, abençoa ela, me ajudou, ajudou meu filho, ajudou minha parente, meu parente, que Deus abençoe, que Deus dê muito para ele e para ela. Aquela palavra que tem um poder extraordinário. São muita gente orando por ele, são muita gente orando por ela, são muita gente desejando bênção na vida dele e dela. Do mesmo jeito a outra pessoa, quantas pessoas que foram machucadas, feridas, que levaram prejuízos, quantas pessoas que estão sofrendo porque alguém o fez sofrer, quanta gente chorando, quanta gente que vendeu, confiante naquela pessoa, vendeu fiado para ela, ela prometeu que pagava, uma palavra bonita, uma palavra de engano, de mentira, comprou e não pagou, deixou a pessoa sem nada, tomou da pessoa, roubou da pessoa, assaltou a pessoa, furtou a pessoa, enganou. Aí você fala assim, mas ela vai pagar, ele vai pagar. Muita gente falando, ele vai pagar, ela vai pagar. Igual eu estou vendo aí, no meio da política, alguém falando aí de alguém. Tem uma pessoa aí no Brasil aí, que o povo está falando. Deus é justo, a hora dele vai chegar. Não é um nem dois, não é milhões. A hora dele vai chegar. Deus não tarda. Então, meus irmãos, a Bíblia diz: façamos o bem, principalmente aos domésticos da fé, aqueles que estão ao nosso lado. Às vezes, quantas vezes nós deixamos de ajudar quem está ao nosso lado, que está precisando, para ajudar lá longe quem não está precisando? Qual a recompensa que nós vamos ter? Qual a recompensa que nós vamos ter de Deus deixando de ajudar um pobre necessitado para ajudar alguém que não tem necessidade? Aquilo que a gente vai dar para ele, ele nem vai usar. Presentes que serão dados e aquela pessoa não usa, porque aquilo para ele não interessa, ele vai jogar fora ou vai dar para outras pessoas. E nós às vezes deixamos de ajudar alguém ao nosso lado que está precisando, que até pediu para nós não tem, hoje eu não posso te ajudar, mas está ajudando quem não precisa. Será que a recompensa de Deus também não vem? Então, meus irmãos e minhas irmãs, isso nós temos que olhar. Nós temos que olhar para dentro de nós e dizer: será que eu estou cumprindo o papel que eu tenho que cumprir, a minha obrigação como crente, como obreiro, como obreira, como membro, como uma pessoa que conhece a palavra de Deus, uma pessoa que conhece a palavra de Deus, que faz votos na hora que está morrendo, na hora que está desenganada a medicina, na hora que está no fundo do poço, faz voto: meu Deus, me tire dessa situação, porque eu vou sair daqui, eu vou para a igreja, vou

e vou reconciliar, eu vou servir a Deus. Às vezes está na cadeia, Senhor, a primeira coisa que eu vou fazer é ir para a igreja. Saiu da cadeia, foi roubar, foi matar, foi estuprar, foi fazer aquilo que agrada os seus olhos. Quantas vezes a pessoa sai do hospital prometendo para Deus, me cura dessa doença, esse câncer, que eu vou sair daqui e vou para a igreja. E nunca botou os pés na igreja. Será que ele vai enganar Deus? Será que ele vai enganar Deus? Será que ele vai enganar Deus? Pensa bem. Eu me lembrei de tantas coisas aqui agora. Eu me lembrei de tantas pessoas agora que prometeram ajudar a igreja. Pessoas que foram reveladas que as bênçãos se cumpriram na vida delas. Olha, pastor, eu vou dar isso para a igreja. Na hora de dar, não deu. Deu por metade. Às vezes nem a metade deram. Eu lembro. Eu lembro de pessoas que foram reveladas aqui, que foram curadas. A hora que sair aquele dinheiro, pastor, eu vou trazer o dízimo para a igreja. Eu vou trazer aquilo para a igreja. Aí sumiram, nunca mais botaram os pés na igreja. Será que Deus não está vendo isso? Será que essas pessoas estão bem? Será que não estão pagando? Será que não já pagaram? Pensa bem. E às vezes está até ouvindo rádio, escutando rádio. Não tem aquela liberdade que tinha de vir aqui na igreja. Fez tanta coisa errada. Fez tanta coisa errada. Saiu daqui pela porta do fundo. Saiu daqui fugido, escondido, escondida. Que hoje escuta o rádio e não tem a liberdade. Às vezes tem a necessidade de vir aqui fazer uma campanha, mas não tem coragem mais, porque a sua consciência não deixa. Sua consciência acusa do que falou, do que fez. Pensa bem. Um dia desse eu estava ouvindo aí uma irmã, se é que eu posso chamar de irmã, estava ouvindo ela numa outra programação, e eu falei, essa irmã, fulano de tal, estava aqui conosco no começo, estava aqui, foi curada aqui, tem testemunho gravado dela, e ela falava assim, nunca eu vou sair dessa igreja, nunca eu vou deixar de ajudar essa igreja, nunca eu vou deixar de ajudar essa igreja, porque foi aqui que Deus me ressuscitou, foi aqui que Deus me curou. Eu fui em tudo quanto é igreja e eles não fizeram nada por mim, mas aqui Deus fez. Aqui eu vou ajudar, aqui eu vou permanecer, aqui eu vou continuar. Nunca vou sair dessa igreja. Foi só da boca para fora. Fez voto, na hora de cumprir o voto, não cumpriu. E aí, você acha que essas pessoas estão bem? Você acha que essas pessoas, elas vão enganar a Deus? Elas vão ser felizes na vida? Às vezes estão aí de igreja em igreja, de porta em porta, sem poder membrar, porque elas sabem, conhecem a palavra de Deus, mas elas querem um evangelho liberal, um evangelho porta larga, um evangelho que elas podem viver do jeito delas, vestir, se comportar do jeito delas. E elas estão sofrendo, elas não são felizes. Feliz é aquele que obedece a palavra de Deus. Feliz é aquele que se esforça, que sacrifica para servir a Deus do jeito que ele aprendeu, do jeito que ela aprendeu. Esse é feliz, é contente. O inferno pode se levantar, o diabo pode levantar de todas as formas, mas dentro dela tem a presença de Deus, tem a fé verdadeira, tem depósito guardado. São muitas noites de orações, são muitas horas de jejum, são muitas vindas à igreja,
e vai juntando tudo isso. Deus vai juntando os momentos de vigília, de oração, de jejum, voto, dízimo, fidelidade, esforço. E é isso que tem segurado, isso que tem segurado as pessoas na presença de Deus. E quantas pessoas que desabaram e não levantaram mais, e não vai levantar. Não é porque Deus não quer, é porque elas não querem voltar aonde elas caíram, lá no começo, levantar aonde elas caíram. Aonde foi que ela caiu? Naquele pecado, naquele erro. Mas ela não quer. O coração dela está grosso. Aquele coração de pedra. Aquele coração duro. Conhece a palavra de Deus. Conhece a verdade. Já pregou. Já escutou. Já balançou a cabeça assim. É isso mesmo. Glória a Deus. É isso que eu quero. É isso que eu quero para a minha alma. É aqui que eu vou ficar. Hoje. Hoje. Ela fala: Deus me livra. Eu não quero nem saber daquela igreja, aquele pastor. Deus me livre, que pastor é duro. E o pastor é duro, mas no comecinho aqui ele era um homem de Deus. Pastor Messias, o senhor é um homem de Deus, pastor. O senhor me tirou, Deus tirou eu das garras do inimigo através da sua vida, pastor. Deus usou o pastor para falar comigo. Deus usou o pastor para me curar. Sou um homem de Deus. Que Deus te abençoe. Que Deus te dê muitos anos de vida. Hoje, o pastor Messias, na boca daquela pessoa, é um monstro. É um monstro na boca daquela pessoa. O que ela puder falar mal, ela vai falar. Que ela puder criticar, ela vai criticar. E aí ela vai cada dia piorando, cada dia ficando mais doente, mais enferma, mais fraca na fé, mais sofrendo, e vai até a hora que não aguenta mais, até a hora que não suporta mais. Meus irmãos, minhas irmãs que me ouvem agora, você que um dia esteve num lugar, numa igreja séria, uma igreja de oração, uma igreja de santidade, onde Deus te libertou um dia, Deus te curou, Deus transformou a tua vida, você virou as costas, foi embora. Meu irmão, minha irmã, não critique aquela igreja, não fala mal daquele pastor, não fala mal daquele ministério, irmão, que não tu vai pagar caro, e às vezes vai pagar até com a própria vida. Cuidado, cuidado com o que fala, cuidado com o que abre a boca para falar, porque existe homem de Deus nessa terra, existe homens de Deus, existe igreja de Deus, que foi Deus que levantou. Não foi igreja levantada por homens, não, igreja levantada por Deus para ganhar almas, para orar. Como é que você conhece uma igreja que é de Deus, aquela igreja que prega a salvação, que prega santidade, que prega oração, que põe o povo para orar, que ora junto com o povo, que bota o povo no jejum, aquela igreja que cobra santidade? Essa é a igreja de Deus, que cobra santidade, que o pastor vive o que prega, vive o que prega. Esse homem é um homem de Deus. Você vai tocar nele? Você vai falar mal dele? Você vai tocar na unção dele, que Deus pôs na vida dele? Você vai se rebentar, você vai se quebrar, você vai pagar o preço. Quem planta, colhe. Então, nesta palavra, tira proveito, tira proveito, tira proveito. Aproveita o que for bom, o que for para a sua alma, o que for para você, tira proveito. Em nome de Jesus Cristo. Você está já ficando velho, ficando velha, outros já estão velhos, estão idosos, já estão no finalzinho da vida, e não está vendo isso, não está revendo. Agora só resta a morte, agora só resta a morte, agora a partida desta vida para outra. O que que nós vamos levar? Nada. A única coisa que vamos levar é a salvação,
ou a condenação. A salvação ou a condenação. Ou vamos com Cristo, ou vamos sem Cristo. Quem vai com Cristo, vai para onde? E quem vai sem Cristo, vai para onde? Você já pensou nisso? Você não está preocupado com isso? Você está preocupado com essa vida, com esse mundo, com cura, com revelação, com recado, com profecia. O que Deus falou, pastor? Missionário? O que Deus está mostrando? O que Deus está falando a meu respeito? Irmã, o que Deus está falando é que você tem que reconciliar, é que você tem que fazer um conserto com Deus. Ela vai embora, vira as costas, deixa o missionário falando, deixa o pastor falando e vai embora. E já aconteceu aqui. Lembro de uma mulher que chegou aqui um tempo desse aqui, e ela, porque minha vida virou um inferno, pastor. Minha vida virou um inferno. Minha vida virou, minha vida sentimental, virou uma miséria, uma desgraça, estou sofrendo, já tentei o suicídio, já isso, já aquilo, escuto vozes, escuto palavras do além. E uma mulher que conhece a Bíblia, que conhece a palavra de Deus. Eu falei assim: senhora já casou quantas vezes? Três vezes. Casei três vezes, e agora o outro agora tá virou um inferno. Eu falei: minha irmã, por que você não faz um conserto com Deus, irmã? Você quer cobrar de mim? Eu vim aqui para ser cobrada? Tchau, vou embora. Virou as costas e foi embora. Eu falei: por isso está sofrendo. Por isso que está sofrendo. Ela não deixou nem eu terminar. Irmã, faz um conserto com Deus. Vamos fazer um conserto com Deus aqui hoje. Você está afastada, você não conhece a palavra de Deus. Vamos fazer um conserto com Deus. Deus vai mudar. Não quero conhecer isso. Quero esse papo, não. Tal, vou embora. Falei: tá bom. Por isso está desse jeito. Então tem muita gente assim que está pagando preço. Tem muita gente que está pagando preço. E tem muita gente que está alegre, feliz, porque está pagando o preço da obediência. Existe o preço da obediência e o preço da desobediência. Feliz é aquele que está pagando o preço da obediência. Aquele tem Deus, tem o Espírito Santo, levanta os capetas dos infernos, tudo contra ele, contra ela, mas não vence. Não vence. Levanta macumba, levanta macumbeiro, feiticeiro, bruxo, bruxa. E não adianta, porque Deus é com ele, Deus é com ela. Já tem aquela outra pessoa que qualquer macumbinha pega nele. Qualquer demoniozinho derruba ele. Qualquer lutazinha joga ela no chão e não levanta mais. Porque não tem Deus. Não tem a presença de Deus. Não tem o Espírito Santo. Não tem obediência. Então, meu querido, minha querida que me ouve agora, escuta essa palavra e vença o diabo, vença os demônios, vença os espíritos malignos, seja um vitorioso, seja, paga o preço da vitória, e Deus será contigo, em nome do Senhor Jesus, para a glória do Pai, do Filho e do Espírito Santo de Deus. Amém.

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Ô, meu irmão, ô, minha irmã, cadê vocês? Cadê a senhora? Cadê o senhor? Moça, rapaz, cadê vocês? Aonde estão vocês que eu não vejo mais? O que que aconteceu com vocês? Que vocês eram tão alegres, felizes, contentes, tinham tanta fé, tinha luta, mas tinha vitória. Tinha luta, mas tinha bênção para contar. Vocês atravessavam a cidade de Curitiba para fazer campanha aqui na Deus é Santo. Vocês tinham força, fé e coragem, tinha a presença de Deus para estar aqui conosco na quarta, na sexta, no domingo. E hoje? Onde vocês estão? Vocês estão em alguma igreja? Vocês estão parados, afastados, desviados? Vocês estão vivos? Dá um sinal que vocês estão vivos. Dá um sinal que vocês estão vivos. Vocês receberam tantas bênçãos de Deus aqui na igreja, Deus é Santo. Fizeram tantas campanhas aqui, contaram tantas bênçãos, tantos milagres, e diziam: nunca vou deixar essa igreja, nunca vou sair dessa igreja, nunca vou parar de vir aqui na Deus é Santo, porque foi aqui que Deus me ressuscitou, foi aqui que Deus me curou, foi aqui que Deus me deu isso, me deu aquilo. Vocês prometeram tanto, estava direto aqui, e hoje faz 10 anos que não te vejo mais. Tem gente que tem mais de 10 anos que não te vejo. Isso é sinal de vitória? Isto é sinal de fé? Isto é sinal de gratidão a Deus? Você está bem desse jeito? A senhora está bem? O que aconteceu? O que que aconteceu, minha irmã? O que que aconteceu, meu irmão? Foi doença? Foi a idade? Foi a luta? Foi o quê? Foi o pastor Messias? Ué, mas o pastor Messias só orou por você e agora o pastor Messias não presta? Aquele que tanto orou por vocês, aquele que tanto Deus usou para curar você, para curar a senhora, agora você diz que o pastor Messias não vale nada, mete a boca no pastor Messias. Será que não é esta a razão que você está pagando, que você tocou no pastor Messias? Tocou na unção, a unção que te curou? Você tocou na unção que te curou? Aquela unção que estava e está na vida do pastor Messias, foi essa unção que te curou? Foi essa unção que fez o câncer sair da tua vida, da sua casa, da sua família? E agora você tem a coragem de falar mal dessa unção que te curou? Será que não é esta a razão porque você está desse jeito? Sofrendo, pagando o preço, tocou na unção. Tocar no pastor Messias não tem nada, mas tocar na unção que está no pastor Messias é tocar em Deus, porque essa unção é de Deus. Essa unção foi Deus que deu para ele. E tanto é que essa unção te curou. Essa unção fez você ficar curado de tumor, de hérnia, de câncer, de doenças incuráveis. E hoje você fala mal dele. Por onde você passa aí, o pastor Messias está na sua boca só criticando o pastor Messias,
E olha, cada dia a sua vida vai piorando, sua vida vai arruinando. Será que não é hora de você vir aqui falar com o pastor Messias? Olha, eu toquei tanto no pastor, toquei tanto na unção de Deus na sua vida, eu estou desse jeito. Uma época, eu fui dirigir uma igreja lá no outro ministério. Eu cheguei naquele lugar, naquela cidade. Eu cheguei na rodoviária. E quando eu entrei na rodoviária, procurei um hotel para me descansar. Aí tinha um hotel bem perto da rodoviária. Aí eu fui para lá. Quando eu cheguei no hotel, que eu acabei de colocar as duas malas no chão, quando eu fui sentar na cama, era umas 3 da tarde, quando eu fui sentar, mas meus irmãos, uma voz brigando comigo, uma voz gritando: ah, desgraçado! O que que você vai fazer aqui nessa cidade? Eu vou acabar com a sua vida aqui. Você vai sair daqui punido. Eu vou te punir. Eu vou te perseguir nessa cidade. Você vai ver. Você vai sair daqui derrotado. Meus irmãos, não é pensamento. Não foi revelação, não. Eu ouvi assim, igual vocês estão me ouvindo. Aí, eu falei: o sangue de Jesus tem poder. Meus irmãos, aí eu peguei aquela igreja da mão de um diácono, e aquele diácono me passou uma igreja derrotada, uma igreja fracassada, sem povo, uma igreja vazia, uma igreja que as irmãs falavam assim: olha, aqui a gente não vê mais demônio cair por terra, aqui a gente não vê mais cura, milagre, igreja vazia. Ah, irmão, aqui a gente não tem mais costume nem de segurar a pessoa endemoniada. A gente não sabe mais nem como segurar a pessoa endemoniada. Aí, meus irmãos, eu fui para a campanha de 6 da tarde, em jejum, 6 da tarde. E aquela igreja começou a crescer, encher, que não cabia mais. Mas, meus irmãos, aquela igreja encheu e o Satanás começou a levantar. Eu me lembro que um dia chegou um homem lá na igreja, jogou a gasolina nas costas de outro dentro da igreja e jogou fogo. E a igreja era coberta por palha de coco. Meus irmãos, aquele homem saiu dali em fogo, em chama, ele rolou na areia. E ali, a roupa dele queimando e o povo tentando apagar. Aquele homem foi parar na UTI, quase morreu, ficou cego. E começou as lutas contra mim. Aquele irmão, aquele diácono que passou a igreja para mim, começou a me perseguir, começou a me caluniar, querer me derrotar, porque a igreja cresceu. Ele se intitulava fiscal, e ele vinha ali quase todo dia fiscalizar, querer caçar, procurar um jeito para me derrotar, para me queimar. E vai daqui, vai dali, vai daqui. Quando foi um dia, ele falou para mim: ó, eu vou te punir. Falei: por quê? Eu vou te punir por isso, por aquilo, pelo outro. Mas punir por quê, rapaz? Eu vou te punir. Ele estava endemoniado. Falei: meu amigo, mas punir por quê? Eu vou te punir por isso. Mas isso aí não está errado. Não, mas eu vou te punir, não quero nem saber. Ele me puniu. Não foi o pastor que mandou, não. Ele foi lá me punir. Eu fiquei 18 dias punido por ele. Ele tomou minha casa, tomou tudo que eu tinha, me botou na rua, sem nada, sem dinheiro. Eu não tinha lugar para ir, casadinho de novo, não tinha lugar para ir. Não tinha dinheiro para comer, não tinha dinheiro para tomar café, para dormir em lugar nenhum, longe da família. Irmão, fala numa perseguição, fala num sofrimento. Eu, casadinho de novo, peguei a mulher da casa dos pais dela lá, dos tios dela, comendo o bom e do melhor, e foi passar fome comigo.
na rua, porque não tinha lugar. Querida igreja de Deus, fala numa perseguição maligna. Tá bom, 18 dias, o pastor do estado convocou o povo, fez uma reunião, e perguntou para ele, qual é o pecado do irmão Messias? Qual é o pecado dele? Não, o negócio não é isso, não, o negócio é porque você é amigo dele, não sei o quê. Aí o pastor puniu ele, falou, você não tem nada para provar. O estado todo ali, a liderança puniu ele. Aí ele se humilhou e tal, falou, não, eu estava perseguindo mesmo o diácono Messias. Meus irmãos, eu sofri durante esses 18 dias, e eu ouvi uma voz falar comigo, um dia, uma voz falou comigo assim, dentro da igreja, eu estava orando, meu servo, eu olhei para lá, olhei para cá, não vi ninguém, meu servo, eu estou contigo, eu sou o Senhor teu Deus. Igual você está ouvindo aqui a minha voz, eu já ouvi a voz de Deus muitas vezes. Eu estou contigo. Eu vou te dar vitória. Eu sou o Senhor teu Deus. Eu estou vendo tudo, eu vou te dar vitória. Eita, meus irmãos ali, eu chorava, mas eu chorava. Com 18 dias, Deus me levantou. Quando Deus me levantou, aquele homem caiu, fracassou, ficou doente. Entrou em depressão, a mulher dele, a família dele, os filhos, ele ficou doente, uns 2, 3 anos, doente. Meus irmãos, foi uns 4 anos doente, mas doente. Eu fui só crescendo, e ele foi só diminuindo. Quando foi um dia, eu encontrei com ele, em São Paulo, e ele falou para mim assim, pastor Messias, me levanta, me perdoa, arranca essa maldição da minha vida, só o pastor que pode tirar essa maldição de mim, porque eu levantei contra o ungido do Senhor, eu levantei contra o ungido de Deus, eu estava com muita raiva do pastor, muita inveja, porque a obra que não foi comigo e foi com o pastor, e o diabo me pegou, Satanás levantou eu para atacar o pastor, e a minha vida virou um inferno, ele chorando de joelho, pastor Messias, tem misericórdia de mim, perdoa, e lágrimas. Não vale a pena tocar no homem de Deus, não vale a pena tocar no ungido de Deus, não vale a pena tocar na unção que está na vida do homem de Deus. Eu abracei ele, abençoei ele em nome do Senhor Jesus, perdoei ele de coração. Daquele dia em diante, a vida dele mudou. E aqui em Curitiba tem muita gente aqui, tem muita gente sofrendo, aqui tem gente sofrendo aqui em Curitiba, em volta de Curitiba, porque tocou na unção, a unção que está na vida do pastor Messias, essa unção que curou ele, essa unção que curou ela, essa unção que libertou ele, libertou ela, mas só aquela pessoa deixou o inimigo entrar na vida dela, o inimigo entrou na mente dela, entrou no coração dela, e ela fala mal do pastor Messias. E eu vou dizer de novo, falar mal de mim não é o problema, tocar em mim não tem problema, que eu sou fraco, sou homem, sou carne, sou ser humano. Agora o ruim é tocar na unção de Deus, é blasfemar contra a unção de Deus, é blasfemar contra o Espírito Santo. Está na Bíblia Sagrada, não toqueis nos meus ungidos. Então tem muita gente agora doente,
Tem muita gente triste, macumbado, casamento destruído, fracasso na família. Por que será? Porque não soube agradecer a Deus, não soube aproveitar o que Deus te deu nessa igreja. Deus é santo. Quantas curas milagrosas, quantos livramentos, quantos testemunhos você deu aqui. Quantas vezes você testemunhou aqui, deu um testemunho maravilhoso, e hoje você não vem aqui mais. Você escuta o rádio, escuta o testemunho seu mesmo, e não vem aqui. Não vem mais. Está doente, mas não vem. Está morrendo de problema, de luta, de tribulação, macumba, demônio na família. Eu vou dizer para você a pura verdade. A sua vitória está aqui dentro da Deus é Santo. Seu milagre está aqui dentro da Deus é Santo. Eu te digo com toda certeza, em nome do Pai, do Filho e do Espírito Santo. Sua vitória está aqui. Pena que você não tem humildade. Pena que você não tem humildade para dizer: eu vou lá. Eu vou fazer uma campanha lá na Deus é Santo. No dia que o pastor Messias estiver pregando, eu vou lá. Você não tem essa coragem. Você não tem essa humildade. Você acha que o pastor Messias vai te humilhar na frente de todo mundo. Você acha que o pastor Messias vai pisar em você. Mas isso aí não é você. É o diabo, é o demônio que quer você doente, fracassado, triste, sofrendo. E impede você de estar aqui nos cultos de quarta, de sexta, domingo à noite, segunda-feira. Você quer ver a verdade? Você quer ver a verdade? Obedeça essa palavra, venha estar conosco. Venha estar conosco, que não é Deus é Santo. Volta a fazer campanha aqui, como você fazia antes. Eu te garanto com toda a certeza da minha fé, que Deus vai te levantar. Deus vai te abençoar. Deus vai te dar a sua vitória aqui. A sua vitória ficou para trás, você largou aqui. Largou as suas vitórias, você começou a fazer a campanha e foi... Quando o melhor estava chegando, você foi embora. Quando o maior de Deus estava chegando, você foi embora. Você largou para trás um projeto. Largou para trás um projeto que você não terminou. Um projeto pela metade. Um projeto pelo começo. Escuta essa palavra diante do Pai, do Filho e do Espírito Santo. Em nome do Senhor Jesus. Olha, quando você era obreiro aqui, irmão. Olha como você era obreiro aqui, irmã. Olha como você era presbítero, diácono, você cooperava aqui, dirigia igreja. Olha como a sua vida era. Você sabe que é verdade. Você sabe que é verdade. Você tinha vitória, você tinha bênção, saúde, alegria, paz, força para orar. Hoje você não ora mais. Você não tem mais força para jejuar, para buscar a Deus. É só luta, tribulação, dificuldade. É um problema em cima do outro, é uma luta em cima da outra, é uma tribulação em cima da outra, é um fracasso em cima do outro. Não é verdade ou não é? Então, decida, decida, meu irmão, decida, minha irmã. Seja sábio, seja sábia, seja humilde, seja uma pessoa crente, convertida, liberta, que aja como um verdadeiro servo de Deus. Deixa de lado, deixa no chão arrogância, soberba. Isso só te atrapalha, só te faz sofrer. Em nome de Jesus Cristo, em nome do Senhor Jesus, levanta a cabeça. Há um projeto, há um projeto. Eu vou repetir: há um projeto na sua vida aqui nessa igreja. Um projeto parado. Há um projeto parado aqui. Tem tanta gente me ouvindo que sabe que o lugar dele é aqui. Ele já falou. Ele já falou quantas vezes: meu lugar é Deus é Santo. Meu lugar é Deus é Santo. Só que você não está no lugar que você diz que você deve estar. Meu lugar é Deus é Santo. Mas cadê você na Deus é Santo? Você está no lugar errado. Na posição errada. Você fala: meu lugar é Deus é Santo. Minha igreja é Deus é Santo. Minha igreja é Deus é Santo. Você fala isso direto. E você não está na Deus é Santo. E você está igual caranguejo, andando para trás. A gente sabe
Quando a gente tem a aprovação de Deus, e a gente sabe quando Deus não está aprovando. Escuta essa palavra. Escuta essa palavra, mais do que rápido, mais do que ligeiro. Em nome de Jesus, assuma o teu lugar, a tua posição de uma pessoa humilde, sábia. Larga de estar falando mal do servo de Deus, que tanto orou pela sua vida, que tanto te ajudou nos piores momentos da sua vida. Você esqueceu? Quantas vezes você estava aqui conversando com o pastor Messias, e ele te aconselhando, te orientando, falando, às vezes coisas que você não gostava, mas você sabia que era verdade. Então está aí o conselho. Você quer vencer? Você sabe o caminho. Deus abençoe, em nome de Jesus Cristo.

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0: meus irmãos, ô minhas irmãs, povo de Deus, povo da fé, povo que é acostumado receber bênção de Deus aqui na igreja. Deus é Santo, essa igreja que Deus consagrou, que Deus ungiu com o poder, a unção e a autoridade para realizar milagres. Olha o povo que frequenta, o povo que faz parte da igreja Deus é Santo, o povo que faz campanha conosco na quarta-feira, é um povo abençoado. É um povo abençoado por Deus. A bênção de Deus está na vida deste povo, na saúde, na família, na vida financeira. Quarta-feira é milagres. Quarta-feira é milagres. E nesta quarta-feira, ah, meus irmãos, vocês vão ver com seus olhos o que vai acontecer. O povo de manhã, em santo jejum, em santa consagração, vocês vão ver portas abrindo, portas fechadas, portas trancadas, aquela porta que foi o maligno, que foi o inimigo que fechou, que foi a macumba, a feitiçaria, a bruxaria, a palavra de maldição, a palavra de derrota. Isso vai cair por terra, em nome de Jesus, aqui na igreja Deus é Santo. Nesta quarta-feira, nos três horários, 9 da manhã, 3 da tarde, 7 horas da noite. Ah, meus irmãos, nós estamos em campanhas milagrosa, campanha milagrosa, a campanha do milagre financeiro que nós estamos fazendo para a glória de Deus. Nós gravamos aqui o nosso irmão Rosival, que apareceu 22 mil na conta dele.
1: Primeiramente, o nome do irmão?
2: É Rosival.
1: Qual foi a bênção, Rosival?
2: Segunda-feira, agora eu vi que apareceu 22 mil reais na minha conta, para a glória do Senhor Jesus.
1: Apareceu 22 mil?
2: 22 mil reais.
0: Depois, à noite, nós gravamos um rapaz que apareceu 12 mil reais na conta desse rapaz.
1: O seu nome?
3: Jackson.
1: Qual foi o milagre, irmão Jackson?
3: Financeiro. Uma quarta-feira, eu estava aqui e o senhor revelou que, que até chegar em casa tinha uma bênção financeira. Daí quando eu cheguei em casa, fui abrir o aplicativo do banco, tinha 12 mil, né?
1: 12 mil na sua conta?
3: Aham.
1: Apareceu quanto?
3: 12 mil. 12 mil na minha conta.
0: Aqui na igreja pentecostal Deus é Santo, Avenida Marechal Floriano Peixoto, 6711, Vila Auer. Venha para cá, irmão. Você que esfriou na fé, é por isso que você está desse jeito. Você que parou as campanhas, é por isso que você está desse jeito, amarrado, cheio de dívidas, de problema, de luta. Porque quando você fazia campanha aqui, sua vida era outra. Então, 9 da manhã, 3 da tarde, 7 da noite, campanha do milagre.

Oh, meus irmãos, escuta isso aqui. A vida é assim, ó. Quem decide somos nós. Nós é que decidimos as nossas atitudes, é que vai falar pelo nosso futuro. As nossas atitudes, se nós dissermos que não tem jeito, não tem jeito mesmo. Ainda que tenha jeito, mas nós não esforçamos por aquilo que nós precisamos. Cuidado com o que você fala. Cuidado com aquilo que está passando na sua mente agora. Nem tudo que a gente vem vontade de falar, deva falar. Porque as nossas palavras, elas têm legalidades, tanto para Deus, tanto para o diabo. Elas são portas para Deus, portas para o diabo. Portas para o bem, portas para o mal. As nossas decisões é que falam para o nosso futuro. Como é que você vê a sua vida no futuro? Ah, o futuro pertence a Deus. Mas nós estamos vivendo o futuro. Nós estamos caminhando para o futuro. O futuro pertence a Deus. Então, se o futuro pertence a Deus, maravilha, glória a Deus. O ruim, se o futuro pertencesse ao diabo. Se o futuro pertence a Deus, é maravilha. Porque nós aí tenhamos um futuro bem sucedido. Tem gente que está vivendo nessa terra o reino de Deus. Está vivendo nessa terra as maravilhas de Deus, as bênçãos de Deus. Mas tem gente que está vivendo um inferno. Aí ele fala assim, não, o inferno é aqui. Não existe inferno. Inferno é esse que nós estamos vivendo. As pessoas falam isso. Por quê? Porque elas fizeram por aquilo que elas estão vivendo. É igual quando a gente olha na Bíblia. A gente fala assim, ó. Deus humilha os exaltados e Deus exalta os humilhados. Não é assim. Não é desse jeito. Deus não humilha ninguém. Deus não humilha ninguém. Deus não humilha ninguém. E nem exalta. A Bíblia diz assim, ó, que os que se humilham serão exaltados. E os que se exaltam serão humilhados. Quer dizer, são as nossas atitudes que faz nós se exaltar ou se humilhar. São as nossas atitudes que faz nós crescer ou diminuir, romper ou parar. As nossas atitudes, nossas palavras, nossas ações. Agora você está aí dentro de casa escutando esta palavra e você fala assim, ah, isso aí é conversa de pastor, isso aí é pregação vazia, isso não vai mudar minha vida, isso não vai melhorar minha vida. Por quê? Porque a sua vida vai melhorar, ela depende de você dar oportunidade. A vida é cheia de bênção, a vida é cheia de oportunidade. Deus prepara tudo para nós, Deus prepara tudo, Deus nos dá vida, saúde, nos dá inteligência, nos dá capacidade,
Deus nos dá semente, Deus nos dá terra, Deus nos dá a chuva. Agora, plantar e colher é o nosso papel. Deus não planta, Deus não colhe. Quem planta somos nós. Quem colhe somos nós. E nós vamos colher o que nós plantar. O que nós plantar é o que nós vamos colher. Você é sabedor disso. Você está morando na casa que você construiu. Você está vivendo a vida que você construiu, preparou para viver. A vida é assim. Um certo médico, era final de semana, e ele estava em casa, era um domingo, aí chegou para ele um telefone: olha, corre aqui, que tem um jovem aqui que foi acidentado. Ele falou: não, eu só vou se me pagar adiantado. Se pagar adiantado, eu saio de casa, que hoje é meu feriado. Hoje é minha folga. Moço, doutor, o rapaz está morrendo, um rapaz novo, vem socorrer ele, dizia as enfermeiras. E ele não deu ouvido. Aí levaram o rapaz para outro hospital. Quando chegou lá, o rapaz chegou sem vida. Isso foi aqui no Paraná. Aí ele ficou sabendo pela televisão do acidente. E quando falaram o nome do rapaz que morreu, o rapaz era filho dele. O rapaz era filho dele, que morava em São Paulo, que vinha visitar ele naquele final de semana. E ele, então, viu aquela cena, ele ficou tão arrependido, tão desesperado, que ele ficou louco. Ele ficou louco. Por quê? Porque ele deixou de atender o seu próprio filho. Ele deixou de atender o seu próprio filho. Então o filho morreu. Era a atitude dele fazer o bem, mas ele vivia por dinheiro. Ele não gostava da profissão. Ele não gostava, não amava a profissão. O dia que ele foi formado, ele fez um juramento de socorrer os doentes, de socorrer as pessoas que estão morrendo, com dinheiro ou sem dinheiro, mas ele não deu a mínima importância. A mínima importância. E quando viu, ele deixou de fazer o bem para ele mesmo. Ele deixou de fazer o bem para ele mesmo. Deixou de socorrer o seu próprio filho. É assim que acontece quando a gente é egoísta, quando a gente só pensa em nós mesmos, a gente não pensa nos outros, em fazer o bem. E fazer o bem, a gente só pensa na gente. E aí é quando a gente vê o estrago que a gente faz com as nossas próprias decisões.

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1: Malaquias capítulo 3, versículo 16. Então vamos lá, vocês vão ler para mim, vamos lá. Então aqueles que temem ao Senhor, fala cada um com seu companheiro, e o Senhor atenta e ouve. E agora? E ao quê? Escrito diante dele, para os que temem ao Senhor e para os que se lembram do seu nome. E eles serão meus, diz o Senhor dos exércitos, naquele dia que farei, serão para mim particular tesouro. Poupá-los-ei como homem poupa o seu filho que o serve. Glória a Deus. Senta a igreja, deixa a sua Bíblia aberta. Vamos oferecer uma salva de palmas bem bonita, bem forte, junta com glória a Deus, mistura com aleluia. Oh, glória a Jesus. Graças a Deus. Então aqui está falando Deus para os salvos. Aqui está falando para os salvos. Aqui está falando dos filhos de Deus. Falando filho. Aqui não está falando para o mundo, para o povo de fora. Está falando para o povo de dentro da igreja. O povo que está na doutrina, na santidade, no zelo, em comunhão. Quer ver? Dá uma olhadinha de novo para vocês ver que é a pura verdade. Então aqueles que temem ao Senhor, fala cada um com seu companheiro, e o Senhor atenta e ouve, e há o memorial escrito diante dele para os que temem ao Senhor e para os que se lembram do seu nome. Está vendo? Agora eu pergunto para a igreja e para os irmãos que estão em casa agora: o que que é um memorial? Como se fosse um histórico. Então aqui está dizendo que há um memorial escrito diante dele. O que que é um memorial que hoje? Vamos dizer que seja um computador, aonde está ou estão os arquivos, aquelas coisas bem minuciosas que não pode apagar. Aí coloca num computador, que esse computador, ele está ligado aqui em cima à nuvem, que aqui em cima tem um satélite aqui, que lá não apaga. Se nós for aqui, pode ter uma queda de energia, pode ter um relâmpago, então apaga. Mas se tiver em cima, sobre o satélite, não apaga. Então aqui está o memorial diante do Deus Todo-Poderoso. Esse memorial está lá no céu, num computador de Deus. Vamos dizer assim, lá está o meu nome, lá está o nome de vocês, ou estão o nome de vocês ligado àquele computador, aquele memorial. Tudo que nós vamos fazendo aqui vai sendo escrito, registrado, há arquivado lá no memorial de Deus. Isso aqui não é o nosso passado, não. Isso aqui não é quando nós estávamos no mundo, bebendo, fumando, drogando, adulterando, matando, se prostituindo. Isso aqui não. Lá no passado ficou a nossa vida como um arquivo morto. Quem entendeu agora? Agora existe dois arquivos. O arquivo morto é o arquivo do nosso passado, e o arquivo vivo é o arquivo do nosso presente. Quando nós aceitamos a Jesus, batizamos nas águas, e aí cumpre-se aquela palavra que está escrita em Romanos, no capítulo 8, no versículo 1. Vocês sabem o que está lá? O que está lá em Romanos? Vamos lá, pega a Bíblia de vocês. Romanos capítulo 8, versículo 1. Dá uma olhadinha. Isso aqui é para confirmar a vida de hoje, a vida do crente na presença de Deus, a vida do crente servindo a Deus, a vida do crente buscando a Deus, a vida do crente se esforçando para fazer a vontade de Deus. Vamos lá, o que, que diz aí? Portanto, agora nenhuma condenação há para os que estão em Cristo Jesus.
2: Não andam segundo a carne, mas segundo o Espírito.
1: Portanto, agora nenhuma condenação há para os que estão em Cristo Jesus. Estão em Cristo Jesus, que não anda segundo a carne, mas segundo o Espírito. Esse aqui está em Cristo Jesus. Está em Cristo Jesus é a mesma coisa de 2 Coríntios capítulo 5, versículo 17. Dá uma olhadinha para vocês verem aí. Questão em Cristo Jesus. Portanto, nenhuma condenação há para os que estão em Cristo Jesus. Agora vamos lá. O que ele diz aí? Assim que, se alguém está em Cristo, está vendo? Se alguém está em Cristo, nova criatura é. As coisas velhas se passaram, eis que tudo se fez novo. Isso aqui é para quem está ligado na videira verdadeira. Quem está ligado na videira verdadeira. Se não tiver ligado na videira verdadeira, não adiantou nada batismo, não adiantou nada ser pastor, ser profeta, missionário, bispo, diaconiso, diaconisa. Foi tudo jogado no arquivo morto. Não adiantou nada. É a mesma coisa do que está escrito lá em João, lá nas cartas de João, lá no finalzinho, que diz assim: não ameis o mundo, nem as coisas que no mundo há, porque se amais o mundo, o amor do Pai não está nele. E lá fala assim, vai lá assim, ó, filhinhos, está aí na Bíblia, João falando, filhinhos, não pequeis, mas se por acaso pecais, temos um advogado. Já acharam aí? Temos um advogado. Lá no finalzinho, nas cartas de 3 João, 2 João, hein? 1 João, dá uma olhadinha aí. Filhinho, não pequeis. Gente, ser crente, gente, se esforçar para ir para o céu é coisa gostosa demais. O que nós não fizermos, o que nós não fazermos, Deus vai completar na nossa vida, irmão. Já acharam?
3: 1 João 2,
1: capítulo 2,
3: versículo
1: 1. O que é que diz aí? Meus filhinhos, essas coisas vos escrevo para não pecar. Não é para pecar, não. Aqui não está dando razão para o pecador, não. Quer dizer, para o errado, não. Não está mandando pecar. Vamos lá, lê de novo para vocês verem como é que o negócio é bem claro e objetivo. Vamos lá.
2: Meus filhinhos, essas coisas
1: Mas se alguém pecar, temos um advogado para com o Pai, Jesus Cristo, o justo. O justo, ele vai fazer justiça. Ele vai fazer justiça. Ele não vai dar razão para vocês e para mim, não. Ele vai ser justo para com todos nós. Ele não vai concordar com o meu pecado e com você vai concordar. Não, ele é justo. A lei dele é justa. O mandamento dele é justo. Ele é justo. Então ele conhece a nossa vida. Ele conhece a nossa intenção do nosso coração. Ele conhece quando a gente está fazendo de propósito. Igual uma pessoa pirracenta, que está fazendo por pirraça. Ele conhece a gente quando a gente deu um deslize na vida. Puxa vida. Oh, meu Deus do céu, o sangue de Jesus tem poder. Meu Deus, eu falei uma coisa que eu não podia falar. Eu fiz o que eu não podia fazer. Misericórdia, meu Deus do céu. O sangue de Jesus tem poder. A pessoa está ali arrependida, às vezes até chorando lá dentro, sozinho, entre ele e Deus. Senhor, me perdoa. Eu não queria fazer. Eu não queria falar. Eu não queria ouvir. Eu não queria bater a cabeça. Eu não queria rir. Eu não queria fazer aquilo. Quando eu vi, eu fiz. Ai, que tristeza da minha alma, que angústia da minha alma, aquele arrependimento puro. Quem é que não já passou por isso? Quem é que não já passou por isso? Quem é que não já errou e bateu um arrependimento? Bateu uma tristeza? Isso quem faz é o Espírito Santo. Isso só acontece se o Espírito Santo fazer. E o Espírito Santo não vai fazer para todo mundo, não. Por que, pastor Messias? Porque tem gente que peca voluntariamente. Dá uma olhadinha aí em Hebreus, quando falam do pecado voluntariamente, que não resta perdão. Não resta perdão. Quando a gente peca voluntariamente, não resta perdão. Então quando a gente faz as coisas assim por um deslize, meu Deus, eu não sei como é que eu fiz aquilo. Eu não sei como é que eu cometi aquilo. Não sei como é que eu, meu Deus, um escorregão na minha vida. Mas eu estou arrependido, arrependido de verdade. Meu coração está angustiado. Deus, me dá uma oportunidade que eu não vou fazer mais. Me perdoa, me perdoa. Tenha misericórdia, tenha compaixão e piedade. Aí a Bíblia fala que Deus nos perdoa. Por que que ele perdoa? Porque ele falou para Pedro que não era só até 7 vezes, mas até 70 vezes 7. Ele sabe quem vai perdoar. Ele sabe quem merece o perdão. Ele sabe quem ele deve perdoar e quem ele vai castigar. Já acharam aí, não? Quanto? 10, 26. Dá uma olhadinha aí. 10, 26. Se pecarmos voluntariamente, glória a Deus. Lê de novo para mim, por favor. Se pecarmos voluntariamente, depois de termos recebido conhecimento de quê? Da verdade, já não resta mais sacrifício pelos pecados, mas uma certa expectação horrível de juízo e ardor de fogo. E há de quê? Você está vendo como é que é? Você está vendo como é que a coisa é? Quando você e eu, nós pecamos voluntariamente, o que é isso? Conscientemente, aí não tem perdão, não há perdão. Aí a gente vê aquele irmão angustiado, gente vê aquela irmã angustiada, a gente vê aquele obreiro, aquela obreira angustiada, as coisas tudo dando errado para ele e para ela, as coisas tudo caminhando negativo. Aí você fala assim: irmão, eu vou te ajudar, ó, está aqui 100 reais, 200 reais. Você perguntou para Deus se podia dar? Perguntou para Deus se podia dar? Eu vou dar você uma cesta básica. Eu vou pagar sua conta de luz. Eu vou pagar sua conta de água. Eu vou pagar para você a prestação do seu carro, que está atrasado 3, 4 vezes. E aí está em busca, apreensão. Tá, eu vou te ajudar. Aí a pessoa não perguntou para Deus, vai lá e faz aquela caridade, aquele amor. Aí Deus fala assim: agora eu vou tratar contigo, agora eu vou tratar com você, porque eu não mandei você ajudar ele, eu estou tratando com ele, eu fechei as portas, eu estou castigando ele, para ver se ele se conserta, para ver se há arrependimento nele, porque ele está pecando com a consciência cauterizada. Aí você vai lá e passa na minha frente, você bota a mão aonde eu já botei. Você perguntou? Você perguntou? Aí a gente passa agora sofrer os danos, passa agora pagar o preço que aquela pessoa está pagando, porque nós saltamos na frente de Deus, porque nós entramos na frente de Deus. Deus está tratando com ele, até para você ajudar o irmão, você tem que perguntar para Deus: Senhor, eu ajudo ou não? Eu vou dizer para vocês aqui que teve um pastor aí que morreu com câncer. Eu fui orar por ele, Deus falou: não ore. Eu estava com câncer, não ore. Deus falou comigo: não ore por ele, é eu que estou tratando com ele. Aí eu, na minha ignorância, na minha estupidez, na minha teimosia, quando eu fui falar, eu fiquei mudo. Ele sabe que eu estou falando a verdade. Deus sabe que eu estou falando a verdade. Quando eu quis abrir a boca para explicar alguma coisa para Deus, eu fiquei mudo. Falei: Deus me livra. E o pastor morreu mesmo. Câncer, tumor. Eu não vou falar muito, senão vocês vão saber quem é o pastor. E aí, quantas vezes nós vemos Deus tratando com alguém? Teve um outro pastor aí, muito conhecido. Esse pastor foi muito meu, não vou dizer inimigo, mas meu adversário. Pastor grandão, conhecido no Brasil e no mundo. Acho que você até sabe mais ou menos quem é. Esse pastor fez eu chorar. Esse pastor me humilhou. Esse pastor falou, bateu na minha cara: eu meto a mão na sua cara, eu quebro a sua cara. Um pastor falar isso para o outro: eu quebro a sua cara. Então, aí eu fiquei ali, me ameaçando: eu quebro a sua cara, no telefone. Aí, como você sabe que a madeira aqui não presta, falei: então vem cá, vem aqui, vem cá na minha cara, vem aqui que você vai ver. Olha a ignorância, vem cá que você vai ver quem é que vai quebrar a cara do outro, porque ele me tirou do sério. Ele me tirou do sério. E olha o tamanho do camaradinha, dois baixinhos. E aí, irmãos, olha o que aconteceu: quebraram a cara dele. Você sabe quem é? Quebraram a cara dele aqui em Curitiba, rebentaram a cara dele, que ele saiu daqui corrido. Quem mais ou menos sabe quem é? Você não sabe, não? Graças a Deus que você não sabe. Saiu daqui fugindo, porque os bandidos pegaram ele, quebraram, rebentaram os ossos da cara dele. Tem que fazer o quê? Cirurgia. E ele foi embora do Brasil. Não demorou 2 meses, quebraram a cara dele. Aí, quando foi um tempo desse aí, ele pegou um tumor, pegou um câncer aí. E câncer para cá, e vai morrer. Mas... E eu falei: eu vou orar por ele. Por mais que ele é ruim para mim, por mais que ele foi ruim para mim, por mais que ele me humilhou, não foi uma vez nem duas, mas eu vou orar por ele. Quando eu abri a boca, Deus: não ore, eu estou tratando com ele, eu estou tratando com ele, não ore, eu estou tratando. Nós temos que aprender a ouvir a voz de Deus. Quando Deus fala conosco, nós entender que não é confusão que está falando, mas é o Espírito de Deus, o Espírito da verdade, que está falando conosco. Glória a Jesus. Meus irmãos, minhas irmãs, se nós botar o joelho no chão, buscar a Deus de verdade, não é para ficar aqui super chorado, não. Vocês não têm que vir aqui só para encher horário de segunda-feira. Vocês não têm que vir bater ponto. E uns nem vêm bater ponto. Vocês não têm que vir aqui, nós não temos que vir bater ponto. Nós temos que vir aqui para aproveitar o culto. Botar o joelho no chão e ouvir Deus falar com a sua alma. E ouvir Deus falar com o seu espírito. Glória a Jesus, aleluia! Glória a Jesus. Então vamos lá. Vamos voltar agora no livro de Malaquias. Culto de doutrina e ensinamento. E nós estamos aprendendo aqui hoje com o professor Jesus. Aprendei de mim, que sou manso e humilde coração. Vamos lá. Vamos no versículo 17. E eles serão meus. Olha só que palavra poderosa. E eles serão meus, diz o Senhor dos Exércitos, naquele dia que farei, serão para mim particular tesouro. Aqui não é o ouro, aqui não é a prata, aqui não é o diamante, aqui não é a pedra preciosa, aqui está falando de tesouro chamado eu, chamado você, chamado o Senhor e a Senhora. O maior tesouro que Deus tem nessa terra não é o ouro, não é a prata, não é o diamante, não é a pedra preciosa. O maior tesouro que Deus tem nessa terra é você e eu que estou aqui, que nós valemos mais do que o mundo inteiro. Glória a Deus, aleluia. Graças a Deus, graças a Deus, graças a Deus. Aí, vamos lá. Paramos em tesouro. Poupá-los, ei. Não é todo mundo não, hein? Poupá-los, ei, como homem poupa o seu filho que o serve. Aqui tem que servir a Deus. Aqui tem que ter compromisso com Deus. Aqui tem que ser às vezes chamado de chato, de chata, de salgado, santarrão. Você é muito enjoado. O marido falou para a mulher, a mulher falou para o marido, você é muito enjoada. O filho, ai meu Deus, meu pai é muito salgado, muito santarrão, muito conservador. O que é isso? Isso é usos e costumes de homens. Não precisa isso não. Deus só quer o coração. Meu Deus do céu, fiquei discutindo aí com gente rebelde, estragado, gente que não quer aprender, quer te ensinar. Ensinar o quê? Pergunta se ele está falando de Bíblia. Não, porque eu sou o quê? Porque a Bíblia é feita pelo homem, e porque quem fez a Bíblia foi o homem. E irmã, cai fora desse povo, irmão. Lá no livro de 1 Coríntios, capítulo 11, diz que nós não temos tal costumes. Dá uma olhada para você lá, ficar contendendo. E nem a igreja de Deus. Dá uma olhadinha lá, 1 Coríntios capítulo 11. Veja o que é o evangelho. Fica discutindo com gente estragado, rebelde, desviado. Ele não quer aprender, ele não quer obedecer. Aí fica eu aí, parará, perere, perere, parará, parará, e ele comigo. Mas gente, eu tenho muito o que fazer. Versículo 16, dá uma olhada aí, 1 Coríntios capítulo 11, versículo 16, o que é que fala aí? Se alguém quiser ser contencioso, nós não temos tal costumes, e nem as igrejas de novo aí, vamos lá. Se alguém quiser contender, nós não temos tal costumes, e nem as igrejas de porque o cabelo, porque não sei o quê, porque tem que usar o véu, e parará, perere, parapapá, não sei o quê, tem que falar a parte de Deus, o batismo tem que ser em nome da igreja dele e tal, e aí você vai ficar discutindo com o fariseu, vai ficar discutindo com o fariseu. Não, porque eu tenho que lavar os pés, porque se não lavar os pés não vai entrar no céu, porque se não botar o véu não vai para o céu, tem que orar de joelho. Esse povo lava o interior do copo, do prato, mas eles estão sujos, e com a sujeira deles, com os olhos sujos, eles veem sujeira em nós. Aprenda isso. Se os teus olhos for treva, todo o corpo será o quê? Tenebroso. Se teus olhos for luz, todo o teu corpo, toda a tua vida é luz. Então, e outras coisas eu vejo de um jeito, você vê e vê de outro jeito. Eu falo assim, ô mulher feia para valer aquela mulher, ô menino feio, homem feio. Alguém fala assim, eu acho ele bonito, eu acho ela bonita. Eu falo assim, aquele homem é chato, um antipático, não vou com ele. Aí você fala, não, mas ele tem que saber mexer com ele, comigo dá certo, comigo consigo domar ele. Quer dizer, então é os meus olhos, é o meu jeito. Quem entendeu? Se eu sou chato, para mim todo mundo é chato. Se eu sou enjoado, para mim todo mundo é enjoado. Se eu sou ruim, para mim todo mundo é ruim. Agora, se eu sou bom, para mim todo mundo é bom, porque eu vou atrair a bondade dele, eu vou atrair a bondade dela. Então você e eu, nós temos que aprender a ser crente. Que tipo de crente? Crente polido, crente moído, quebrado, crente refeito pela palavra de Deus e pelo Espírito Santo da verdade. Glória, glória, glória, glória, glória. Aí a gente acha que a gente tem que ser tudo do meu jeito. Não, é mais comigo é desse jeito. Ignorância. Comigo é assim. Ou é ou nada de ser. Ignorância. Comigo é 8 ou 80. Comigo é desse jeito. Ou eu estou na igreja ou estou no mundo. Ai, eu não sei o quê. Ah, para mim está na igreja de qualquer jeito, então é melhor estar no mundo. Ai, ignorância do cão, meu Deus do céu. Não sabe, aquela pessoa botar a boca no pó e dizer, Deus, eu pequei, eu errei, eu falhei, eu estou fraco, eu estou precisando de reforço, me ajuda, me tem misericórdia de mim. Aquela pessoa que está ali buscando em Deus, buscando ali com o coração aquebrantado. Aí a Bíblia diz isso aqui, quer ver? Olha o que a Bíblia diz aqui, olha o que a Bíblia diz aqui, ó. Então aqueles que temem ao Senhor, fala com seu companheiro, e o Senhor atenta e ouve. Então aqueles que temem ao Senhor, fala cada um com seu companheiro, e o Senhor atenta e ouve. Está vendo como é que é a vida? Não é do crente perfeito, que não tem perfeito nessa terra. Não é o pastor perfeito, porque não existe a obreira perfeita, o obreiro perfeito. Isso não existe. Nós temos que aprender a ser cristão, irmão. Aprender a conviver com as nossas fraquezas. Saber entender você. Se eu não entendo você, vê os seus defeitos, você vê os meus. Você só vê os meus defeitos. Eu só vejo de vocês. A mulher vê o defeito do marido. O marido vê o defeito da mulher. Um só sabe acusar o outro. Um só sabe ver o defeito do outro. Um só sabe ver as más qualidades. Será que não podemos juntar as más qualidades com as boas qualidades e dizer, ela é ruim desse lado, mas é boa desta? Quem entendeu? Não sabe cozinhar, mas sabe lavar roupa, né? Ela sabe lavar roupa, não sabe cozinhar, então ensina a cozinhar. Mas a comida dela é difícil, então vai lá e tempera, ou então aprenda a conviver com o tempero dela. aprenda, lava roupa para ela. Então, irmão, a gente é assim. Quando a gente não tem para fazer, a gente vai e faz. Agora, se a gente tem, a gente não faz. Então você tem que aprender a conviver com situações. Sabe viver com situações. Então veja bem, irmão, igreja, nós temos que aprender a conviver com as fraquezas uns dos outros. Saber conviver, não condenar. Não condenar. Nós podemos até julgar, mas não condenar. Você sabe julgar você? Mas duvido que você sabe julgar você. E a Bíblia manda nós julgar nós. A Bíblia fala assim: nós julgássemos a nós mesmos, nós não seremos julgados. Está na Bíblia Sagrada. Onde está na Bíblia? 1 Coríntios capítulo 11. Dá uma olhada para você ver aí. Se nós julgássemos a nós mesmos, nós não seremos julgados. Eu não vou esperar vocês me julgar. Mas se por acaso eu fui julgado, somos repreendidos pelo Senhor para não sermos condenados com o mundo. Ei, irmã, se eu te julgo, eu não estou te condenando. Para mim saber que você está certo ou está errado, tem que haver um julgamento. Tem que haver um julgamento. Se eu não souber julgar, como é que eu vou saber que está certo ou está errado? Agora, eu não posso é condenar ninguém. Eu não posso condenar. Não. Ah, mas não julgueis, para que não sejais julgado. Aqui está falando de um outro aspecto. 1 Coríntios 11. Vamos falar da Santa Ceia. Versículo 23. O que fala aí? Porque eu recebi do Senhor, que também vos ensinei, que o Senhor Jesus, na noite, foi traído, tomou pão, tendo dado graça, partiu disso, tomai e comei, e chamei o corpo, partiu o outro, fazendo o reino. E aí? Vai lá. Semelhantemente, ceiar, tomou o caso, dizendo: se caso não orçamento, fazer isto. E agora? Anunciais a morte do Senhor até que ele venha. Vamos lá. Portanto, qualquer que comer ou beber o cálice do Senhor indignamente será culpado do corpo. E agora? O que é examinar a si mesmo? É julgar a si mesmo. Examina-se, pois, o homem a si mesmo, e assim coma desse pão e beba desse cálice. Porque o que come e bebe indignamente, come e bebe para a sua própria. Você não sabe saber se você está digno ou indigno? Que espírito que é em nós? Nós somos aquele povo cego que vai para essas igrejas de cego, fariseu cego. Gente, vem tomar a Santa Ceia. Pessoal, amigos, amigas, vem tomar a Santa Ceia do Senhor Jesus. Porque Jesus disse que quem não come da carne dele, pessoal, não bebe do sangue dele, não tem vida eterna. Amém, gente? Aí eles induzem os coitados, os cegos, a pecar. Quer saber se está batizado, se está amigado, se está enrolado, bebendo, fumando, drogando. Eles não querem saber. Tem que tomar seco. Não, não pode. Por que você não pode? Se Jesus diz que pode, por que você diz que não pode? Aqui está dizendo aqui, ó, João capítulo 6 diz que não precisa nem ler isso não. E por que que você não pode? Não, pessoal. Aí os coitados cegos entram lá e ó, pega a ceia da condenação. João capítulo 6 diz que não precisa nem ler isso não. E por que que você não pode? Não, pessoal. Aí os coitados

E agora? Por causa disso e as consequências. Aí entre vós muitos fracos e doentes e muitos que dormem. Porque se nós julgássemos a nós mesmos, não seríamos julgados. Mas quando somos julgados, somos repreendidos pelo Senhor para não sermos condenados com o mundo. Está vendo? O que é ser um cristão? Ele olha assim, ó, olha para cá, ó. O Espírito Santo está falando com ele, está enxergando sem ninguém falar nada. Olha os olhos dele e dela lá. Aqui não é meu lugar. Caladinho, aqui eu não venho mais. Aqui não é o meu lugar. Aqui não. Sai caladinho, vai embora e não bota os pés nunca mais. Porque ele viu que ali não é o lugar dele. Classe de gente que tudo pode, que tudo é permitido, que tudo é liberado. Você não vê separação, você não vê diferença do mundo. Os homens sendo do lado das mulheres, as mulheres sendo do lado dos homens, abraçando, beijando, é gay agarrado com gay dentro da igreja, é lésbica agarrada com lésbica dentro da igreja, se beijando, se mordendo, se lambendo. E o que tem? O que que tem? Deus só quer o coração. Deus é amor. É isso que é por aí. E está assim, ó, entupido de gente. Porque não precisa largar o mundo, não precisa largar o pecado. Pode ser membro daquela igreja lá e continuar sendo membro do mundo. Pode continuar no mundo. Não saiu do mundo para membrar lá. Quem entendeu? Você imagina agora, nesse carnaval, o tanto de crente que está aí misturado com o carnaval, assistindo esse trem aí, como diz o mineiro. Vendo, hoje me mandaram um áudio aqui para mim, um vídeo, é áudio, tudo junto. Um camarada que queria congregar conosco, queria vir ser pastor da nossa igreja. Não, porque Deus falou comigo, porque Deus falou comigo para ir para Deus é Santo, pastor. Eu vou entregar a igreja aqui, eu vou entregar a obra aqui e tal, eu vou para Deus é Santo, meu lugar é Deus é Santo. Tá bom, pastor? Eu falei, meu querido, ó, é o seguinte, se você largar a igreja sua aqui, você vai congregar lá na nossa igreja, lá é assim, assim, assim, assim, assim. Lá é assim, assim, assim, assim. Aqui você ganha quanto? Aqui eu ganho tanto. Pois é, lá você não vai ganhar isso aí. Se você for salariado, foi a mesma coisa jogar água no fogo. Mas na hora já mudou de ideia. Sabe o que ele fez? Ele saiu da igreja dele, que ele estava, e abriu o ministério para ele. Aí quando foi hoje, me mandaram o vídeo da igreja dele. Você imagina o carnaval dentro da igreja. O carnaval dentro da igreja. Você imagina? Tira o pé do chão. Vai, povo, tudo dançando. Satanás dos cão dos infernos. Você está vendo? Por que não veio para cá? Porque Deus está conosco. Deus guarda nós, irmão. Deus guarda nós, igreja. Esse tipo de gente. Esse povo quer o quê? É grana. É dinheiro. Eles não querem preparar o povo para ir para o céu, não, irmão. Eles não querem preparar a alma para ir para o céu, não. Eles querem grana. Quem entendeu? É sacrifício altíssimo. É voto de R$1.000, de R$5.000. É dinheiro que eles querem. Eles querem grana. Eles não estão preocupados com a alma. E nós queremos é alma para o reino de Deus. Oh, glória! Ah, pastor Messias! Aí tem essa igrejinha aí. Eu estou preocupado. Aí tem a igrejinha aí, pastor. Eu estou feliz com essa igrejinha, que você não imagina. Eu ficaria triste se eu visse uma igrejona tudo virado chapéu velho. Quando eu olhar aqui para trás aqui, só via gente desviada. Meu Deus, olhar para frente, só vê gente desviada. A igreja está cheia. Dinheiro.

0: cadeira bonita, tudo caro, tudo de primeira. Mas eu olhei assim, a quinta era tudo de não é nem de segunda nem de terceira, de quinta para lá. Aí como é que eu vou ficar feliz? Se eu aprendi diferente, se eu aprendi o evangelho verdadeiro, aleluia! Como eu pregar o evangelho mentiroso, irmão? O evangelho da mentira não liberta ninguém. Quem liberta é a palavra da verdade. É o evangelho da verdade que transforma. Glória a Deus, aleluia. Vamos encerrar aqui. Versículo 18. Então vereis outra vez a diferença entre o justo e o ímpio, entre o que serve a Deus e o que não serve. Então vereis outra vez a diferença entre o justo e o ímpio, entre o que serve a Deus e o que não. A diferença é muito grande. Olha para o seu irmão para você ver. Olha para a sua tia. Como vocês reúnem lá na casa lá, final de ano, Natal, um velório, uma festinha de aniversário. Dá uma olhadinha para você ver a diferença. Dá uma olhadinha. A quentaiada, tudo bagunçado, virado chapéu velho. Você olha assim, você está ali no meio que é povo, você é o único. Você fica até sem jeito. Você olha assim, aquele povo diz que é crente, tudo virado. Você não sente comunhão com eles. Você não sente paz com eles. E nem eles contigo. Porque não há bom senso entre trevas e luz. Não há comunhão. Como é que você vai se sentir bem? Como é que você vai se sentir bem com eles? E eles também, como é que vai se sentir bem com você? Não tem comunhão, não tem comunhão. Eles não vão falar para você a paz do Senhor Jesus. Se falar, você vai dizer o quê? Paz do Senhor Jesus? Não traz a mesma doutrina? A mesma doutrina não traz, então você não vai dar, você não vai receber. Eles também não vão dar, porque eles não têm essa doutrina, esses princípios maravilhosos. E aí, olá, olá pessoal, olá, olá, né? Olá, olá, a saudação deles, né? Olá, paz, paz, né? Ah, então agora, graça e paz, paz e graça. Vê se você vê, né, se não é verdade esse negócio aí. Se falar para eles, paz do Senhor, para eles, né? Meu Deus do céu, ainda é desse tempo ainda de paz do Senhor Jesus. As coisas mudaram, agora é paz. Olá, boa noite. Você imagina? Aí você não vai sentir comunhão com eles. Pode ser tua irmã, teu irmão, teu pai, tua mãe. Se não traga a mesma doutrina, você não tem comunhão com eles. E está na Bíblia que não é para ter comunhão mesmo. Livro de João, finalzinho. Dá uma olhadinha aí, que não é nem para sentar na mesa com eles. Se sentar é rebelde como eles também. Outra coisa, quando você procura aquela passagem lá, filhinhos, né, que tá lá assim, quem não persevera na doutrina de Cristo, está lá, prevarica. Segunda João, só tem um versículo. Segunda João, versículo 9. Segunda João, versículo 9. Nós estamos aqui comendo a Bíblia, meu irmão. Nós estamos jantando Bíblia aqui hoje, viu? Jantando, alimentando nossa alma. Como é que fala aí? Todo aquele que prevarica e não persevera na doutrina de Cristo, ele não tem a Deus. Talvez não tem Deus. E agora? Quem persevera na doutrina de Cristo, esse tem tanto pai como filho. Se alguém vem ter convosco e não traz essa doutrina, não recebais em casa, e nem tampouco o saudeis. Porque quem saúda tem parte nas suas más obras. Já está vendo? Aí você faz um churrasco na sua casa, um exemplo, aí você chama gato e cachorro. Aí você vai lá na casa dele lá também, porque ele fez um churrasco lá, você vai lá também. Aí chega lá, tá todo mundo com a muscona, não quer musicão lá. Fica dói na cabeça da gente. Isso é coisa do cão. Aí aquela música lá, e o pau cair na folha, e cerveja, e maconha, e cigarro na sua cara. E o que que tu tá fazendo lá? Tu tem parte com aquilo ali, rapaz. Tu tem parte com aquilo. Se tu tá lá, porque você é igual a eles. Vê se eles me chamam, vamos ver se eu vou. Eles não estão nem bobo de me chamar. Ah, chega lá, tá gente dançando lá, tá gente dançando, bebendo, fumando e até usando cocaína e pau. Ah, me faça um favor, o que que eu estou fazendo lá? Ei, mas que santidade demais. Aí tem uma vez os irmãos que não tem o Espírito Santo. Mas para que tudo isso? É sua irmã, é seu cunhado, é seu sobrinho. Ué, pode ser quem for. Eu não quero nem saber se é meu irmão, se é minha mãe, seja lá quem for. Eu quero saber que Jesus disse: minha mãe, meus irmãos e minhas irmãs, é aquele que faz a vontade do Pai que está no céu. Esse é o evangelho que nós aprendemos. Vê se o povo quer isso. Vê se sabe que essa cantaiada quer isso. Cantada morta, irmão. Agora deixa eu falar para vocês aqui agora, sem julgar ninguém, sem condenar ninguém, sem achar melhor do que ninguém. Aí você sai de lá para cá, aí você sai de lá, quando você saiu de lá, estava mais ou menos, a doutrina já estava desandando para valer. Você fica aí 10 anos fora, 5 anos, 8 anos fora, aí você volta para lá. Se naquela época, quando já estava mal, que fez você sair de lá, caçando, procurando um refúgio. Eu quero um lugar para servir a Deus. Eu quero, cadê? Onde é que tem um lugar para servir a Deus? E vai procurando. Aí Deus fala: vá lá para Deus é Santo, a igreja humilde. Uma igrejinha simples, pastor humilde, pastor simples. Aí você vem para cá, chega aqui, meu Deus do céu, parece que eu estava desviado. Igual eu, quando eu estava na Deus é Amor, aí eu fui para outra igreja lá, porque o pastor mandou, porque lá na minha igreja, na minha cidade, não tinha Deus é Amor na época. Aí eu fui para lá, cheguei lá, era santarrão. Eu era santarrão naquilo, no meio da mocidade. E não vou nem falar para você, chega. Era tanta coisa errada, e eu lá, único, ó. Ele não namora, não. Não dá beijo. O namoro dele é sem beijo, sem língua. Mas mais ou menos assim. Aí eu lá. E o pastor, ele é eunuco. Aí chega eu lá. E aí vai passando o ano. E eu no meio daquele povo lá, é eunuco. E não gosta de mulher, não. E não sei o quê. E lá, irerê. E deixa quieto. Aí, meus irmãos e minhas irmãs. Meus irmãos e minhas irmãs. Aí chega lá. E eu já estava meio, bem assim, bem. Só Deus tem misericórdia de mim, porque eu estava no meio daquele povo. Quem entendeu? Estavam me corrompendo. Estavam me estragando. Estavam me corrompendo, me forçando. Ué, o que, que tem? Tinha uma reunião de obreiro lá. Dentro da reunião assim de obreiro. Aí o pastor falou assim: gente, a reunião está interrompida por instante, porque as irmãs agora estão chegando aí com café e bolo e não sei o que, tarará, pererê, leite e tal, tal, tal. E eu falei: meu Deus, onde é que eu estou? O pastor interrompeu a reunião. E aí todo mundo foi comer bolo, inclusive bolo de milho. Aí, meus irmãos, eu olhei aqui lá. Aí o pastor: vamos tomar café, obreiros, pastor, tal, e todo mundo lá. E eu fiquei no meu lugar. Eu e um tal de Daniel. Se Daniel dá trabalho, viu? Eu nunca vim para não dar problema. Aí eu fiquei lá quietinho no meu lugar. Aí o pastor: você não vai tomar café, irmão? Diácono. Eu falei: não, pastor, obrigado. Aí eu, e você, Daniel, não vai tomar um café? Não, senhor, muito obrigado. Aí falaram assim, mas por que você vai tomar? Não, pastor, porque eu, agora no momento não estou com muita vontade de tomar café, não. Então comendo bolo. Falei, não, obrigado. E me deu um copinho de leite. Não, obrigado. Mas que tem suco? Eu, não, muito obrigado, pastor. E você, Daniel? Não, muito obrigado. Aí o pastor já deu um grito lá. Sabe que você vai tomar o café com leite? Porque você vende a Deus amor, rapaz. Você é isso, rapaz. Você é salgado. É porque você é santarrão, rapaz. Porque você é isso, rapaz. Gente, ele foi me envermelhando. Aí quando ele me envermelhou, aí a velha criatura ressuscitou. Aí eu falei, pastor, você tá me provocando? Com todo respeito, Senhor. Pastor, eu nunca vi na minha vida um ministério, uma igreja, uma reunião de obreiro parar a reunião para comer. Aqui não é lugar de comida, não, pastor. Aí o Daniel levantou também lá. Tá certo, meu irmão! Eu não concordo com isso, não! Tá errado esse negócio aqui de ter que interromper reunião para poder comer. Quer tomar café? Então reúne e toma o café lá fora. Aqui dentro não. Gente, mas virou uma confusão. Sobrou para mim. Mas o pastor me tirou do sério, gente. Mas tirou. Aí, irmão, resumindo. Aí, eu ali orando a Deus, Deus, estava igual o povo de Israel, no Egito. Manda para cá a igreja, Deus amor. E eu fui para a assembleia, eu já falei agora, com a carta de apresentação da Deus amor. Eu fui com a carta, não fui assim com rebeldia. Eu lá, meu Deus, envia para cá a igreja, tem misericórdia e tal. Olha bem, quando foi um dia, meus irmãos, chegou lá um pastor chamado presbítero Nivaldo Vaz dos Santos. Ele conheceu ele. Quem mais conheceu? Antigo. Um altão, você vai ser avalado derrubar mamão. Aí eu fiquei sabendo do culto, corri lá. Saí correndo, fui lá no culto. Gente, quando eu cheguei lá, estava pregando. Estava começando a pregar. Ele fez a pregação, eu falei, eu estou desviadinho. Eu falei para mim mesmo, eu estou completamente desviado do evangelho. Pastor, faz um apelo, eu vou reconciliar aqui hoje. E eu era diácono daquela igreja. Eu estava desviado. Para eles eu era o santarrão. Mas quando eu cheguei na igreja, eu estava desviado. Quem entendeu, levanta a mão. A diferença era muito grande. Aí o pastor pregou, aquela unção, aquela palavra que falou comigo. Falei, meu Deus do céu, eu tenho que voltar na estaca zero, meu Deus do céu. Olha como é que eu estou. Estou desviado do evangelho, misericórdia. Eu sei que naquela noite lá, eu passei para a igreja. E eu comecei minha vida da estaca zero. Esse povo do mundo está cego porque eles não têm alguém para abrir os olhos dele. Quem entendeu, levante a mão. Então, irmão, assim você e eu, você sai de lá, eu saio de lá, aí agora vamos voltar para lá. Vamos voltar para lá. Agora, como é que nós vamos dar certo lá? Aprendendo aqui, o sal grosso da Deus é santo. Como é que você vai chegar lá? Todo salgado, sal para o cabelo, sal nos olhos, sal para tudo quanto é lugar. Hein? Pensa bem. Aí só tem sal na nossa vida. E aí chega lá e diz, meu Deus do céu, não, aqui não é meu lugar. Agora não estou nem lá e nem aqui. E outra coisa, Mateus capítulo 5. Qual o versículo? 13, vós sois o quê? Olha aí, sois salgados. Vocês são o quê? A luz do mundo. Seu sal foi insípido. Com que há de salgar? Para que nada mais serve a não ser ser jogado fora e pisado pelos homens. Vós sois a luz do mundo. Não se pode pegar uma, como é que é? Uma cidade edificada sobre um monte. E nem se acende uma candeia e se coloca debaixo do, por quê? Mas do velador, para que dá luz a todos que estão, assim resplandeça a a vossa luz diante dos homens, para que vejam as vossas boas obras e glorificam o vosso Pai que estás. Você está vendo o que é igreja, ensinamento? Vai, vai, esse povo não chega aqui, tem um menino, fica aqui uma hora, vai embora. Deus me livra, aqui não é meu lugar. Assim também é você, chega lá, você fala, Deus me livra, já era, não vem mais não, daqui eu saí. A não ser que nós estamos no Egito, saímos e queremos voltar, mas nós não estamos no Egito, nosso Senhor. Nós estamos é caminhando, meu irmão, para Nova Jerusalém, Nova Canaã Celestial. Oh, glória a Jesus!
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2: Heróis da oração. Sem a oração, Noé não teria construído a arca. Abraão não seria pai da fé. Isaac não teria recebido uma virtuosa esposa. Sem a oração, Jacó não seria Israel. José não teria vencido. Moisés não seria grande como líder se o seu lugar preferido não fosse o Monte Horeb, Monte da Oração. Sem a oração, Elias não seria o homem do fogo. Eliseu não seria movido pelo sobrenatural de tal forma que até nos seus ossos havia unção. Sem a oração, Ana não teria tido um filho. Salomão não seria o homem mais sábio da terra. Sem a oração de Josué, o sol não teria parado. Sem a oração, Neemias não seria o grande construtor do muro de Jerusalém. Os três jovens hebreus não seriam libertos da fornalha. 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Assim como os heróis da fé, sejamos também heróis da oração.
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Graças a Deus. Graças a Deus, graças a Deus. Graças a Deus. Bendito é o Rei da Glória. Graças a Deus. Graças a Deus. Graças ao Pai. Graças ao Filho e graças ao Espírito Santo. Senhor, em nome de Jesus Cristo, meu Deus, ó meu Deus dos céus, perdoai todos os meus pecados, perdoai todas as minhas iniquidades, perdoai, meu Deus, tudo que eu já fiz errado nessa minha vida. Deus, não só a mim, mas todos que reconhecem que erraram, que pecaram, meu Deus, em nome do Senhor Jesus, meu Deus, em nome do Senhor Jesus, em nome do Pai, do Filho e do Espírito Santo de Deus, Senhor Jeová, Deus, alcança agora esta vida, alcança agora este homem, esta mulher, esta criança, alcança agora, Deus, esse casal, alcança, meu Deus, alcança, Senhor da Glória, em nome de Jesus Cristo, Salvador, alcança agora essa pessoa que está no hospital, que está hospitalizada. Deus, alcança agora, alcança os irmãos, as irmãs que têm uma doença crônica, uma doença incurável, uma doença maligna, uma doença diabólica, uma doença satânica, uma doença que não tem cura, uma doença que tem resistido aos remédios, à insulina. Meu Deus, essa doença que resiste à insulina, à diabetes, que resiste à insulina, e cada dia essa diabetes está mais forte, essa pressão alta. Meu Deus, meu Senhor da Glória, Espírito Santo, repreende essa doença maligna, repreende essa doença crônica, essa doença na garganta, essa inflamação crônica na garganta, nas amígdalas, meu Deus, essa doença na faringe, na laringe, Senhor, repreenda, Senhor, repreenda, em nome de Jesus Cristo, meu Deus, em teu nome agora, em nome de Jesus, em nome de Jesus Cristo, Salvador, em nome de Jesus Cristo, em nome de Jesus Cristo, em nome de Jesus Cristo, Salvador, haja milagre agora, haja cura nesse corpo, haja saúde nesse corpo agora, haja cura, haja milagre, haja cura divina, haja cura milagrosa, cura, cura, haja cura desse coração, haja cura em nome de Jesus, haja cura agora, haja cura no estômago, nos olhos, na cabeça, haja cura nos ouvidos, em nome de Jesus, entra a saúde e sai a enfermidade, sai a doença, sai agora essa enfermidade maligna, essa doença crônica, essa doença maligna, eu ordeno que desapareça, desapareça, some agora, vai sumindo, vai desaparecendo, essas dores na cabeça, essas dores crônicas, essas dores nos ouvidos, essa sinusite, meu Deus, repreenda agora, meu Deus, repreenda,
Meu Deus, repreenda agora, repreenda, Senhor, repreenda, meu Deus, repreenda, repreenda essa enfermidade na pele, ó Deus, em teu nome agora, em teu nome agora, eu ordeno a cura divina, eu ordeno a cura divina, em nome de Jesus. Esse corpo inchado, ó Deus, vai desinchando, em nome de Jesus. Corpo inchado, corpo inflamado, desincha agora, no nome de Jesus, no nome de Jesus. Ah, Jesus querido, santo e poderoso, meu Deus, meu Salvador, meu querido Deus, meu querido Pai, em teu nome agora, em nome de Jesus, haja cura nos ossos, haja cura, haja saúde nos ossos, haja saúde nos ossos, em nome de Jesus, em nome de Jesus agora, em nome de Jesus, pelo poder do nome de Jesus, haja cura nos ossos, haja cura, haja milagre, haja libertação, em nome de Jesus, em nome de Jesus Cristo Salvador, em nome de Jesus, haja cura nos olhos, essa miopia, catarata, vai embora agora, vai saindo agora, o glaucoma, vai saindo agora, vai saindo agora, sai dos olhos, sai da vista, sai agora, sai agora, sai doença maligna, sai doença maligna, sai doença maligna, sai doença crônica, doença incurável, sai, sai, sai, sai, sai, sai, sai, em nome de Jesus, sai, em nome de Jesus, sai, sai doença, chamada câncer, vai desaparecendo agora, nesta família, meu Deus, meu Senhor da glória, Espírito Santo, meu Deus, queima agora, queima agora, queima, queima essa doença, queima essa enfermidade, queima, Jesus, queima, queima agora, em teu nome, eu ordeno a cura, que o câncer desapareça desse corpo, que o câncer desapareça desse corpo, agora, sai, sai o câncer, sai em nome do Senhor Deus Todo-Poderoso, o Deus do céu, o Deus do céu, o Deus de Israel, o Deus Pai, Filho e Espírito Santo, em nome de Jesus, em nome de Jesus Cristo, em nome de Jesus Cristo Salvador, meu Deus, meu Salvador da glória, meu Senhor Jeová, divino, santo, poderoso, em nome de Jesus, nome de Jesus Cristo Salvador, meu Deus, em teu nome agora, eu ministro, eu ordeno que essa doença saia, sai agora, sai, toda doença mortal, toda doença incurável, sai do esôfago, sai, sai do esôfago agora, sai, sai do esôfago, sai agora do estômago, sai doença maligna, sai doença maligna, sai do estômago, sai gastrite, nome de Jesus, sai, sai gastrite, esofagite, refluxo, sai, sai, sai, sai, sai, sai, sai, sai, sai, nome de Jesus, meu Deus, cura o pai, cura a mãe, cura o marido, cura a esposa, alguém que está orando agora pelo parente, meu Deus, cura o filho, a filha, cura, meu Deus, cura agora, haja cura no irmão, na irmã, haja cura na família, haja cura na família, haja cura milagrosa, ah, em nome de Jesus Cristo,
em nome de Jesus Cristo, em nome de Jesus Cristo, em nome de Jesus Cristo, em nome de Jesus Cristo, Salvador. Haja milagre, haja milagre, haja milagre, milagre agora nos ouvidos. Labirintite, some, some labirintite, desapareça, desapareça labirintite, em nome de Jesus, pelo poder do nome do Senhor Jesus, some agora dessa cabeça, desses ouvidos, ó Deus, no teu nome agora, eu ordeno, Senhor, a cura divina, a cura milagrosa, a cura poderosa, a cura instantânea, a cura divina, e sai agora todo mal, em nome de Jesus, em nome de Jesus Cristo Salvador. Haja milagre no coração, no estômago, na vesícula, nos rins, na bexiga, haja milagre na próstata, haja milagre no útero, haja milagre, ó Deus, esta alteração da tireoide, Senhor da glória, cura essa pessoa que tem problema da tireoide, na tireoide, cura, meu Deus, em nome de Jesus, haja cura, haja milagre, haja milagre, haja milagre, haja milagre, haja milagre na tireoide, em nome de Jesus Cristo Salvador, nome do Senhor Jesus, nome de Jesus, em nome de Jesus, em nome de Jesus, em nome de Jesus, haja milagre no intestino, haja milagre do pâncreas, haja cura, meu Deus, cura aquela criança que tem um problema no ouvido, cura, meu Deus, cura essa criança, cura, cura, Jesus, cura essa criança que tem refluxo, cura, Deus, toca nessa mulher grávida, nome de Jesus, toca nessa criança, cura, meu Deus, cura essa mãe, meu Deus, faz a mãe ser curada da diabetes, da pressão alta, Senhor da glória, em nome de Jesus, abençoa esse parto, abençoa essa gravidez, abençoa essa criança que vai nascer, em nome de Jesus, em nome de Jesus, meu Deus, em nome do Senhor Jesus, em nome de Jesus Cristo Salvador, meu Deus, Senhor da glória, abençoai agora a igreja, Deus é santo, o ministério, Deus é santo, os obreiros, as obreiras, os membros, pastores, meu Deus, os dirigentes de igreja, alcança eles agora, os pastores, presbíteros, os diáconos da nossa igreja, os cooperadores, as obreiras, meu Deus, os membros, aqueles que frequentam a nossa igreja, aqueles que frequentam a obra, Deus é santo, meu Deus, em nome de Jesus Cristo, Senhor da glória, eu apresento agora todos que têm ajudado essa obra, que ajuda a obra, Deus é santo, que ajuda o ministério, Deus é santo, em nome de Jesus, em nome de Jesus Cristo, em nome de Jesus Cristo, meu Deus, Senhor, abençoa os dizimistas, abençoa, abençoa com bênçãos, com milagres, abençoa, meu Deus, com libertações, com progresso, meu Deus, com resultados, com compras e vendas, Senhor da glória, em nome de Jesus, em nome de Jesus Cristo, meu Deus, em nome de Jesus Cristo, abençoai todos que ajudam essa obra, Deus, abençoai os irmãos de outras igrejas, de outros ministérios, que têm dado o dízimo, que têm dado a sua oferta, na obra, Deus é santo, Senhor da glória, em nome de Jesus Cristo, abençoa, consagra,
unge agora, derrama, meu Deus, a bênção na vida da pessoa que ela está parada agora para voltar, para ela reconciliar, fazer ela voltar, fazer ela retornar, fazer ela arrumar, conseguir encontrar o caminho da salvação, o caminho da vida eterna, o caminho do céu. Oh, meu Deus da glória, Espírito Santo, Espírito Santo, Espírito Santo de Deus, em nome de Jesus, em nome de Jesus, salva as almas, meu Deus, salva, Senhor, salva as almas, meu Pai, traga de volta aquele e aquela que saiu da tua presença, aquele e aquela que fugiu, que escapou da tua presença, alcança ela agora, em nome do Senhor Jesus, para a glória de Deus, para a glória de Deus, para a glória de Deus, para a glória do Pai, do Filho e do Espírito Santo. Graças a Deus, graças a Deus, graças a Deus, graças a Deus.

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0: Graças a Deus, meus irmãos, minhas irmãs, meus ouvintes, vai se aproximando a hora, o momento de nós estarmos na presença de Deus nesta quarta-feira. Quando chega quarta-feira, os corações se enchem de fé. Que segredo é este? Que mistério é este? Por que será que quando chega de terça para quarta, as pessoas se enchem de fé, se enchem de confiança, de esperança, de certeza que Deus vai fazer coisas novas? Quarta-feira é a campanha do milagre financeiro. Quarta-feira é o dia que a fé do povo se volta a Deus para as portas se abrirem. Eu quero dizer para os irmãos, para as irmãs, para os nossos ouvintes, que as coisas acontecem mesmo. As coisas acontecem. Não é blá blá blá. As coisas acontecem mesmo. Milagres acontecem mesmo. O poder de Deus se manifesta é pela fé. O poder de Deus se age e reage é pela fé. É quando a fé entra em ação, aí o milagre acontece. Eu me lembro do Sérgio, que ele foi curado do câncer. O Sérgio e a esposa dele, ele conta aqui, ela também conta, que eles entraram aqui na igreja Deus é Santo com a vida amarrada, ele com câncer, canceroso. E olha, meus irmãos, ele foi curado do câncer. Ele conta aqui, juntamente com a esposa, que eles deviam para a Caixa Econômica mais de 30 mil reais. Mas quando eles chegaram aqui, o Espírito Santo falou com eles, revelou, falou que ia fazer um milagre na área da finança. Eles tinham que quitar, eles tinham que quitar o seu apartamento com 30 e poucos mil. Mas como Deus falou que ia abençoar, com 190 reais, ele pagou os 30 e poucos mil. Você imagina isto? Você imagina isto? 190 reais pagar 30 e poucos mil. Pensa bem. O que que é o poder de Deus? O que que é a campanha de quarta-feira? É um milagre financeiro. Graças a Deus. Meus irmãos, nós estamos aqui com um casal que recebeu de Deus um milagre. O nome da irmã?
1: Luzia.
2: E o irmão?
3: Sérgio.
2: Como é que foi essa história aí, rapaz?
3: Nós pensávamos em quitar o apartamento e nós não tínhamos condições. Aí nós resolvemos correr atrás e Deus nos abençoou. Nós conseguimos quitar pelo valor mínimo que a gente não tinha, um valor real, mas a gente não tinha esse valor. E acabamos quitando pelo valor mínimo. Nós pensávamos em quitar o apartamento e nós não tínhamos condições. Aí nós resolvemos correr atrás e Deus nos abençoou. Nós conseguimos quitar pelo valor mínimo que a gente...

0: dinheiro. Falei, vai lá e faça, e Deus vai fazer a obra. Daí ele deu entrada, fomos lá no alto da 15, na Caixa Econômica. Aí trouxeram os papéis, tudo aqui para a comendadora Araújo, né, amor? Aí ele foi, deu entrada, e ele falou assim, tá tudo certo. Num dia, no outro dia, a Caixa me ligou, a moça ligou para mim, que nosso apartamento é quitado por R$190,80.
1: Por mês?
0: Não, quitou tudo. Tudo, não devo mais nada para a Caixa Econômica.
1: Graças a Deus. Então vocês não pagaram? Se era para pagar 30 aí?
0: 30.880 pouco.
1: E pagou quanto?
0: R$190.
1: Isso aí é só para pagar os papéis. 30 e quantos mil?
0: 30.800 e pouquinho.
1: R$30.800. Tinha que pagar para a Caixa Econômica. Veja bem, meus irmãos, que estão em casa ouvindo a rádio. Eles tinham que pagar R$30.800 para quitar o apartamento. De repente pagou 190, quanto?
0: R$190,80, acho. O
1: que, que é isso aí?
0: Isso é um milagre de Deus. Foi um propósito que ele fez.
1: Que propósito?
2: Que Deus me abençoasse para me quitar meu apartamento. Eu acreditei, eu tive fé. Como outras coisas que ele já fez na minha vida, curar o meu câncer, que eu estava desenganado já. Eu não conseguia. Pensava até em perder o que eu tinha do meu corpo, mas eu coloquei na mão de Deus e Deus colocou a mão sobre mim e me abençoou.
1: Estava com câncer de próstata.
2: Próstata também.
1: Câncer geral, próstata, reto, intestino, estava tomado pelo câncer.
2: Dava a impressão que eu estava podre, mas a mão de Deus foi maior.
1: Foi revelado.
2: Foi revelado. E a mão de Deus me curou. Ele colocou a mão sobre mim e me abençoou. Eu devo tudo, todos os dias eu agradeço pelo que eu passei.
1: Depois que vocês vieram para aqui, o que mudou de vocês? Mudou tudo, né?
0: Tudo. Toda a minha vida. Tudo. Fé, o casamento meu que estava perdido, basicamente. Deus me deu uma casa, me deu um carro novo. Mudou tudo. Me deu também uma promoção no meu trabalho, que eu era vendedor, era supervisor, hoje sou a gerente da Andaraqui, do portão. Tudo.
1: Gente, vocês chegaram aqui e Deus pegou vocês da estaca zero e levantou vocês. Curou ele de um câncer que estava estado final. Estava para morrer, não tinha mais, tinha mais saída. Agora, um apartamento que tinha que pagar 30 mil.
0: R$30.880.
1: Vocês dá só 190.
0: R$190 e alguns centavos.
1: Saúde mudou.
0: Graças a Deus, tudo. Só tenho que agradecer a Deus.
1: Financeiramente mudou.
0: Tudo. Graças a Deus.

graças a Deus, graças a Deus, graças a Deus, glorificado, bendito, engrandecido é o nosso Deus, é o Deus dos milagres, é o Deus da vida eterna, é o Deus da salvação, é o Deus que age aqui na igreja. Deus é Santo, por quê? Porque nós damos lugar a Ele, nós abrimos as portas para Ele, e assim Ele faz, e assim Ele fará. Agora, pensa o senhor, a senhora, com a vida enrolada, embaraçada, devendo, com a vida amarrada, desanimado, desanimada, pensando em desistir, parar com tudo, e escutando uma rádio, uma programação desta, sabendo que quarta-feira é a quarta-feira do milagre financeiro. Pensa bem isto. Quarta-feira é algo que marca, que marca.

0: marca, meu irmão. Marca mesmo, quarta-feira, marca. E o senhor aí, a senhora ouvindo e não faz nada, aí não tem como Deus fazer nada por você. Aí não tem como Deus fazer nada pelo senhor e pela senhora. Agora, quer ver o milagre acontecer? Prepara a tua fé. Prepara o teu coração. E venha participar das orações e da palavra que Deus vai falar conosco nesta quarta-feira, às 9 da manhã, às 3 da tarde e também 7 horas da noite. Onde? Aqui na Igreja Pentecostal Deus é Santo, aqui na Avenida Marechal Floriano Peixoto. Avenida Marechal Floriano Peixoto, 6711, aqui bem pertinho aqui da passarela da Vila Auer. Eu, pastor Messias, estarei pregando a fé. Estarei pregando a fé nesta quarta-feira. Estarei mostrando que Deus, ele age mediante a nossa fé. Aqui tem chegado pessoas com a vida amarrada, enrolada, embaraçada. Aqui tem chegado pessoas que não tinha mais saída, não tinha mais jeito, não tinha mais esperança, mas eles ouviram o rádio e praticaram a fé, usaram a fé. Eles entraram aqui numa situação difícil, devendo, doente, com câncer, com a vida amarrada, mas graças a Deus. Olha, ouvintes, quarta-feira é o dia da fé, porque não é só um, é multidão de gente com a mesma fé. É multidão de gente com a mesma fé, com o mesmo sentimento, com o mesmo objetivo. E aí as coisas mudam. Aí as coisas acontecem de uma maneira que só por Deus, só por Deus mesmo. Eu me lembro de um irmão que ele devia a faculdade, ele tinha problemas com a faculdade, ele não tinha com que pagar, ele não tinha dinheiro, ele trancou a faculdade dele, devendo muitos mil, mas ele veio para Deus é Santo, chegou aqui num chevetezinho, caindo os pedaços. Mas ele entrou na quarta-feira e começou a aprender a usar a fé. E foi aí que a história dele mudou para a glória do Senhor Jesus.
1: Qual o seu nome?
2: Luiz Alberto.
1: Luiz Alberto, conte a bênção que Deus te deu.
2: Irmãos, eu há uns 5 anos atrás estava fazendo faculdade, eu passei no vestibular de administração e tentei uma bolsa de estudo. No primeiro ano eu consegui a bolsa, no segundo ano também foi aquela luta, e eu estava no terceiro ano, foi travado todo o processo. Eu tinha perdido minha matrícula, não poderia fazer mais a matrícula, e eu tive que pagar metade daquele ano. E a metade do terceiro ano eu não paguei, e no quarto ano, quando eu fui estudar, estava totalmente travado a minha mensalidade, eu tinha que pagar a dívida que estava lá na faculdade correndo com juros. E a minha dívida já era mais de 13 mil reais na época.
1: 13 mil reais! Olha bem, irmãos, ouvintes que estão ouvindo a programação, uma dívida de 13 mil reais não é brincadeira, não. Vamos ouvir a sequência do testemunho dele.
2: Minha dívida estava em 13 mil reais, daí naquele ano eu não pude estudar, porque não tinha como pagar a dívida. E meu pai começou a trabalhar com uma pessoa que era ligada à faculdade. E ele pegou e contou comigo que eu não estava mais podendo estudar, porque minha dívida era de 13 mil reais e eu não tinha condições de estudar. Foi aí que Deus tocou naquela pessoa. Ele falou, não, teu filho vai voltar a estudar ano que vem. Quando eu voltei a fazer minha matrícula, minha mensalidade tinha zerado. Quando começaram a tirar os tickets da minha faculdade, não tinha dívida nenhuma mais. Deus tinha operado, Deus tinha colocado a mão naquela dívida e tinha sumido totalmente a minha dívida. Eu não paguei nem o quarto ano, só paguei só a formatura. Toda aquela dívida de 13 mil reais com juros, toda sumiu para a honra e glória do Senhor Jesus.
1: Agora vocês imaginam, irmãos, é brincadeira um testemunho desse? 13 mil reais, ouvintes, 13 mil reais desaparecer, olha, quem pagou esta conta para ele. Agora descobre quem pagou. Quem é que foi pagar essa dívida? Ouvintes, presta atenção. 13 mil reais que desapareceu. Alguém pagou para você, não pagou?
2: Jesus foi avalista e Jesus pagou a minha dívida na faculdade. E para honra e glória do Senhor Jesus, eu estou fazendo um novo curso, terminei a administração e agora estou fazendo um curso de direito na mesma faculdade e Deus tem abençoado.
1: Quem pagou? Agora fica a pergunta no ar para vocês que ouvem a rádio, o programa Vencendo pela Fé. Quem pagou essa dívida? Até hoje não apareceu ninguém que se manifestou. Eu paguei a conta, eu paguei a dívida de 13 mil reais. E a dívida está comprovando que alguém o pagou.
2: Verdade ou não é? Alguém pagou, inclusive o dono da faculdade já faleceu. E quem pagou foi Jesus.
1: Aí está, irmão. Aí está, irmã. Eu quero te convidar para esta quarta-feira. A campanha da prosperidade de Deus. Mas esse irmão aqui, ó, ele está constantemente nas campanhas e é um fiel dizimista da obra de Deus. Por isso que Deus te honrou.
2: Deus tem sido misericordioso, Deus tem aberto as portas, coisas que eu nem imaginava. Na mesma época em que estava com essa dívida na faculdade, eu estava com minha mãe internada entre a vida e a morte, eu devendo todas as dívidas no banco, os limites estavam todos estourados. E naquele momento de angústia, o Senhor ouviu o meu clamor. E é algo inacreditável que Deus tem feito na nossa vida nesses últimos anos.
1: Agora, e alguém que está aí te ouvindo em aflição, em desespero, alguém que tem uma dívida aí que não pode pagar, até maior do que a sua? O Deus que pagou para você 13, ele paga 26, ele paga 39, ele paga qualquer que seja a dívida. Alguém está agora te ouvindo com atenção. O que você pode falar para ele, melhor dizendo, para ele e para ela que está devendo?
2: Para Deus nada é impossível, ele é dono do ouro da prata. As situações que você pensa que você está sozinho, Deus tem todo o poder e tem toda a vontade de te ajudar. Eu estava nesse mesmo período com essas dívidas na faculdade, minha mãe entre a vida e a morte, logo depois nós estávamos com um chevetinho velhinho, 88, quase caindo nos pedaços, e Deus dizendo que ia abrir as portas, e Deus honrou. Eu saí de um chevette para o carro importado, de uma maneira que eu não acreditei que o dono da loja fez aquele negócio. E Deus tem prosperado, Deus tem aberto as portas, meu salário Deus já multiplicou 15 vezes mais, e eu louvo a Deus porque ele tem me dado força para estar todos os dias na casa do Senhor, entregando meu dízimo com confiança, porque o Deus que eu tenho crido, o Deus que tem aberto as portas, ele tem confirmado vitórias na nossa vida, e eu tenho certeza que o dízimo entregue nas mãos do Senhor, o Senhor multiplica mesmo, ele repreende o vorador, e ele tem abençoado a minha vida, eu sou prova disso.
1: Aí está, meus irmãos, ontem estava no chevette, hoje tem um carro importado, e você que está aí, pensando que não tem mais jeito, você que está aí, irmão, irmã, desacreditado de tudo e de todos, eis aí o testemunho do irmão para a glória de Jesus.

0: meus irmãos, o Luiz Alberto, ele chegou aqui um dia, talvez pior do que a sua situação. Eu não sei como que está a tua situação hoje, mas eu sei que o nosso Deus é poderoso para fazer acontecer o milagre. Eu sei que o nosso Deus é poderoso para fazer acontecer na sua vida o milagre na área da finança, o milagre na área das dívidas, portas se abrindo, portas grandes, negócios grandes, bênçãos grandes acontecendo. Então, quarta-feira às 9 da manhã, 3 da tarde, 7 da noite, não se esqueça dessa palavra, a oração dos grandes negócios, das grandes bênçãos, das bênçãos grandes. Não esqueça destas palavras, a oração das grandes bênçãos. Meus irmãos, porque a Bíblia Sagrada, ela mostra resultados de homens que invocaram a Deus, de homens que lutaram, de homens que pelejaram em agradar a Deus, em servir a Deus, e Deus o abençoou, e Deus derramou vitórias grandes na vida deles, vitórias grandes, grandes vitórias. Eu me lembro de um rapaz que ele chegou aqui na quarta-feira e foi revelado que Deus ia abrir para ele uma porta nova. E na quinta-feira ele já estava em outro trabalho, ganhando várias vezes mais, ganhando muitas vezes a mais. E ele acreditou naquela palavra. Ele creu naquela palavra, daquela revelação profunda de Deus. E na quinta-feira, ele estava trabalhando, ganhando muito, mas ganhando muito. Ele falou: olha, o segredo é oferta, o segredo é dízimo, o segredo é crer. O Claudinei chegou aqui ganhando mixaria, ganhando pouco, mas ele ouviu uma palavra grande, de coisas grandes, de mentalidade grande. E aí, no outro dia, ele estava trabalhando, ganhando quase 10 mil reais. Meu Deus do céu, isso é impressionante, isso é marcante, isso é marcante, isso é marcante demais. É por isso que eu estou te chamando, te convidando para estar conosco nesta quarta-feira.
1: Preste atenção no que esse irmão vai contar. Vamos ouvir o nome do senhor.
2: Claudinei.
1: Irmão Claudinei, conte a benção.
2: Eu entrei aqui na igreja Deus é Santo, início de janeiro, eu estava desempregado. A gente começou a fazer a campanha da prosperidade, depois na madrugada, comecei a fazer a campanha, Deus já me deu um emprego, na próxima semana Deus me deu outro emprego, e aí Deus me deu um outro carro. Eu já tinha um carro de passeio e Deus me deu um carro a trabalho. Agora finalizei uma campanha na segunda semana de fevereiro e eu acabei de receber uma bênção agora. Os dois empregos que eu trabalhava, eu ganhava em torno de 4 mil reais. Agora Deus abriu uma porta para mim ganhar 9.200 reais. Acabei de fazer os exames hoje pela manhã e estou começando a trabalhar dia 5 de março.
1: Será que vocês estão prestando atenção no que o irmão Claudinei está contando aqui na igreja Deus é Santo? Olha que milagre da prosperidade na vida dele. Ele conseguiu aqui 2 carros, ele conseguiu um emprego, meus irmãos, 9.200 reais. Veja se não é Deus nessas campanhas. Veja o resultado das pessoas buscar a Deus. Quanta gente está ouvindo esse programa agora, irmão Claudinei, e que não tem essa mesma fé que o irmão teve de buscar, de fazer campanha. Eu queria que o irmão agora desse um conselho para eles que estão em casa te ouvindo agora.
2: Primeira coisa, buscar a Deus e ser fiel no dízimo. Em todos os meus votos eu fui fiel. Não pegue o voto na frente que o pastor Darcy Messias fala e deixe em casa. Cumpra com o seu voto. Fiz com fé, com um clamor a Deus, e Deus me honrou, em nome de Jesus.
1: Tá aí, irmãos, mas o segredo é esse: dai a Deus o que é de Deus. Ele é dizimista. Quem devolve o que é de Deus, tem a mão aberta para a obra de Deus, tem resultado. Tá aí o milagre que Deus fez na vida do irmão Claudinei. Ele está aqui nas campanhas. Essas campanhas o senhor está aqui sempre.
2: Em nome de Jesus, com certeza. Eu sou de outra igreja, mas venho aqui fazer todas as campanhas.
1: E essas bênçãos foi aqui?
2: Tudo aqui, em nome de Jesus. Todas aqui.
1: Tá vendo aí, irmão? Você que está em outra igreja, congregando em outro ministério, fazendo aí campanha em outros lugares, vem para cá. O irmão Claudinei é de outra igreja. Mas ele vindo para cá, ele está contando com as suas próprias palavras, que as bênçãos que ele conseguiu foi aqui na igreja Deus é Santo. Mas tudo que Deus dá para o irmão também dá o dízimo para a obra do Senhor.
2: Com certeza, o que é de Deus, o dízimo é sagrado. É a primeira coisa que eu faço, em nome de Jesus, ser fiel a ele. Ele vai prospera. Com certeza, eu ser fiel a Deus, ele vai ser fiel a mim.
1: O senhor mora onde?
2: São José dos Pinhais.
1: Deus abençoe.
2: Amém, Jesus.
1: Tá aí, irmãos. Venha para cá, quarta-feira é o dia de Deus abençoar sua vida, como Deus abençoa a vida do irmão Claudinei.

0: meu irmão, minha irmã, meu ouvinte de casa, quando a gente coloca a vida dentro do centro da vontade de Deus, quando a gente age dentro da vontade de Deus, as coisas mudam. As coisas mudam, mas mudam mesmo. Então, quarta-feira, 9 da manhã, 3 da tarde e 7 da noite, onde, pastor Messias? Na Igreja Pentecostal Deus é Santo, Avenida Marechal Floriano Peixoto, 6711, aqui, bem pertinho aqui da passarela da Vila Alta.
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1: Vamos ler a Bíblia, irmãs? Oh, glória a Deus. Livro dos Atos dos Apóstolos. O que é Atos dos Apóstolos? O que eles fizeram? Os Atos dos Apóstolos é aquilo que eles fizeram, aquilo que aconteceram com eles. Atos dos Apóstolos, feito dos apóstolos, ação dos apóstolos. Vamos então, capítulo 1, no versículo de número 1 também. Fiz o primeiro tratado, ó Teófilo, acerca de tudo que Jesus começou, não só a fazer, mas a ensinar, até o dia em que foi recebido em cima, depois de ter dado mandamentos pelo Espírito Santo aos apóstolos que escolhera, aos quais também, depois de ter padecido, se apresentou vivo com muitas infalíveis provas, sendo visto por eles por espaço de 40 dias e falando do que respeita o reino de Deus, estando com eles, determinou-lhes que não ausentasse de Jerusalém, mas que esperassem a promessa do Pai. E disse ele: de mim ouviste, porque na verdade João batizou com quem, irmão? Água. Mas vós sereis batizados com o Espírito Santo, não muito depois desses dias. E aqueles, pois, que haviam reunido, perguntaram-lhe, dizendo: Senhor, restaurará tu neste tempo o reino a Israel? Disse-lhe: não pertence saber os tempos ou as estações que o Pai estabeleceu pelo seu próprio poder, mas recebereis a virtude do Espírito Santo que há de vir sobre vós, e ser-me-eis testemunhas, tanto em Jerusalém, como em toda a Judéia, Samaria e até em Curitiba. Até onde? Até onde? Oh, meu Deus, você vai estar tão fraquinho. Até onde? É isso, irmão. Abre a garganta, irmão. Pode sentar. Glória a Jesus. Glória a Deus e glória a Deus. E aleluia. Dá um glória a Deus aí. Bate palma aí, irmão. Faz alguma coisa, meu Deus do céu. Aleluia. Glória a Jesus. Quem está vivo aí, diga amém. É isto. Dá um sinal de vida aí. Então veja bem. Isso aqui foi depois da morte de Jesus, morte e ressurreição. Do dia que Jesus morreu até a festa de Pentecoste, Jesus ficou aparecendo para os discípulos. Ele apresentou vivo, com prova que era ele. Mostrou para o povo os sinais que era ele, as marcas nas suas mãos, as marcas nos seus pés, as marcas no seu lado. Então Jesus mostrava para eles que ele era o Senhor Jesus. Amém? Ele dizia assim: ó, estou convosco todos os dias. No livro de Mateus, capítulo 28, fala: estou convosco todos os dias. Ele está conosco nessa manhã aqui, irmão. Se você der glória a Deus, se você abrir o coração, ele vai tocar na sua carne, no seu corpo, na sua mente, na sua alma, e nós vamos sentir a presença dele aqui, irmão. Então veja bem, Jesus então ficou pensando assim: se eu não estiver no meio desse povo, se eu não estiver aparecendo para esse povo vai esfriar, esse povo vai desanimar, Esse povo vai se espalhar. Esse povo vai perder tudo que eu preguei para eles. Tudo. Então, como o povo é tão fraco, como nós somos tão fracos, somos fracos, o que, que ele fazia? Ele aparecia. Aparecia hoje, amanhã, depois, para não deixar aquilo apagar. É igual nós aqui. Se nós não estivermos aqui orando, se nós não estivermos aqui nas campanhas, se nós não estivermos aqui jejuando, se nós não estivermos aqui no rádio, eu tenho certeza que muitos de vocês não estariam mais aqui. Já tinha, ó, tinha pegado a sacola e tido embora. Entendeu? Por que, que vocês estão aqui? Está sendo cobrado. Vamos orar, irmão. Vamos jejuar. Vamos consagrar. Vamos ler a Bíblia. Vamos estar na Santa Ceia. Vamos estar no culto de doutrina. Irmão, vamos fazer campanha. Vamos orar de madrugada. Vamos orar nas lives. Quem é que ora comigo nas lives aí? Levanta a mão do céu. Então, vamos orar, irmão. Porque para mexer com vocês. Para mexer com vocês. É igual o braço, ó. Ó. Agora deixa esse braço aqui quieto por 30 dias. Pega uma tipóia aí, amarra aqui, deixa quietinho aqui, ó. Daqui 30 dias o braço está duro. Se você ficar amarrado, sem mexer com as pernas, por 30 dias, por 60 dias, quando soltar você, soltar eu, a perna já não faz mais o movimento aqui, ó. Ó, o braço. Ó, por quê? Porque encolheu. Crente não pode encolher, irmão. Crente tem que dar glória a Deus, irmã. Tem que bater palma na igreja, nos cultos, irmã. Crente não pode ficar de boca fechada, não, irmã. Crente não pode orar bem baixinho, não. Daqui a pouco está gelado, está frio. Acabou. Está frio. Frio que só defunto. Você não vê como é que é o defunto? Você vai no velório, parece que dentro de nós, será que morreu mesmo? Né? Vou colocar a mão na testa dele. Está gelado. Põe a mãozinha dele. Está gelado. É o primeiro sinal que o bicho morreu. O bicho fala, não, o corpo morreu. Porque está frio. Sinal que crente está morrendo é crente frio na igreja. Não vai mais nos cultos. E quando vai, não sente mais nada. Não sente mais nada, não faz nada. A oração dele parece que nem existe. Mas nós estamos vivos aqui hoje, irmão. Estamos vivos, irmão. Estamos vivos. Então Jesus estava aqui falando, olha, não ausenteis de Jerusalém. Não sai de Jerusalém. O que é Jerusalém hoje? É a igreja. Jerusalém hoje é o evangelho. É a casa de Deus. Jerusalém hoje é aqui, esse lugar para nós aqui, ó. Israel é isso aqui para nós aqui hoje. Nós não precisamos ir lá em Israel. Israel está aqui, irmão. Porque Deus está em todos os lugares. Em todos os cantos da terra está o Senhor Jesus. Então nós não podemos sair da presença dele. Nós não podemos sair é dos cultos, meus irmãos, da doutrina, da santidade. Amém? Amém, minhas irmãs? Amém, irmãs? Amém. Misericórdia, Jesus. Amém, irmãos? Amém. Oh, glória a Deus. Então, não ausenteis de Jerusalém, até que do alto sejais revestido poder. Isso aqui seria o dia do batismo do Espírito Santo. Porque Jesus sabia que se eles fossem batizados com o Espírito Santo, eles não iam desviar mais. Eles não iam desviar mais. Ó, escuta aqui. Tem gente que é batizado com o Espírito Santo, e o Espírito Santo está nele. É esse aí que não desvia. E tem gente que é batizado com o Espírito Santo, mas ele não cultivou o Espírito Santo. O Espírito Santo, ó, foi embora. Foi embora dele, está vazio. Esse aí vai cair. Seja quem for, seja eu ou vocês, se nós não cultivar o Espírito Santo, Se nós não movimentar o Espírito Santo, a carne vai tomar conta, o pecado vai tomar conta, a vaidade, a inventar moda, a inventar alguma coisa, a inventar alguma coisa, você vai sentir vazio. E a pessoa vazia, ela quer preencher, ela quer preencher. Ninguém foi feito para ser vazio. Se ele está vazio de Deus, ele vai fumar, ele vai beber, ele vai usar drogas, ele vai adulterar, ele vai mentir, ele vai roubar, ele vai envolver os olhos dele com a novela, com as coisas malignas da internet. Ele vai ficar escutando música do mundo, aquelas músicas que ele escutava lá no passado, que ficou aí 10, 20 anos sem escutar, agora vai voltar a escutar de novo, porque está vazio. Ele vai inventar moda, ele vai sair por aí, caçando, procurando alguma coisa que enche o coração dele. É por isso que tem muita gente afastado e que não volta mais, que não tem força mais para voltar para a igreja. Por quê? Porque lá no mundo tem algo para preencher ele. Lá no mundo tem algo para segurar ele. O que, que é? Ah, irmã, pastor, é minha calça comprida, que eu não consigo mais voltar para a igreja, porque eu não me vejo mais dentro de uma saia. O que, que é, irmã, que você não volta para Jesus? Meus cabelos estão tudo branco, e eu agora estou pintando o cabelo, porque eu me acho muito feia com os cabelos brancos. Aí o outro fala assim: pastor, eu não consigo ficar sem essa peruca, eu não consigo ficar sem essa peruca. Eu me lembro de um irmão que veio congregar conosco, que falou assim: eu não consigo ficar com a minha careca de fora, eu tenho vergonha, pastor, por isso que usa essa peruca aqui, um homem usando a peruca. Então o homem não foi feito para ser vazio, o homem não foi feito para ser vazio, o homem tem que ter a companhia de alguma coisa, que seja a presença de Deus, que seja uma esposa. Deus diz: não é bom que o homem esteja só, porque o homem só, ele é triste. O homem só, ele é vazio. O homem não pode viver sem a presença do Espírito Santo na vida dele. Não pode, irmão. Não pode, minha irmã. Não pode, igreja. O homem vazio de Deus, ele vai orar oraçãozinha fria. Glória. Aleluia. Daqui a pouco está dormindo. Daqui a pouco está babando. É? Daqui a pouco está babando na cadeira. A gente tem que movimentar. Glória a Deus. Levantar os braços. Glória a Jesus. Às vezes não está nem sentindo, mas tem que dar lugar para Deus. Não pode dar lugar para carne, para cansaço. Quem é que já dirigiu o carro aí cochilando o volante? Levanta a mão. Olha o perigo. Crente não pode cochilar espiritualmente, senão vai dormir. Desperta, tu que dorme. Como é que é o restante? Levanta-te entre os mortos, e Cristo te esclarecerá. Pastor, por que eu tenho que estar aqui na sede na segunda-feira? Não, eu não concordo. Eu vou congregar lá na igrejinha lá, igreja pentecostal, porque lá não precisa disso. Você vai morrer, você vai desviar, minha irmã. Você vai desviar, irmão. Daqui a pouco eu vou encontrar com você na rua aí. Aí você vai dizer para mim assim: boa tarde, pastor. Paz, pastor. Olá, pastor. Ué, mas cadê aquela irmã que dizia a paz do Senhor Jesus? Aí eu vou encontrar com o irmão Pedro lá em algum lugar, aí no centro da cidade. Aí o irmão Pedro: ô, pastor. Olá, pastor. Entendeu? Olá, olá, irmãos. Bom dia, pessoal. Isso é de crente desviado. Isso é de crente desviado. É de pastor desviado. Olá, pessoal. Boa tarde. Dona Maria? Que mané, Dona Maria? Isso é do povo do mundo. Nós somos irmãos. Nós não somos do mundo. Foi Jesus que disse que nós não somos do mundo. Nós estamos no mundo, mas nós não somos do mundo, meus irmãos. Bate palma, né, meu Deus? Cadê o povo? Eita, o povo da noite é melhor do que de manhã. O povo da noite é mais avivado. Então, se nós cair de braço cruzado, gostando de facilidade, não, puxa vida, é muito longe. É isso que faz vocês permanecer firme. É essa longura que vocês têm lá da sua casa até aqui. Esse sacrifício que a Bíblia diz: rogo, pois, irmãos, pela compaixão de Deus, que apresenteis os vossos corpos em sacrifício vivo, santo e agradável a Deus, que é o vosso culto, culto racional, que é o culto de cada dia, culto diário. Fica aí em casa para você ver. Fica um mês em casa. Olha quando a gente fica doente. Por exemplo, uma comparação. Ficar um mês em casa. Quem pegou corona aí, levanta a mão. Deixa eu ver quem pegou corona. Fica em casa aí para você ver. 15 dias, um mês. Daqui a pouco, quando você chega na igreja, está tudo diferente. Né? A gente está tão esquisito. Meu Deus, eu peguei o tal do corona. Fiquei em casa 15 dias, como fiquei cabeludo. Eu não podia cortar o cabelo, parecendo um defunto, barbudo, cabeludo, esquisito, aquela cara de defunto, aquela cara de lampião. Deus me livre, como é ruim a gente ficar sem congregar, como é ruim a gente ficar sem estar na igreja, sem pregar, como é ruim a gente ficar sem no culto, sem tomar santa ceia. Como é ruim a gente ficar sem o culto para ouvir a palavra de Deus. Que coisa maravilhosa é quando a gente está aqui na igreja. Aqui da igreja você não sente nada. Você não sente tristeza, você não sente angústia, preocupação, porque a glória de Deus nos envolve, irmão. A graça de Deus nos envolve, a palavra de Deus nos envolve. Glória a Jesus. Deixa a irmã Rose tá lá atrás sem congregar, você vai ver. Daqui a pouco ela vai comprar um revólver. E olha, se não comprar um fuzil, virar pistoleira. Que é isso, pastor? Virar bandida, matadora. Mas é o instinto do homem. Cada um tem um instinto ruim. Cada um tem uma tendência ruim. Cada um tem um instinto negativo. Um é para matar, outro para roubar, outro para brigar, o outro é para fazer outras coisas erradas, que não vou nem falar aqui. Por que que você não faz? Por que que eu não faço? Porque a presença de Deus está na nossa vida, irmão. Se não fosse nós fazia, irmão. Se não fosse nós fazia. Verdade. Se Deus não tivesse na vida do Raimundinho, o que que o Raimundinho estava fazendo por aí? Estava nem vivo. Estava aí cheio de cachaça, cheio de rolo, cheio de coisa errada. Por quê? Porque quem está na carne inclina-se para as coisas da carne. Quem está no espírito inclina-se para as coisas espirituais, para as coisas celestiais, as coisas de cima, meus irmãos. Está na Bíblia. Quem é espiritual inclina-se para as coisas espirituais. Quem é carnal, quem é do mundo, inclina-se para as coisas do mundo. Se imagina vocês e eu, o que nós fazíamos antes de ser crente? O que nós gostava? Pensa bem, o que é que nos enrolava o nosso tempo? Sábado e domingo, cadê o tal do Darcy Messias? Estava lá uma coisa errada. Estava lá bebendo, estava no baile, estava no jogo, jogando sinuca o dia todo, gastando dinheiro com cachaça, com snook, à noite ia dançar, ia fazer coisa errada, brigar, ia apanhar, bater, entendeu? Lá no mundo é assim. ameaçar de morte, ameaçar os outros de morte com a faca na cintura. Eu nem quero falar para vocês da minha vida, meu pouco tempo que eu tive no mundo, deixa quieto. Quero falar de Jesus, quero falar do passado, não quero falar do presente, quero falar do futuro, quero falar de Jesus na nossa vida, irmão. Pensa bem, glória a Jesus. Por isso que Jesus ficou 40 dias vindo todo dia visitar o povo. Adão, você já viu? Mesmo Deus visitando Adão todo dia, Adão ainda caiu. Você está vendo como é que é o homem? Está vendo? Todo dia Deus, Adão, como é que está? Tudo bem aí? Minha paz, a minha graça seja contigo. Amém, Senhor. Glória a Deus, aleluia. Pá. Amém. Tudo bem, Eva? Amém, Senhor. Aí, mesmo Deus vindo visitar Adão todos os dias, na hora que Deus saía, virava as costas e embora, o diabo chegava. E aí, Eva? Bom dia, Eva. Tudo bem? E hoje você vai comer, né? Não, hoje não. Não estou comendo, não. Mas por quê? O dia todo, por quê? Não, porque se nós comer, eu comer, eu vou morrer. É, Deus falou que se eu comer, eu vou morrer. Que conversa de Deus? Deus sabe de nada. Deus quer enganar você. Aliás, ele não falou que sabe nada. Deus quer que você não saiba de nada. Se você comer, você vai ficar igualzinho a ele, você vai saber de tudo. Por isso que ele quer que você não come. Como você vê? Não. Enquanto Deus estava no coração dela, ela não comia. Enquanto havia a presença de Deus na vida dela, ela não comia. Ela não comeu. O dia que Deus foi saindo dela e o bicho foi entrando nela, ela comeu. Não tem homem forte, não. Não tem mulher forte aqui, não, senhora. Eu sou forte. Tem até medo. Eu sou forte. Eu sou forte. Não tem ninguém forte aqui. Aqui tem gente fraca. Forte aqui é o Espírito Santo. Forte aqui que nos fortalece é a presença do Altíssimo. É Ele que nos fortalece. É Ele que nos fortalece. É Ele. Glória a Jesus. Glória a Jesus. Eu sou é fraco. Eu sou é fraco. Você também é fraca. Diz para você: eu sou fraco. Mas como é o restante? Como é que é o restante? Diz ao fraco: eu sou forte. Por que que eu sou forte? Porque a fortaleza de Deus está na minha vida. Para dizer não para o diabo, dizer não para o pecado, dizer não para Satanás, dizer não para o meu coração, dizer não para os meus olhos, dizer não para a minha mente, dizer não para os meus ouvidos. Ei, aquela música, e música bonita lá do mundo, sai da minha vida, Satanás, da música. É ou não é? Lembra daquelas músicas do mundo? Cada um gostava. Lembra da novela? Lembra do filme? Do futebol? Lembra das modas? Você lembra daquela calça boca de sino? Quem lembra do sapatão salto alto? A botona, levanta a mão. Eu já usei aquele troço também, que sapatão parecia que ficava assim. Era moda. Era moda. Quem está no mundo vive na moda. É? Lembra da calçona lá no fundo aqui assim? O fundo da calça no joelho? É? A camisona aqui nas costas, escrita não sei o que, 53. A mochila nas costas, a mochila, e o cara, lembra? Isso é o capeta, está montado nas costas dele. Por quê? Falta de Deus. Está no mundo, é para isso aí. É para matar, é para roubar, é para adulterar, é para estuprar, é para fazer desgraça. Mas quando nós estamos na presença de Deus, é para orar, é para jejuar, é para vigiar, é para consagrar, é para santificar, irmã. Oh, irmã, é para fazer a vontade de Deus. Glória a Jesus. Eu quero chamar vocês aqui na frente para nós orarmos.
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Ô, meu irmão, ô, minha irmã, cadê vocês? Cadê a senhora? Cadê o senhor? Moça, rapaz, cadê vocês? Aonde estão vocês que eu não vejo mais? O que que aconteceu com vocês? Que vocês eram tão alegres, felizes, contentes, tinham tanta fé, tinha luta, mas tinha vitória. Tinha luta, mas tinha bênção para contar. Vocês atravessavam a cidade de Curitiba para fazer campanha aqui na Deus é Santo. Vocês tinham força, fé e coragem, tinha a presença de Deus para estar aqui conosco na quarta, na sexta, no domingo. E hoje? Onde vocês estão? Vocês estão em alguma igreja? Vocês estão parados, afastados, desviados? Vocês estão vivos? Dá um sinal que vocês estão vivos. Dá um sinal que vocês estão vivos. Vocês receberam tantas bênçãos de Deus aqui na igreja, Deus é Santo. Fizeram tantas campanhas aqui, contaram tantas bênçãos, tantos milagres. E diziam, nunca vou deixar essa igreja, nunca vou sair dessa igreja, nunca vou parar de vir aqui na Deus é Santo, porque foi aqui que Deus me ressuscitou, foi aqui que Deus me curou, foi aqui que Deus me deu isso, me deu aquilo. Vocês prometeram tanto, estava direto aqui, e hoje faz 10 anos que não te vejo mais. Tem gente que tem mais de 10 anos que não te vejo. Isso é sinal de vitória? Isto é sinal de fé? Isto é sinal de gratidão a Deus? Você está bem desse jeito? A senhora está bem? O que aconteceu? O que que aconteceu, minha irmã? O que que aconteceu, meu irmão? Foi doença? Foi a idade? Foi a luta? Foi o quê? Foi o pastor Messias? Ué, mas o pastor Messias só orou por você e agora o pastor Messias não presta? Aquele que tanto orou por vocês? Aquele que tanto Deus usou para curar você, para curar a senhora? Agora você diz que o pastor Messias não vale nada, mete a boca no pastor Messias. O pastor Messias só orou por você e agora o pastor Messias não presta? Aquele que tanto orou por vocês, aquele que tanto Deus usou para curar você, para curar a senhora.

Fez o câncer sair da tua vida, da sua casa, da sua família, e agora você tem a coragem de falar mal dessa unção que te curou. Será que não é esta a razão porque você está desse jeito? Sofrendo, pagando o preço, tocou na unção. Tocar no pastor Messias não tem nada, mas tocar na unção que está no pastor Messias é tocar em Deus, porque essa unção é de Deus. Essa unção foi Deus que deu para ele. E tanto é que essa unção te curou. Essa unção fez você ficar curado de tumor, de hérnia, de câncer, de doenças incuráveis. E hoje você fala mal dele. Por onde você passa aí, o pastor Messias está na sua boca só criticando, criticando o pastor Messias. E olha, cada dia a sua vida vai piorando, sua vida vai arruinando. Será que não é hora de você vir aqui falar com o pastor Messias? Olha, eu toquei tanto no pastor, toquei tanto na unção de Deus na sua vida, eu estou desse jeito. Uma época, eu fui dirigir uma igreja lá no outro ministério. Eu cheguei naquele lugar, naquela cidade. Eu cheguei na rodoviária. E quando eu entrei na rodoviária, procurei um hotel para me descansar. Aí tinha um hotel bem perto da rodoviária. Aí eu fui para lá. Quando eu cheguei no hotel, que eu acabei de colocar as duas malas no chão, quando eu fui sentar na cama, era umas 3 da tarde, quando eu fui sentar, mas meus irmãos, uma voz brigando comigo, uma voz gritando: "Ah, desgraçado! O que que você vai fazer aqui nessa cidade? Eu vou acabar com a sua vida aqui. Você vai sair daqui punido, eu vou te punir, eu vou te perseguir nessa cidade. Você vai ver. Você vai sair daqui derrotado." Meus irmãos, não é pensamento, não foi revelação, não. Eu ouvi assim, igual vocês estão me ouvindo. Aí, eu falei: "O sangue de Jesus tem poder." Meus irmãos, aí eu peguei aquela igreja da mão de um diácono, e aquele diácono me passou uma igreja derrotada, uma igreja fracassada, sem povo, uma igreja vazia, uma igreja que as irmãs falavam assim: "Olha, aqui a gente não vê mais demônio cair por terra, aqui a gente não vê mais cura, milagre, igreja vazia. Ah, irmão, aqui a gente não tem mais costume nem de segurar a pessoa endemoniada. A gente não sabe mais nem como segurar a pessoa endemoniada." Aí, meus irmãos, eu fui para a campanha de 6 da tarde, em jejum, 6 da tarde. E aquela igreja começou a crescer, encher, que não cabia mais. Mas, meus irmãos, aquela igreja encheu e o Satanás começou a levantar. Eu me lembro que um dia chegou um homem lá na igreja, jogou a gasolina nas costas de outro dentro da igreja e jogou fogo. E a igreja era coberta por palha de coco. Meus irmãos, aquele homem saiu dali em fogo, em chama, ele rolou na areia e ali a roupa dele queimando e o povo tentando apagar. Aquele homem foi parar na UTI, quase morreu, ficou cego. E começou as lutas contra mim. Aquele irmão, aquele diácono que passou a igreja para mim, começou a me perseguir, começou a me caluniar, querer me derrotar, porque a igreja cresceu. Ele se intitulava fiscal, e ele vinha ali quase todo dia fiscalizar, querer caçar, procurar um jeito para me derrotar, para me queimar. E vai daqui, vai dali, vai daqui. Que não foi um dia, ele falou para mim: "Ó, eu vou te punir.

Falei, por quê? Eu vou te punir por isso, por aquilo, pelo outro. Mas punir por quê, rapaz? Eu vou te punir. Ele estava endemoniado. Falei, meu amigo, mas punir por quê? Eu vou te punir por isso. Mas isso aí não está errado. Não, mas eu vou te punir, não quero nem saber. Ele me puniu. Não foi o pastor que mandou, não. Ele foi lá me punir. Eu fiquei 18 dias punido por ele. Ele tomou minha casa. Tomou tudo que eu tinha, me botou na rua, sem nada, sem dinheiro. Eu não tinha lugar para ir, casadinho de novo, não tinha lugar para ir. Não tinha dinheiro para comer, não tinha dinheiro para tomar café, para dormir, em lugar nenhum, longe da família. Irmão, fala numa perseguição, fala num sofrimento. Eu, casadinho de novo, peguei a mulher da casa dos pais dela lá, dos tios dela, comendo o bom e do melhor, e foi passar fome comigo, na rua, porque não tinha lugar. Querida igreja de Deus, fala uma perseguição, fala numa perseguição maligna. Tá bom, 18 dias, o pastor do estado convocou o povo, fez uma reunião, e perguntou para ele, qual é o pecado do irmão Messias? Qual é o pecado dele? Não, o negócio não é isso, não. O negócio é porque você é amigo dele, não sei o quê. Aí o pastor puniu ele, falou, você não tem nada para provar. O estado todo ali, a liderança puniu ele. Aí ele se humilhou e tal, falou, não, eu estava perseguindo mesmo o diácono Messias. Meus irmãos, eu sofri durante esses 18 dias. E eu ouvi uma voz falar comigo, um dia, uma voz falou comigo assim, dentro da igreja, eu estava orando, meu servo, eu olhei para lá, olhei para cá, não vi ninguém, meu servo, eu estou contigo, eu sou o Senhor teu Deus, igual você está ouvindo aqui a minha voz, eu já ouvi a voz de Deus muitas vezes, eu estou contigo, eu vou te dar vitória, eu sou o Senhor teu Deus, eu estou vendo tudo, eu vou te dar vitória. Eita, meus irmãos, ali eu chorava, mas eu chorava, com 18 dias Deus me levantou. Quando Deus me levantou, aquele homem caiu, fracassou, ficou doente, entrou em depressão, a mulher dele, a família dele, os filhos. Ele ficou doente, uns 2, 3 anos doente. Meus irmãos, foi para uns 4 anos doente, mas doente. Eu fui só crescendo, e ele foi só diminuindo. Quando foi um dia, eu encontrei com ele, em São Paulo, e ele falou para mim assim, Pastor Messias, me levanta, me perdoa, arranca essa maldição da minha vida, só o pastor que pode tirar essa maldição de mim, porque eu levantei contra o ungido do Senhor, eu levantei contra o ungido de Deus, eu estava com muita raiva do pastor, muita inveja, porque a obra não foi comigo e foi com o pastor, e o diabo me pegou, Satanás levantou eu para atacar o pastor, e a minha vida virou um inferno, ele chorando de joelho, Pastor Messias, me abençoa, tem misericórdia de mim, perdoa, em lágrimas, não vale a pena tocar no homem de Deus, não vale a pena tocar no ungido de Deus, não vale a pena tocar na unção que está na vida do homem de Deus. Eu abracei ele, abençoei ele em nome do Senhor Jesus, perdoei ele de coração. Daquele dia em diante, a vida dele mudou. E aqui em Curitiba tem muita gente aqui, tem muita gente sofrendo, aqui tem gente sofrendo aqui em Curitiba.
em volta de Curitiba, porque tocou na unção, a unção que está na vida do pastor Messias, essa unção que curou ele, essa unção que curou ela, essa unção que libertou ele, libertou ela, mas só aquela pessoa deixou o inimigo entrar na vida dela, o inimigo entrou na mente dela, entrou no coração dela, e ela fala mal do pastor Messias. E eu vou dizer de novo, falar mal de mim não é o problema, tocar em mim não tem problema, que eu sou fraco, sou homem, sou carne, sou ser humano. Agora o ruim é tocar na unção de Deus, é blasfemar contra a unção de Deus, é blasfemar contra o Espírito Santo. Está na Bíblia Sagrada, não toqueis nos meus ungidos. Então tem muita gente agora doente, tem muita gente triste, macumbado, casamento destruído, fracasso na família. Por que será? Porque não soube agradecer a Deus, não soube aproveitar o que Deus te deu nessa igreja. Deus é santo, quantas curas milagrosas, quantos livramentos, quantos testemunhos você deu aqui, quantas vezes você testemunhou aqui, deu um testemunho maravilhoso, e hoje você não vem aqui mais, você escuta o rádio, escuta o testemunho seu mesmo, e não vem aqui, não vem mais, está doente, mas não vem, está morrendo de problema, de luta, de tribulação, macumba, demônio na família. Eu vou dizer para você a pura verdade, a sua vitória está aqui dentro da Deus é Santo, seu milagre está aqui dentro da Deus é Santo. Eu te digo com toda certeza, em nome do Pai, do Filho e do Espírito Santo, sua vitória está aqui. Pena que você não tem humildade, pena que você não tem humildade para dizer, eu vou lá, eu vou fazer uma campanha lá na Deus é Santo, no dia que o pastor Messias estiver pregando, eu vou lá. Você não tem essa coragem, você não tem essa humildade, você acha que o pastor Messias vai te humilhar na frente de todo mundo, você acha que o pastor Messias vai pisar em você, mas isso aí não é você, é o diabo, é o demônio, que quer você doente, fracassado, triste, sofrendo, e impede você de estar aqui, nos cultos de quarta, de sexta, domingo à noite, segunda-feira. Você quer ver a verdade? Você quer ver a verdade? Obedeça essa palavra, venha estar conosco, venha estar conosco que não é Deus é Santo, volta a fazer campanha aqui, como você fazia antes. Eu te garanto com toda a certeza da minha fé, que Deus vai te levantar, Deus vai te abençoar, Deus vai te dar a sua vitória aqui. A sua vitória ficou para trás, você largou aqui, largou as suas vitórias, você começou a fazer a campanha e foi... Quando o melhor estava chegando, você foi embora. Quando o maior de Deus estava chegando, você foi embora. Você largou para trás um projeto. Largou para trás um projeto que você não terminou. Um projeto pela metade. Um projeto pelo começo. Escuta essa palavra diante do Pai, do Filho e do Espírito Santo. Em nome do Senhor Jesus. Olha, quando você era obreiro aqui, irmão. Olha como você era obreiro aqui, irmã. Olha como você era presbítero, diácono, você cooperava aqui, dirigia a igreja. Olha como a sua vida era. Você sabe que é verdade. Você sabe que é verdade. Você tinha vitória, você tinha bênção, saúde, alegria, paz, força para orar. Hoje você não ora mais. Você não tem mais força para jejuar, para buscar a Deus. É só luta, tribulação, dificuldade. É um problema em cima do outro, é uma luta em cima da outra, é uma tribulação em cima da outra, é um fracasso em cima do outro, não é verdade ou não é? Então, decida, decida, meu irmão, decida, minha irmã, seja sábio, seja sábia, seja humilde, seja uma pessoa crente, convertida, liberta, que aja como um verdadeiro servo de Deus. Deixa de lado, deixa no chão arrogância, soberba, e só te atrapalha, só te faz sofrer. Em nome de Jesus Cristo,
Em nome do Senhor Jesus, levanta a cabeça. Há um projeto. Há um projeto. Eu vou repetir. Há um projeto na sua vida aqui nessa igreja. Um projeto parado. Há um projeto parado aqui. Tem tanta gente me ouvindo que sabe que o lugar dele é aqui. Ele já falou. Ele já falou quantas vezes meu lugar é Deus é santo. Meu lugar é Deus é santo. Só que você não está no lugar que você diz que você deve estar. Meu lugar é Deus é santo. Mas cadê você na Deus é santo? Você está no lugar errado. Na posição errada. Você fala meu lugar é Deus é santo. Minha igreja é Deus é santo. Minha igreja é Deus é santo. Você fala isso direto. E você não está na Deus é santo. E você está igual o caranguejo. Andando para trás. A gente sabe. Quando a gente tem a aprovação de Deus. E a gente sabe quando Deus não está aprovando. Escuta essa palavra. Escuta essa palavra. Mais do que rápido. Mais do que ligeiro. Em nome de Jesus. Assuma o teu lugar, a tua posição de uma pessoa humilde, sábia. Larga de estar falando mal do servo de Deus, que tanto orou pela sua vida, que tanto te ajudou nos piores momentos da sua vida. Você esqueceu? Quantas vezes você estava aqui conversando com o pastor Messias, ele te aconselhando, te orientando, falando, às vezes coisas que você não gostava, mas você sabia que era verdade. Então está aí o conselho. Você quer vencer? Você sabe o caminho. Deus abençoe em nome de Jesus Cristo.

graças a Deus. Meus irmãos, nós aprendemos na Bíblia uma palavra que diz assim: quem planta, colhe. É um dizer popular: quem planta, colhe. Quantas vezes nós vimos, enxergamos alguém sofrer, padecer, uma vidinha de miséria, doente, às vezes a família espatifada, casamento acabado, pessoa desempregada, e alguém fala assim, ó, ele está colhendo o que plantou. Isso aí ainda é pouco. Vocês já ouviram isso, vocês já falaram isso, nós já escutamos isto. Ele, ela, está colhendo o que plantou. Do mesmo jeito também, a gente vê pessoas que saíram da estaca zero e hoje estão crescendo, prosperando, estão bem de vida. Pessoas que destacaram na vida e alguém falar o contrário, falar assim, ó, esse aí ele merece, essa aí merece. Uma pessoa boa, de bom coração, uma pessoa que sempre ajudou o próximo, uma pessoa que só não ajuda se não puder. Essa pessoa aí merece. Esse homem, esse moço, esse casal merece, porque é um casal bondoso, um casal abençoado, um casal que faz o bem, um casal que a gente nunca ouviu falar mal dele ou dela. Deus abençoe a vida dele. Quantas vezes isto aconteceu, você desejar o bem para aquela pessoa de dentro do coração? Deus abençoe ele, oh meu Deus, abençoa ele, abençoa ela, me ajudou, ajudou meu filho, ajudou minha parente, meu parente, que Deus abençoe, que Deus dê muito para ele e para ela. Aquela palavra que tem um poder extraordinário. São muita gente orando por ele, são muita gente orando por ela, são muita gente desejando bênção na vida dele e dela. Do mesmo jeito a outra pessoa, quantas pessoas que foram machucadas, feridas, que levaram prejuízos, quantas pessoas que estão sofrendo porque alguém o fez sofrer, quanta gente chorando, quanta gente que vendeu, confiante naquela pessoa, vendeu fiado para ela. Ela prometeu que pagava, uma palavra bonita, uma palavra de engano, de mentira, comprou e não pagou, deixou a pessoa sem nada, tomou da pessoa, roubou da pessoa, assaltou a pessoa, furtou a pessoa, enganou. Aí você fala assim, mas ela vai pagar, ele vai pagar. Muita gente falando, ele vai pagar, ela vai pagar. Igual eu estou vendo aí no meio da política, alguém falando aí de alguém. Tem uma pessoa aí no Brasil aí que o povo está falando, Deus é justo, a hora dele vai chegar. Não é um nem dois, não é milhões. A hora dele vai chegar. Deus não tarda. Então, meus irmãos, a Bíblia diz: façamos o bem, principalmente aos domésticos da fé, aqueles que estão ao nosso lado. Às vezes, quantas vezes nós deixamos de ajudar quem está ao nosso lado, que está precisando, para ajudar lá longe quem não está precisando? Qual a recompensa que nós vamos ter?
recompensa que nós vamos ter de Deus, deixando de ajudar um pobre necessitado, para ajudar alguém que não tem necessidade. Aquilo que a gente vai dar para ele, ele nem vai usar. Presentes que serão dados, e aquela pessoa não usa, porque aquilo para ele não interessa, ele vai jogar fora, ou vai dar para outras pessoas. E nós às vezes deixamos de ajudar alguém ao nosso lado, que está precisando, que até pediu para nós não tem, hoje eu não posso te ajudar, mas está ajudando quem não precisa. Será que a recompensa de Deus também não vem? Então, meus irmãos e minhas irmãs, isso nós temos que olhar. Nós temos que olhar para dentro de nós e dizer: será que eu estou cumprindo o papel que eu tenho que cumprir, a minha obrigação como crente, como obreiro, como obreira, como membro, como uma pessoa que conhece a palavra de Deus? Uma pessoa que conhece a palavra de Deus, que faz votos na hora que está morrendo, na hora que está desenganado da medicina, na hora que está no fundo do poço, faz voto: meu Deus, me tire dessa situação, porque eu vou sair daqui, eu vou para a igreja, vou reconciliar, eu vou servir a Deus. Às vezes está na cadeia: Senhor, a primeira coisa que eu vou fazer é ir para a igreja. Saiu da cadeia, foi roubar, foi matar, foi estuprar, foi fazer aquilo que agrada os seus olhos. Quantas vezes a pessoa sai do hospital prometendo para Deus: me cura dessa doença, esse câncer, que eu vou sair daqui, vou para a igreja, e nunca botou os pés na igreja. Será que ele vai enganar Deus? Será que ele vai enganar Deus? Será que ele vai enganar Deus? Pensa bem. Eu me lembrei de tantas coisas aqui agora. Eu me lembrei de tantas pessoas agora que prometeram ajuda a igreja, pessoas que foram reveladas, que as bênçãos se cumpriram na vida delas. Olha, pastor, eu vou dar isso para a igreja. Na hora de dar, não deu. Deu por metade. Às vezes nem a metade deram. Eu lembro de pessoas que foram reveladas aqui, que foram curadas. A hora que sai aquele dinheiro, pastor, eu vou trazer o dízimo para a igreja, eu vou trazer aquilo para a igreja. Aí sumiram, nunca mais botaram os pés na igreja. Será que Deus não está vendo isso? Será que essas pessoas estão bem? Será que não estão pagando? Será que não já pagaram? Pensa bem. E às vezes está até ouvindo rádio, escutando rádio, não tem aquela liberdade que tinha de vir aqui na igreja. Fez tanta coisa errada, saiu daqui pela porta do fundo, saiu daqui fugido, escondido, escondida, que hoje escuta o rádio e não tem a liberdade, às vezes tem a necessidade de vir aqui fazer uma campanha, mas não tem coragem mais, porque a sua consciência não deixa. Sua consciência acusa do que falou, do que fez. Pensa bem. Um dia desse eu estava ouvindo aí uma irmã, se é que eu posso chamar de irmã, estava ouvindo ela numa outra programação, e eu falei: essa irmã, fulano de tal, estava aqui conosco no começo, estava aqui, foi curada aqui, tem testemunho gravado dela. E ela falava assim: nunca eu vou sair dessa igreja, nunca eu vou deixar de ajudar essa igreja, nunca eu vou deixar de ajudar essa igreja, porque foi aqui que Deus me ressuscitou,
Foi aqui que Deus me curou. Eu fui em tudo quanto é igreja e eles não fizeram nada por mim, mas aqui Deus fez. Aqui eu vou ajudar, aqui eu vou permanecer, aqui eu vou continuar. Nunca vou sair dessa igreja. Foi só da boca para fora. Fez voto. Na hora de cumprir o voto, não cumpriu. E aí, você acha que essas pessoas estão bem? Você acha que essas pessoas, elas vão enganar a Deus? Elas vão ser felizes na vida? Às vezes estão aí de igreja em igreja, de porta em porta, sem poder membrar, porque elas sabem, conhecem a palavra de Deus, mas elas querem um evangelho liberal, um evangelho porta larga, um evangelho que elas podem viver do jeito delas, vestir, se comportar do jeito delas. E elas estão sofrendo, elas não são felizes. Feliz é aquele que obedece a palavra de Deus. Feliz é aquele que se esforça, que sacrifica para servir a Deus do jeito que ele aprendeu, do jeito que ela aprendeu. Esse é feliz, é contente. O inferno pode se levantar, o diabo pode levantar de todas as formas, mas dentro dela tem a presença de Deus, tem a fé verdadeira, tem depósito guardado. São muitas noites de orações, são muitas horas de jejum, são muitas vindas à igreja, e vai juntando tudo isso. Deus vai juntando os momentos de vigília, de oração, de jejum, voto, dízimo, fidelidade, esforço, e é isso que tem segurado, isso que tem segurado as pessoas na presença de Deus. E quantas pessoas que desabaram e não levantaram mais, e não vai levantar. Não é porque Deus não quer, é porque elas não querem voltar aonde elas caíram, lá no começo, levantar aonde elas caíram. Aonde foi que ela caiu? Naquele pecado, naquele erro. Mas ela não quer. O coração dela está grosso, aquele coração de pedra, aquele coração duro. Conhece a palavra de Deus, conhece a verdade, já pregou, já escutou, já balançou a cabeça, sim, é isso mesmo. Glória a Deus, é isso que eu quero, é isso que eu quero para a minha alma, é aqui que eu vou ficar hoje. Hoje ela falou: Deus me livra, eu não quero nem saber daquela igreja, aquele pastor, Deus me livre, que pastor é duro. E o pastor é duro, mas no comecinho aqui ele era um homem de Deus. Pastor Messias, o senhor é um homem de Deus, pastor. O senhor me tirou, Deus tirou eu das garras do inimigo através da sua vida, pastor. Deus usou o pastor para falar comigo, Deus usou o pastor para me curar. O senhor é um homem de Deus, que Deus te abençoe, que Deus te dê muitos anos de vida. Hoje, o pastor Messias, na boca daquela pessoa, é um monstro, é um monstro. Na boca daquela pessoa, o que ela puder falar mal, ela vai falar. Que ela puder criticar, ela vai criticar. E aí ela vai cada dia piorando, cada dia ficando mais doente, mais enferma, mais fraca na fé, mais sofrendo, e vai até a hora que não aguenta mais, até a hora que não suporta mais. Meus irmãos, minhas irmãs que me ouvem agora, você que um dia esteve num lugar, numa igreja séria, uma igreja de oração, uma igreja de santidade, onde Deus te libertou um dia, Deus te curou, Deus transformou a tua vida, você virou as costas, foi embora. Meu irmão, minha irmã, não critique aquela igreja, não fala mal daquele pastor, não fala mal daquele ministério, irmão, que não tu vai pagar caro, e às vezes vai pagar até com a própria vida. Cuidado, cuidado com o que fala, cuidado com o que abre a boca para falar,
porque existe homem de Deus nessa terra, existe homens de Deus, existe igreja de Deus, que foi Deus que levantou. Não foi igreja levantada por homens, não. Igreja levantada por Deus para ganhar almas, para orar. Como é que você conhece uma igreja que é de Deus? Aquela igreja que prega salvação, que prega santidade, que prega oração, que põe o povo para orar, que ora junto com o povo, que bota o povo no jejum. Aquela igreja que cobra santidade. Essa é a igreja de Deus, que cobra santidade, que o pastor vive o que prega, vive o que prega. Esse homem é um homem de Deus. Você vai tocar nele? Você vai falar mal dele? Você vai tocar na unção dele, que Deus pôs na vida dele? Você vai se rebentar, você vai se quebrar, você vai pagar o preço. Quem planta, colhe. Então, nesta palavra, tira proveito, tira proveito, tira proveito. Aproveita o que for bom, o que for para a sua alma, o que for para você, tira proveito. Em nome de Jesus Cristo. Você está já ficando velho, ficando velha, outros já estão velhos, estão idosos, já estão no finalzinho da vida, e não está vendo isso, não está revendo. Agora só resta a morte. Agora só resta a morte. Agora a partida desta vida para outra. O que que nós vamos levar? Nada. A única coisa que vamos levar é a salvação ou a condenação. A salvação ou a condenação. Ou vamos com Cristo ou vamos sem Cristo. Quem vai com Cristo vai para onde? E quem vai sem Cristo vai para onde? Você já pensou nisso? Você não está preocupado com isso? Você está preocupado com essa vida, com esse mundo, com cura, com revelação, com recado, com profecia. O que que Deus falou, pastor? Missionário? O que que Deus está mostrando? O que que Deus está falando a meu respeito? Irmã, o que Deus está falando é que você tem que reconciliar, é que você tem que fazer um conserto com Deus. Ela vai embora, vira as costas, deixa o missionário falando, deixa o pastor falando e vai embora. Isso já aconteceu aqui. Eu lembro de uma mulher que chegou aqui um tempo desse aqui, e ela, porque minha vida virou um inferno, pastor, minha vida virou um inferno. Minha vida virou, minha vida sentimental virou uma miséria, uma desgraça. Estou sofrendo. Já tentei o suicídio. Já isso, já aquilo. Escuto vozes, escuto palavras do além. E uma mulher que conhece a Bíblia, que conhece a palavra de Deus. Eu falei assim: senhora já casou quantas vezes? Três vezes. Casei três vezes, e agora o outro agora tá virou um inferno. Eu falei: minha irmã, por que você não faz um conserto com Deus, irmã? Você quer cobrar de mim? Eu vim aqui para ser cobrada? Tchau, vou embora. Virou as costas e foi embora. Eu falei: por isso está sofrendo, por isso que está sofrendo. Ela não deixou nem eu terminar. Irmã, faz um conserto com Deus. Vou fazer um conserto com Deus aqui hoje. Você está afastada, você não conhece a palavra de Deus. Vamos fazer um conserto com Deus. Deus vai mudar. Não quero conhecer isso. Quero esse papo, não. Tal, vou embora. Falei: tá bom. Por isso está desse jeito. Então tem muita gente assim que está pagando preço. Tem muita gente que está pagando preço. E tem muita gente que está alegre, feliz, porque está pagando o preço da obediência. Existe o preço da obediência e o preço da desobediência. Feliz aquele que está pagando o preço da obediência. Aquele tem Deus, tem o Espírito Santo. Levanta os capetas dos infernos, tudo contra ele, contra ela, mas não vence. Não vence. Levanta macumba, levanta macumbeiro, feiticeiro, bruxo, bruxa. E não adianta, porque Deus é com ele, Deus é com ela. Já tem aquela outra pessoa que qualquer macumbinha pega nele. Qualquer demoniozinho derruba ele.
que lutazinha joga ela no chão e não levanta mais? Porque não tem Deus, não tem a presença de Deus, não tem o Espírito Santo, não tem obediência. Então, meu querido, minha querida que me ouve agora, escuta essa palavra e vence o diabo, vence os demônios, vence os espíritos malignos, seja um vitorioso, seja, paga o preço da vitória, e Deus será contigo, em nome do Senhor Jesus, para a glória do Pai, do Filho e do Espírito Santo de Deus. Amém.

0: E atenção. E atenção. Muita atenção. Curitiba, Paraná. Atenção, irmãos. Atenção, ouvintes. Quarta-feira. É quarta-feira. Quarta-feira é o dia que o povo passa a semana toda pensando na quarta-feira. Quarta-feira é algo que fica marcado mesmo na mente, na cabeça, no entendimento das pessoas. Por quê? Porque quarta-feira, irmãos, quarta-feira é algo que não tem palavra, é algo além da palavra, é algo além da imaginação. Quarta-feira é algo que Deus entregou na minha mão. Não adianta, é algo que Deus me entregou, que Deus me deu. Quarta-feira Deus me entregou essa campanha para me fazer. Deus me entregou esta campanha nas minhas mãos. E eu tenho sido abençoado. Eu tenho sido abençoado por Deus, graças a Deus. Eu tenho visto o povo ser abençoado através da minha vida. Deus usando a minha vida, Deus usando a quarta-feira para abrir caminhos, abrir portas, abrir negócios. Então, os irmãos, as irmãs, os ouvintes, que não entrou nessa campanha, vocês não sabem o que vocês estão perdendo. Vocês não sabem, irmãos católicos, irmãos de outras igrejas, vocês que não entrou na campanha, você que parou de fazer a campanha, você não sabe o que você está perdendo. Porque quarta-feira é algo aprovado por Deus, é algo consagrado por Deus, é algo ungido por Deus, santificado. Senão vocês não via tanta operação de milagres, tantas maravilhas como nós estamos vendo acontecer aqui na campanha do milagre financeiro. Eu ouvi aqui um milagre marcante. Esse milagre marcou. É um milagre que marcou também. É algo marcante. Vamos ouvir a moça contando que o pai dela recebeu algo que a gente fica assim, de boca aberta, sem saber como explicar. A gente fica assim, sem saber falar. As palavras são pobres, são fracas. As palavras são inexplicáveis diante da realidade. Vamos ouvir. Graças a Deus. Meus irmãos e minhas irmãs, meus ouvintes de casa, nós estamos aqui com a irmã que o pai dela recebeu de Deus um grande milagre aqui na igreja Deus é Santo. Nós vamos ouvir a própria filha, seu nome.
1: Ângela.
2: Conte aí como é que foi.
1: Irmão, nós começamos a ouvir o programa em casa e quando a gente escutou assim, as pessoas contando testemunho que aparecia dinheiro na conta, que sumia a dívida, aí primeiramente eu falei assim, eu estava afastado dos caminhos do Senhor, eu falei assim, eu não sei se isso acontece, mas se isso acontecer vai aparecer na minha conta 10 reais e eu não tinha nada na minha conta. E quando foi à tarde eu fui lá e estava lá os 10 reais na minha conta. Falei, então, Deus existe, Deus está nessa igreja. E o meu pai, ele apareceu na minha conta 10 reais. E eu não tinha nada na minha conta. E quando foi à tarde, eu fui lá E tava lá os R$10 na minha conta. Falei, então

0: Exatamente. A dívida dele tinha sumido. Mas teve um porém. Quando ele foi lá na mulher lá, a chefe, né, do banco, na gerente, ela falou assim, ó, o senhor não deve nada aqui. E ele falou assim, não, mas eu queria saber porque apareceu mais R$5.600 na minha conta. Como eu estava devendo pro banco. E agora apareceu mais um tanto. Sumiu aquele valor de 12.800 e apareceu mais 5.600. Aí ela falou assim, ó, o senhor não deve nada aqui. Eu vou puxar aqui, mas o senhor não deve mais nada. E esse dinheiro é seu. Aí ele falou assim, se foi o senhor mesmo que colocou na minha conta esse dinheiro, eu vou deixar 30 dias aqui. E a hora que eu voltar aqui, esse dinheiro vai estar aqui. Passou esses 30 dias, ele chegou lá no banco, estava lá de novo o dinheiro e falou, então é meu, em nome de Jesus. E ele é um dizimista da casa do Senhor. Então o Senhor honra o dizimista da casa dele. Deus abençoa. E eu acredito que Deus está nessa igreja.
1: Você, ouvintes, o senhor, a senhora, preste atenção. Hoje é dia de quarta-feira, hoje é quanto? Hoje é dia 20 de março. Do ano 2013. Você não acreditava. Se for verdade, eu quero um sinal de 10 reais. Por que que você não pediu 10 mil reais? Por que que você não pediu 5 mil ou 50 mil?
0: Na verdade, eu fiz só um teste, mas agora eu pedi para Deus mais um valor maior. Fiz um propósito com o Senhor. Se o Senhor me alcançar com essa vitória, eu vou ser dizimista dessa igreja. Eu vou dar
1: seu
0: o dízimo nessa igreja.
1: Pai devia 12.800 pro banco.
0: 12.800.
1: Sumiu a dívida.
0: Sumiu e apareceu ainda mais 5.600.
1: Quem é que colocou lá na conta dele 5.600? Quem é que foi lá e pagou para ele 12.800?
0: Foi Jesus.
1: Agora você vê que essa obra é de Deus.
0: É de Deus. Vale a pena servir a Deus e ser fiel no dízimo.
1: Eu tava parada. E agora?
0: Agora eu voltei pro Senhor Jesus. Reconciliei.
1: Vai servir a Deus.
0: Vou servir a Deus.
1: Seu nome?
0: Ângela.
1: Seu pai?
0: Antônio.
1: Antônio de quê?
0: Ferreira.
1: Vocês moram onde?
0: Lá em Contenda, pra frente da Araucária.
1: Deus abençoe. Obrigado.

Agora, eu fico pensando, meu Deus, como isso pode acontecer? Como isto pode acontecer? Como isto é capaz de acontecer? Veja, meus irmãos, esse homem ganhou 18.400 reais. R$18.400 foi o que ele ganhou aqui na igreja Deus é Santo. Alguém fala assim: ah, é longe. Ah, eu não posso ir porque é longe. Você imagina o quanto ele ganhou vindo aqui para Deus é Santo, fazendo as campanhas comigo na quarta-feira. Ele devia para o banco 12 mil e... Vamos ouvir quanto? Vamos ouvir quanto que ele devia para o banco? Presta atenção. Presta atenção quanto esse homem devia para o banco. Os irmãos, os ouvintes, as pessoas que são empresárias, estão devendo, com a vida amarrada, com a vida toda enrolada, embaraçada, e ouvindo um depoimento desta natureza, e você não faz nada. Isso aí não

0: convence? Isso aí não te atrai? Isso aí não te chama atenção? Meu querido irmão, se um milagre desta natureza não te chamar atenção, então vai me desculpar com toda a minha franqueza. O senhor não tem fé, a senhora não tem fé. A senhora não tem fé em Deus. O senhor não tem fé em Deus. Porque olha só, quem tem fé em Deus tem que acreditar em milagres. Quem tem fé em Deus tem que acreditar em milagres. Eu não admito, eu não aceito alguém falar que tem fé em Deus se essa pessoa não acredita em milagres. Se essa pessoa não tem fé para receber milagres. Vamos ouvir a moça contando.
1: O meu pai, ele estava com uma dívida de R$12.800 no Banco Itaú. E ele estava angustiado com aquilo, porque ele, sendo um servo de Deus, ele falou... ficava chato, né? Tá com o nome sujo e tal. E ele começou a vir aqui. Quando foi... Na mesma semana, ele foi no banco dar uma consultada, ver como que estava ali. Mas ele, com aquela fé viva, não, a minha conta vai sumir também. Deus vai pôr as mãos. E ele foi lá, exatamente, a dívida dele tinha sumido. Mas teve um porém. Quando ele foi lá na mulher lá, a chefe, né, do banco, na gerente, ela falou assim, ó, o senhor não deve nada aqui. E ele falou assim, não, mas eu queria saber porque apareceu mais R$5.600 na minha conta. Como eu estava devendo pro banco. E agora apareceu mais um tanto, sumiu aquele valor...

0: Agora, o senhor soma aí, ó, 12.800 que ele devia, com mais 5.600 que depositar na conta dele, deu 18.400. Pensa bem, você ganhar 18.400 reais numa campanha só da pessoa sair lá da casa dele, vir aqui fazer os cultos comigo aqui, as orações, vem na outra quarta-feira, depois na outra 7 quartas-feiras, ganhar 18.400 reais. Gente, pelo amor de Deus, não era para ninguém quebrar essa campanha, não era para ninguém parar de fazer campanha, pelo amor de Jesus Cristo. Olha que milagre, meu Deus, olha que milagre, meus irmãos. Aonde vocês ouviram um depoimento desta natureza? Aonde vocês ouviram isto? Só na quarta-feira, que na Deus é Santo, que isso acontece. Só na quarta-feira, na igreja Deus é Santo. É por isso que eu tenho a liberdade, a certeza, a convicção de anunciar esta campanha e convidar o povo, porque o povo vem e recebe. O povo vem e alcança o milagre. E até hoje, o senhor, a senhora, nunca botou os pés aqui na quarta-feira, hein? Você imagina que fé que o senhor tem? Todo dia, o dia todo, escutando o rádio. Meu querido irmão, que fé que o senhor tem, que fé que a senhora tem, que fé que essa família tem, hein? Meu Deus, isso era para acontecer contigo. Isto era para acontecer com você, meu irmão, com você, minha irmã. E cadê que aconteceu? E por que que não aconteceu? Por quê? Porque você não crê. Os sinais, os milagres, é possível para quem crê, para quem acredita. E olha, o Ezequiel ganhou 37 mil fazendo as campanhas aqui conosco. Ele devia para o banco 37 mil reais. Ele devia para o banco 37 mil reais. Veja se ele deve hoje menos um centavo para o banco. Veja se ele deve hoje menos um centavo vir para o banco. Aonde que ele conseguiu isso? Através das orações, através da fé, sair de casa e vir aqui para Deus é Santo e participar desta campanha milagrosa. Isso aqui é um milagre. Essa campanha chama-se campanha milagrosa, campanha do milagre financeiro. Agora a pessoa vem um dia, passa um mês, depois daqui 2 meses ele vem, daqui 5 meses ele vem. Como que ele vai receber bênção? Ele vem uma vez, daqui um ano ele vem. Ele não tem experiência, ele não sabe fazer campanha, ele não sabe fazer campanha para receber bênção. Escute aqui, ó. Seu nome?
1: Ezequiel Falcão Alves da Silva.
0: Você devia pro banco quantos mil?
1: 37 mil.
0: Pagou a conta?
1: Não. Deus pagou.
0: Deus pagou?
1: Pagou. Fui, puxei meu nome lá, não constava nada.
0: Quem pagou?
1: Jesus.
0: Você devia 37 mil reais para qual banco?
1: Para BV Financeira.
0: E agora não deve mais?
1: Agora não devo mais nada.
0: O que aconteceu? Explica. Explica para o ouvinte, porque vai dizer, isso é mentira, isso é conversa fiado. O que aconteceu? Me diga.
1: Aconteceu que Deus tocou em mim, eu fui lá levantar meu nome lá para ver como é que tava, que eu queria abrir uma empresa da lataria e pintura. E para abrir a empresa eu tinha que estar com o nome limpo. Aí eu fui, consultei meu CPF lá no Serasa, no SPC, não constou nada.
0: Nada?
1: Nada, nada, nada.
0: Isso é milagre?
1: É milagre.
0: Isso chama milagres. Milagres. Isso acontece. Hoje é dia 20 de março do ano 2013. Está aqui o Ezequiel contando, gravando o seu depoimento na quarta-feira aqui na Igreja Deus é Santo. Quando você chegou aqui, o que você tinha?
1: Falar a verdade, não tinha nada. Né? Eu tenho uma lataria e pintura, só que essa lataria não está no papel, nada. Aí eu vindo na igreja, foi revelado que ali na igreja havia uma pessoa que tinha um comércio e Deus queria que fosse para o papel. Aí eu, como estava com meu nome sujo mesmo, eu sabia que não havia jeito de eu fazer que isso que acontecesse. Mas Deus fez a obra e eu consegui.
0: E hoje, além disso aí, o que você tem?
1: Hoje eu tenho o meu carro quitado, estou com a empresa agora aberta e já trouxe o papel para o pastor ver. E agora vamos conseguir tudo de novo, né?
0: Está prosperando?
1: Estou prosperando, bastante.
0: Aumentou as bênçãos?
1: Aumentou.
0: A renda sua?
1: Também aumentou. Eu ganhava e não sei onde que ia o dinheiro. Sempre pego bastante dinheiro também e não sei onde que ia. Entrar num saco sem fundo o dinheiro. Ganho bem, graças a Deus, mas não sabia onde é que estava indo o meu dinheiro. Agora eu estou vendo.
0: Mas você também não dava o dízimo?
1: Não dava o dízimo também. Depois que eu comecei a dar com a minha mãe, falou para mim começar a dar o dízimo, eu comecei a prosperar de verdade mesmo.
0: Sumiu uma dívida de 37 mil?
1: 37 mil sumiu.
0: E hoje eu tenho um carro quitado?
1: Hoje eu tenho um carro quitado.

0: Quarta-feira é sagrada. Quarta-feira é algo sobrenatural. Você imagina o camarada devendo para o banco 37 mil reais. Meu querido irmão, banco nenhum vai te dar 37 mil reais. Ninguém. Ninguém, mas ninguém mesmo. Nenhum banco. Ninguém vai perdoar uma dívida de 37 mil reais. Pode baixar, pode negociar, renegociar agora. Isso aí foi pago. Isso aí foi pago. Quem pagou? Quem pagou esses 37 mil reais? Pensa bem. Quem foi que pagou? Quem foi que pagou? Quem foi que depositou na conta do Ezequiel 37 mil reais? Porque se ele não pagasse, o nome dele ficaria sujo. Mas ele não deve e o nome está limpo em todas as áreas. Protesto não está sujo. Eu vi o papel aqui. Serasa não está sujo. Serasa não está sujo. E nada. Agora, quem pagou esses 37 mil para o Ezequiel? Meu querido irmão, a campanha da quarta-feira é algo sobrenatural. Vocês ouviram aí a moça contando que o pai dela devia 12 mil. E os 12 mil foi pago. Apareceu mais 5.600 na conta do pai dela. O Ezequiel devia 37 mil. Agora, o Emanuel devia 59 mil. Então, se eu falo aqui, eu sou a pessoa que posso falar isso aqui em Curitiba, abertamente, com toda simplicidade e humildade. Deus entregou na minha mão a campanha da quarta-feira, a campanha da prosperidade, a campanha do milagre financeiro. E as pessoas que estão aqui comigo na quarta-feira, eles vivem milagres financeiros. Milagres financeiros acontecem na quarta-feira. 9 da manhã, 3 da tarde e 7 horas da noite. 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

0: da oração. Sem a oração, Noé não teria construído a arca. Abraão não seria pai da fé. Isaac não teria recebido uma virtuosa esposa. Sem a oração, Jacó não seria Israel. José não teria vencido. Moisés não seria grande como líder se o seu lugar preferido não fosse o Monte Horeb, Monte da Oração. Sem a oração, Elias não seria o homem do fogo. Eliseu não seria movido pelo sobrenatural de tal forma que até nos seus ossos havia unção. Sem a oração, Ana não teria tido um filho. Salomão não seria o homem mais sábio da terra. Sem a oração de Josué, o sol não teria parado. Sem a oração, Neemias não seria o grande construtor do muro de Jerusalém. Os três jovens hebreus não seriam libertos da fornalha. Daniel não seria milagrosamente guardado ao ser lançado na cova dos leões, se não fosse homem de oração. Assim como os heróis da fé, sejamos também heróis da oração.
1: E vamos orar agora. E Deus é quem vai fazer os demônios fugirem, os demônios saírem, em nome do Senhor Jesus, pelo poder que há no sangue de Cristo, certo? Está formado o momento da oração, da libertação, em favor da família.
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1: Ó Deus, mais uma vez, em nome de Jesus Cristo Salvador, ó meu Deus, me dá autoridade, meu Deus, me dá poder e unção, meu Deus, me dá virtude para mim poder orar dentro dessa casa agora, dentro desse lar, dessa residência. Deus, me dá unção, Deus, me dá autoridade, em nome de Jesus Cristo Salvador, Senhor da glória, Senhor Jesus, meu Deus e meu Pai, ó bendito Deus da glória, ó bendito Deus do céu, em nome de Jesus Cristo Salvador, Senhor dos exércitos, Senhor da glória, Senhor bendito e santo, meu Deus, cobre-nos com teu sangue aqui agora, me cobre com teu sangue para que eu possa me proteger de todo o ataque do diabo, de toda a represália de Satanás. Senhor, me cobre com teu sangue. Jesus, me cobre com a proteção divina. Me cobre, meu Deus, com a força divina, em nome de Jesus Cristo Salvador. Senhor, repreenda. Senhor, repreenda os demônios. Senhor, repreenda as legiões. Senhor, repreenda as obras do diabo dentro dessa casa, dentro desse lar, dentro desse casais ou desse casal, em todos os casais. Jesus, queima agora, vai queimando, vai repreendendo. Sai, Satanás, sai de dentro dessa casa, sai dentro dessa casa agora, sai dentro desta casa, sai dentro dessa família agora. Toda obra do diabo, toda obra maligna, toda obra do inferno, toda obra de bruxaria, de magia negra, Senhor, repreenda agora. Senhor, repreenda agora. Senhor, repreenda agora. Jesus, teu sangue tem poder, teu sangue tem poder, Jesus, para queimar, para repreender toda a força do mal, toda a força do diabo, toda a força maligna, toda a força das trevas, toda a força, toda a bruxaria, toda a magia negra, vai saindo agora, vai saindo agora, em nome de Jesus, em nome de Jesus, sai, sai daqui, Satanás, sai daqui, capeta, espírito maligno, você que está no coração desse homem, dessa mulher, fazendo os dois brigarem, desentenderem, demônio, demônio, o Senhor te repreenda agora, o Senhor te repreenda agora, Satanás, o Senhor Deus te repreenda agora, legião do inferno, sai agora, dentro desta casa, sai, demônio, você que aparece aí, em forma de um vulto, você que faz as pessoas ficar com medo, é você, demônio, que faz as pessoas beber, você que faz essa pessoa beber, ela não quer beber e acaba bebendo, ela não quer fumar e acaba fumando, o Senhor te repreenda agora, espírito maligno, espírito do diabo, demônios, o Senhor te repreenda, espírito das drogas, espírito das drogas, o Senhor te repreenda agora, em nome de Jesus, em nome de Jesus Cristo Salvador, o sangue de Jesus tem poder para queimar, para repreender, para expulsar essa legião, para expulsar essa casta, essa opressão, essa obra maligna, essa obra do diabo. Deus vai repreendendo agora, Deus vai queimando agora, o sangue de Jesus tem poder, o sangue de Jesus tem poder, o sangue de Jesus tem poder, o sangue de Jesus te repreenda, sai desta vida, sai desta casa, sai desta família, sai, sai, sai opressão, sai opressor, perturbador, atormentador, demônios, sai dessa casa agora, aonde tiver alguém dentro dessa casa, solta essa família agora, o sangue de Jesus te repreenda, o sangue de Jesus Cristo te repreenda agora, o Senhor te repreenda, o Senhor Deus te repreenda, o Senhor Deus te repreenda agora, sai espírito, sai legião, sai casta, sai opressor, sai perturbador, vai saindo agora, vai saindo dessa casa agora, solta esse homem, essa mulher, que estão brigando, que estão se separando, que estão se divorciando, sai do filho, sai da filha, sai, sai do genro agora, sai do neto e da neta, vai saindo agora, sai, sai, sai desta vida, sai desta vida, Satanás, solta esse corpo, solta essa família, solta agora, em nome de Jesus, Deus vai repreendendo agora esse espírito de brigas, de desavença, de desentendimento, Senhor repreenda agora, Senhor repreenda, Senhor repreenda, Senhor, Jesus, o teu sangue tem poder, Jesus, o teu sangue tem poder, Jesus, o teu sangue é poderoso para queimar, para repreender essa força de morte, essa força que atrapalha, que impede, que amarra, essa força que tem segurado essa família, que não deixa essa família prosperar, crescer, oh meu Deus, oh Jesus, oh meu Deus, oh meu Pai, manifesta agora o fogo queimando, Manifesta agora o fogo ardendo, queimando, queimando todo o mal, queimando toda a macumba, toda a feitiçaria, toda a bruxaria, toda a magia negra. Senhor, repreenda, Senhor, repreenda, Senhor, repreenda, Senhor, repreenda, Senhor, queima, Jesus, queima agora, vai saindo todo mal, vai saindo toda a força do mal, sai, sai, espírito de loucura, espírito perturbador, espírito de tormento, espírito de agitação, de nervosismo, de desespero, de amargura, vai saindo agora. Ô Jesus, quantas pessoas estão em casa amarradas pelo diabo, quantas pessoas estão desanimadas, abatidas e fracas. Deus, liberta essas vidas, trazendo para a casa do Pai, trazendo para a casa de Deus, nome de Jesus, nome de Jesus. Traga as almas, essa mulher, esse homem, esta família que se afastaram, que abandonaram a casa de Deus. Senhor da glória, Senhor Jesus, meu Deus, meu Deus e meu Pai, meu Senhor, meu Jesus, meu Divino Espírito Santo, ô meu Pai, ô meu Deus, responda a minha oração, faz eu ver milagre, faz eu ver cura, faz eu ver bênção acontecer, faz eu ver libertação, salvação de almas, faz eu ver, ô Deus, as coisas encaminhar, dar certo, faz eu ver as coisas progredir, as coisas boas, meu Deus do céu, meu Pai da glória, meu Senhor, meu Jesus, meu Divino, meu Santo, meu Poderoso, meu Jesus, meu Deus, meu Pai, manifesta em nós o Teu poder, manifesta em nós a unção, manifesta em nós, meu Deus, a autoridade. Ah, meu Deus, manifesta, manifesta em nós a força divina, a força poderosa, Senhor da glória, Senhor Jesus, meu Deus, meu Pai, meu Divino Espírito Santo, manifesta em nós a unção que liberta, a unção que faz a diferença, a unção, meu Deus, que muda as coisas, Senhor, que muda a nossa mente, nosso coração, Senhor da glória. Olha quanta gente agora orando conosco, olha quanta gente buscando, olha quanta gente agora, Deus, ó Senhor, em oração, faz a obra, faz acontecer o milagre, faz acontecer a vitória. Quanta gente desesperada, angustiada, quanta gente, meu Deus, que tudo que põe a mão dá errado, tudo que vai fazer dá errado, Senhor da glória. Quanta gente desanimada com a igreja e com o pastor. Jesus, Jesus, ô Jesus amado, quanta gente que se entregou mesmo ao pecado, que se entregou mesmo ao erro, ao fracasso, à queda. Aquela pessoa que está vivendo do jeito que o mundo quer, ela já foi uma crente fiel, já foi um homem de Deus, uma mulher, um casal, e hoje as forças acabaram, as forças foram por terra. Mas em nome de Jesus, meu Deus, põe as tuas mãos santas. Eu creio na vitória, eu creio na vitória, eu creio no milagre, na libertação, na salvação, na vitória completa, no nome de Jesus, no nome de Jesus, no nome de Jesus, no nome de Jesus. Agora eu ordeno que o mal saia, eu ordeno que a dor saia, que a aflição saia, que a amargura saia, que o desespero saia, Senhor da glória, Senhor Jesus, meu Deus e meu Pai, meu Divino Espírito Santo, meu Divino Poderoso Deus, ô Pai da glória, vai libertando, vai salvando, vai transformando é fazendo a obra em nome de Jesus, em nome de Jesus, em nome de Jesus, em nome de Jesus, em nome de Jesus, em nome de Jesus Cristo, em nome de Jesus Cristo agora, Senhor, manifesta a vitória para a tua glória, em nome de Jesus, amém e amém e amém, Senhor.

Oh, meus irmãos, escuta isso aqui. A vida é assim, ó. Quem decide somos nós. Nós é que decidimos as nossas atitudes, é que vai falar pelo nosso futuro. As nossas atitudes, se nós dissermos que não tem jeito, não tem jeito mesmo. Ainda que tenha jeito, mas nós não esforçamos por aquilo que nós precisamos. Cuidado com o que você fala. Cuidado com aquilo que está passando na sua mente agora. Nem tudo que a gente vem vontade de falar, deva falar. Porque as nossas palavras, elas têm legalidades, tanto para Deus, tanto para o diabo. Elas são portas para Deus, portas para o diabo. Portas para o bem, portas para o mal. As nossas decisões é que falam para o nosso futuro. Como é que você vê a sua vida no futuro? Ah, o futuro pertence a Deus. Mas nós estamos vivendo o futuro. Nós estamos caminhando para o futuro. O futuro pertence a Deus. Então, se o futuro pertence a Deus, maravilha, glória a Deus. O ruim, se o futuro pertencesse ao diabo. Se o futuro pertence a Deus, é maravilha. Porque nós aí tenhamos um futuro bem sucedido. Tem gente que está vivendo nessa terra o reino de Deus. Está vivendo nessa terra as maravilhas de Deus, as bênçãos de Deus, mas tem gente que está vivendo um inferno. Aí ele fala assim: não, o inferno é aqui, não existe inferno, inferno é esse que nós estamos vivendo. As pessoas falam isso, por quê? Porque elas fizeram por aquilo que elas estão vivendo. É igual quando a gente olha na Bíblia, a gente fala assim, ó, Deus humilha os exaltados e Deus exalta os humilhados. Não é assim, não é desse jeito. Deus não humilha ninguém, Deus não humilha ninguém, Deus não humilha ninguém e nem exalta. A Bíblia diz assim, ó, que os que se humilham serão exaltados, e os que se exaltam serão humilhados. Quer dizer, são as nossas atitudes que faz nós se exaltar ou se humilhar. São as nossas atitudes que faz nós crescer ou diminuir, romper ou parar. As nossas atitudes, nossas palavras, nossas ações. Agora você está aí dentro de casa escutando esta palavra e você fala assim: ah, isso aí é conversa de pastor, isso aí é pregação vazia, isso não vai mudar minha vida. Você não vai melhorar a minha vida. Por quê? Porque a sua vida, para melhorar, ela depende de você dar oportunidade. A vida é cheia de bênção, a vida é cheia de oportunidade. Deus prepara tudo para nós, Deus prepara tudo, Deus nos dá vida, saúde, nos dá inteligência, nos dá capacidade.
Deus nos dá semente, Deus nos dá terra, Deus nos dá a chuva. Agora, plantar e colher é o nosso papel. Deus não planta, Deus não colhe. Quem planta somos nós. Quem colhe somos nós. E nós vamos colher o que nós plantar. O que nós plantar é o que nós vamos colher. Você é sabedor disso. Você está morando na casa que você construiu. Você está vivendo a vida que você construiu, preparou para viver. A vida é assim. Um certo médico, era final de semana, e ele estava em casa, era um domingo, aí chegou para ele um telefone: olha, corre aqui, que tem um jovem aqui que foi acidentado. Ele falou: não, eu só vou se me pagar adiantado. Se pagar adiantado, eu saio de casa, que hoje é meu feriado. Hoje é minha folga. Moço, doutor, o rapaz está morrendo, um rapaz novo, vem socorrer ele, dizia as enfermeiras. E ele não deu ouvido. Aí levaram o rapaz para outro hospital. Quando chegou lá, o rapaz chegou sem vida. Isso foi aqui no Paraná. Aí ele ficou sabendo pela televisão do acidente. E quando falaram o nome do rapaz que morreu, o rapaz era filho dele. O rapaz era filho dele, que morava em São Paulo, que vinha visitar ele naquele final de semana. E ele, então, viu aquela cena, ele ficou tão arrependido, tão desesperado, que ele ficou louco. Ele ficou louco. Por quê? Porque ele deixou de atender o seu próprio filho. Ele deixou de atender o seu próprio filho. Então o filho morreu. Era a atitude dele fazer o bem, mas ele vivia por dinheiro. Ele não gostava da profissão. Ele não gostava, não amava a profissão. O dia que ele foi formado, ele fez um juramento de socorrer os doentes, de socorrer as pessoas que estão morrendo, com dinheiro ou sem dinheiro, mas ele não deu a mínima importância, a mínima importância. E quando viu, ele deixou de fazer o bem para ele mesmo. Ele deixou de fazer o bem para ele mesmo. Deixou de socorrer o seu próprio filho. É assim que acontece quando a gente é egoísta, quando a gente só pensa em nós mesmos, a gente não pensa nos outros, em fazer o bem, em fazer o bem. A gente só pensa na gente. E aí é quando a gente vê o estrago que a gente faz com as nossas próprias decisões.

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É, meus irmãos, está chegando a hora, está chegando o momento, está chegando a hora sagrada, a hora em que nós estaremos no altar de Deus para orar, para profetizar, porque a Bíblia me dá o direito de profetizar, meu querido irmão. A Bíblia Sagrada me dá o direito de profetizar, em nome de Jesus. Se eu tiver no Espírito, se eu tiver na fé, se eu tiver na unção de Deus, o que eu falar vai acontecer sim. O que nós falarmos, se nós formos homens de Deus, se nós formos homens de Deus, que viver para Deus, que viver na direção de Deus, o que nós falar acontece. Eu digo isso para você, baseado na Bíblia Sagrada, baseado em exemplo de homens, de mulheres, de pessoas que viveram o Evangelho, que viveram o verdadeiro Evangelho de Cristo Jesus, o Evangelho do passado, o Evangelho que os profetas viviam. Eu olho na Bíblia, eu vejo Elias, que era um homem de Deus. Elias era consagrado, chamado, considerado homem de Deus. Elias estava lá no deserto, como um homem de Deus, lá pedindo a morte. Deus, tira a minha vida. Deus, tira a minha vida. Tira a minha vida. Não quero mais viver. Isso não quer dizer que o homem de Deus não passa os seus maus bocados na vida. Isso não quer dizer que o próprio Senhor Jesus também não passou os seus maus bocados. Os discípulos, profetas, patriarcas enfrentaram tempestades, mas quando eles falavam,

0: aconteciam. Ele dizia: Deus, tira a minha vida, porque não sou melhor do que ninguém. Manda a morte. Deus mandava lá o anjo, levando comida, levando bebida para o homem de Deus. O homem de Deus aonde? Na caverna, no deserto, no mato. E ali, no pior dos piores momentos de Elias. E Elias ali, querendo morrer, mas Deus mandava corvo, Deus mandava anjo tratar dele, cuidar dele, levar para ele comida, água, era comida do céu. Veja, meus irmãos, quando um homem está na direção de Deus, vem comida do céu. Quem trazia para Elias era o anjo, que trazia comida do céu, água do céu, e alimentava o homem de Deus. E dali o homem de Deus saía e ia a uma cidade chamada Sarepta. E ali Deus falava para ele: olha, vai para lá, porque eu já ordenei ali uma mulher que vai te cuidar de pão, que vai te dar comida. E a mulher não tinha nada. A mulher não tinha nada. A mulher só tinha um punhado de farinha que ia fazer a última comida. Ela ia morrer. Ela dizia: é a última comida. Eu vou morrer porque não tem mais comida em Israel. Mas chegava ali o homem, e o homem era homem de Deus, e dizia para ela: me dá comida, me faz um pedaço de bolo, me dá água. E ela dizia: a água tem, mas pão não tenho, só tenho aqui um punhado de farinha. Mas o homem de Deus, com a palavra de Deus, dizia: assim diz o Senhor Deus de Israel. É isso que me deixa maravilhado, é isso que me deixa confiante, é isso que me deixa seguro no nosso Deus. Ele dizia: assim diz o Senhor Deus de Israel, a farinha da panela não vai acabar, não vai faltar. O azeite da botija também não vai acabar. Assim diz o Senhor Deus de Israel, enquanto não tiver chuva, enquanto Deus não mandar chuva. Eu fico maravilhado com a palavra de um homem de Deus. Eu já vi inúmeras vezes homens e mulheres de Deus falando na minha vida, ministrando na minha vida, e isso acontecendo. E é o que vai acontecer nesta quarta-feira, às 9 da manhã, às 3 da tarde e às 7 horas da noite, aqui na Igreja Pentecostal Deus é Santo. O Senhor, a senhora está aí desanimado, abatido, angustiado, triste. Levanta, levanta, levanta e venha para cá nesta quarta-feira. Levanta e venha. Eu estou usando a fé, eu estou usando o nome do Senhor Deus de Israel, o Deus de Elias. Levanta e venha, levanta e venha, levanta e venha. Vamos orar, vamos ouvir uma palavra profética de Deus nesta quarta-feira aqui na Igreja Deus é Santo. Então Elias, o tisbita dos moradores de Gileade, disse a Acabe: vive o Senhor Deus de Israel, perante cuja face estou, que nestes anos nem orvalho nem chuva haverá, senão segundo a minha palavra. Que camarada, hein? Que camarada, hein? Olha que palavra. 1 Reis 17. Então Elias, o Tisbita dos moradores de Gileade, disse a Acabe: vive o Senhor Deus de Israel, perante cuja face estou, que nesses anos nem orvalho, nem chuva haverá, senão segundo a minha palavra. Está vendo? Está vendo, meu querido irmão? Que o homem falava e Deus era com ele. Ele falava e ele falava seguro, segundo a minha palavra. Ele nem falou a palavra de Deus. Ele nem falou a palavra de Deus. Ele diz a minha palavra. Depois veio a ele a palavra do Senhor dizendo: vai-te daqui e vira-te para o oriente e esconde-te junto ao ribeiro de Querite, que está diante do Jordão, e há de ser que beberás do ribeiro. E eu tenho ordenado aos corvos que ali te sustente. A providência virá, meu querido irmão, quando o homem está na direção de Deus. Deus ordena até animais para cuidar de nós. Vai-te daqui e vira para o oriente, esconde-te junto ao ribeiro de Querite, que está diante do Jordão, e há de ser que beberás do ribeiro. Eu tenho ordenado aos corvos que ali te sustente. Foi, pois, e fez conforme a palavra do Senhor, porque foi e habitou junto ao ribeiro de Querite, que está diante do Jordão. E os corvos lhe trazia pão e carne. Pão e carne? Sim. Mas, pastor Messias, aonde que esses corvos faziam pão? Da onde vinham esses pães? E os corvos lhe trazia pão e carne pela manhã, como também pão e carne à noite, e bebia do ribeiro. Pão? O que que urubu tem nada a ver com pão? O que que pássaro, animal, tem a ver com pão? Da onde vinha esses pães? Ou você acha que Deus ia mandar os animais levar carne podre, vencida, de carniça? Não, senhor. Eram corvos diferentes. Eram corvos diferentes. Não era urubu, esse urubu sujo. Não era esse urubu sujo que come carniça, não. Era o contrário. Eram os corvos que Deus mandava, que Deus enviava, que Deus falava com eles. Ah, meu querido irmão, isso aqui tem que ter Deus, tem que ter fé. O indivíduo tem que ouvir a voz de Deus. O indivíduo tem que estar para Deus, tem que querer Deus. E há de ser que beberás do ribeiro, e eu tenho ordenado aos corvos que ali te sustente. Veja bem. Foi, pois, e fez conforme a palavra do Senhor, porque foi e habitou junto ao ribeiro de Querite, que está diante do Jordão, e os corvos lhe traziam pão e carne pela manhã, como também pão e carne à noite, bebia do ribeiro. Meu Deus, meu Deus, meu Deus, meu Deus. Oh, irmãos, eu creio nesse Deus, eu creio nessa campanha de quarta-feira. Eu creio, eu creio. Eu creio de verdade, eu acredito nisto. Eu acredito nos milagres da quarta-feira. Isso aqui é algo santo. Aqui é algo misterioso. Aqui é algo milagroso. Aqui é algo divino. Aqui é algo inexplicável. O que Deus vem fazendo na igreja Deus é Santo, na quarta-feira, não tem explicação. Como também não tinha aqui explicação como os animais traziam alimentos, pão, carne ao homem de Deus, também não tem explicação para quarta-feira. Quarta-feira é inexplicável. Quarta-feira é inexplicável. E olha, meu irmão, isso aqui durou 3 anos e pouco. Isso aqui durou 3 anos e pouco. A Bíblia diz isto para mim, sabe aonde? No livro de Tiago. Olha o que a Bíblia me diz aqui, ó. A Bíblia confirma para mim estas palavras que eu estou falando aqui no livro de Tiago, no capítulo 5. Capítulo 5 de Tiago. A Bíblia me diz isso aqui, ó. É bom vocês acompanhar. É bom vocês acompanhar para que a tua fé aumente. Elias era homem sujeito às mesmas paixões que nós, e orando pediu que não chovesse, e por 3 anos e 6 meses não choveu sobre a terra, e orou outra vez, e o céu deu chuva e a terra produziu seu fruto. Tiago 5, 17 e 18. Eu creio no poder da palavra. Eu creio no poder da fé em Deus. Eu creio. Senão, não aconteceria milagres como acontece aqui na quarta-feira. Eu posso ter um monte de defeitos. Eu posso ter um monte de falhas. Porque eu não sou perfeito. Elias também não era perfeito. Elias era como eu, sujeito o que eu passo. Elias era homem, como você e eu, sujeito a fraquezas, às emoções, a dores, a tristezas. Mas Elias, quando ele abria a boca, ele abria a boca seguro, seguro, firme. E o poder da palavra tem a sua unção, a sua eficácia. Nesta quarta-feira, aqui na igreja pentecostal, Deus é Santo, acontecem coisas inexplicáveis. Na vida de quem está aqui, nós vamos ouvir aqui o depoimento desta moça que fala que apareceu um dinheiro na conta do pai dela. O pai dela devia 12 mil para o banco, e os 12 mil e pouco, sumiu a dívida. Como sumiu? Alguém pagou. E quem pagou? Quem pagou? Ninguém vai saber nunca quem pagou. Só naquele grande dia que vai saber quem pagou isto. Quem pagou? E pagou foi Deus. Quem pagou foi Deus. Tanto é que Deus pagou, que apareceu um dinheiro na conta. Aonde era para ter dívida, tinha dinheiro. Onde era para ter uma dívida de 12.800, tinha 5.600. Quem colocou? Ninguém sabe, mas um dia vai saber. Eu sei quem foi. Foi o nosso Deus, o Deus de Elias, o Deus dos milagres, o Deus das maravilhas, o Deus dos sinais. É o que vai acontecer quarta-feira na vida de quem estiver aqui comigo. 9 da manhã, 3 da tarde e 7 da noite. Está devendo? Vem para cá. Você está devendo e quer pagar? Vem para cá. Se você está devendo e não quer pagar, não vem para cá não. Faça o favor. Você está devendo e é um caloteiro, não vem para cá. É uma caloteira? Por favor, aqui não é lugar de caloteiro. Você está devendo, quer pagar? Vem para cá. Você quer estar bem com Deus? Vem para cá. Você quer servir a Deus? Vem para cá. Você quer crescer na graça, no conhecimento? Quer crescer na presença de Deus? Quer crescer espiritualmente, financeiramente? Vem para cá. Vem para cá. Vem para cá, empresário. Vem para cá, meu companheiro. Você que está devendo. Você que está devendo que não pode pagar. Pastor Messias, você pode pagar minhas contas? Meu querido irmão, eu não pago nem as minhas. Quem paga as minhas contas é Deus. Se Ele não me der recurso, se Ele não me der condições, como que eu pago as minhas contas? Mas Ele tem suprido, Ele tem mantido, Ele tem aberto as portas. Quando eu olho para um lado e para o outro, eu digo: Deus, agora é o Senhor. Deus, não tem dinheiro para pagar o rádio. Deus, não tem dinheiro para isso, para aquilo. Ele chega, está aqui o dinheiro, ele põe as mãos. É o que vai acontecer com as pessoas que estiver aqui, debaixo de palavra, debaixo de oração, debaixo de bênção, debaixo de propósito de Deus, debaixo da unção de Deus. Deus ordenou os corvos que levasse comida para Elias, pão, água. Deus ordenou aos anjos que levasse comida para o homem de Deus. Pois é esse Deus aí, é esse Deus que eu vou falar daqui a pouquinho sobre as obras dele. Vamos ouvir o depoimento, o testemunho, vamos ouvir os milagres que Deus está fazendo aqui na igreja Deus é Santo. Aqui na quarta-feira tem a moça que conta que o pai dela recebeu um milagre aqui na Deus é Santo. Ela disse: se é verdade, vai aparecer na minha conta 10 reais. Eu falei: minha amiga, por que você não pediu 10 mil reais? E eu estou, sabe com o quê? Com a fé em Deus, com a fé viva em Deus, com a fé milagrosa, aquela fé que age. Essa fé não é minha, não. Essa fé, ela veio de Deus, ela é de Deus. Eu estou com essa fé. É o dom de Deus. É a força de Deus, é a fé que Deus nos deu para colocar em ação nesta quarta-feira, às 9 da manhã, às 3 da tarde, às 7 horas da noite, aqui na Igreja Pentecostal Deus é Santo, que na Avenida Marechal Floriano Peixoto, 6711, Vila Auer. Meu querido, vem para cá, te dou um conselho, como homem de Deus, te dou um conselho. Você que nunca veio para cá, você crê em Deus? Você acredita em Deus? Você acredita em Deus de verdade? Se você crê em Deus, você vai estar aqui conosco, primeira vez. Só se você não crê, só se você não acredita. Você que crê em Deus, vai estar conosco aqui de manhã, à tarde, à noite, em um desses horários. Você que crê em Deus, que parou, que desanimou, que se esfriou, você está levando prejuízo, você está contraindo prejuízos. Estou te avisando para você, as coisas estão paradas, as coisas estão paradas, os negócios parados. O que está faltando? Cobertura espiritual. Ô irmão, está faltando cobertura espiritual. Não é trabalho, não é esforço, não é inteligência. O que está faltando? Cobertura espiritual. Cobertura espiritual. Oração, palavra, bênção. Faltando, Deus está no negócio. Porque quando Deus está, a coisa vai. Se Deus não está, não adianta trabalhar. Não adianta profissão, experiência, tem dinheiro, mas aquilo vira em nada. Aquilo vira em nada. Se Deus não tiver, olha, se Deus não tiver Se Deus não tiver na frente, se Deus não tiver, oh meu irmão, pena que você não entende isso, está sofrendo, tadinho de você, hein? Está sofrendo e vai continuar a sofrer, porque você não entende, você não quer entender, você não acredita, você não tem a mesma fé que eu tenho, você não tem a mesma visão que eu tenho. Quando eu não sei, eu quero aprender, eu quero ouvir quem sabe. Quando eu vou fazer um curso, eu vou aprender. Agora, se eu não sei, eu tenho que ouvir quem sabe. Eu estou te avisando, vem para cá. Vem para cá, que você vai receber a luz lá do céu, que vai iluminar a sua mente, o seu caminho, e as coisas vão dar certo. Graças a Deus. Meus irmãos e minhas irmãs, meus ouvintes de casa, nós estamos aqui com a irmã que o pai dela recebeu de Deus um grande milagre aqui na igreja Deus é Santo. Nós vamos ouvir a própria filha, seu nome.
1: Ângela.
0: Conte aí como é que foi.
1: Irmão, nós começamos a ouvir o programa em casa, e quando a gente escutou, assim, as pessoas contando testemunho que aparecia dinheiro na conta, que sumia dívida, aí, primeiramente, eu falei assim, eu estava afastada dos caminhos do Senhor, eu falei assim, eu não sei se isso acontece, mas se isso acontecer, vai aparecer na minha conta 10 reais, e eu não tinha nada na minha conta. E quando foi à tarde, eu fui lá, e tava lá os 10 reais na minha conta. Falei, então, Deus existe, Deus está nessa igreja. E o meu pai, ele estava com uma dívida de 12.800 reais no Banco Itaú. E ele estava angustiado com aquilo, porque ele, sendo um servo de Deus, ele falou... ficava chato, né? Tá com o nome sujo e tal. E ele começou a vir aqui. Quando foi, na mesma semana, ele foi no banco dar uma consultada, ver como que estava ali. Mas ele, com aquela fé viva, não, a minha conta vai sumir também, Deus vai pôr as mãos. E ele foi lá, exatamente, a dívida dele tinha sumido. Mas teve um porém. Quando ele foi lá na mulher lá, a chefe, né, do banco, na gerente, ela falou assim, ó, o senhor não deve nada aqui. Ele falou assim, não, mas eu queria saber porque apareceu mais 5.600 reais na minha conta. Como eu estava devendo para o banco e agora apareceu mais um tanto, sumiu aquele valor de 12.800 e apareceu mais 5.600. Aí ela falou assim, ó, o senhor não deve nada aqui, eu vou puxar aqui, mas o senhor não deve mais nada e esse dinheiro é seu. Aí ele falou assim, se foi o senhor mesmo que colocou na minha conta esse dinheiro... eu vou deixar 30 dias aqui. E a hora que eu voltar aqui, esse dinheiro vai estar aqui. Passou esses 30 dias, ele chegou lá no banco, estava lá de novo o dinheiro. E falou, então é meu, em nome de Jesus. E ele é um dizimista da casa do Senhor. Então o Senhor honra o dizimista da casa dele. Deus abençoa. E eu acredito que Deus está nessa igreja.
0: Você, ouvintes, o senhor, a senhora, preste atenção. Hoje é dia de quarta-feira, hoje é quanto? Hoje é dia... Dia 20 de março do ano 2013. Você não acreditava. Se for verdade, eu quero um sinal de 10 reais. Por que que você não pediu 10 mil reais? Por que que você não pediu 5 mil ou 50 mil?
1: Na verdade, eu fiz só um teste, mas agora eu pedi para Deus mais um valor maior. Fiz um propósito com o Senhor. Se o Senhor... me alcançar com essa vitória, eu vou ser dizimista dessa igreja. Eu vou dar
0: seu
1: o dízimo nessa igreja.
0: Pai devia 12.800 pro banco.
1: 12.800.
0: Sumiu a dívida.
1: Sumiu e apareceu ainda mais 5.600.
0: Nesta quarta-feira, o milagre vai vir de todas as formas. O milagre espiritual, financeiro, intelectual e o milagre físico. Aonde? Igreja Pentecostal Deus é Santo, Avenida Marechal Floriano Peixoto, 6711, Vila Auer. Pode vir. Vem com Deus, vem com fé, vem. Se você não vem com Deus, Deus está aqui te esperando. Se você vem com Ele, continue com Ele. Não solta Ele, não. Soltar Ele, você vai perder Ele. e talvez nunca mais. Jacó segurou. Jacó não era bobo, ele segurou e ele foi feliz.

0: E atenção. E atenção. Muita atenção. Curitiba, Paraná. Atenção, irmãos. Atenção, ouvintes. Quarta-feira. É quarta-feira. Quarta-feira é o dia que o povo passa a semana toda pensando na quarta-feira. Quarta-feira é algo que fica marcado mesmo na mente, na cabeça, no entendimento das pessoas. Por quê? Porque quarta-feira, irmãos, quarta-feira é algo que não tem palavra, é algo além da palavra, é algo além da imaginação. Quarta-feira é algo que Deus entregou na minha mão. Não adianta, é algo que Deus me entregou, que Deus me deu. Quarta-feira Deus me entregou essa campanha para me fazer. Deus me entregou esta campanha nas minhas mãos. E eu tenho sido abençoado. Eu tenho sido abençoado por Deus, graças a Deus. Eu tenho visto o povo ser abençoado através da minha vida. Deus usando a minha vida, Deus usando a quarta-feira para abrir caminhos, abrir portas, abrir negócios. Então, os irmãos, as irmãs, os ouvintes, que não entrou nessa campanha, vocês não sabem o que vocês estão perdendo. Vocês não sabem, irmãos católicos, irmãos de outras igrejas, vocês que não entrou na campanha, você que parou de fazer a campanha, você não sabe o que você está perdendo. Porque quarta-feira é algo aprovado por Deus, é algo consagrado por Deus, é algo ungido por Deus, santificado. Senão vocês não via tanta operação de milagres, tantas maravilhas como nós estamos vendo acontecer aqui na campanha do milagre financeiro. Eu ouvi aqui um milagre marcante. Esse milagre marcou. É um milagre que marcou também. É algo marcante. Vamos ouvir a moça contando que o pai dela recebeu algo que a gente fica assim, de boca aberta, sem saber como explicar. A gente fica assim, sem saber falar. As palavras são pobres, são fracas. As palavras são inexplicáveis diante da realidade. Vamos ouvir. Graças a Deus. Meus irmãos e minhas irmãs, meus ouvintes de casa, nós estamos aqui com a irmã que o pai dela recebeu de Deus um grande milagre aqui na igreja Deus é Santo. Nós vamos ouvir a própria filha. Seu nome?
1: Ângela.
2: Conte aí como é que foi.
1: Irmão, nós começamos a ouvir o programa em casa e quando a gente escutou assim, as pessoas contando testemunho que aparecia dinheiro na conta, que sumia a dívida, aí primeiramente eu falei assim, eu estava afastado dos caminhos do Senhor, eu falei assim, eu não sei se isso acontece, mas se isso acontecer, vai aparecer na minha conta 10 reais. E eu não tinha nada na minha conta. E quando foi à tarde, eu fui lá e tava lá os 10 reais na minha conta. Falei, então, Deus existe, Deus está nessa igreja. E o meu pai, ele tava com uma dívida de 12.800 reais no Banco Itaú. E ele estava angustiado com aquilo, porque ele sendo um servo de Deus, ele falou... ficava chato, né? Tá com o nome sujo e tal. E ele começou a vir aqui. Quando foi... Na mesma semana, ele foi no banco dar uma consultada, ver como que estava ali. Mas ele, com aquela fé viva, não, a minha conta vai sumir também, Deus vai pôr as mãos. E ele foi lá, exatamente, a dívida dele tinha sumido. Mas teve um porém. Quando ele foi lá na mulher lá, a chefe, né, do banco, na gerente, ela falou assim, ó, o senhor não deve nada aqui. Daí ele falou assim, não, mas eu queria saber porque apareceu mais R$5.600 na minha conta. Como eu estava devendo pro banco e agora apareceu mais um tanto, sumiu aquele valor de 12.800 e apareceu mais 5.600. Aí ela falou assim, ó, o senhor não deve nada aqui, eu vou puxar aqui, mas o senhor não deve mais nada. E esse dinheiro é seu. Aí ele falou assim, se foi o senhor mesmo que colocou na minha conta esse dinheiro, eu vou deixar 30 dias aqui. E a hora que eu voltar aqui, esse dinheiro vai estar aqui. Passou esses 30 dias, ele chegou lá no banco, estava lá de novo o dinheiro. E falou, então é meu, em nome de Jesus. E ele é um dizimista da casa do Senhor. Então o Senhor honra o dizimista da casa dele. Deus abençoa. E eu acredito que Deus está nessa igreja.
0: Você, ouvintes, o senhor, a senhora, preste atenção. Hoje é dia de quarta-feira, hoje é quanto? Hoje é dia 20 de março do ano 2013. Você não acreditava. Se for verdade, eu quero um sinal de 10 reais. Por que que você não pediu 10 mil reais? Por que que você não pediu 5 mil ou 50 mil?
1: Na verdade, eu fiz só um teste, mas agora eu pedi para Deus mais um valor maior. Fiz um propósito com o Senhor. Se o Senhor me alcançar com essa vitória, eu vou ser dizimista dessa igreja. Eu vou dar
0: seu
1: o dízimo nessa igreja.
0: Pai devia 12.800 pro banco.
1: 12.800.
0: Sumiu a dívida.
1: Sumiu e apareceu ainda mais 5.600.
0: Quem é que colocou lá na conta dele 5.600? Quem é que foi lá e pagou para ele 12.800?
1: Foi Jesus.
0: Agora você vê que essa obra é de Deus.
1: É de Deus. Vale a pena servir a Deus e ser fiel no dízimo.
0: E tava parada.
1: Eu tava parada.
0: E agora?
1: Agora eu voltei pro Senhor Jesus. Eu
0: reconciliou.
1: Creio, me reconciliei.
0: Vai servir a Deus.
1: Vou servir a Deus.
0: Seu nome?
1: Ângela.
0: Seu pai?
1: Antônio.
0: Antônio de quê?
1: Ferreira.
0: Vocês moram onde?
1: Lá em Contenda, pra frente da Araucária.
0: Deus abençoe. Obrigado.

0: Agora, eu fico pensando, meu Deus, como isso pode acontecer? Como isto pode acontecer? Como isto é capaz de acontecer? Veja, meus irmãos, esse homem ganhou 18.400 reais. R$ 18.400 foi o que ele ganhou aqui na igreja Deus é Santo. Alguém fala assim: ah, é longe. Ah, eu não posso ir porque é longe. Você imagina o quanto ele ganhou vindo aqui para Deus é Santo, fazendo as campanhas comigo na quarta-feira. Ele devia para o banco 12 mil e... Vamos ouvir quanto que ele devia para o banco? Presta atenção quanto esse homem devia para o banco. Os irmãos, os ouvintes, as pessoas que são empresárias, estão devendo, com a vida amarrada, com a vida toda enrolada, embaraçada, e ouvindo um depoimento desta natureza, e você não faz nada, isso aí não te convence? Isso aí não te atrai? Isso aí não te chama atenção? Meu querido irmão, se um milagre desta natureza não te chamar atenção, então vai me desculpar com toda a minha franqueza. O senhor não tem fé, a senhora não tem fé. A senhora não tem fé em Deus. O senhor não tem fé em Deus. Porque olha só, quem tem fé em Deus tem que acreditar em milagres. Quem tem fé em Deus tem que acreditar em milagres. Eu não admito, eu não aceito alguém falar que tem fé em Deus se essa pessoa não acredita em milagres. Se essa pessoa não tem fé para receber milagres. Vamos ouvir a moça contando.
1: O meu pai, ele estava com uma dívida de 12.800 reais no Banco Itaú. E ele estava angustiado com aquilo, porque ele sendo um servo de Deus, ele falou... ficava chato, né? Tá com o nome sujo e tal. E ele começou a vir aqui. Quando foi, na mesma semana, ele foi no banco dar uma consultada, ver como que estava ali. Mas ele com aquela fé viva, não, a minha conta vai sumir também, Deus vai pôr as mãos. E ele foi lá, exatamente, a dívida dele tinha sumido. Mas teve um porém. Quando ele foi lá na mulher lá, a chefe, né, do banco, na gerente, ela falou assim, ó, o senhor não deve nada aqui. Ele falou assim, não, mas eu queria saber porque apareceu mais R$ 5.600 na minha conta. Como eu estava devendo para o banco e agora apareceu mais um tanto, sumiu aquele valor.

0: Agora, o senhor soma aí, ó, 12.800 que ele devia, com mais 5.600 que depositar na conta dele, deu 18.400. Pensa bem, você ganhar 18.400 reais numa campanha só da pessoa sair lá da casa dele, vir aqui fazer os cultos comigo aqui, as orações, vem na outra quarta-feira, depois na outra 7 quartas-feiras, ganhar 18.400 reais. Gente, pelo amor de Deus, não era para ninguém quebrar essa campanha, não era para ninguém parar de fazer campanha, pelo amor de Jesus Cristo. Olha que milagre, meu Deus, olha que milagre, meus irmãos. Aonde vocês ouviram um depoimento desta natureza? Aonde vocês ouviram isto? Só na quarta-feira, que na Deus é Santo, que isso acontece. Só na quarta-feira, na igreja Deus é Santo. É por isso que eu tenho a liberdade, a certeza, a convicção de anunciar esta campanha e convidar o povo, porque o povo vem e recebe. O povo vem e alcança o milagre. E até hoje, o senhor, a senhora, nunca botou os pés aqui na quarta-feira, hein? Você imagina que fé que o senhor tem? Todo dia, o dia todo, escutando o rádio. Meu querido irmão, que fé que o senhor tem, que fé que a senhora tem, que fé que essa família tem, hein? Meu Deus, isso era para acontecer contigo. Isto era para acontecer com você, meu irmão. Com você, minha irmã. E cadê que aconteceu? E por que que não aconteceu? Por quê? Porque você não crê. Os sinais, os milagres, é possível para quem crê, para quem acredita. E olha, o Ezequiel ganhou 37 mil fazendo as campanhas aqui conosco. Ele devia para o banco 37 mil reais. Ele devia para o banco 37 mil reais. Veja se ele deve hoje menos um centavo para o banco. Vê se ele deve hoje menos um centavo para o banco. Aonde que ele conseguiu isso? Através das orações, através da fé, sair de casa e vir aqui para Deus é Santo e participar desta campanha milagrosa. Isso aqui é um milagre. Essa campanha chama-se Campanha Milagrosa, Campanha do Milagre Financeiro. Agora a pessoa vem um dia, passa um mês, depois daqui 2 meses ele vem, daqui 5 meses ele vem. Como que ele vai receber bênção? Ele vem uma vez, daqui um ano ele vem. Ele não tem experiência, ele não sabe fazer campanha, ele não sabe fazer campanha para receber bênção. Escute aqui, ó. Seu nome?
1: Ezequiel Falcão Alves da Silva.
0: Você devia pro banco quantos mil?
1: 37 mil.
0: Pagou a conta?
1: Não. Deus pagou.
0: Deus pagou?
1: Pagou. Eu fui, puxei meu nome lá, não constava nada.
0: Quem pagou?
1: Jesus.
0: Você devia 37 mil reais para qual banco?
1: Para BV Financeira.
0: E agora não deve mais?
1: Agora não devo mais nada.
0: O que aconteceu? Explica, explica pro ouvinte, porque vai dizer, isso é mentira, isso é conversa fiado. O que que aconteceu? Me diga.
1: Aconteceu que Deus tocou em mim, eu fui lá levantar meu nome lá pra ver como é que tava, que eu queria abrir uma empresa da lataria e pintura, e pra abrir a empresa eu tinha que estar com o nome limpo. Aí eu fui, consultei meu CPF lá no Serasa, no SPC, não constou nada.
0: Nada?
1: Nada, nada, nada.
0: Isso é milagre?
1: É milagre.
0: Isso chama milagres. Milagres. Isso acontece. Hoje é dia 20 de março do ano 2013. Está aqui o Ezequiel contando, gravando o seu depoimento na quarta-feira aqui na Igreja Deus é Santo. Quando você chegou aqui, o que você tinha?
1: Falar a verdade, não tinha nada, né? Eu tenho uma lataria e pintura, só que essa lataria não tá no papel, nada. Aí eu vindo na igreja, foi revelado que ali na igreja havia uma pessoa que tinha um comércio e Deus queria que fosse pro papel. Aí eu, como estava com meu nome sujo mesmo, eu sabia que não havia jeito de eu fazer que isso que acontecesse. Mas Deus fez a obra e eu consegui.
0: E hoje, além disso aí, o que você tem?
1: Hoje eu tenho o meu carro quitado, tô com a empresa agora aberta e já trouxe o papel pro pastor ver. E agora vamos conseguir tudo de novo, né?
0: Tá prosperando?
1: Tô prosperando, bastante.
0: Aumentou as bênçãos?
1: Aumentou.
0: A renda sua?
1: Também aumentou. Eu ganhava e não sei onde que ia o dinheiro. Sempre pego bastante dinheiro também e não sei onde que ia. Entrar num saco sem fundo o dinheiro. Ganho bem, graças a Deus, mas não sabia onde é que estava indo o meu dinheiro. Agora eu estou vendo.
0: Mas você também não dava o dízimo?
1: Não dava o dízimo também. Depois que eu comecei a dar com a minha mãe, falou para mim começar a dar o dízimo, eu comecei a prosperar de verdade mesmo.
0: Sumiu uma dívida de 37 mil?
1: 37 mil sumiu.
0: E hoje eu tenho um carro quitado?
1: Hoje eu tenho um carro quitado.

Quarta-feira é sagrada. Quarta-feira é algo sobrenatural. Você imagina o camarada devendo para o banco 37 mil reais. Meu querido irmão, banco nenhum vai te dar 37 mil reais. Ninguém. Ninguém, mas ninguém mesmo. Nenhum banco. Ninguém vai perdoar uma dívida de 37 mil reais. Pode baixar, pode negociar, renegociar. Agora, isso aí foi pago. Isso aí foi pago. Quem pagou? Quem pagou esses 37 mil reais? Pensa bem. Quem foi que pagou? Quem foi que pagou? Quem foi que depositou na conta do Ezequiel 37 mil reais? Porque se ele não pagasse, o nome dele ficaria sujo. Mas ele não deve, e o nome está limpo em todas as áreas. Protesto não está sujo. Eu vi o papel aqui. Serasa não está sujo. Serasa não está sujo. E nada. Agora, quem pagou esses 37 mil para o Ezequiel? Meu querido irmão, a campanha da quarta-feira é algo sobrenatural. Vocês ouviram aí a moça contando que o pai dela devia 12 mil. E os 12 mil foi pago. Apareceu mais 5.600 na conta do pai dela. O Ezequiel devia 37 mil. Agora, o Emanuel devia 59 mil. Então, se eu falo aqui, eu sou a pessoa que posso falar isso aqui em Curitiba. Agora, o Emanuel devia 59 mil. Então, se eu

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quando eu estava orando a Deus, o Espírito de Deus, o Espírito Santo de Deus, o Espírito da verdade, Espírito de profecia, o Espírito de entendimento dos mistérios de Deus. Talvez você não vai entender isto, das profundezas de Deus, dos mistérios de Deus, das grandezas de Deus, me fez ver pessoas aqui que não foi feliz no namoro. Alguém falou: se você não ficar comigo, não vai ficar com ninguém, não vai ser feliz com seu ninguém. Tem alguém escutando isto e tem alguém que não está escutando, mas alguém da sua família que foi amaldiçoado por obra de macumba, de rancor, de ódio. Tem gente aqui eficientemente competente, uma pessoa trabalhadora, inteligente, sábia, experiente, e a coisa não vai. Por que que não vai? Por que que não sobra? Por que que você não cresce? Hein? Por que que não cresce? Por que que você vive trabalhando para os outros? Você já tentou montar o seu negócio e deu errado. Você já tentou montar a sua empresa, a sua loja, e não foi para frente. E na loja do outro, na loja do seu patrão, da sua patroa, você é um gênio aí para administrar, para prosperar, progredir aí na loja, na empresa do seu patrão, da sua patroa. E por que que não vai para frente na sua? Você tem que entender isto. Por que que não vai para frente a sua loja? Por que que não vai para frente o seu comércio? Por que que tudo que você põe a mão, quando é para você, não vai? Quando é para os outros, vai. Você já percebeu isso? Quando você pega o dinheiro dos outros, você sabe administrar. Quando você pega o seu, você não sabe administrar. Você não já percebeu que tem uma palavra de maldição da sua própria família em cima de você? Uma palavra de maldição da sua própria família. Esse negócio de família pega muito. Quando o pai fala, quando a mãe fala, quando os irmãos falam, você vê que os irmãos de José influenciou muito na vida dele para o mal. Os irmãos de José influenciaram muito na vida dele para o mal. Tentou matar ele, tentou aniquilar ele. Você não já percebeu isto? Que família, irmãos, cunhados, e às vezes até o próprio pai, porque às vezes aí no mundo, às vezes no mundo, tem um pai que gosta de um filho e não gosta do outro. Aonde o pastor arrumou isso? Até na Bíblia. Até na Bíblia você vê isto. Isaac amava Esaú. Já a mãe amava Jacó. Era um casamento, era um lar dividido, e um irmão enganou o outro, com a permissão da própria mãe, com a ajuda da própria mãe. E quando o irmão foi traído, o irmão falou: vou matar, eu vou vingar com morte. E a mãe falou: foge, corre, esconde, vai para a terra do seu tio Labão. Quer dizer, você não já percebeu isto? Que às vezes o pai quer ver mais para um lado de um filho do que para o outro.
Às vezes o irmão se dá mais com um e não dá com o outro. Às vezes irmãos que ficam ali rejeitados, sozinho, pobre, não cresceu na vida. Ninguém gosta dele. Ninguém ajuda ele. Ninguém ajuda ela. Ela é aquela pessoa desprezada. Ela é aquela pessoa rejeitada, abandonada. Aquela pessoa tímida, que ninguém vai com o jeito dela. E que ela se sente sozinha. Ela se sente sozinha. Não tem ninguém para estender as mãos. Então é por isso que nós temos que agarrar com Deus, com a igreja. Uma igreja. Nós temos que ter uma igreja. Esse negócio de você estar em 10 igrejas não presta. Esse negócio de você estar, pula para lá, pula para cá, igual macaco. Você vai na frente misturar os conteúdos, e você não sabe quem está certo nem quem está errado, e a maioria desse povo vai ficar em casa. Então, a igreja é uma, você tem que escolher uma igreja. Essa igreja é igual namoro, casamento. Você tem que escolher uma moça para casar, escolher. Você não pode casar assim, de qualquer jeito, por necessidade. Escolher o marido, esse aqui é o homem que eu escolhi. Para viver com ele, para passar com ele a vida aqui na terra. Então, é assim, você tem que escolher, você não tem que aceitar tudo que vem para você, tudo que é jogado nas suas mãos, tudo que é restolho, tudo que é sobra, não presta, é para fulana, tudo que sobra, não presta para o Beltrano, é roupa velha, sapato velho, é comida velha, o que sobrou, é coisas velhas, tudo que é velho é para você. Não, senhor, negativo, você não pode aceitar isso. Viver de doação. Você tem que ser aquela pessoa independente. E para isso você tem que ter Deus de verdade. Não é falar, eu frequento as igrejas. Isso aí é uma pessoa sem compromisso. Sem assumir compromisso. Tudo no mundo você tem que assumir. Tem que assumir. É um pai, tem que assumir o filho. Engravidou a moça? Ninguém mandou você engravidar, agora você tem que assumir ela. Se errou, assume o erro. Pecou, assume o pecado. Mentiu, errou. Assume esse tipo de gente mentiroso, descarado, falso, fingido, covarde, duas caras. Esse povo não prospera, só dá trabalho para ele e para os outros. Como eu detesto esse tipo de pessoa que tem duas caras. Pessoa mentirosa, falsa, fingida, covarde, que não assume o seu erro. Errou? Errei. Pecou? Pequei. Você fez errado? Fiz. Quantas vezes o meu pai dizia, você fez isso, Darcy? Fiz. Você fez? Fiz. E quando eu dizia que não tinha feito, e que ele sabia que eu tinha feito, o couro era dobrado, a surra era dobrada, porque eu menti. Quando ele ia me corrigir, ia me disciplinar, se eu corresse, a surra era dobrada, mas se eu ficasse quieto, baixava a cabeça, prometia para ele, não vou fazer mais, então ele me perdoava. É assim que é a vida de uma pessoa vitoriosa, uma pessoa vencedora, uma pessoa próspera, uma pessoa capacitada, uma pessoa habilitada para crescer, e ser capaz de assumir os seus erros, capaz de assumir. A gente não assume quando a gente faz algo certo, que alguém pergunta, quem fez isso aqui? Fui eu. E quando a gente fez algo errado, que alguém pergunta, quem fez? Aí você fica calado, está mentindo. Então Deus não abençoa isso, Deus abomina isso, Deus aborrece isso. Então hoje, eu quero dizer para você, faz as coisas ser diferente na sua vida.
Muda a sua cabeça, seu pensamento. Muda o seu jeito de agir. Você não pode continuar repetindo numa coisa que está dando errada, sem futuro. Muda o jeito, muda a forma. Cria um outro jeito, cria uma outra forma e fórmula para você descobrir o caminho certo, o caminho que agrada a Deus e o caminho que te agrada, que você diz assim: isso aqui foi uma revelação de Deus, isso aqui foi Deus que falou comigo, Deus mudou meus pensamentos, Deus mudou meu entendimento. Eu estava perseverando uma coisa errada, eu estava insistindo uma coisa errada e só dava errado. Eu mudei, Deus fez eu mudar. Daquele dia em diante, a minha vida mudou. Hoje eu tenho lucro, hoje eu tenho resultado, eu tenho respaldo, hoje eu tenho um testemunho de vida diferente, hoje eu tenho isso, eu tenho aquilo. Foi Deus que me deu, foi Deus que me deu. Hoje eu tenho uma vida abençoada, um casamento abençoado, uma casa, um lar, eu tenho uma empresa, eu tenho um negócio. Eu sempre gostei de trabalhar para mim, toda a vida. Se eu trabalhei para os outros, foi por curto prazo. Sempre eu pensei na minha própria independência. Eu sempre fui homem de trabalhar. Eu era moleque, menino, mas eu já tinha homens trabalhando por minha conta. 16 anos eu já tinha gente trabalhando para mim, homens, cabeça branca, que me respeitava, homens que me respeitavam, mulheres, porque havia em mim um espírito de liderança, espírito de liderança, dom de liderança, de independência. Aí você fica aí, nesse serviço aí, e amarrado a vida toda. Você sabe fazer uma comida gostosa aí no restaurante. A comida quem tempera é você. Ganhando um salário minguado. Por que você não monta o seu restaurante? Ai, não tem dinheiro. Você não tem dinheiro, mas você tem disposição. Você tem algo que você faz gerar dinheiro. O que, pastor, que eu tenho? Ué, você não sabe o que você tem? Você tem capacidade. Você tem sabedoria para fazer gerar dinheiro. Do nada você inventa algo aí na firma, na empresa, no comércio de alguém, e você orienta o seu próprio patrão. Você dá diretrizes para o gerente, para a sua patroa. Por que que isso não pode ser usado para você montar a sua lojinha pequenininha, e depois essa lojinha vai crescendo, sua fábrica, sua indústria, sua firma? Hoje com a internet, meus irmãos, hoje com a internet, com Google, agora com a inteligência artificial, meu Deus do céu, gente, você tem tudo para crescer, para mudar, para melhorar. Agora você fica aí a vida toda trabalhando nesse lugar, aí você fica velho, aposenta com saláriozinho, e o que você ganhou foi só para comer, foi só para manter os gastos dentro de casa, gasto com luz, com água, com comida, com impostos, com tantos impostos na casa, no carro, a vida toda. Você vai comprar no posto de gasolina, olha lá no cupom fiscal quanto que você paga de imposto. Vai no mercado fazer a sua compra e olha lá quanto que você
tira do seu bolso para pagar impostos. Então você tem que mudar o teu pensamento, mudar o teu jeito. Mas como, pastor? Vai para a oração. Deus diz assim: clama a mim, responder-te-ei e anunciar-te-ei coisas grandes e firmes que não sabes. Quando a gente ora, quando a gente busca, Deus mostra, Deus revela, as portas se abrem, as coisas acontecem de um jeito que a gente não sabe nem explicar como foi que aconteceu, porque é milagre. Milagre não se explica, milagres não se explica, milagre você crê e recebe.

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Mas, meus irmãos, escuta isso aqui. A vida é assim, ó. Quem decide somos nós. Nós é que decidimos as nossas atitudes, é que vai falar pelo nosso futuro. As nossas atitudes, se nós dissermos que não tem jeito, não tem jeito mesmo. Ainda que tenha jeito, mas nós não esforçamos por aquilo que nós precisamos. Cuidado com o que você fala. Cuidado com aquilo que está passando na sua mente agora. Nem tudo que a gente vem vontade de falar, deva falar. Porque as nossas palavras, elas têm legalidades, tanto para Deus, tanto para o diabo. Elas são portas para Deus, portas para o diabo. Portas para o bem, portas para o mal. As nossas decisões é que falam pelo nosso futuro. Como é que você vê a sua vida no futuro? Ah, o futuro pertence a Deus. Mas nós estamos vivendo o futuro. Nós estamos caminhando para o futuro. O futuro pertence a Deus. Então, se o futuro pertence a Deus, maravilha, glória a Deus. O ruim, se o futuro pertencesse ao diabo. Se o futuro pertence a Deus, é maravilha. Porque nós aí tenhamos um futuro bem sucedido. Tem gente que está vivendo nessa terra o reino de Deus. Está vivendo nessa terra as maravilhas de Deus, as bênçãos de Deus. Mas tem gente que está vivendo um inferno. Aí ele fala assim, não, o inferno é aqui. Não existe inferno. Inferno é esse que nós estamos vivendo. As pessoas falam isso. Por quê? Porque elas fizeram por aquilo que elas estão vivendo. É igual quando a gente olha na Bíblia, a gente fala assim, ó, Deus humilha os exaltados e Deus exalta os humilhados. Não é assim. Não é desse jeito. Deus não humilha ninguém. Deus não humilha ninguém. Deus não humilha ninguém. E nem exalta. A Bíblia diz assim, ó, que os que se humilham serão exaltados. E os que se exaltam serão humilhados. Quer dizer, são as nossas atitudes que faz nós se exaltar ou se humilhar. São as nossas atitudes que faz nós crescer ou diminuir, romper ou parar. As nossas atitudes, nossas palavras, nossas ações. Agora você está aí dentro de casa escutando esta palavra e você fala assim, ah, isso aí é conversa de pastor, isso aí é pregação vazia, isso não vai mudar minha vida, isso não vai melhorar minha vida. Por quê? Porque a sua vida vai melhorar, ela depende de você dar oportunidade. A vida é cheia de bênção. A vida é cheia de oportunidade. Deus prepara tudo para nós. Deus prepara tudo. Deus nos dá vida, saúde, nos dá inteligência, nos dá capacidade,
Deus nos dá semente, Deus nos dá terra, Deus nos dá a chuva. Agora, plantar e colher é o nosso papel. Deus não planta, Deus não colhe. Quem planta somos nós. Quem colhe somos nós. E nós vamos colher o que nós plantar. O que nós plantar é o que nós vamos colher. Você é sabedor disso. Você está morando na casa que você construiu. Você está vivendo a vida que você construiu, preparou para viver. A vida é assim. Um certo médico, era final de semana, e ele estava em casa, era um domingo, aí chegou para ele um telefone: olha, corre aqui, que tem um jovem aqui que foi acidentado. Ele falou: não, eu só vou se me pagar adiantado. Se pagar adiantado, eu saio de casa, que hoje é meu feriado. Hoje é minha folga. Moço, doutor, o rapaz está morrendo, um rapaz novo. Vem socorrer ele, dizia as enfermeiras. E ele não deu ouvido. Aí levaram o rapaz para outro hospital. Quando chegou lá, o rapaz chegou sem vida. Isso foi aqui no Paraná. Aí, ele ficou sabendo pela televisão do acidente. E quando falaram o nome do rapaz que morreu, o rapaz era filho dele. O rapaz era filho dele, que morava em São Paulo, que vinha visitar ele naquele final de semana. E ele, então, viu aquela cena, ele ficou tão arrependido, tão desesperado, que ele ficou louco. Ele ficou louco. Por quê? Porque ele deixou de atender o seu próprio filho. Ele deixou de atender o seu próprio filho. Então o filho morreu. Era a atitude dele fazer o bem, mas ele vivia por dinheiro. Ele não gostava da profissão, ele não gostava, não amava a profissão. O dia que ele foi formado, ele fez um juramento de socorrer os doentes, de socorrer as pessoas que estão morrendo, com dinheiro ou sem dinheiro. Mas ele não deu a mínima importância. A mínima importância. E quando viu, ele deixou de fazer o bem para ele mesmo. Ele deixou de fazer o bem para ele mesmo. Deixou de socorrer o seu próprio filho. É assim que acontece quando a gente é egoísta. Quando a gente só pensa em nós mesmos. A gente não pensa nos outros. Em fazer o bem, e fazer o bem, a gente só pensa na gente, e aí é quando a gente vê o estrago que a gente faz com as nossas próprias decisões.

Ô, meu irmão, ô, minha irmã, cadê vocês? Cadê a senhora? Cadê o senhor? Moça, rapaz, cadê vocês? Aonde estão vocês que eu não vejo mais? O que que aconteceu com vocês? Que vocês eram tão alegres, felizes, contentes, tinham tanta fé, tinha luta, mas tinha vitória. Tinha luta, mas tinha bênção para contar. Vocês atravessavam a cidade de Curitiba para fazer campanha aqui na Deus é Santo. Vocês tinham força, fé e coragem, tinha a presença de Deus para estar aqui conosco na quarta, na sexta, no domingo. E hoje? Onde vocês estão? Vocês estão em alguma igreja? Vocês estão parados, afastados, desviados? Vocês estão vivos? Dá um sinal que vocês estão vivos. Dá um sinal que vocês estão vivos. Vocês receberam tantas bênçãos de Deus aqui na igreja, Deus é Santo. Fizeram tantas campanhas aqui. Contaram tantas bênçãos. Tantos milagres. E diziam, nunca vou deixar essa igreja, nunca vou sair dessa igreja, nunca vou parar de vir aqui na Deus é Santo, porque foi aqui que Deus me ressuscitou, foi aqui que Deus me curou, foi aqui que Deus me deu isso, me deu aquilo. Vocês prometeram tanto, estava direto aqui, e hoje faz 10 anos que não te vejo mais. Tem gente que tem mais de 10 anos que não te vejo. Isso é sinal de vitória? Isto é sinal de fé? Isto é sinal de gratidão a Deus? Você está bem desse jeito? A senhora está bem? O que aconteceu? O que que aconteceu, minha irmã? O que que aconteceu, meu irmão? Foi doença? Foi a idade? Foi a luta? Foi o quê? Foi o pastor Messias? Ué, mas o pastor Messias só orou por você e agora o pastor Messias não presta? Aquele que tanto orou por vocês? Aquele que tanto Deus usou para curar você, para curar a senhora? Agora você diz que o pastor Messias não vale nada, mete a boca no pastor Messias. Será que não é esta a razão que você está pagando, que você tocou no pastor Messias? Tocou na unção? A unção que te curou? Você tocou na unção que te curou? Aquela unção que estava e está na vida do pastor Messias, foi essa unção que te curou? Força, essa unção que fez o câncer sair da tua vida, da sua casa, da sua família, e agora você tem a coragem de falar mal dessa unção que te curou. Será que não é esta a razão porque você está desse jeito? Sofrendo, pagando o preço, tocou na unção. Tocar no pastor Messias não tem nada, mas tocar na unção que está no pastor Messias é tocar em Deus, porque essa unção é de Deus. Essa unção foi Deus que deu para ele. E tanto é que essa unção te curou. Essa unção fez você ficar curado de tumor, de hérnia, de câncer, de doenças incuráveis. E hoje você fala mal dele. Por onde você passa aí, o pastor Messias está na sua boca só criticando
criticando o pastor Messias, e olha, cada dia a sua vida vai piorando, sua vida vai arruinando. Será que não é hora de você vir aqui falar com o pastor Messias? Olha, eu toquei tanto no pastor, toquei tanto na unção de Deus na sua vida, eu estou desse jeito. Uma época, eu fui dirigir uma igreja lá no outro ministério. Eu cheguei naquele lugar, naquela cidade. Eu cheguei na rodoviária. E quando eu entrei na rodoviária, procurei um hotel para me descansar. Aí tinha um hotel bem perto da rodoviária. Aí eu fui para lá. Quando eu cheguei no hotel, que eu acabei de colocar as duas malas no chão, quando eu fui sentar na cama, era umas 3 da tarde, quando eu fui sentar, mas meus irmãos, uma voz brigando comigo, uma voz gritando: "Ah, desgraçado! O que que você vai fazer aqui nessa cidade? Eu vou acabar com a sua vida aqui. Você vai sair daqui punido. Eu vou te punir. Eu vou te perseguir nessa cidade. Você vai ver. Você vai sair daqui derrotado." Meus irmãos, não é pensamento. Não foi revelação, não. Eu ouvi assim, igual vocês estão me ouvindo. Aí, eu falei: "O sangue de Jesus tem poder." Meus irmãos, aí eu peguei aquela igreja da mão de um diácono, e aquele diácono me passou uma igreja derrotada, uma igreja fracassada, sem povo, uma igreja vazia, uma igreja que as irmãs falavam assim: "Olha, aqui a gente não vê mais demônio cair por terra, aqui a gente não vê mais cura, milagre, igreja vazia. Ah, irmão, aqui a gente não tem mais costume nem de segurar a pessoa endemoniada. A gente não sabe mais nem como segurar a pessoa endemoniada." Aí, meus irmãos, eu fui para a campanha de 6 da tarde, em jejum, 6 da tarde. E aquela igreja começou a crescer, encher, que não cabia mais. Mas, meus irmãos, aquela igreja encheu e o Satanás começou a levantar. Eu me lembro que um dia chegou um homem lá na igreja, jogou a gasolina nas costas de outro dentro da igreja e jogou fogo. E a igreja era coberta por palha de coco. Meus irmãos, aquele homem saiu dali em fogo, em chama, ele rolou na areia. E ali, a roupa dele queimando e o povo tentando apagar. Aquele homem foi parar na UTI, quase morreu, ficou cego. E começou as lutas contra mim. Aquele irmão, aquele diácono que passou a igreja para mim, começou a me perseguir, começou a me caluniar, querer me derrotar, porque a igreja cresceu. Ele se intitulava fiscal, e ele vinha ali quase todo dia fiscalizar, querer caçar, procurar um jeito para me derrotar, para me queimar. E vai daqui, vai, já cresceu. Ele se intitulava fiscal, e ele vinha ali quase todo dia fiscalizar, querer caçar, procurar.

punir, não quer nem saber. Ele me puniu. Não foi o pastor que mandou, não. Ele foi lá me punir. Eu fiquei 18 dias punido por ele. Ele tomou minha casa, tomou tudo que eu tinha, me botou na rua, sem nada, sem dinheiro. Eu não tinha lugar para ir, casadinho de novo, não tinha lugar para ir. Não tinha dinheiro para comer, não tinha dinheiro para tomar café, para dormir, em lugar nenhum, longe da família. Irmão, fala numa perseguição, fala num sofrimento. Eu, casadinho de novo, peguei a mulher da casa dos pais dela lá, dos tios dela, comendo o bom e do melhor, e foi passar fome comigo, na rua, porque não tinha lugar. Querida igreja de Deus, fala numa perseguição maligna. Tá bom, 18 dias, o pastor do estado convocou o povo, fez uma reunião, e perguntou para ele, qual é o pecado do irmão Messias? Qual é o pecado dele? Não, o negócio não é isso, não. O negócio é porque você é amigo dele, não sei o quê. Aí o pastor puniu ele, falou, você não tem nada para provar. O estado todo ali, a liderança puniu ele. Aí ele se humilhou e tal, falou, não, eu estava perseguindo mesmo o diácono Messias. Meus irmãos, eu sofri durante esses 18 dias. E eu ouvi uma voz falar comigo. Um dia, uma voz falou comigo assim, dentro da igreja. Eu estava orando. Meu servo. Eu olhei para lá, olhei para cá, não vi ninguém. Meu servo, eu estou contigo. Eu sou o Senhor teu Deus. Igual você está ouvindo aqui a minha voz, eu já ouvi a voz de Deus muitas vezes. Eu estou contigo. Eu vou te dar vitória. Eu sou o Senhor teu Deus. Eu estou vendo tudo, eu vou te dar vitória. Eita, meus irmãos, ali eu chorava, mas eu chorava. Com 18 dias, Deus me levantou. Quando Deus me levantou, aquele homem caiu, fracassou, ficou doente. Entrou em depressão, a mulher dele, a família dele, os filhos, ele ficou doente, uns 2, 3 anos, doente. Meus irmãos, foi para uns 4 anos doente, mas doente. Eu fui só crescendo, e ele foi só diminuindo. Quando foi um dia, eu encontrei com ele, em São Paulo, e ele falou para mim assim, pastor Messias, me levanta, me perdoa, arranca essa maldição da minha vida, só o pastor que pode tirar essa maldição de mim, porque eu levantei contra o ungido do Senhor, eu levantei contra o ungido de Deus. Eu estava com muita raiva do pastor, muita inveja, porque a obra que não foi comigo e foi com o pastor, e o diabo me pegou, Satanás levantou eu para atacar o pastor, e a minha vida virou um inferno. Ele chorando de joelho, pastor Messias, me abençoa, tem misericórdia de mim, perdoa, e lágrimas. Não vale a pena tocar no homem de Deus, não vale a pena tocar no ungido de Deus, não vale a pena tocar na unção que está na vida do homem de Deus. Eu abracei ele, abençoei ele em nome do Senhor Jesus, perdoei ele de coração. Daquele dia em diante, a vida dele mudou. E aqui em Curitiba tem muita gente sofrendo, aqui tem gente sofrendo aqui em Curitiba, em volta de Curitiba, porque tocou na unção, a unção que está na vida do pastor Messias, essa unção que curou ele, essa unção que curou ela, essa unção que libertou ele, libertou ela.

0: mas só aquela pessoa deixou o inimigo entrar na vida dela, o inimigo entrou na mente dela, entrou no coração dela, e ela fala mal do pastor Messias. E eu vou dizer de novo, falar mal de mim não é o problema, tocar em mim não tem problema, que eu sou fraco, sou homem, sou carne, sou ser humano. Agora o ruim é tocar a unção de Deus, é blasfemar contra a unção de Deus, é blasfemar contra o Espírito Santo. Está na Bíblia Sagrada, não toqueis nos meus ungidos. Então tem muita gente agora doente, tem muita gente triste, macumbado, casamento destruído, fracasso na família. Por que será? Porque não soube agradecer a Deus, não soube aproveitar o que Deus te deu nessa igreja. Deus é santo, quantas curas milagrosas, quantos livramentos, quantos testemunhos você deu aqui, quantas vezes você testemunhou aqui, deu um testemunho maravilhoso, e hoje você não vem aqui mais, você escuta o rádio, escuta o testemunho seu mesmo, e não vem aqui, não vem mais, está doente, mas não vem, está morrendo de problema, de luta, de tribulação, macumba, demônio na família. Eu vou dizer para você a pura verdade, a sua vitória está aqui dentro da Deus é Santo, o seu milagre está aqui dentro da Deus é Santo. Eu te digo com toda certeza, em nome do Pai, do Filho e do Espírito Santo, sua vitória está aqui. Pena que você não tem humildade, pena que você não tem humildade para dizer, eu vou lá, eu vou fazer uma campanha lá na Deus é Santo, no dia que o pastor Messias estiver pregando, eu vou lá. Você não tem essa coragem, você não tem essa humildade, você acha que o pastor Messias vai te humilhar na frente de todo mundo, você acha que o pastor Messias vai pisar em você, mas isso aí não é você, é o diabo, é o demônio, que quer você doente, fracassado, triste, sofrendo, impede você de estar aqui nos cultos de quarta, de sexta, domingo à noite, segunda-feira. Você quer ver a verdade? Você quer ver a verdade? Obedeça essa palavra, venha estar conosco. Venha estar conosco, que não é Deus é Santo. Volta a fazer campanha aqui, como você fazia antes. Eu te garanto com toda a certeza da minha fé que Deus vai te levantar. Deus vai te abençoar, Deus vai te dar a sua vitória aqui. A sua vitória ficou para trás, você largou aqui, largou as suas vitórias, você começou a fazer a campanha e foi, quando o melhor estava chegando, você foi embora, quando o maior de Deus estava chegando, você foi embora, você largou para trás um projeto, largou para trás um projeto que você não terminou, um projeto pela metade, um projeto pelo começo. Escuta essa palavra diante do Pai, do Filho e do Espírito Santo, em nome do Senhor Jesus. Olha quando você era obreiro aqui, irmão, olha quando você era obreiro aqui, irmã, olha quando você era presbítero, diácono, você cooperava aqui, dirigia igreja, olha como a sua vida era. Você sabe que é verdade, você sabe que é verdade, você tinha vitória, você tinha bênção, saúde, alegria, paz, força para orar. Hoje você não ora mais, você não tem mais força para jejuar, para buscar a Deus. A sua luta, tribulação, dificuldade, é um problema em cima do outro, é uma luta em cima da outra, é uma tribulação em cima da outra, é um fracasso em cima do outro, não é verdade ou não é? Então, decida, decida, meu irmão, decida, minha irmã, seja sábio, seja humilde, seja uma pessoa crente, convertida, liberta, que age como um verdadeiro servo de Deus. Deixa de lado, deixa no chão a arrogância, a soberba, e só te atrapalha, só te faz sofrer, em nome de Jesus Cristo. Em nome do Senhor Jesus, levanta a cabeça. Há um projeto. Há um projeto. Eu vou repetir. Há um projeto na sua vida aqui nessa igreja. Um projeto parado. Há um projeto parado aqui. Tem tanta gente me ouvindo que sabe que o lugar dele é aqui. Ele já falou. Ele já falou quantas vezes meu lugar é Deus é santo. Meu lugar é Deus é santo. Só que você não está no lugar que você diz que você deve estar. Meu lugar é Deus é santo. Mas cadê você na Deus é santo? Você está no lugar errado. Na posição errada. Você fala meu lugar é Deus é santo. Minha igreja é Deus é santo. Minha igreja é Deus é santo. Você fala isso direto e você não está na Deus é santo. E você está igual o caranguejo, andando para trás. A gente sabe quando a gente tem a aprovação de Deus e a gente sabe quando Deus não está aprovando. Escuta essa palavra. Escuta essa palavra mais do que rápido, mais do que ligeiro. Em nome de Jesus, assuma o teu lugar, a tua posição de uma pessoa humilde, sábia. Larga de estar falando mal do servo de Deus, que tanto orou pela sua vida, que tanto te ajudou nos piores momentos da sua vida. Você esqueceu? Quantas vezes você estava aqui conversando com o pastor Messias, e ele te aconselhando, te orientando, falando, às vezes coisas que você não gostava, mas você sabia que era verdade. Então está aí o conselho. Você quer vencer? Você sabe o caminho. Deus abençoe, em nome de Jesus Cristo.
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0: através da oração. Sem a oração, Noé não teria construído a arca. Abraão não seria pai da fé. Isaac não teria recebido uma virtuosa esposa. Sem a oração, Jacó não seria Israel. José não teria vencido. Moisés não seria grande como líder se o seu lugar preferido não fosse o Monte Horeb, Monte da Oração. Sem a oração, Elias não seria o homem do fogo. Eliseu não seria movido pelo sobrenatural de tal forma que até nos seus ossos havia unção. Sem a oração, Ana não teria tido um filho. Salomão não seria o homem mais sábio da terra. Sem a oração de Josué, o sol não teria parado. Sem a oração, Neemias não seria o grande construtor do muro de Jerusalém. Os três jovens hebreus não seriam libertos da fornalha. Daniel não seria milagrosamente guardado ao ser lançado na cova dos leões, se não fosse homem de oração. Assim como os heróis da fé, sejamos também heróis da oração.
1: E vamos orar agora. E Deus é quem vai fazer os demônios fugirem, os demônios saírem, em nome do Senhor Jesus, pelo poder que há no sangue de Cristo, certo? Está formado o momento da oração, da libertação, em favor da família.
0: Heróis da oração. Sem a oração, Noé não teria construído a arca. Abraão não seria pai da fé. Isaac não teria recebido uma virtuosa esposa. Sem a oração, Jacó não seria Israel. José não teria vencido. Moisés não seria grande como líder se o seu lugar preferido não fosse o Monte Horeb, Monte da Oração.

Ó Deus, mais uma vez, em nome de Jesus Cristo Salvador, ó meu Deus, me dá autoridade, meu Deus, me dá poder e unção, meu Deus, me dá virtude para mim poder orar dentro dessa casa agora, dentro desse lar, dessa residência. Deus, me dá unção, Deus, me dá autoridade, em nome de Jesus Cristo Salvador, Senhor da glória, Senhor Jesus, meu Deus e meu Pai, ó bendito Deus da glória, ó bendito Deus do céu, em nome de Jesus Cristo Salvador, Senhor dos exércitos, Senhor da glória, Senhor bendito e santo, meu Deus, cobre-nos com teu sangue aqui agora, me cobre com teu sangue para que eu possa me proteger de todo ataque do diabo, de toda represália de Satanás. Senhor, me cobre com teu sangue. Jesus, me cobre com a proteção divina. Me cobre, meu Deus, com a força divina, em nome de Jesus Cristo Salvador. Senhor, repreenda. Senhor, repreenda os demônios. Senhor, repreenda as legiões. Senhor, repreenda as obras do diabo dentro dessa casa, dentro desse lar, dentro desse casais ou desse casal, em todos os casais. Jesus, queima agora, vai queimando, vai repreendendo. Sai, Satanás, sai de dentro dessa casa, sai dentro dessa casa agora, sai dentro desta casa, sai dentro dessa família agora. Toda obra do diabo, toda obra maligna, toda obra do inferno, toda obra de bruxaria, de magia negra, Senhor, repreenda agora. Senhor, repreenda agora. Senhor, repreenda agora. Jesus, teu sangue tem poder, teu sangue tem poder, Jesus, para queimar, para repreender toda a força do mal, toda a força do diabo, toda a força maligna, toda a força das trevas, toda a força, toda a bruxaria, toda a magia negra, vai saindo agora, vai saindo agora, em nome de Jesus, em nome de Jesus. Sai, sai daqui, Satanás, sai daqui, capeta, espírito maligno, você que está no coração desse homem, dessa mulher, fazendo os dois brigarem, desentenderem. Demônio, demônio, o Senhor te repreenda agora, o Senhor te repreenda agora, Satanás, o Senhor Deus te repreenda agora, legião do inferno, sai agora, dentro desta casa, sai, demônio, você que aparece aí, em forma de um vulto, você que faz as pessoas ficar com medo, é você, demônio, que faz as pessoas beber, você que faz essa pessoa beber, ela não quer beber e acaba bebendo, ela não quer fumar e acaba fumando. O Senhor te repreenda agora, espírito maligno, espírito do diabo, demônios, o Senhor te repreenda, espírito das drogas, espírito das drogas, o Senhor te repreenda agora, em nome de Jesus, em nome de Jesus Cristo Salvador. O sangue de Jesus tem poder para queimar, para repreender, para expulsar essa legião, para expulsar essa casta, essa opressão, essa obra maligna, essa obra do diabo. Deus vai repreendendo agora, Deus vai queimando agora,
O sangue de Jesus tem poder. O sangue de Jesus tem poder. O sangue de Jesus tem poder. O sangue de Jesus te repreenda. Sai desta vida. Sai desta casa. Sai desta família. Sai. Sai. Sai opressão. Sai opressor, perturbador, atormentador, demônios. Sai dessa casa agora. Aonde tiver alguém dentro dessa casa, solta essa família. Solta essa família agora. O sangue de Jesus te repreenda. O sangue de Jesus Cristo te repreenda agora. O Senhor te repreenda. O Senhor Deus te repreenda. O Senhor Deus te repreenda agora. Sai espírito, sai legião, sai casta, sai opressão, sai opressor, sai perturbador. Vai saindo agora, vai saindo dessa casa agora. Solta esse homem, essa mulher, que estão brigando, que estão se separando, que estão se divorciando. Sai do filho, sai da filha, sai, sai do genro agora. Sai do neto e da neta. Vai saindo agora. Sai. Sai. Sai desta vida. Sai desta vida, Satanás. Solta esse corpo. Solta essa família. Solta agora. Em nome de Jesus. Deus vai repreendendo. Vai repreendendo agora esse espírito de brigas, de desavença, de desentendimento. Senhor, repreenda. Senhor, repreenda agora. Senhor, repreenda. Senhor, repreenda. Senhor Jesus, o teu sangue tem poder. Jesus, o teu sangue tem poder. Jesus, o teu sangue é poderoso para queimar, para repreender essa força de morte, essa força que atrapalha, que impede, que amarra, essa força que tem segurado essa família, que não deixa essa família prosperar, crescer. Oh meu Deus, oh Jesus, oh meu Deus, oh meu Pai, manifesta agora o fogo queimando, manifesta agora o fogo ardendo, queimando, queimando todo mal, queimando toda macumba, toda feitiçaria, toda bruxaria, toda magia negra. Senhor, repreenda. Senhor, repreenda. Senhor, repreenda. Senhor, repreenda. Senhor, queima. Jesus, queima agora. Vai saindo. Vai saindo todo mal. Vai saindo toda a força do mal. Sai. Sai. Espírito de loucura. Espírito perturbador, espírito de tormento, espírito de agitação, de nervosismo, de desespero, de amargura, vai saindo agora. Oh Jesus, quantas pessoas estão em casa amarradas pelo diabo, quantas pessoas estão desanimadas, abatidas e fracas. Deus, liberta essas vidas, trazendo para a casa do Pai, trazendo para a casa de Deus. Nome de Jesus, nome de Jesus, traga as almas, essa mulher, esse homem, esta família que se afastaram, que abandonaram a casa de Deus. Senhor da glória, Senhor Jesus, meu Deus, meu Deus e meu Pai, meu Senhor, meu Jesus, meu Divino Espírito Santo, oh meu Pai, oh meu Deus, responda a minha oração, faz eu ver milagre, faz eu ver cura, faz eu ver bênção acontecer, faz eu ver libertação, salvação de almas, faz eu ver, oh Deus, as coisas encaminhar, dar certo, faz eu ver as coisas progredir, as coisas boas. Meu Deus do céu, meu Pai da glória, meu Senhor, meu Jesus, meu Divino, meu Santo, meu Poderoso, meu Jesus,
Meu Deus, meu Pai, manifesta em nós o teu poder, manifesta em nós a unção, manifesta em nós, meu Deus, a autoridade. Ah, meu Deus, manifesta em nós a força divina, a força poderosa, Senhor da glória, Senhor Jesus, meu Deus, meu Pai, meu divino Espírito Santo, manifesta em nós a unção que liberta, a unção que faz a diferença, a unção, meu Deus, que muda as coisas, Senhor, que muda a nossa mente, nosso coração, Senhor da glória. Olha quanta gente agora orando conosco, olha quanta gente buscando, olha quanta gente agora, Deus, ó Senhor, em oração, faz a obra, faz acontecer o milagre, faz acontecer a vitória. Quanta gente desesperada, angustiada, quanta gente, meu Deus, que tudo que põe a mão dá errado, tudo que vai fazer dá errado, Senhor da glória. Quanta gente desanimada com a igreja e com o pastor. Jesus, Jesus, oh Jesus amado, quanta gente que se entregou mesmo ao pecado, que se entregou mesmo ao erro, ao fracasso, à queda. Aquela pessoa que está vivendo do jeito que o mundo quer, ela já foi uma crente fiel, já foi um homem de Deus, uma mulher, um casal, e hoje as forças acabaram, as forças foram por terra. Mas em nome de Jesus, meu Deus, põe as tuas mãos santas. Eu creio na vitória, eu creio na vitória, eu creio no milagre, na libertação, na salvação, na vitória completa, no nome de Jesus, no nome de Jesus, no nome de Jesus, no nome de Jesus. Agora eu ordeno que o mal saia, eu ordeno que a dor saia, que a aflição saia, que a amargura saia, que o desespero saia, Senhor da glória, Senhor Jesus, meu Deus e meu Pai, meu divino Espírito Santo, meu divino poderoso Deus, oh Pai da glória, vai libertando, vai salvando, vai transformando, vai fazendo a obra, em nome de Jesus, em nome de Jesus, em nome de Jesus, em nome de Jesus, em nome de Jesus, em nome de Jesus Cristo, em nome de Jesus Cristo agora, Senhor, manifesta a vitória para a tua glória, em nome de Jesus. Amém e amém e amém, Senhor.

0: meus irmãos, ou minhas irmãs, povo de Deus, povo da fé, povo que é acostumado receber bênção de Deus aqui na igreja. Deus é Santo, essa igreja que Deus consagrou, que Deus ungiu com o poder, a unção e a autoridade para realizar milagres. Olha o povo que frequenta, o povo que faz parte da igreja Deus é Santo, o povo que faz campanha conosco na quarta-feira, é um povo abençoado. É um povo abençoado por Deus. A bênção de Deus está na vida deste povo, na saúde, na família, na vida financeira. Quarta-feira é milagres. Quarta-feira é milagres. E nesta quarta-feira, ah, meus irmãos, vocês vão ver com seus olhos o que vai acontecer. O povo de manhã, em santo jejum, em santa consagração, vocês vão ver portas abrindo, portas fechadas, portas trancadas, aquela porta que foi o maligno, que foi o inimigo que fechou, que foi a macumba, a feitiçaria, a bruxaria, a palavra de maldição, a palavra de derrota, isso vai cair por terra, em nome de Jesus. Aqui na igreja, Deus é Santo, nesta quarta-feira, nos três horários, 9 da manhã, 3 da tarde, 7 horas da noite, ah, meus irmãos, nós estamos em campanhas milagrosa, campanha milagrosa, a campanha do milagre financeiro que nós estamos fazendo para a glória de Deus. Nós gravamos aqui o nosso irmão Rosival, que apareceu 22 mil na conta dele.
1: Primeiramente, o nome do irmão?
2: É Rosival.
1: Qual foi a bênção, Rosival?
2: Segunda-feira, agora eu vi que apareceu 22 mil reais na minha conta, para a glória do Senhor Jesus.
1: Apareceu 22 mil?
2: 22 mil reais.
0: Depois, à noite, nós gravamos um rapaz que apareceu 12 mil reais na conta desse rapaz.
1: O seu nome?
3: Jackson.
1: Qual foi o milagre, irmão Jackson?
3: Financeiro. Uma quarta-feira, né, estava aqui e o senhor revelou que até chegar em casa tinha uma bênção financeira. Daí quando eu cheguei em casa, fui abrir o aplicativo do banco, tinha 12 mil. Né?
1: 12 mil na sua conta?
3: Uhum.
1: Apareceu quanto?
3: 12 mil. 12 mil na minha conta.
0: Aqui na igreja pentecostal, Deus é Santo, Avenida Marechal Floriano Peixoto, 6711, Vila Auer. Venha para cá, irmão. Você que esfriou na fé, é por isso que você está desse jeito. Você que parou as campanhas, é por isso que você está desse jeito, amarrado, cheio de dívidas, de problema, de luta. Porque quando você fazia campanha aqui, sua vida era outra. Então, 9 da manhã, 3 da tarde, 7 da noite, campanha do milagre financeiro.
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0: graças a Deus, meus irmãos, minhas irmãs, meus ouvintes, vai se aproximando a hora, o momento de nós estarmos na presença de Deus nesta quarta-feira. Quando chega quarta-feira, os corações se enchem de fé. Que segredo é este? Que mistério é este? Por que será que quando chega de terça para quarta, as pessoas se enchem de fé, se enchem de confiança, de esperança, de certeza que Deus vai fazer coisas novas? Quarta-feira é a campanha do milagre financeiro. Quarta-feira é o dia que a fé do povo se volta a Deus para as portas se abrirem. Eu quero dizer para os irmãos, para as irmãs, para os nossos ouvintes, que as coisas acontecem mesmo. As coisas acontecem. Não é blá blá blá. As coisas acontecem mesmo. Milagres acontecem mesmo. O poder de Deus se manifesta é pela fé. O poder de Deus se age e reage é pela fé. É quando a fé entra em ação, aí o milagre acontece. Eu me lembro do Sérgio, que ele foi curado do câncer. O Sérgio e a esposa dele, ele conta aqui, ela também conta, que eles entraram aqui na igreja Deus é Santo com a vida amarrada, ele com câncer, canceroso. E olha, meus irmãos, ele foi curado do câncer. Ele conta aqui, juntamente com a esposa, que eles deviam para a Caixa Econômica mais de 30 mil reais. Mas quando eles chegaram aqui, o Espírito Santo falou com eles, revelou, falou que ia fazer um milagre na área da finança. Eles tinham que quitar, eles tinham que quitar o seu apartamento com 30 e poucos mil. Mas como Deus falou que ia abençoar, com 190 reais, ele pagou os 30 e poucos mil. Você imagina isto? Você imagina isto? 190 reais pagar 30 e poucos mil? Pensa bem. O que que é o poder de Deus? O que que é a campanha de quarta-feira? É um milagre financeiro. Graças a Deus. Meus irmãos, nós estamos aqui com um casal que recebeu de Deus um milagre. O nome da irmã?
1: Luzia.
2: E o irmão?
3: Sérgio.
2: Como é que foi essa história aí, rapaz?
3: Nós pensávamos em quitar o apartamento e nós não tínhamos condições. Aí nós já resolvemos correr atrás e Deus nos abençoou. Nós conseguimos quitar pelo valor mínimo que a gente não tinha, um valor real, mas a gente não tinha esse valor. E acabamos quitando pelo valor mínimo, 200 reais.
1: 190.
2: Como é que é?
1: O nosso, para quitar o apartamento era 30.880. E nós não tínhamos dinheiro nenhum. Daí nós fomos atrás, eu e ele. Ele correu atrás, foi na Caixa Econômica, foi ver nosso fundo de garantia, tudo. Nós tínhamos que pagar um valor X, acho que 600, 800 reais. Aí ele foi. Daí ele falou assim, dei a entrada na quitação do apartamento. Aí ele falou assim, mas nós não temos dinheiro. Falei, vai lá e faça, e Deus vai fazer a obra. Daí ele deu entrada, fomos lá no alto da 15, na Caixa Econômica. Aí trouxeram os papéis tudo aqui para a comendadora Araújo, né, amor? Aí ele foi, deu entrada e ele falou assim, tá tudo certo. Num dia, no outro dia, a Caixa me ligou, a moça ligou para mim, que nosso apartamento é quitado por R$190,80.
2: Por mês?
1: Não, quitou tudo. Tudo, não devo mais nada para a Caixa Econômica.
2: Graças a Deus.
4: Então vocês não pagaram? Se era para pagar 30 aí?
1: 30.880 pouco.
4: E pagou quanto?
1: R$190.
4: Isso aí é só para pagar os papéis. 30 e quantos mil?
1: 30.800 e pouquinho.
4: R$30.800. Tinha que pagar para a Caixa Econômica. Veja bem, meus irmãos, que estão em casa ouvindo a rádio. Eles tinham que pagar R$30.800 para quitar o apartamento. De repente pagou 190, quanto?
1: R$190,80, acho.
2: O que é isso aí?
1: Isso é um milagre de Deus. Foi um propósito que ele fez.
2: Que propósito?
3: Que Deus me abençoasse para me quitar meu apartamento. Eu acreditei, eu tive fé. Como outras coisas que eu já fiz na minha vida, curar o meu câncer, que eu estava desenganado já. Não conseguia. Pensava até em perder o que eu tinha do meu corpo, mas eu coloquei na mão de Deus e Deus colocou a mão sobre mim e me abençoou.
4: Estava com câncer de próstata.
3: Próstata também.
4: Câncer geral, próstata, reto, intestino, estava tomado pelo câncer.
3: Dava a impressão que eu estava podre. Mas a mão de Deus foi maior.
2: Foi revelado.
3: Foi revelado. E a mão de Deus me curou. Ele colocou a mão sobre mim e me abençoou. Eu devo tudo. Todos os dias eu agradeço pelo que eu passei.
4: Depois que vocês vieram para aqui, o que mudou de vocês? Mudou tudo, né?
1: Tudo. Toda a minha vida. Tudo, tudo, tudo, tudo. Fé, o casamento meu que estava perdido, basicamente. Deus me deu uma casa, me deu um carro novo. Mudou tudo. Me deu também uma promoção no meu trabalho, que eu era vendedor, era supervisor, hoje sou a gerente da Andaraqui, do portão. Deus me deu uma casa, me deu um carro novo. Mudou tudo. Me deu também uma promoção no meu trabalho, que eu

0: 190.
1: R$ 190 e alguns centavos.
0: Saúde mudou.
1: Graças a Deus, tudo, só tenho que agradecer a Deus.
0: Financeiramente mudou.
1: Tudo. Graças a Deus.

graças a Deus, graças a Deus, graças a Deus, glorificado, bendito, engrandecido é o nosso Deus, é o Deus dos milagres, é o Deus da vida eterna, é o Deus da salvação, é o Deus que age aqui na igreja. Deus é santo, por quê? Porque nós damos lugar a Ele, nós abrimos as portas para Ele, e assim Ele faz, e assim Ele fará. Agora, pensa, o senhor, a senhora, com a vida enrolada, embaraçada, devendo, com a vida amarrada, desanimado, desanimada, pensando em desistir, parar com tudo, e escutando uma rádio, uma programação desta, sabendo que quarta-feira é a quarta-feira do milagre financeiro. Pensa bem isto. Quarta-feira é algo que marca, meu irmão. Marca mesmo, quarta-feira marca. E o senhor aí, a senhora ouvindo e não faz nada. Aí não tem como Deus fazer nada por você. Aí não tem como Deus fazer nada pelo senhor, pela senhora. Agora, quer ver o milagre acontecer? Prepara a tua fé. Prepara o teu coração. E venha participar das orações e da palavra que Deus vai falar conosco nesta quarta-feira, às 9 da manhã, às 3 da tarde e também 7 horas da noite. Onde? Aqui na Igreja Pentecostal Deus é Santo, aqui na Avenida Marechal Floriano Peixoto. Avenida Marechal Floriano Peixoto, 6711, aqui bem pertinho aqui da passarela da Vila Auer. Eu, pastor Messias, estarei pregando a fé. Estarei pregando a fé nesta quarta-feira. Estarei mostrando que Deus, Ele age mediante a nossa fé. Aqui tem chegado pessoas com a vida amarrada, enrolada, embaraçada. Aqui tem chegado pessoas que não tinha mais saída, não tinha mais jeito, não tinha mais esperança, mas eles ouviram o rádio e praticaram a fé, usaram a fé. Eles entraram aqui numa situação difícil, devendo, doente, com câncer, com a vida amarrada, mas graças a Deus. Olha, ouvintes, quarta-feira é o dia da fé, porque não é só um, é multidão de gente com a mesma fé, é multidão de gente com a mesma fé, com o mesmo sentimento, com o mesmo objetivo, e aí as coisas mudam, aí as coisas acontecem de uma maneira que só por Deus, só por Deus mesmo. Eu me lembro de um irmão que ele devia a faculdade, ele tinha problemas com a faculdade, ele não tinha com o que pagar, ele não tinha dinheiro, ele trancou a faculdade dele, devendo muitos mil, mas ele veio para Deus é Santo. Chegou aqui num chevetezinho, caindo os pedaços, mas ele entrou na quarta-feira e começou a aprender a usar a fé.

0: E foi aí que a história dele mudou para a glória do Senhor Jesus.
1: Qual o seu nome?
2: Luiz Alberto.
1: Luiz Alberto, conte a bênção que Deus te deu.
2: Irmãos, eu há uns 5 anos atrás estava fazendo faculdade, eu passei no vestibular de administração e tentei uma bolsa de estudo. No primeiro ano eu consegui a bolsa, no segundo ano também foi aquela luta, e eu estava no terceiro ano. Foi travado todo o processo. Eu tinha perdido minha matrícula, não poderia fazer mais a matrícula e eu tive que pagar metade daquele ano. E a metade do terceiro ano eu não paguei e no quarto ano, quando eu fui estudar, estava totalmente travado a minha mensalidade. Eu tinha que pagar a dívida que estava lá na faculdade correndo com juros. E a minha dívida já era mais de 13 mil reais na época.
1: 13 mil reais! Olha bem, irmãos, ouvintes que estão ouvindo a programação, uma dívida de 13 mil reais não é brincadeira, não. Vamos ouvir a sequência do testemunho dele.
2: Minha dívida estava em 13 mil reais, daí naquele ano eu não pude estudar, porque não tinha como pagar a dívida. E meu pai começou a trabalhar com uma pessoa que era ligada à faculdade. E ele pegou e contou comigo que eu não estava mais podendo estudar, porque minha dívida era de 13 mil reais e eu não tinha condições de estudar. Foi aí que Deus tocou naquela pessoa, ele falou, não, teu filho vai voltar a estudar ano que vem. Quando eu voltei a fazer minha matrícula, minha mensalidade tinha zerado. Quando começaram a tirar os tickets da minha faculdade, não tinha dívida nenhuma mais. Deus tinha operado, Deus tinha colocado a mão naquela dívida e tinha assumido totalmente a minha dívida. Eu não paguei nem o quarto ano, só paguei só a formatura. Toda aquela dívida de 13 mil reais com juros, toda sumiu para a honra e glória do Senhor Jesus.
1: Agora vocês imaginam, irmãos, é brincadeira um sumiu desse? 13 mil reais, ouvintes, 13 mil reais desaparecer, olha... Quem pagou esta conta para ele? Agora descobre quem pagou. Quem é que foi pagar essa dívida? Ouvintes, presta atenção. 13 mil reais que desapareceu. Alguém pagou para você, não pagou?
2: Jesus foi avalista e Jesus pagou a minha dívida na faculdade. E para honra e glória do Senhor Jesus, eu estou fazendo um novo curso, terminei a administração e agora estou fazendo um curso de direito na mesma faculdade e Deus tem abençoado.
1: Quem pagou? Agora fica a pergunta no ar para vocês que ouvem a rádio, o programa Vencendo pela Fé. Quem pagou essa dívida? Até hoje não apareceu ninguém que se manifestou. Eu paguei a conta, eu paguei a dívida de 13 mil reais. E a dívida está comprovando que alguém o pagou.
2: Verdade ou não é? Alguém pagou, inclusive o dono da faculdade já faleceu. E quem pagou foi Jesus.
1: Aí está, irmão. Aí está, irmã. Eu quero te convidar para esta quarta-feira. A campanha da prosperidade de Deus. Mas esse irmão aqui, ó, ele está constantemente nas campanhas e é um fiel dizimista da obra de Deus. Por isso que Deus te honrou.
2: Deus tem sido misericordioso, Deus tem aberto as portas, coisas que eu nem imaginava. Na mesma época em que estava com essa dívida na faculdade, eu estava com minha mãe internada entre a vida e a morte, eu devendo todas as dívidas no banco, os limites estavam todos estourados. E naquele momento de angústia, o Senhor ouviu o meu clamor. E é algo inacreditável que Deus tem feito na nossa vida nesses últimos anos.
1: Agora, e alguém que está aí te ouvindo em aflição, em desespero, alguém que tem uma dívida aí que não pode pagar, até maior do que a sua? O Deus que pagou para você 13, ele paga 26, ele paga 39, ele paga qualquer que seja a dívida. Alguém está agora te ouvindo com atenção. O que você pode falar para ele, melhor dizendo, para ele e para ela que está devendo?
2: Para Deus nada é impossível, ele é dono do ouro da prata. As situações que você pensa que você está sozinho, Deus tem todo o poder e tem toda a vontade de te ajudar. Eu estava nesse mesmo período com essas dívidas na faculdade, minha mãe entre a vida e a morte, logo depois nós estávamos com um chevetinho velhinho, 88, quase caindo nos pedaços, e Deus dizendo que ia abrir as portas, e Deus honrou. Eu saí de um chevette para o carro importado, de uma maneira que eu não acreditei que o dono da loja fez aquele negócio. E Deus tem prosperado, Deus tem aberto as portas, meu salário Deus já multiplicou 15 vezes mais, e eu louvo a Deus porque ele tem me dado força para estar todos os dias na casa do Senhor, entregando meu dízimo com confiança, porque o Deus que eu tenho crido, o Deus que tem aberto as portas, ele tem confirmado vitórias na nossa vida, e eu tenho certeza que o dízimo entregue nas mãos do Senhor, o Senhor multiplica mesmo, ele repreende o devorador, e ele tem abençoado a minha vida, eu sou prova disso.
1: Aí está, meus irmãos, ontem estava no chevette, hoje tem um carro importado, e você que está aí, pensando que não tem mais jeito, você que está aí, irmão, irmã, desacreditado de tudo e de todos, eis aí o testemunho do irmão para a glória de Jesus.

0: meus irmãos, o Luiz Alberto, ele chegou aqui um dia, talvez pior do que a sua situação. Eu não sei como que está a tua situação hoje, mas eu sei que o nosso Deus é poderoso para fazer acontecer o milagre. Eu sei que o nosso Deus é poderoso para fazer acontecer na sua vida o milagre na área da finança, o milagre na área das dívidas, portas se abrindo, portas grandes, negócios grandes, bênçãos grandes acontecendo. Então, quarta-feira às 9 da manhã, 3 da tarde, 7 da noite, não se esqueça dessa palavra, a oração dos grandes negócios, das grandes bênçãos, das bênçãos grandes. Não esqueça destas palavras, a oração das grandes bênçãos. Meus irmãos, porque a Bíblia Sagrada, ela mostra resultados de homens que invocaram a Deus, de homens que lutaram, de homens que pelejaram em agradar a Deus, em servir a Deus, e Deus o abençoou, e Deus derramou vitórias grandes na vida deles, vitórias grandes, grandes vitórias. Eu me lembro de um rapaz que ele chegou aqui na quarta-feira e foi revelado que Deus ia abrir para ele uma porta nova. E na quinta-feira ele já estava em outro trabalho, ganhando várias vezes mais, ganhando muitas vezes a mais. E ele acreditou naquela palavra. Ele creu naquela palavra, daquela revelação profunda de Deus. E na quinta-feira ele estava trabalhando, ganhando muito, mas ganhando muito. Ele falou: olha, o segredo é oferta, o segredo é dízimo, o segredo é crer. O Claudinei chegou aqui ganhando mixaria, ganhando pouco, mas ele ouviu uma palavra grande, de coisas grandes, de mentalidade grande. E aí, no outro dia, ele estava trabalhando, ganhando quase 10 mil reais. Meu Deus do céu, isso é impressionante, isso é marcante, isso é marcante, isso é marcante demais. É por isso que eu estou te chamando, te convidando para estar conosco nesta quarta-feira.
1: Preste atenção no que esse irmão vai contar. Vamos ouvir o nome do senhor.
2: Claudinei.
1: Irmão Claudinei, conte a benção.
2: Eu entrei aqui na igreja Deus é Santo, início de janeiro, eu estava desempregado. A gente começou a fazer a campanha da prosperidade, depois na madrugada, comecei a fazer a campanha, Deus já me deu um emprego, na próxima semana Deus me deu outro emprego, e aí Deus me deu um outro carro. Eu já tinha um carro de passeio e Deus me deu um carro a trabalho. Agora finalizei uma campanha na segunda semana de fevereiro e eu acabei de receber uma bênção agora. Os dois empregos que eu trabalhava, eu ganhava em torno de 4 mil reais. Agora Deus abriu uma porta para mim ganhar 9.200 reais. Acabei de fazer os exames hoje pela manhã e estou começando a trabalhar dia 5 de março.
1: Será que vocês estão prestando atenção no que o irmão Claudinei está contando aqui na igreja Deus é Santo? Olha que milagre da prosperidade na vida dele. Ele conseguiu aqui 2 carros, ele conseguiu um emprego, meus irmãos, 9.200 reais. Veja se não é Deus nessas campanhas. Veja o resultado das pessoas buscar a Deus. Quanta gente está ouvindo esse programa agora, irmão Claudinei, e que não tem essa mesma fé que o irmão teve de buscar, de fazer campanha. Eu queria que o irmão agora desse um conselho para eles que estão em casa te ouvindo agora.
2: Primeira coisa, buscar a Deus e ser fiel no dízimo. Em todos os meus votos eu fui fiel. Não pegue o voto na frente que o pastor Darcy Messias fala e deixe em casa. Cumpra com o seu voto. Fiz com fé, com clamor a Deus, e Deus me honrou, em nome de Jesus.
1: Tá aí, irmãos. Mas o segredo é esse. Dai a Deus o que é de Deus. Ele é dizimista. Quem devolve o que é de Deus, tem a mão aberta para a obra de Deus, tem resultado. Está aí o milagre que Deus fez na vida do irmão Claudinei. Ele está aqui nas campanhas. Essas campanhas o senhor está aqui sempre.
2: Em nome de Jesus, com certeza. Eu sou de outra igreja, mas venho aqui fazer todas as campanhas.
1: E essas bênçãos foi aqui?
2: Tudo aqui, em nome de Jesus. Todas aqui.
1: Está vendo aí, irmão? Você que está em outra igreja, congregando em outro ministério, fazendo aí campanha em outros lugares, vem para cá. O irmão Claudinei é de outra igreja, mas ele vindo para cá, ele está contando com as suas próprias palavras, que as bênçãos que ele conseguiu foi aqui na igreja Deus é Santo. Mas tudo que Deus dá para o irmão também dá o dízimo para a obra do Senhor.
2: Com certeza, o que é de Deus, o dízimo é sagrado, é a primeira coisa que eu faço, em nome de Jesus, ser fiel a ele. Ele vai prospera. Com certeza, eu ser fiel a Deus, ele vai ser fiel a mim.
1: O senhor mora onde?
2: São José dos Pinhais.
1: Deus abençoe.
2: Amém, Jesus.
1: Tá aí, irmãos, venha pra cá, quarta-feira é o dia de Deus abençoar sua vida, como Deus abençoa a vida do irmão Claudinei.

Meu irmão, minha irmã, meu ouvinte de casa, quando a gente coloca a vida dentro do centro da vontade de Deus, quando a gente age dentro da vontade de Deus, as coisas mudam. As coisas mudam, mas mudam mesmo. Então, quarta-feira, 9 da manhã, 3 da tarde e 7 da noite, onde, pastor Messias? Na Igreja Pentecostal Deus é Santo, Avenida Marechal Floriano Peixoto, 6711, aqui, bem pertinho aqui da passarela da Vila Alta.

0: graças a Deus. Meus irmãos, nós aprendemos na Bíblia uma palavra que diz assim: quem planta, colhe. É um dizer popular: quem planta, colhe. Quantas vezes nós vimos, enxergamos alguém sofrer, padecer, uma vidinha de miséria, doente, às vezes a família espatifada, casamento acabado, pessoa desempregada, e alguém fala assim, ó, ele está colhendo o que plantou. Isso aí ainda é pouco. Vocês já ouviram isso, vocês já falaram isso, nós já escutamos isto. Ele, ela, está colhendo o que plantou. Do mesmo jeito também, a gente vê pessoas que saíram da estaca zero e hoje estão crescendo, prosperando, tão bem de vida. Pessoas que destacaram na vida. E alguém falar o contrário. Falar assim, ó, esse aí ele merece. Essa aí merece. Uma pessoa boa, de bom coração. Uma pessoa que sempre ajudou o próximo. Uma pessoa que só não ajuda se não puder. Essa pessoa aí merece. Esse homem, esse moço, esse casal merece, porque é um casal bondoso, um casal abençoado, um casal que faz o bem, um casal que a gente nunca ouviu falar mal dele ou dela. Deus abençoe a vida dele. Quantas vezes isto aconteceu, você desejar o bem para aquela pessoa de dentro do coração? Deus abençoe ele, oh meu Deus, abençoa ele, abençoa ela, me ajudou, ajudou meu filho, ajudou minha parente, meu parente, que Deus abençoe, que Deus dê muito para ele e para ela. Aquela palavra que tem um poder extraordinário. São muita gente orando por ele, são muita gente orando por ela, são muita gente desejando bênção na vida dele e dela. Do mesmo jeito a outra pessoa. Quantas pessoas que foram machucadas, feridas, que levaram prejuízos, quantas pessoas que estão sofrendo porque alguém o fez sofrer. Quanta gente chorando, quanta gente que vendeu, confiante naquela pessoa, vendeu fiado para ela. Ela prometeu que pagava. Uma palavra bonita, uma palavra de engano, de mentira, comprou e não pagou. Deixou a pessoa sem nada. Tomou da pessoa, roubou da pessoa, assaltou a pessoa, furtou a pessoa, enganou. Aí você fala assim, mas ela vai pagar, ele vai pagar. Muita gente falando, ele vai pagar, ela vai pagar. Igual eu estou vendo aí, no meio da política, alguém falando aí de alguém. Tem uma pessoa aí no Brasil aí, que o povo está falando. Deus é justo, a hora dele vai chegar. Não é um nem dois, não, é milhões. A hora dele vai chegar. Deus não tarda. Então, meus irmãos, a Bíblia diz: façamos o bem, principalmente aos domésticos da fé, aqueles que estão ao nosso lado. Às vezes, quantas vezes nós deixamos de ajudar quem está ao nosso lado, que está precisando, para ajudar lá longe quem não está precisando? Qual a recompensa que nós vamos ter? qual a recompensa que nós vamos ter de Deus deixando de ajudar um pobre necessitado para ajudar alguém que não tem necessidade? Aquilo que a gente vai dar para ele, ele nem vai usar. Presentes que serão dados e aquela pessoa não usa, porque aquilo para ele não interessa. Ele vai jogar fora, vai dar para outras pessoas. E nós, às vezes, deixamos de ajudar alguém ao nosso lado que está precisando, que até pediu para nós. Nós não tem. Hoje eu não posso te ajudar, mas está ajudando quem não precisa. Será que a recompensa de Deus também não vem? Então, meus irmãos e minhas irmãs, isso nós temos que olhar. Nós temos que olhar para dentro de nós e dizer: será que eu estou cumprindo o papel que eu tenho que cumprir, a minha obrigação como crente, como obreiro, como obreira, como membro, como uma pessoa que conhece a palavra de Deus? Uma pessoa que conhece a palavra de Deus, que faz votos na hora que está morrendo, na hora que está desenganado da medicina, na hora que está no fundo do poço, faz voto: meu Deus, me tire dessa situação, porque eu vou sair daqui, eu vou para a igreja, vou reconciliar, eu vou servir a Deus. Às vezes está na cadeia: Senhor, a primeira coisa que eu vou fazer é ir para a igreja. Saiu da cadeia, foi roubar, foi matar, foi estuprar, foi fazer aquilo que agrada os seus olhos. Quantas vezes a pessoa sai do hospital prometendo para Deus: me cura dessa doença, esse câncer, que eu vou sair daqui, vou para a igreja, e nunca botou os pés na igreja? Será que ele vai enganar Deus? Será que ele vai enganar Deus? Pensa bem. Eu me lembrei de tantas coisas aqui agora. Eu me lembrei de tantas pessoas agora que prometeram ajudar a igreja, pessoas que foram reveladas, que as bênçãos se cumpriram na vida delas. Olha, pastor, eu vou dar isso para a igreja. Na hora de dar, não deu. Deu por metade. Às vezes nem a metade deram. Eu lembro de pessoas que foram reveladas aqui, que foram curadas. A hora que sai aquele dinheiro, pastor, eu vou trazer o dízimo para a igreja, eu vou trazer aquilo para a igreja. Aí sumiram, nunca mais botaram os pés na igreja. Será que Deus não está vendo isso? Será que essas pessoas estão bem? Será que não estão pagando? Será que não já pagaram? Pensa bem. E às vezes está até ouvindo rádio, escutando rádio, não tem aquela liberdade que tinha de vir aqui na igreja. Fez tanta coisa errada. Saiu daqui pela porta do fundo. Saiu daqui fugido, escondido, escondida. Que hoje escuta o rádio e não tem a liberdade. Às vezes tem a necessidade de vir aqui fazer uma campanha, mas não tem coragem mais, porque a sua consciência não deixa. Sua consciência acusa do que falou, do que fez. Pensa bem. Um dia desse, eu estava ouvindo aí uma irmã, se é que eu posso chamar de irmã, estava ouvindo ela numa outra programação, e eu falei: essa irmã, fulano de tal, estava aqui conosco no começo, estava aqui, foi curada aqui, tem testemunho gravado dela. E ela falava assim: nunca eu vou sair dessa igreja, nunca eu vou deixar de ajudar essa igreja, nunca eu vou deixar de ajudar essa igreja, porque foi aqui que Deus me ressuscitou, Foi aqui que Deus me curou. Eu fui em tudo quanto é igreja e eles não fizeram nada por mim, mas aqui Deus fez. Aqui eu vou ajudar, aqui eu vou permanecer, aqui eu vou continuar. Nunca vou sair dessa igreja. Foi só da boca para fora. Fez voto. Na hora de cumprir o voto, não cumpriu. E aí, você acha que essas pessoas estão bem? Você acha que essas pessoas, elas vão enganar a Deus? Elas vão ser felizes na vida? Às vezes estão aí de igreja em igreja, de porta em porta, sem poder membrar, porque elas sabem, conhecem a palavra de Deus, mas elas querem um evangelho liberal, um evangelho porta larga, um evangelho que elas podem viver do jeito delas, vestir, se comportar do jeito delas. E elas estão sofrendo, elas não são felizes. Feliz é aquele que obedece a palavra de Deus. Feliz é aquele que se esforça, que sacrifica para servir a Deus do jeito que ele aprendeu, do jeito que ela aprendeu. Esse é feliz, é contente. O inferno pode se levantar, o diabo pode levantar de todas as formas, mas dentro dela tem a presença de Deus, tem a fé verdadeira, tem depósito guardado. São muitas noites de orações, são muitas horas de jejum, são muitas vindas à igreja, e vai juntando tudo isso. Deus vai juntando os momentos de vigília, de oração, de jejum, voto, dízimo, fidelidade, esforço, e é isso que tem segurado, isso que tem segurado as pessoas na presença de Deus. E quantas pessoas que desabaram e não levantaram mais, e não vai levantar. Não é porque Deus não quer, é porque elas não querem voltar aonde elas caíram, lá no começo, levantar aonde elas caíram. Aonde foi que ela caiu? Naquele pecado, naquele erro. Mas ela não quer. O coração dela está grosso. Aquele coração de pedra. Aquele coração duro. Conhece a palavra de Deus. Conhece a verdade. Já pregou. Já escutou. Já balançou a cabeça assim. É isso mesmo. Glória a Deus. É isso que eu quero. É isso que eu quero para a minha alma. É aqui que eu vou ficar. Hoje. Hoje. Ela fala: Deus me livra. Eu não quero nem saber daquela igreja, aquele pastor. Deus me livre, que pastor é duro. E o pastor é duro, mas no comecinho aqui ele era um homem de Deus. Pastor Messias, o senhor é um homem de Deus, pastor. O senhor me tirou. Deus tirou eu das garras do inimigo através da sua vida, pastor. Deus usou o pastor para falar comigo. Deus usou o pastor para me curar. Sou um homem de Deus. Que Deus te abençoe. Que Deus te dê muitos anos de vida. Hoje, o pastor Messias, na boca daquela pessoa, é um monstro. É um monstro. Na boca daquela pessoa, o que ela puder falar mal, ela vai falar. Que ela puder criticar, ela vai criticar. E aí ela vai cada dia piorando, cada dia ficando mais doente, mais enferma, mais fraca na fé, mais sofrendo, e vai até a hora que não aguenta mais, até a hora que não suporta mais. Meus irmãos, minhas irmãs que me ouvem agora, você que um dia esteve num lugar, numa igreja séria, uma igreja de oração, uma igreja de santidade, onde Deus te libertou um dia, Deus te curou, Deus transformou a tua vida, você virou as costas, foi embora. Meu irmão, minha irmã, não critica aquela igreja, não fala mal daquele pastor, não fala mal daquele ministério, irmão, que não tu vai pagar caro, e às vezes vai pagar até com a própria vida. Cuidado, cuidado com o que fala, cuidado com o que abre a boca para falar, porque existe homem de Deus nessa terra, existe homens de Deus, existe igreja de Deus, que foi Deus que levantou. Não foi igreja levantada por homens, não. Igreja levantada por Deus para ganhar almas, para orar. Como é que você conhece uma igreja que é de Deus? Aquela igreja que prega salvação, que prega santidade, que prega oração, que põe o povo para orar, que ora junto com o povo, que bota o povo no jejum. Aquela igreja que cobra santidade. Essa é a igreja de Deus, que cobra santidade, que o pastor vive o que prega, vive o que prega. Esse homem é um homem de Deus. Você vai tocar nele? Você vai falar mal dele? Você vai tocar na unção dele, que Deus pôs na vida dele? Você vai se rebentar, você vai se quebrar, você vai pagar o preço. Quem planta, colhe. Então, nesta palavra, tira proveito, tira proveito, tira proveito. Aproveita o que for bom, o que for para a sua alma, o que for para você, tira proveito. Em nome de Jesus Cristo. Você está já ficando velho, ficando velha. Outros já estão velhos, estão idosos, já estão no finalzinho da vida. E não está vendo isso, não está revendo. Agora só resta a morte. Agora só resta a morte. Agora a partida desta vida para outra. O que que nós vamos levar? Nada. A única coisa que vamos levar é a salvação ou a condenação. A salvação ou a condenação. Ou vamos com Cristo ou vamos sem Cristo. Quem vai com Cristo vai para onde? E quem vai sem Cristo vai para onde? Você já pensou nisso? Você não está preocupado com isso? Você está preocupado com essa vida, com esse mundo, com cura, com revelação, com recado, com profecia. O que que Deus falou, pastor? Missionário? O que que Deus está mostrando? O que que Deus está falando a meu respeito? Irmã, o que Deus está falando é que você tem que reconciliar, é que você tem que fazer um conserto com Deus. Ela vai embora, vira as costas, deixa o missionário falando, deixa o pastor falando e vai embora. Isso já aconteceu aqui. Lembro de uma mulher que chegou aqui um tempo desse aqui, e ela, porque minha vida virou um inferno, pastor, minha vida virou um inferno, minha vida sentimental virou uma miséria, uma desgraça, estou sofrendo, já tentei o suicídio, já isso, já aquilo, escuto vozes, escuto palavras do além. E uma mulher que conhece a Bíblia, que conhece a palavra de Deus. Eu falei assim: senhora já casou quantas vezes? Três vezes. Casei três vezes. Agora, o outro agora tá, virou um inferno. Eu falei: minha irmã, por que você não faz um conserto com Deus, irmã? Você quer cobrar de mim? Eu vim aqui para ser cobrada? Tchau, vou embora. Virou as costas e foi embora. Eu falei: por isso está sofrendo. Por isso que está sofrendo. Ela não deixou nem eu terminar. Irmã, faz um conselho com Deus. Vamos fazer um conselho com Deus aqui hoje. Você está afastada. Você não conhece a palavra de Deus. Vamos fazer um conselho com Deus. Deus vai mudar. Não quero conhecer isso. Quero esse papo, não. Tal, vou embora. Falei: tá bom. Por isso está desse jeito. Então tem muita gente assim que está pagando o preço. Tem muita gente que está pagando o preço. E tem muita gente que está alegre, feliz, porque está pagando o preço da obediência. Existe o preço da obediência e o preço da desobediência. Feliz é aquele que está pagando o preço da obediência. Aquele tem Deus, tem o Espírito Santo. Levanta os capetas dos infernos, tudo contra ele, contra ela, mas não vence. Não vence. Levanta macumba, levanta macumbeiro, feiticeiro, bruxo, bruxa. E não adianta, porque Deus é com ele, Deus é com ela. Já tem aquela outra pessoa que qualquer macumbinha pega nele. Qualquer demoniozinho derruba ele. que lutazinha joga ela no chão e não levanta mais? Porque não tem Deus, não tem a presença de Deus, não tem o Espírito Santo, não tem obediência. Então, meu querido, minha querida que me ouve agora, escuta essa palavra e vença o diabo, vença os demônios, vença os espíritos malignos, seja um vitorioso, seja, paga o preço da vitória, e Deus será contigo, em nome do Senhor Jesus, para a glória do Pai, do Filho e do Espírito Santo de Deus. Amém.
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Oh, meus irmãos, escuta isso aqui. A vida é assim, ó. Quem decide somos nós. Nós é que decidimos as nossas atitudes, é que vai falar pelo nosso futuro. As nossas atitudes, se nós dissermos que não tem jeito, não tem jeito mesmo. Ainda que tenha jeito, mas nós não esforçamos por aquilo que nós precisamos. Cuidado com o que você fala. Cuidado com aquilo que está passando na sua mente agora. Nem tudo que a gente vem vontade de falar, deva falar. Porque as nossas palavras, elas têm legalidades, tanto para Deus, tanto para o diabo. Elas são portas para Deus, portas para o diabo. Portas para o bem, portas para o mal. As nossas decisões é que falam para o nosso futuro. Como é que você vê a sua vida no futuro? Ah, o futuro pertence a Deus. Mas nós estamos vivendo o futuro. Nós estamos caminhando para o futuro. Como é que você vê a sua vida no futuro? Ah, o futuro pertence a Deus.

bem-sucedido. Tem gente que está vivendo nessa terra o reino de Deus. Está vivendo nessa terra as maravilhas de Deus, as bênçãos de Deus. Mas tem gente que está vivendo um inferno. Aí ele fala assim: não, o inferno é aqui. Não existe inferno. Inferno é esse que nós estamos vivendo. As pessoas falam isso. Por quê? Porque elas fizeram por aquilo que elas estão vivendo. É igual quando a gente olha na Bíblia, a gente fala assim, ó, Deus humilha os exaltados e Deus exalta os humilhados. Não é assim. Não é desse jeito. Deus não humilha ninguém. Deus não humilha ninguém. Deus não humilha ninguém. E nem exalta. A Bíblia diz assim, ó, que os que se humilham serão exaltados, e os que se exaltam serão humilhados. Quer dizer, são as nossas atitudes que faz nós se exaltar ou se humilhar. São as nossas atitudes que faz nós crescer ou diminuir, romper ou parar. As nossas atitudes, nossas palavras, nossas ações. Agora você está aí dentro de casa escutando esta palavra e você fala assim: ah, isso aí é conversa de pastor, isso aí é pregação vazia, isso não vai mudar minha vida. Você não vai melhorar minha vida. Por quê? Porque a sua vida vai melhorar, ela depende de você dar oportunidade. A vida é cheia de bênção, a vida é cheia de oportunidade. Deus prepara tudo para nós. Deus prepara tudo. Deus nos dá vida, saúde, nos dá inteligência, nos dá capacidade. Deus nos dá semente, Deus nos dá terra, Deus nos dá a chuva. Agora, plantar e colher é o nosso papel. Deus não planta, Deus não colhe. Quem planta somos nós, quem colhe somos nós. E nós vamos colher o que nós plantar. O que nós plantar é o que nós vamos colher. Você é sabedor disso. Você está morando na casa que você construiu. Você está vivendo a vida que você construiu, preparou para viver. A vida é assim. Um certo médico, era final de semana, e ele estava em casa, era um domingo, aí chegou para ele um telefone: olha, corre aqui, que tem um jovem aqui, que foi acidentado. Ele falou: não, eu só vou se me pagar adiantado. Se pagar adiantado, eu saio de casa, que hoje é meu feriado. Hoje é minha folga. Moço, doutor, o rapaz está morrendo, um rapaz novo, vem socorrer ele, dizia as enfermeiras. E ele não deu ouvido. Aí levaram o rapaz para outro hospital. Quando chegou lá, o rapaz chegou sem vida. Isso foi aqui no Paraná. Aí, ele ficou sabendo pela televisão do acidente. E quando falaram o nome do rapaz que morreu, o rapaz era filho dele.

O rapaz era filho dele, que morava em São Paulo, que vinha visitar ele naquele final de semana. E ele, então, viu aquela cena, ele ficou tão arrependido, tão desesperado, que ele ficou louco. Ele ficou louco. Por quê? Porque ele deixou de atender o seu próprio filho. Ele deixou de atender o seu próprio filho. Então o filho morreu. Era a atitude dele fazer o bem, mas ele vivia por dinheiro. Ele não gostava da profissão. Ele não gostava, não amava a profissão. O dia que ele foi formado, ele fez um juramento de socorrer os doentes, de socorrer as pessoas que estão morrendo, com dinheiro ou sem dinheiro, mas ele não deu a mínima importância, a mínima importância. E quando viu, ele deixou de fazer o bem para ele mesmo. Ele deixou de fazer o bem para ele mesmo. Deixou de socorrer o seu próprio filho. É assim que acontece quando a gente é egoísta, quando a gente só pensa em nós mesmos, a gente não pensa nos outros, em fazer o bem. E fazer o bem, a gente só pensa na gente. E aí é quando a gente vê o estrago que a gente faz com as nossas próprias decisões.

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0: graças a Deus. Meus irmãos, minhas irmãs, meus ouvintes, vai se aproximando a hora, o momento de nós estarmos na presença de Deus nesta quarta-feira. Quando chega quarta-feira, os corações se enchem de fé. Que segredo é este? Que mistério é este? Por que será que quando chega de terça para quarta, as pessoas se enchem de fé, se enchem de confiança, de esperança, de certeza que Deus vai fazer coisas novas? Quarta-feira é a campanha do milagre financeiro. Quarta-feira é o dia que a fé do povo se volta a Deus para as portas se abrirem. Eu quero dizer para os irmãos, para as irmãs, para os nossos ouvintes, que as coisas acontecem mesmo. As coisas acontecem. Não é blá blá blá. As coisas acontecem mesmo. Milagres acontecem mesmo. O poder de Deus se manifesta é pela fé. O poder de Deus se age e reage é pela fé. É quando a fé entra em ação, aí o milagre acontece. Eu me lembro do Sérgio, que ele foi curado do câncer. O Sérgio e a esposa dele, ele conta aqui, ela também conta, que eles entraram aqui na igreja Deus é Santo com a vida amarrada, ele com câncer, canceroso. E olha, meus irmãos, ele foi curado do câncer. Ele conta aqui, juntamente com a esposa, que eles deviam para a Caixa Econômica mais de 30 mil reais. Mas quando eles chegaram aqui, o Espírito Santo falou com eles, revelou, falou que ia fazer um milagre na área da finança. Eles tinham que quitar, eles tinham que quitar o seu apartamento com 30 e poucos mil. Mas como Deus falou que ia abençoar, com 190 reais, ele pagou os 30 e poucos mil. Você imagina isto? Você imagina isto? 190 reais pagar 30 e poucos mil. Pensa bem. O que que é o poder de Deus? O que que é a campanha de quarta-feira? É um milagre financeiro. Graças a Deus. Meus irmãos, nós estamos aqui com um casal que recebeu de Deus um milagre. O nome da irmã?
1: Luzia.
0: E o irmão?
2: Sérgio.
0: Como é que foi essa história aí, rapaz?
2: Nós pensávamos em quitar o apartamento e nós não tínhamos condições. Aí nós resolvemos correr atrás e Deus nos abençoou. Nós conseguimos quitar pelo valor mínimo que a gente não tinha. Tinha um valor real, mas a gente não tinha esse valor. E acabamos quitando pelo valor mínimo, 200 reais.
1: 190.
0: Como é que é?
1: O nosso, para quitar apartamento era 30.880. E nós não tínhamos dinheiro nenhum. Daí nós fomos atrás, ele correu atrás, foi na Caixa Econômica, foi ver nosso fundo de garantia, tudo. Nós tínhamos que pagar um valor X, acho que 600, 800 reais. Aí ele foi. Daí ele falou assim, dei a entrada na quitação do apartamento. Aí ele falou assim, mas nós não temos dinheiro. Falei, vai lá e faça, e Deus vai fazer a obra. Daí ele deu entrada, fomos lá no alto da 15, na Caixa Econômica. Daí trouxeram os papéis tudo aqui para a comendadora Araújo, né, amor? Aí ele foi, deu entrada e ele falou assim, tá tudo certo. Num dia, no outro dia, a Caixa me ligou, a moça ligou para mim, que nosso apartamento ia ser quitado por R$190,80.
3: Por mês?
1: Não, quitou tudo. Tudo, não devo mais nada para a Caixa Econômica.
3: Graças a Deus. Então vocês não pagaram? Se era para pagar 30 aí?
1: 30.880 e pouco.
3: E pagou quanto?
1: R$190.
3: Isso aí é só para pagar os papéis. 30 e quantos mil?
1: 30.800 e pouquinho.
3: R$30.800. Tinha que pagar para a Caixa Econômica. Veja bem, meus irmãos, que estão em casa ouvindo a rádio. Eles tinham que pagar R$30.800 para quitar o apartamento. De repente pagou 190, quanto?
1: R$190,80, acho.
3: O que é isso aí?
1: Isso é um milagre de Deus. Foi um propósito que ele fez.
3: Que propósito?
2: Que Deus me abençoasse para me quitar meu apartamento. Eu acreditei, eu tive fé. Como outras coisas que ele já fez na minha vida, curar o meu câncer, que eu estava desenganado já. Eu não conseguia. Pensava até em perder o que eu tinha do meu corpo, mas eu coloquei na mão de Deus e Deus colocou a mão sobre mim e me abençoou.
3: Estava com câncer de próstata. Câncer geral, próstata, reto, intestino, estava tomado pelo câncer.
2: Dava a impressão que eu estava podre. Mas a mão de Deus foi maior.
3: Foi revelado.
2: Foi revelado. E a mão de Deus me curou. Ele colocou a mão sobre mim e me abençoou. Eu devo tudo. Todos os dias eu agradeço. Pelo que eu passei.
3: Depois que vocês vieram para aqui, o que mudou de vocês? Mudou tudo, né?
1: Tudo. Toda a minha vida. Tudo, tudo, tudo, tudo. Fé, o casamento meu que estava perdido, basicamente. Deus me deu uma casa, me deu um carro novo. Mudou tudo. Me deu também uma promoção no meu trabalho, que eu era vendedor, era supervisor, hoje sou a gerente da andar aqui, do portão. Tudo.
3: Gente, vocês chegaram aqui e Deus pegou vocês da estaca zero e levantou vocês, curou ele de um câncer que estava em estado final, estava para morrer, não tinha mais, tinha mais saída. Agora, um apartamento que tinha que pagar
1: 30.880 reais,
3: vocês dá só 190.
1: R$190 e alguns centavos.
3: Saúde mudou.
1: Graças a Deus, tudo, só tenho que agradecer a Deus.
3: Financeiramente mudou.
1: Tudo, tudo, tudo, tudo. Graças a Deus.

0: Graças a Deus, graças a Deus, graças a Deus, glorificado, bendito, engrandecido é o nosso Deus. É o Deus dos milagres, é o Deus da vida eterna, é o Deus da salvação, é o Deus que age aqui na igreja. Deus é Santo. Por quê? Porque nós damos lugar a Ele, nós abrimos as portas para Ele, e assim Ele faz, e assim Ele fará. Agora, pensa o senhor, a senhora, com a vida enrolada, embaraçada, devendo, com a vida amarrada, desanimado, desanimada, pensando em desistir, parar com tudo, e escutando uma rádio, uma programação desta, sabendo que quarta-feira é a quarta-feira do milagre financeiro. Pensa bem isto. Quarta-feira é algo que marca, meu irmão. Marca mesmo, quarta-feira marca. E o senhor aí, a senhora ouvindo e não faz nada, aí não tem como Deus fazer nada por você. Aí não tem como Deus fazer nada pelo senhor, pela senhora. Agora, quer ver o milagre acontecer? Prepara a tua fé, prepara o teu coração e venha participar das orações e da palavra que Deus vai falar conosco nesta quarta-feira, às 9 da manhã, às 3 da tarde e também 7 horas da noite. Onde? Aqui na Igreja Pentecostal Deus é Santo, aqui na Avenida Marechal Floriano Peixoto. Avenida Marechal Floriano Peixoto, 6711, aqui bem pertinho aqui da passarela da Vila Auer. Eu, pastor Messias, estarei pregando a fé. Estarei pregando a fé nesta quarta-feira. Estarei mostrando que Deus, Ele age mediante a nossa fé. Aqui tem chegado pessoas com a vida amarrada, enrolada, embaraçada. Aqui tem chegado pessoas que não tinha mais saída, não tinha mais jeito, não tinha mais esperança, mas eles ouviram o rádio e praticaram a fé, usaram a fé. Eles entraram aqui numa situação difícil, devendo, doente, com câncer, com a vida amarrada, mas graças a Deus. Olha, ouvintes, quarta-feira é o dia da fé, porque não é só um, é multidão de gente com a mesma fé, é multidão de gente com a mesma fé, com o mesmo sentimento, com o mesmo objetivo, e aí as coisas mudam, aí as coisas acontecem de uma maneira que só por Deus mesmo. Eu me lembro de um irmão que ele devia a faculdade, ele tinha problemas com a faculdade, ele não tinha com que pagar, ele não tinha dinheiro, ele trancou a faculdade dele, devendo muitos mil, mas ele veio para Deus é Santo, chegou aqui num chevetezinho, caindo os pedaços, mas ele entrou na quarta-feira e começou a aprender a usar a fé. E foi aí que a história dele mudou para a glória do Senhor Jesus.
1: Qual o seu nome?
2: Luiz Alberto.
1: Luiz Alberto, conte a bênção que Deus te deu.
2: Irmãos, eu há uns 5 anos atrás estava fazendo faculdade, eu passei no vestibular de administração e tentei uma bolsa de estudo. No primeiro ano eu consegui a bolsa, no segundo ano também foi aquela luta, e eu estava no terceiro ano, foi trabalhando. travado todo o processo. Eu tinha perdido minha matrícula, não poderia fazer mais a matrícula e eu tive que pagar metade daquele ano. E a metade do terceiro ano eu não paguei e no quarto ano, quando eu fui estudar, estava totalmente travado a minha mensalidade. Eu tinha que pagar a dívida que estava lá na faculdade correndo com juros. E a minha dívida já era mais de 13 mil reais na época.
1: 13 mil reais! Olha bem, irmãos. Ouvintes que estão ouvindo a programação, uma dívida de 13 mil reais não é brincadeira, não. Vamos ouvir a sequência desse mãe dele.
2: Minha dívida estava em 13 mil reais, daí naquele ano eu não pude estudar, porque não tinha como pagar a dívida. E meu pai começou a trabalhar com uma pessoa que era ligada à faculdade. E ele pegou e contou comigo que eu não estava mais podendo estudar, porque minha dívida era de 13 mil reais e eu não tinha condições de estudar. Foi aí que Deus tocou naquela pessoa. Ele falou, não, teu filho vai voltar a estudar ano que vem. Quando eu voltei a fazer minha matrícula, minha mensalidade tinha zerado. Quando começaram a tirar os tickets da minha faculdade, não tinha dívida nenhuma mais. Deus tinha operado, Deus tinha colocado a mão naquela dívida e tinha sumido totalmente a minha dívida. Eu não paguei nem o quarto ano, só paguei só a formatura. Toda aquela dívida de 13 mil reais com juros, toda sumiu para a honra e glória do Senhor Jesus.
1: Agora vocês imaginam, irmãos, é brincadeira um sumiu desse? 13 mil reais, ouvintes, 13 mil reais desaparecer. Olha, quem pagou esta conta para ele? Agora descobre quem pagou. Quem é que foi pagar essa dívida? Ouvintes, presta atenção. 13 mil reais que desapareceu. Alguém pagou para você, não pagou?
2: Jesus foi avalista e Jesus pagou a minha dívida na faculdade. E para honra e glória do Senhor Jesus, eu estou fazendo um novo curso, terminei a administração e agora estou fazendo um curso de direito na mesma faculdade. E Deus tem abençoado.
1: Quem pagou? Agora fica a pergunta no ar para vocês que ouvem a rádio, o programa Vencendo pela Fé. Quem pagou essa dívida? Até hoje não apareceu ninguém que se manifestou. Eu paguei a conta, eu paguei a dívida de 13 mil reais. E a dívida está comprovando que alguém o pagou.
2: Verdade ou não é? Alguém pagou, inclusive o dono da faculdade já faleceu. E quem pagou foi Jesus.
1: Aí está, irmão. Aí está, irmã. Eu quero te convidar para esta quarta-feira. A campanha da prosperidade de Deus. Mas esse irmão aqui, ó, ele está constantemente nas campanhas e é um fiel dizimista da obra de Deus. Por isso que Deus te honrou.
2: Deus tem sido misericordioso, Deus tem aberto as portas, coisas que eu nem imaginava. Na mesma época em que estava com essa dívida na faculdade, eu estava com minha mãe internada entre a vida e a morte, devendo todas as dívidas no banco, os limites estavam todos estourados. E naquele momento de angústia, o Senhor ouviu o meu clamor. E é algo inacreditável que Deus tem feito na nossa vida nesses últimos anos.
1: Agora, e alguém que está aí te ouvindo em aflição, em desespero, alguém que tem uma dívida aí que não pode pagar, até maior do que a sua? Do Deus que pagou para você 13, ele paga 26, ele paga 39, ele paga qualquer que seja a dívida. Alguém está agora te ouvindo com atenção. O que você pode falar para ele, melhor dizendo, para ele e para ela que está devendo?
2: Para Deus nada é impossível, ele é dono do ouro e da prata. As situações que você pensa que você está sozinho, Deus tem todo o poder e tem toda a vontade de te ajudar. Eu estava nesse mesmo período com essas dívidas na faculdade, minha mãe entre a vida e a morte, logo depois nós estávamos com um chevetinho velhinho, 88, quase caindo nos pedaços, e Deus dizendo que ia abrir as portas, e Deus honrou. Eu saí de um chevette para o carro importado, de uma maneira que eu não acreditei que o dono da loja fez aquele negócio. E Deus tem prosperado, Deus tem aberto as portas, meu salário Deus já multiplicou 15 vezes mais, e eu louvo a Deus porque ele tem me dado força para estar todos os dias na casa do Senhor, entregando meu dízimo com confiança, porque o Deus que eu tenho crido, o Deus que tem aberto as portas, ele tem confirmado vitórias na nossa vida, e eu tenho certeza que o dízimo entregue nas mãos do Senhor, o Senhor multiplica mesmo, ele repreende o volador, e ele tem abençoado a minha vida, eu sou prova disso.
1: Aí está, meus irmãos, ontem estava no chevette, hoje tem um carro importado, e você que está aí, pensando que não tem mais jeito, você que está aí, irmão, irmã, desacreditado de tudo e de todos, eis aí o testemunho do irmão para a glória de Jesus.

0: meus irmãos, o Luiz Alberto, ele chegou aqui um dia, talvez pior do que a sua situação. Eu não sei como que está a tua situação hoje, mas eu sei que o nosso Deus é poderoso para fazer acontecer o milagre. Eu sei que o nosso Deus é poderoso para fazer acontecer na sua vida o milagre na área da finança, o milagre na área das dívidas, portas se abrindo, portas grandes, negócios grandes, bênçãos grandes acontecendo. Então, quarta-feira às 9 da manhã, 3 da tarde, 7 da noite, não se esqueça dessa palavra, a oração dos grandes negócios, das grandes bênçãos, das bênçãos grandes. Não esqueça destas palavras, a oração das grandes bênçãos. Meus irmãos, porque a Bíblia Sagrada, ela mostra resultados de homens que invocaram a Deus, de homens que lutaram, de homens que pelejaram em agradar a Deus, em servir a Deus, e Deus o abençoou, e Deus derramou vitórias grandes na vida deles, vitórias grandes, grandes vitórias. Eu me lembro de um rapaz que ele chegou aqui na quarta-feira e foi revelado que Deus ia abrir para ele uma porta nova. E na quinta-feira ele já estava em outro trabalho, ganhando várias vezes mais, ganhando muitas vezes a mais. E ele acreditou naquela palavra. Ele creu naquela palavra, daquela revelação profunda de Deus. E na quinta-feira, ele estava trabalhando, ganhando muito, mas ganhando muito. Ele falou: olha, o segredo é oferta, o segredo é dízimo, o segredo é crer. O Claudinei chegou aqui ganhando mixaria, ganhando pouco, mas ele ouviu uma palavra grande, de coisas grandes, de mentalidade grande. E aí, no outro dia, ele estava trabalhando, ganhando quase 10 mil reais. Meu Deus do céu, isso é impressionante, isso é marcante, isso é marcante, isso é marcante demais. É por isso que eu estou te chamando, te convidando para estar conosco nesta quarta-feira.
1: Preste atenção no que esse irmão vai contar. Vamos ouvir. O nome do senhor?
2: Claudinei.
1: Irmão Claudinei, conte a benção.
2: Eu entrei aqui na igreja Deus é Santo, início de janeiro, eu estava desempregado. A gente começou a fazer a campanha da prosperidade, depois na madrugada, comecei a fazer a campanha, Deus já me deu um emprego, na próxima semana Deus me deu outro emprego, e aí Deus me deu um outro carro. Eu já tinha um carro de passeio e Deus me deu um carro a trabalho. Agora finalizamos a campanha na segunda semana de fevereiro e eu acabei de receber uma bênção agora. Os dois empregos que eu trabalhava, eu ganhava em torno de 4 mil reais. Agora Deus abriu uma porta para mim ganhar 9.200 reais. Acabei de fazer os exames hoje pela manhã e estou começando a trabalhar dia 5 de março.
1: Será que vocês estão prestando atenção no que o irmão Claudinei está contando aqui na igreja Deus é Santo? Olha que milagre da prosperidade na vida dele. Ele conseguiu aqui 2 carros, ele conseguiu um emprego, meus irmãos, 9.200 reais. Veja se não é Deus nessas campanhas. Veja o resultado das pessoas buscar a Deus. Quanta gente está ouvindo esse programa agora, irmão Claudinei, e que não tem essa mesma fé que o irmão teve de buscar, de fazer campanha. Eu queria que o irmão agora desse um conselho para eles que estão em casa te ouvindo agora?
2: Primeira coisa, buscar a Deus e ser fiel no dízimo. Em todos os meus votos eu fui fiel. Não pegue o voto na frente que o pastor Darcy Messias fala e deixe em casa. Cumpra com o seu voto. Fiz com fé, com clamor a Deus e Deus me honrou, em nome de Jesus.
1: Tá aí, irmãos. Mas o segredo é esse. Dai a Deus o que é de Deus. Ele é dizimista. Quem devolve o que é de Deus, tem a mão aberta para a obra de Deus, tem resultado. Está aí o milagre que Deus fez na vida do irmão Claudinei, ele que está aqui nas campanhas. Essas campanhas o senhor está aqui sempre.
2: Em nome de Jesus, com certeza. Eu sou de outra igreja, mas venho aqui fazer todas as campanhas.
1: E essas bênçãos foi aqui?
2: Tudo aqui, em nome de Jesus, todas aqui.
1: Está vendo aí, irmão? Você que está em outra igreja, congregando em outro ministério, fazendo aí campanha em outros lugares, vem para cá. O irmão Claudinei é de outra igreja, mas ele vindo para cá, ele está contando com as suas próprias palavras, que as bênçãos que ele conseguiu foi aqui na igreja Deus é Santo. Mas tudo que Deus dá para o irmão também dá o dízimo para a obra do Senhor.
2: Com certeza, o que é de Deus, o dízimo é sagrado, é a primeira coisa que eu faço, em nome de Jesus, ser fiel a ele. Ele vai prospera. Com certeza, eu ser fiel a Deus, ele vai ser fiel a mim.
1: O senhor mora onde?
2: São José dos Pinhais.
1: Deus abençoe.
2: Amém, Jesus.
1: Tá aí, irmãos, venha pra cá, quarta-feira é o dia de Deus abençoar sua vida, como Deus abençoa a vida do irmão Claudinei.

meu irmão, minha irmã, meu ouvinte de casa, quando a gente coloca a vida dentro do centro da vontade de Deus, quando a gente age dentro da vontade de Deus, as coisas mudam. As coisas mudam, mas mudam mesmo. Então, quarta-feira, 9 da manhã, 3 da tarde e 7 da noite, onde, pastor Messias? Na Igreja Pentecostal Deus é Santo, Avenida Marechal Floriano Peixoto, 6711, aqui, bem pertinho aqui da passarela da Vila Áurea.

0: meus irmãos, ou minhas irmãs, povo de Deus, povo da fé, povo que é acostumado receber bênção de Deus aqui na igreja. Deus é Santo, essa igreja que Deus consagrou, que Deus ungiu com o poder, a unção e a autoridade para realizar milagres. Olha o povo que frequenta, o povo que faz parte da igreja Deus é Santo, o povo que faz campanha conosco na quarta-feira, é um povo abençoado. É um povo abençoado por Deus. A bênção de Deus está na vida desse povo, na saúde, na família, na vida financeira. Quarta-feira é milagres. Quarta-feira é milagres. E nesta quarta-feira, ah, meus irmãos, vocês vão ver com seus olhos o que vai acontecer. O povo de manhã, em santo jejum, em santa consagração, vocês vão ver portas abrindo, portas fechadas, portas trancadas, aquela porta que foi o maligno, que foi o inimigo que fechou, que foi a macumba, a feitiçaria, a bruxaria, a palavra de maldição, a palavra de derrota. Isso vai cair por terra, em nome de Jesus, aqui na igreja Deus é Santo. Nesta quarta-feira, nos três horários, 9 da manhã, 3 da tarde, 7 horas da noite. Ah, meus irmãos, nós estamos em campanhas milagrosa, campanha milagrosa, a campanha do milagre financeiro que nós estamos fazendo para a glória de Deus. Nós gravamos aqui o nosso irmão Rosival, que apareceu 22 mil na conta dele.
1: Primeiramente, o nome do irmão?
2: É Rosival.
1: Qual foi a bênção, Rosival?
2: Segunda-feira, agora eu vi que apareceu 22 mil reais na minha conta, para a glória do Senhor Jesus.
1: Apareceu 22 mil?
2: 22 mil reais.
0: Depois, à noite, nós gravamos um rapaz que apareceu 12 mil reais na conta desse rapaz.
1: O seu nome?
3: Jackson.
1: Qual foi o milagre, irmão Jackson?
3: Financeiro. Uma quarta-feira, né, estava aqui e o senhor revelou que, que até chegar em casa tinha uma bênção financeira. Daí quando eu cheguei em casa, fui abrir o aplicativo do banco, tinha 12 mil. Né?
1: 12 mil na sua conta?
3: Uhum.
1: Apareceu quanto?
3: 12 mil. 12 mil na minha conta.
0: Aqui na igreja pentecostal Deus é Santo, Avenida Marechal Floriano Peixoto, 6711, Vila Auer. Venha para cá, irmão. Você que esfriou na fé, é por isso que você está desse jeito. Você que parou as campanhas, é por isso que você está desse jeito, amarrado, cheio de dívidas, de problema, de luta. Porque quando você fazia campanha aqui, sua vida era outra. Então, 9 da manhã, 3 da tarde, 7 da noite, campanha do milagre financeiro.
4: Você que já recebeu um milagre na igreja, Deus é Santo. Venha compartilhar o seu testemunho. Não guarde essa bênção apenas para você. Existem pessoas dentro da igreja que recebem uma bênção, alcançam um milagre, veem a mão de Deus agir, mas ficam em silêncio. E isso é sério. Quando alguém recebe algo de Deus e não testemunha, não está apenas deixando de contar uma vitória, está interrompendo um propósito espiritual. O testemunho não é opcional. Ele é parte do milagre. Existem pessoas dentro da igreja que recebem uma bênção, alcançam um milagre, veem a mão de Deus agir, mas ficam em silêncio. E isso é sério. Quando alguém recebe algo de Deus e não testemunha, não está apenas deixando de contar uma vitória. Está interrompendo um propósito espiritual. O testemunho não é opcional. Ele é parte do milagre. Agora entenda isso com clareza. O testemunho protege a bênção. O silêncio pode enfraquecer aquilo que você recebeu. Quantas pessoas estão esperando ouvir o que Deus fez na sua vida para não desistirem? Quantos estão precisando de uma prova viva de que o milagre é real? E você testemunho protege a bênção. O silêncio pode enfraquecer aquilo que você recebeu. Quantas pessoas estão esperando ouvir o que Deus fez na sua vida para não desistirem?

a fingir que não aconteceu. A partir de hoje, mude sua postura. Se Deus fez, conte. Se Deus operou, declare. Se Deus te abençoou, glorifique diante de todos, porque quem testemunha fortalece a própria fé, ativa novas bênçãos e se torna instrumento para milagres na vida de outros. Não retenha o que Deus fez. Transforme sua vitória em testemunho.

0: Ô, meu irmão, ô, minha irmã, cadê vocês? Cadê a senhora? Cadê o senhor? Moça, rapaz, cadê vocês? Aonde estão vocês que eu não vejo mais? O que que aconteceu com vocês? Que vocês eram tão alegres, felizes, contentes, tinham tanta fé, tinha luta, mas tinha vitória. Tinha luta, mas tinha bênção para contar. Vocês atravessavam a cidade de Curitiba para fazer campanha aqui na Deus é Santo. Vocês tinham força, fé e coragem. Tinha a presença de Deus para estar aqui conosco na quarta, na sexta, no domingo. E hoje? Onde vocês estão? Vocês estão em alguma igreja? Vocês estão parados, afastados, desviados? Vocês estão vivos? Dá um sinal que vocês estão vivos. Dá um sinal que vocês estão vivos. Vocês receberam tantas bênçãos de Deus aqui na igreja, Deus é Santo. Fizeram tantas campanhas aqui. Contaram tantas bênçãos. Tantos milagres. E diziam, nunca vou deixar essa igreja, nunca vou sair dessa igreja, nunca vou parar de vir aqui na Deus é Santo, porque foi aqui que Deus me ressuscitou, foi aqui que Deus me curou, foi aqui que Deus me deu isso, me deu aquilo. Vocês prometeram tanto, estava direto aqui, e hoje faz 10 anos que não te vejo mais. Tem gente que tem mais de 10 anos que não te vejo. Isso é sinal de vitória? Isto é sinal de fé? Isto é sinal de gratidão a Deus? Você está bem desse jeito? A senhora está bem? O que aconteceu? O que que aconteceu, minha irmã? O que que aconteceu, meu irmão? Foi doença? Foi a idade? Foi a luta? Foi o quê? Foi o pastor Messias? Ué, mas o pastor Messias só orou por você e agora o pastor Messias não presta? Aquele que tanto orou por vocês? Aquele que tanto Deus usou para curar você, para curar a senhora? Agora você diz que o pastor Messias não vale nada, mete a boca no pastor Messias. Será que não é esta a razão que você está pagando, que você tocou no pastor Messias? Tocou na unção? A unção que te curou? Você tocou na unção que te curou? Aquela unção que estava e está na vida do pastor Messias, foi essa unção que te curou? Força, essa unção que fez o câncer sair da tua vida, da sua casa, da sua família, e agora você tem a coragem de falar mal dessa unção que te curou. Será que não é esta a razão porque você está desse jeito? Sofrendo, pagando o preço, tocou na unção. Tocar no pastor Messias não tem nada, mas tocar na unção que está no pastor Messias é tocar em Deus, porque essa unção é de Deus. Essa unção foi Deus que deu para ele. E tanto é que essa unção te curou. Essa unção fez você ficar curado de tumor, de hérnia, de câncer, de doenças incuráveis. E hoje você fala mal dele. Por onde você passa aí, o pastor Messias está na sua boca só criticando o pastor Messias, E olha, cada dia a sua vida vai piorando, sua vida vai arruinando. Será que não é hora de você vir aqui falar com o pastor Messias? Olha, eu toquei tanto no pastor, toquei tanto na unção de Deus na sua vida, eu estou desse jeito. Uma época, eu fui dirigir uma igreja lá no outro ministério. Eu cheguei naquele lugar, naquela cidade. Eu cheguei na rodoviária. E quando eu entrei na rodoviária, procurei um hotel para me descansar. Aí tinha um hotel bem perto da rodoviária. Aí eu fui para lá. Quando eu cheguei no hotel, que eu acabei de colocar as duas malas no chão, quando eu fui sentar na cama, era umas 3 da tarde, quando eu fui sentar, mas meus irmãos, uma voz brigando comigo, uma voz gritando: ah, desgraçado! O que que você vai fazer aqui nessa cidade? Eu vou acabar com a sua vida aqui. Você vai sair daqui punido. Eu vou te punir. Eu vou te perseguir nessa cidade. Você vai ver. Você vai sair daqui derrotado. Meus irmãos, não é pensamento. Não foi revelação, não. Eu ouvi assim, igual vocês estão me ouvindo. Aí, eu falei: o sangue de Jesus tem poder. Meus irmãos, aí eu peguei aquela igreja da mão de um diácono, e aquele diácono me passou uma igreja derrotada, uma igreja fracassada, sem povo, uma igreja vazia, uma igreja que as irmãs falavam assim: olha, aqui a gente não vê mais demônio cair por terra, aqui a gente não vê mais cura, milagre, igreja vazia. Ah, irmão, aqui a gente não tem mais costume nem de segurar a pessoa endemoniada. A gente não sabe mais nem como segurar a pessoa endemoniada. Aí, meus irmãos, eu fui para a campanha de 6 da tarde, em jejum, 6 da tarde. E aquela igreja começou a crescer, encher, que não cabia mais. Mas, meus irmãos, aquela igreja encheu e o Satanás começou a levantar. Eu me lembro que um dia chegou um homem lá na igreja, jogou a gasolina nas costas de outro dentro da igreja e jogou fogo. E a igreja era coberta por palha de coco. Meus irmãos, aquele homem saiu dali em fogo, em chama, ele rolou na areia. E ali, a roupa dele queimando e o povo tentando apagar. Aquele homem foi parar na UTI, quase morreu, ficou cego. E começou as lutas contra mim. Aquele irmão, aquele diácono que passou a igreja para mim, começou a me perseguir, começou a me caluniar, querer me derrotar, porque a igreja cresceu. Ele se intitulava fiscal, e ele vinha ali quase todo dia fiscalizar, querer caçar, procurar um jeito para me derrotar, para me queimar. E vai daqui, vai dali, vai daqui. Quando foi um dia, ele falou para mim: ó, eu vou te punir. Falei: por quê? Eu vou te punir por isso, por aquilo, pelo outro. Mas punir por quê, rapaz? Eu vou te punir. Ele estava endemoniado. Falei: meu amigo, mas punir por quê? Eu vou te punir por isso. Mas isso aí não está errado. Não, mas eu vou te punir, não quero nem saber. Ele me puniu. Não foi o pastor que mandou, não. Ele foi lá me punir. Eu fiquei 18 dias punido por ele. Ele tomou minha casa, tomou tudo que eu tinha, me botou na rua, sem nada, sem dinheiro. Eu não tinha lugar para ir, casadinho de novo, não tinha lugar para ir. Não tinha dinheiro para comer, não tinha dinheiro para tomar café, para dormir em lugar nenhum, longe da família. Irmão, fala numa perseguição, fala num sofrimento. Eu, casadinho de novo, peguei a mulher da casa dos pais dela lá, dos tios dela, comendo o bom e do melhor, e foi passar fome comigo. na rua, porque não tinha lugar. Querida igreja de Deus, fala numa perseguição maligna. Tá bom, 18 dias, o pastor do estado convocou o povo, fez uma reunião, e perguntou para ele, qual é o pecado do irmão Messias? Qual é o pecado dele? Não, o negócio não é isso, não. O negócio é porque você é amigo dele, não sei o quê. Aí o pastor puniu ele e falou, você não tem nada para provar. O estado todo ali, a liderança puniu ele. Aí ele se humilhou e tal, falou, não, eu estava perseguindo mesmo o diácono Messias. Meus irmãos, eu sofri durante esses 18 dias, e eu ouvi uma voz falar comigo, um dia, uma voz falou comigo assim, dentro da igreja, eu estava orando, meu servo, eu olhei para lá, olhei para cá, não vi ninguém, meu servo, eu estou contigo, eu sou o Senhor teu Deus. Igual você está ouvindo aqui a minha voz, eu já ouvi a voz de Deus muitas vezes. Eu estou contigo. Eu vou te dar vitória. Eu sou o Senhor teu Deus. Eu estou vendo tudo, eu vou te dar vitória. Eita, meus irmãos ali, eu chorava, mas eu chorava. Com 18 dias, Deus me levantou. Quando Deus me levantou, aquele homem caiu, fracassou, ficou doente. Entrou em depressão.
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2: Por Jesus Cristo, nós vamos iniciar a oração exatamente ao meio-dia. Vamos ver que se está tudo corretamente para todos aqui estarem acompanhando essa live. O povo de Deus vai entrando, vai compartilhando essa live em nome de Jesus. Deixa a sua participação, deixa o seu comentário, para daqui a pouquinho o servo de Deus estar aqui com todos vocês em nome de Jesus. E eu creio que vai ser uma bênção para a glória do Senhor. Eu creio que Deus tem bênção para cada um de nós. Você crê, meus irmãos, na bênção de Deus? No milagre das mãos do nosso Senhor e Salvador Jesus Cristo? É isso que Deus tem para cada um de nós nesta live.

Estamos orando, vamos orar, vamos clamar a Deus. Nós iniciamos 5 para o meio-dia aqui, mas não estava conectando no YouTube. Tivemos que reiniciar todo o sistema para nós poder conectar aqui novamente. E já é momento de oração, momento de nós falarmos com Deus neste exato momento. Glorioso Deus e eterno Pai que está nos céus, os nossos joelhos já estão dobrados diante da tua presença, meu Deus, neste propósito do meio-dia. Deus, coloca as tuas mãos aqui agora. Deus, coloca as tuas mãos aqui agora. Deus, coloca as tuas mãos aqui agora nessa oração, neste clamor, meu Deus. Espírito Santo, estende as tuas mãos aqui agora. Deus, estende as tuas mãos aqui agora. Estende as tuas mãos aqui agora, meu Deus. Nessa live, meu Deus. Deus, coloca as tuas mãos. Em nome de Jesus, meu Deus. Em nome de Jesus, ó Pai. Espírito Santo, vai agindo, vai operando, Senhor. Deus, coloca as tuas mãos aqui agora. Deus, coloca as tuas mãos aqui agora. Que haja milagre, meu Deus, nessa live. Que haja milagre, Senhor, através desta live, Espírito Santo. Coloca as tuas mãos aqui agora. Coloca as tuas mãos aqui agora, meu Deus, neste povo que está entrando aqui agora para orar juntamente conosco. Deus, ouve a nossa oração. Deus, ouve o nosso clamor, meu Deus. Unge a nossa garganta, meu Deus, para que nós possamos orar, para que nós possamos clamar. Não deixa nós ficar sem voz, meu Deus. Deus, é isso que nós temos para fazer a sua obra. É a nossa voz, a nossa garganta. Espírito Santo, coloca as tuas mãos, Senhor, aqui agora, em nossa garganta, meu Deus, para que nós possamos orar, clamar, e este povo ser alcançado, meu Deus. Espírito Santo, vai agindo aqui agora, vai operando aqui agora. Opera, meu Deus, opera, Senhor, opera, opera aqui agora, trabalha aqui agora, trabalha, meu Deus, trabalha, Senhor, por bondade e misericórdia. Deus, coloca as tuas mãos aqui agora. Deus, coloca as tuas mãos aqui agora. Jesus, haja milagre, meu Deus. Haja milagre, Senhor. Haja milagre aqui agora. Deus, consagra. Deus, consagra. Deus, consagra essa oração. Deus, consagra agora. Consagra agora. Agora, em nome de Jesus, Senhor, em nome de Jesus Cristo, consagra. Ouve a nossa oração, ouve o nosso clamor aqui agora, por bondade e misericórdia. Deus, Deus confirma, Deus age, Deus opera aqui agora, opera nessa oração do meio-dia. Só o Senhor, meu Deus, para ouvir, para responder, meu Deus, vai agindo aqui agora, vai operando aqui agora, opera, opera, Espírito Santo, opera, Jesus, opera, o milagre, a bênção, a resposta, por bondade, por misericórdia, meu Deus, oh Jesus, oh Espírito Santo, vai colocando as tuas mãos aqui agora,
Vai agindo aqui agora, meu Deus, age. Age aqui agora nessa oração, neste clamor, alcança. Alcança o seu povo. Alcança este povo, meu Deus, que está nos acompanhando pelo Facebook, pelo YouTube. Que todos eles serão alcançados pelo poder de Deus. Que todos eles serão alcançados pelo poder do nosso Deus. Espírito Santo, age aqui agora. Peleja aqui agora. Peleja, meu Deus, peleja. Alcança. Opera. Peleja. Peleja. Opera grandes milagres aqui agora. A bênção financeira, a bênção material, a cura, a libertação. Jesus, vai tocando aqui agora. Jesus, vai tocando aqui agora. Toca, toca, meu Deus, toca. Espírito Santo, toca. Deus, consagra. Deus, ouve. Deus, age. Vai agindo, meu Deus, vai agindo, Espírito Santo, aqui agora, por bondade, por misericórdia. Vai agindo, meu Deus, vai agindo, Senhor, vai agindo, Espírito Santo. Ouve nosso clamor aqui agora, ouve a nossa súplica aqui agora. Deus, Deus, coloca as tuas mãos, Senhor. Nós estamos crendo o teu agir, o teu operar, meu Deus. Coloca as tuas mãos, Senhor. Coloca as tuas mãos aqui agora, nessa oração, neste clamor, meu Deus. Age, age por bondade, por misericórdia. Senhor, o teu sangue tem poder, Jesus, para agir, para operar, para trabalhar, meu Deus. Coloca as tuas mãos aqui agora. Coloca as tuas mãos aqui agora, meu Deus. Vai agindo, vai operando, meu Deus. Vai operando, Espírito Santo. Só o Senhor para agir, só o Senhor para operar, para trabalhar. Deus, nós cremos no teu agir, nós cremos no teu operar, Senhor, nós cremos. Espírito Santo, tu és um Deus de milagre. Tu és um Deus de vitória. Tu és um Deus, ó Pai, de grandes milagres, Senhor. Coloca as tuas mãos aqui agora. Vai agindo, meu Deus, aqui agora. Age. Age, Senhor, através dessa oração. Vai respondendo aqui agora. Vai respondendo aqui agora, meu Deus. Responde, Senhor. Responde, meu Deus. Responde, Senhor. Por bondade e misericórdia, Senhor, vai agindo, Senhor, vai tocando, Senhor, vai trabalhando, aleluia. Nós cremos no teu agir, no teu operar, meu Deus, nós cremos. Só o Senhor para agir, só o Senhor para operar, só o Senhor para estender as mãos, ó Pai, e dar vitória, vitória. Pelo sangue de Jesus, ó Pai, aí dando vitória para o seu povo aqui agora. Vitória, meu Deus. Vitória, Senhor. Vitória, meu Deus. Aleluia. Ó glórias nós te damos, Senhor. Ó glórias nós te damos, ó Pai. Espírito Santo, aí agindo, vai operando, vai trabalhando aqui agora. Trabalha, meu Deus. Trabalha, Senhor, trabalha, meu Pai, Deus, aí nos ouvindo, Deus, aí nos respondendo aqui agora. Deus, responde a nossa oração, o nosso clamor, meu Deus, vai respondendo aqui agora, vai pelejando aqui agora, peleja, peleja. Nós precisamos de Ti, Senhor, da Tua presença, no seu poder, na sua unção, meu Deus. Toca, toca aqui agora, trabalha aqui agora. Vai trabalhando, Senhor,
Vai trabalhando, Espírito Santo, nessa oração, neste clamor, meu Deus, Jesus, nós precisamos de Ti, meu Pai, nós precisamos do Teu poder, da Tua unção, da Tua graça, da Tua misericórdia, meu Deus, aleluia, oh glória, glória, glória, glória, glória, Deus, toca no Seu povo, toca aqui agora, alcança as almas, alcança, alcança, pelo poder de Deus, essas almas, vem ser alcançadas, libertas, transformadas, pelo sangue de Jesus, ó Pai, pelo sangue de Jesus, meu Deus, nós cremos no Teu agir, no Teu operar, Senhor, nós cremos, Deus, toca aqui agora, Deus, toca aqui agora, toca, meu Deus, toque, Espírito Santo, só o Senhor para operar milagre, só o Senhor para operar maravilhas, meu Deus, opera, opera aqui agora, opera aqui agora, Jesus, ouve o nosso clamor, meu Deus, ouve a nossa oração, meu Pai, ouve aqui agora, ouve aqui agora, Deus, não porque nós merecemos, não porque nós somos algo, alguém, não, pela Tua bondade, pela Tua misericórdia, Deus, alcança agora, Deus, ouve aqui agora, Jesus, vai nos ouvindo, Jesus, vai nos tocando aqui agora, Jesus, vai pelejando aqui agora, Jesus, vai enviando essa live para mais pessoas, ó Pai, de perto, de longe, pessoas que nunca ouviram falar da Igreja Deus é Santo,

0: que o Senhor venha fazer essas pessoas encontrar essas lives, que esse povo venha permanecer conosco nessas lives. Espírito Santo, coloca as tuas mãos aqui agora, coloca as tuas mãos aqui agora, meu Deus, coloca as tuas mãos aqui agora, meu Pai, coloca as tuas mãos aqui agora, meu Deus, em nome de Jesus. Toca agora, peleja agora, liberta agora, cura agora, salva agora, repreenda todo mal aqui agora. Roda a seta do diabo, roda a seta dos infernos. Jesus, eu quero orar por todas as pessoas que estão sofrendo de forma emocional, de forma psicológica. Jesus, pessoas oprimidas mentalmente, pessoas em desespero, em crise de choro, em crise de ansiedade. Senhor, o teu sangue tem poder aqui agora. Senhor, o teu sangue tem poder aqui agora. Jesus, o teu sangue tem poder aqui agora. Jesus, queima agora. Jesus, queima agora. Jesus, queima agora. Jesus, queima agora. Jesus, repreenda aqui agora. Jesus, vai repreendendo. Vai queimando, vai desfazendo todo o mal. Roda a seta do diabo, roda a fúria do inimigo. Jesus, coloca as tuas mãos aqui agora. Jesus, usa o teu servo aqui agora, usa, meu Deus. Usa, Senhor, o teu servo aqui agora. Deus, coloca as tuas mãos, Senhor. Vai ouvindo, vai respondendo, meu Deus. Jesus, nós cremos no teu agir, no teu operar.
1: Oh, glória. Oh, graças a Deus. Graças a Deus, graças a Deus. Glória, glória, glória, glória, glória, glória, glória, glória a Deus. Graças a Deus, bendito seja o nome de Jesus. Oh, meu Deus, Senhor, nos cobre com teu sangue. Deus, nos cobre com teu sangue. Cobre a minha vida, cobre a minha família, minha casa, cobre a casa dos irmãos com teu sangue. Cobre, meu Deus, cobre a nossa vida com o sangue de Jesus Cristo, o sangue do meu Deus. O sangue de Jesus tem poder na nossa vida. O sangue de Jesus Cristo é poderoso para quebrar maldições, para quebrar cadeias, correntes, algemas, pragas, pestes, meu Deus, maldições de família em família, maldições hereditárias, maldições que vêm de pai para filho, de mãe para filho. Meu Deus, há poder no sangue, há poder no nome de Jesus, há poder no sangue de Jesus Cristo, meu Deus. Ô glória, ô glória, Deus, visita essa família, visita essa casa agora, visita esse lar agora, que está em pé de briga, confusão, desavença, desentendimento. Meu Deus, aonde há confusão, separação, aonde há briga, aonde há guerra na família, há poder no sangue de Jesus, há poder no nome de Jesus. Meu Deus da glória, meu Deus poderoso e santo, meu Deus, ajuda nós a orar como nós orava, como a igreja orava antigamente. A igreja tinha força para orar, os crentes oravam. Hoje a gente está orando, os crentes tá com a mão no celular, os crentes estão olhando o celular, os crentes não estão nem aí pela oração. Meu Deus, que vida desgraçada, que vida miserável.

essa vida de hoje, essa vida espiritual. Meu Deus da glória, meu Deus poderoso, meu Deus santo, meu Deus verdadeiro, o sangue de Jesus tem poder. Levanta, meu Deus, uma geração de crente mesmo, crente que ora, que jejuma, que consagra, que santifica, que defende a verdade, que defende a bandeira do evangelho verdadeiro. Meu Deus, há poder no sangue de Jesus. Levanta, levanta, meu Deus, uma geração de crentes verdadeiros, crentes adoradores, crentes que adora o Senhor Deus em verdade, em espírito, crente mesmo, ainda que seja criticado, ainda que seja perseguido por causa da verdade. Meu Deus, levanta, levanta uma igreja, levanta uma igreja, levanta um povo para ir para o céu, povo guerreiro, povo santo, povo seu, zeloso, especial, de boas obras. Meu Deus, levanta, levanta, Senhor, levanta, Espírito Santo, levanta crente, vigilante, prudente, vencedor, crente mesmo de oração, crente de testemunho, de caráter. Meu Deus, olha uma geração de um povo, meu Deus, que não faz diferença do mundo. Meu Deus, que se veste como o mundo, se traja como o mundo, fala, vive como um povo do mundo. Meu Deus, levanta, levanta, Senhor, levanta, meu Deus, levanta a nossa igreja, levanta o ministério. Deus é santo, Pai da glória, semana que vem, dá-nos força a nós fazer uma campanha de oração, uma campanha de jejum, uma campanha de consagração, de santificação, a nós vencer o diabo, vencer os demônios, vencer o maligno, vencer o adversário que está vencendo o povo, esses demônios que estão vencendo, demônios que agem, demônios que trabalham, meu Deus, de acordo com o tempo, de acordo com a geração, de acordo com o século. Meu Deus, como diz a Bíblia, o Deus desse século cegou o entendimento dos incrédulos para que não veja. Senhor da glória, levanta, levanta a nossa igreja, levanta, levanta, meu Deus, um povo, levanta, Espírito Santo, levanta, Deus, me levanta, me dá força aos irmãos, as irmãs, para nós vencer as lutas, vencer as tribulações, vencer o pecado, vencer o diabo, vencer o maligno, vencer toda a influência do mal. Meu Deus da glória, meu Deus poderoso, meu Deus santo, levanta um povo, meu Deus, um povo de Deus que vai morar no céu com Jesus, um povo que não envergonha do evangelho verdadeiro, um povo que não tem vergonha de vestir, de trajar, de se comportar em todas as áreas como verdadeiros crentes, verdadeiros salvos, verdadeiros servos de Deus. Oh, glória, glória, glória, glória, glória. Meu Deus, queima agora, queima a macumbaria. Quanta gente macumbada, crentes e macumbado, quanta gente macumbada, endemoniada, oprimida, quanta gente, meu Deus, que não tem força para orar, porque é uma macumba no corpo dele, há um demônio. Como é que um crente que está macumbado, ele vai orar, ele vai jejuar, ele vai consagrar? Meu Deus, há poder no sangue de Jesus, Deus, há poder no sangue de Jesus.
me dá, meu Deus, me dá uma direção, me dá, meu Deus, me dá uma palavra para esse povo de hoje, uma palavra para essa geração de hoje, meu Deus da glória, Espírito Santo, levanta, levanta nós, ajuda nós a orar, ajuda, ajuda, meu Deus, segunda-feira nós vamos começar uma campanha de oração, de jejum, meu Deus, até as 3 da tarde, Senhor da glória, Espírito Santo, levanta a nossa igreja, levanta, levanta a nossa igreja, Deus é santo, me levanta, levanta os pastores, encoraja os pastores que estão no campo, encoraja os crentes, derrama, meu Deus, coragem, derrama ânimo, derrama força, derrama poder de Deus nos nossos corações, derrama santidade, derrama zelo, Deus, derrama vitória, faz nós ver os milagres acontecer, faz nós ver as pessoas se converter, faz nós ver as pessoas se curadas, os paralíticos, cegos, os mudos, os cancerosos serem curados. Deus, desperta-me, desperta minha casa, desperta minha família, desperta a igreja, Deus é santo, desperta o Brasil, desperta, meu Deus, Deus, ah, Senhor da glória, meu Deus, desperta, meu Pai, vai despertando, vai despertando, vai despertando, desperta nós, desperta, meu Deus, a nós orar, nós jejuar e consagrar, nós vencer as lutas, as tribulações, as dificuldades, meu Deus da glória, meu Deus poderoso, meu Deus santo, meu Deus verdadeiro, ô glória, ô glória, ô glória, ô glória, ô glória, ô glória a Deus, ô graças a Deus, bendito seja Deus, bendito seja Deus, louvado seja Deus, engrandecido, glória, glória, glória, glória, glória, glória, glória a Deus, graças a Deus, Senhor da glória, graça te damos, meu Deus, pelas vitórias, pelas conquistas, pelos livramentos, meu Deus, graça te damos pela vida, graça te damos pela fé, meu Deus, graça te damos pela família, glória, glória, glória, glória, glória, meu Deus, mexe com a nossa cabeça, nosso coração, mexe com o nosso entendimento, mexe com a nossa alma, Deus, para que nós possamos te servir em verdade, te servir em espírito, glória a Deus, glória, salva a família, cura a família, essa criança doente, ó Deus, essa criança enferma, olha essa pessoa doente agora, dentro dessa casa, meu Deus, arranca essa doença, arranca essa enfermidade, arranca, sai doença maligna, sai doença diabólica, sai doença maligna, sai do corpo, da mente, sai do espiritual, sai, sai, sai, sai todo mal, aquela doença que os médicos não acham, que a medicina não acha, meu Deus, aquela doença, meu Deus, que está oculta, porque é macumba, é feitiçaria, é bruxaria, é magia negra, meu Deus, meu Pai da glória, Espírito Santo, levanta essa pessoa, levanta ela para orar, para vencer a doença, vencer a macumba, sai demônio, sai espírito maligno, sai legião, sai na família, sai no casamento, sai no trabalho, sai no espiritual, sai demônio, nome de Jesus, nome de Jesus, nome de Jesus, nome de Jesus, nome de Jesus, nome de Jesus, nome de Jesus, sai, sai, sai esses tumores, os tumores, cistos,
quistos, vai saindo agora, vai saindo as doenças que não tem cura, sai a diabetes, sai a pressão alta, sai o câncer na próstata. Jesus, queima agora, queima essa doença na próstata, queima essa enfermidade maligna, queima, meu Deus, vai queimando, Senhor, meu Deus, essa doença no coração, esse coração fraco, esse coração, meu Deus, doente, toca nele agora, vai tocando, vai curando, vai tirando essa arritmia no coração, vai tirando, meu Deus, Senhor, esse coração inchado, esse coração enfermo, meu Deus, esse coração fraco, esse coração acelerado, meu Deus, toca agora, queima, toca no pulmão, meu Deus, toca na bexiga, no útero, toca, meu Deus, no pâncreas, toca, Senhor, agora, toca na vesícula, vai tocando na vesícula, vai tocando no pulmão, vai tocando com a cura, meu Deus, no estômago, no esôfago, Jesus, cura, meu Deus, cura essa mulher que não tem filhos, cura esse casal que não tem filhos, cura, meu Deus, faz esse casal ter filhos, Senhor da glória. Queima, toda palavra contrária, toda praga, toda maldição, toda obra maligna, meu Deus, repreenda, meu Deus, queima agora, queima toda a interferência de Satanás, toda a interferência do diabo, vai saindo agora, toda a interferência do maligno, aonde há demônio agindo, aonde há Satanás agindo, meu Deus, queima agora, há poder no sangue, há poder no nome de Jesus, há poder no sangue de Jesus, meu Deus, queima agora, esse atrapalho, esse impedimento, essa barreira na família, essa barreira espiritual, essa barreira física, essa barreira financeira, meu Deus, toca agora, vai tocando, vai queimando as doenças, vai queimando as enfermidades, a macumbaria, os demônios de enfermidade, demônio tranca-rua, que tranca as portas, que tranca os caminhos, sai, Jesus queima agora, toda obra maligna, todo espírito maligno, todo levante de Satanás, vai saindo agora, Jesus queima, todo tipo de demônio, todo tipo de espírito maligno, que está lutando para essa pessoa morrer, essa pessoa ser infartada, ter um derrame, sai daí, demônio que quer fazer essa pessoa morrer, de faca, de tiro, de acidente, de carro, ou de suicídio, sai daí, demônio, sai, demônio da morte, o Senhor Deus te repreenda, ô Jesus, queima agora, o demônio da morte, queima o demônio da loucura, da depressão, da ansiedade, demônio do homicídio, do suicídio, sai, pelo poder do meu Deus, pelo poder do sangue de Jesus, pelo poder do nome de Jesus, sai, meu Deus, queima essa macumba, esse despacho que foi colocado aí na frente da casa, com o nome de alguém, meu Deus, esse trabalho, essa oferenda que foi colocada na encruzilhada, com o nome de alguém, Deus, esse trabalho feito no cemitério, oh meu Deus, no terreiro, nas matas virgem, nas cachoeiras, para fazer a pessoa morrer, para fazer o casamento acabar, Deus queima, queima,
sai demônio de miséria, sai demônio de miséria, sai demônio de amarração, meu Deus, olha a nossa igreja, olha o ministério, Deus é santo, olha a obra, Deus é santo, olha o povo, meu Deus, que congrega conosco, que serve a Deus conosco, que frequenta a igreja, que fazem campanhas, meu Deus, abençoa a vida deles, unge eles com teu sangue, olha aqueles que estão parados, afastados, desviados, meu Deus, em nome de Jesus, meu Deus, em nome de Jesus, cobre com teu sangue, queima, queima, queima, queima, espírito de miséria, espírito de amarração, de atrapalho, vai saindo agora, oh meu Deus, queima, oh meu Deus, queima, queima com teu sangue, queima, queima, queima, queima, espírito de miséria, espírito de amarração, de atrapalho, vai saindo agora.

repreender todo espírito migrador, espírito cortador, devorador, destruidor. Meu Deus, repreendo os espíritos malignos, os gafanhotos destruidores. Senhor da glória, queima, queima, queima, queima.

riqueza, a riqueza que vem de Deus, a prosperidade que vem de Deus, a multiplicação, a bênção de Deus, a bênção de Deus na vida do teu povo, a bênção da riqueza, a bênção da prosperidade, a bênção dos negócios, da loja, do comércio, a bênção, meu Deus, da fazenda, do sítio, do campo, da lavoura, da chácara, das criações de peixe, criações de galinha, criações de porcos, ovelhas, meu Deus, criações de gado, Senhor da glória, plantações, ó meu Deus, abençoa, abençoa teu povo na roça, o gado, o leite, as plantações, abençoa, multiplica, meu Deus, derrama a bênção de Deus, haja bênção, haja milagre financeiro na vida do teu povo, na cidade, que tem a sua casa na cidade, que mora na cidade, que vive na cidade, que trabalha na cidade, os empresários, suas empresas, seus negócios, suas lojas, seu comércio, meu Deus, abençoa. Abençoa os irmãos que vivem na cidade, que trabalham na cidade. Olha esse povo que tem ajudado a nossa igreja. Deus, dai a eles a bênção, dai a eles a recompensa, dai a eles a recompensa. Haja recompensa, haja vida, haja saúde, haja prosperidade, haja salvação de almas, salvação, transformação. Oh glória, oh glória, oh glória, meu Deus, abençoa, fica conosco, consagra, consagra a nossa igreja e os irmãos de outras igrejas que ora conosco, que busca Deus conosco, meu Deus, meu Pai, meu divino, meu santo, meu adorado Deus, quanta gente orando conosco, de perto, de longe, Espírito Santo, visita agora, visita o teu povo, visita, consagra, meu Deus, abençoa o teu povo com vida, saúde, paz, alegria, salvação, prosperidade, crescimento, em nome de Jesus, para a glória de Deus, Pai, Filho e Espírito Santo, para a glória de Deus, Pai, Filho e Espírito Santo, amém.

Igreja de Deus, Deus ainda fala conosco. Deus ainda fala. Deus ainda mostra. Eu estava orando a Deus aqui, e o espírito de revelação, o espírito de revelação, o espírito de discernimento, de interpretação, o espírito de Deus, de visões, me diz assim, ó. Olha o que Deus me falou aqui através do Espírito Santo. Que a maioria dos crentes estão imacumbados. Não, não estou com brincadeira, não. Eu não estou com brincadeira, não. Eu não estou aqui inventando revelação, não.

Eu não estou aqui com mentira, eu não estou aqui com gracinha, não, eu estou falando a verdade, porque senão Deus vai tratar comigo, Deus vai cobrar de mim. Se eu estiver aqui com mentira, com revelação furada, com profecia furada, conversa furada. Eu estava orando aqui e veio a minha palavra de Deus falando assim: ó, a maioria dos crentes estão macumbados, enfeitiçados. Agora, veja bem, como é que um crente macumbado consegue jejuar? Você acha que o demônio, que o espírito que está na pessoa, ele vai deixar a pessoa orar? Quem faz nós orar é o Espírito Santo. Um crente macumbado, um crente endemoniado, oprimido, perturbado, que você conhece, crente perturbado. Você acha que esse crente perturbado vai conseguir jejuar? O demônio que está na vida dele, o espírito que está na vida dele, vai deixar ele jejuar? As pessoas acham, olha para mim aqui, as pessoas acham que o crente endemoniado e macumbado é somente aqueles que caem no chão. Se estão enganados. Se estão enganados. Aquelas pessoas que caem no chão, elas estão manifestadas. O bicho manifestou em tom de queda, de fracasso, de cair para o chão. Mas tem muitos crentes macumbados que estão pregando. Tem muito crente macumbado que está cantando. Tem muitos crentes macumbados que estão cantando. Que estão pregando. Que até diz que está orando por revelação. Mas se tiver uma pessoa ungida, consagrada, botar a mão na cabeça dele, cai. Uns caem e outros não caem. Porque tem um demônio que cai, aquele espírito que manifesta, e tem aquele espírito civilizado. Aquele espírito civilizado. Aquele espírito inteligente. Aquele espírito inteligente. Que a pessoa está ali com ele e ele está só distorcendo o evangelho. Aquela pessoa está com demônio no corpo, mas a pessoa está despregando a verdade. Ele não é o Espírito Santo. A pessoa está despregando o que ele pregou um dia quando ele tinha um Espírito Santo. A pessoa que tem um Espírito Santo, ele defende a verdade. A pessoa que não tem mais o Espírito Santo, ele defende o erro. Não precisa tudo isso. Não, foi naquela época. Foi naquele tempo. Naquele tempo era assim mesmo. Como se a Bíblia de hoje fosse outra Bíblia. Como se o Deus de hoje fosse o Deus do passado, e que não é mais, hoje é um outro Deus, o Deus que muda com os tempos. E o que muda com os tempos, é o Satanás. Aonde que o pastor arrumou isso? Olha na Bíblia para nós aí, o Deus desse século. Cada século tem um Deus. Irmãos, cada 100 em 100 anos tem um Deus que está dominando a terra. De 100 em 100 anos tem um Deus que está dominando a terra. Com as suas filosofias, com as suas tecnologias, com as suas maneiras de iludir a geração, a humanidade e principalmente os crentes, a igreja. O Deus desse século cegou o entendimento dos incrédulos para que não entenda.
que não entenda, não se converte, não muda. Você pode pregar para ele, falar para ele, você pode mostrar para ele, mas ele não consegue entrar na cabeça dele, porque o Deus que está na vida dele não deixa ele entender. Nos quais o Deus desse século, o Deus desse século, um D minúsculo. Não sei se você pode colocar um pouquinho maior. Nos quais o Deus desse século cegou os entendimentos dos incrédulos, para que não lhes resplandeça a luz do evangelho da glória de Cristo, que é a imagem de Deus. O Deus desse século, ele cegou ao entendimento dessa geração de 100 anos para cá. Ou melhor, do século. Nós estamos agora no século 21. Olha como é que era o século 20. Eu sou do século 20. Olha como é que era a geração daquela época, a educação dos pais, dos filhos. Às vezes o pai não tinha estudo, o filho não tinha estudo, mas a educação era outra. O pai, só de olhar para o filho já faltava mijar nas pernas de medo. Não é nem medo, de respeito. É verdade ou não é? Quando o pai olhar para nós, aquele olhado, no meio das pessoas ali, que nós estávamos ali querendo entrar no assunto, que nós estávamos ali querendo passar por pé, ficar ali brincando na frente dos velhos, os velhos não falavam nada, só dava aquele olhado para nós, nós já sabia tudo, nós já entendia tudo. Veja se era ou não era. Às vezes o marido dava aquela olhada para a esposa, a esposa já entendia tudo. Olha que educação, olha que professor. Às vezes a mulher dava uma olhada para o marido já entendia tudo. Por que será? Porque a geração era outra, a educação era outra. Pode olhar que tem mais Deus desse século aí, dá uma olhadinha que você vai achar aí, por favor. Você vê como era as gerações do passado, que as pessoas condenam, que era um atraso, que era miséria, que era isso, que era aquilo outro, que hoje a tecnologia está avançada e tal, porque a tecnologia, porque a ciência. E por que que eles não descobriram o remédio? A vacina contra o câncer. Por que que eles não descobriram a vacina contra o câncer? O tanto de gente morrendo com câncer. Vê se no passado tinha essa mortandade de câncer. Vê se no passado tinha essa mortandade de infarto. E eu trago isso para a igreja. Eu trago isso para o lado da igreja. Escuta isso aqui, irmãos. Irmãos, presta atenção. Se você é de Deus, você vai prestar atenção. Se você não é de Deus, você vai pular fora dessa live. Igual muitos que entra e não é o que ele quer, ele não gosta da verdade, ele não gosta da santidade, ele pula para trás. Olha como é que era a igreja do século passado. Olha como é que era a igreja do passado. Se não era melhor do que a igreja de hoje? Antigamente, eu aprendi, vocês aprenderam, que uma crente não podia vestir uma calça comprida. Eu aprendi que uma crente não podia botar um brinco na orelha, não podia botar um batom, não podia botar um esmalte, não podia cortar o cabelo, não podia pintar o cabelo. Um crente não podia andar sem camisa, um crente não podia andar de short,
Um crente não podia ter dentro de casa uma televisão para não ver as nojeiras, as impurezas da novela. E aí hoje não, hoje pode tudo. Os pastores pregam, olha para mim. Os pastores de hoje pregam que pode, porque aonde é que não pode na Bíblia? Hein? Aonde é que não pode cortar o cabelo na Bíblia? E aonde é que pode cortar o cabelo na Bíblia? Me mostra aí que pode cortar o cabelo na Bíblia. Aonde é que não pode a mulher usar calça comprida? E aonde é que a mulher pode usar calça comprida? Aonde é que uma crente, que o corpo dela é templo do Espírito Santo, ela pode viver de short, de bermuda? Igual cheguei um dia desse aí, na casa de um pastor, que é pastor grande lá, conhecido. Quando eu cheguei na casa dele, a mulher apareceu lá na janela. Ô irmã, Pai do Senhor, cadê o pastor fulano? Ah, eu vou chamar. Só de short. E é pastora. E é pentecostal. Pastora pentecostal de short. Aí ela correu e escondeu. Aí nós ficamos lá o tempo todo, ela não botou a cara lá, porque ela sabe que não pode usar, e estava usando. Como é que essa pastora, alguém já viu essa pastora em cima do altar, ou dentro da igreja de short? Ninguém nunca viu essa pastora lá dentro da igreja de short, mas dentro da casa dela pode? O que fala aí, jovem? Não haverá atrás do homem da mulher, e não haverá, e não vestirá o homem veste de mulher, porque qualquer que faz isto, abominação é o Senhor teu Deus. Não, isso aí foi na época da lei. Ele sempre dá um jeito para defender a mentira. Aonde é que pode usar short? Se na igreja não pode, mas em casa pode? E se ela morrer lá com aquele short? Tá certo isso? Precisar de socorrer ela, precisar de socorrer a mulher do pastor, gente, tá ela só de short, de bermuda, shortzinho apertado, a mulher pentecostal, a pastora que

e pula. Tudo pulo da carne, do espírito da mentira, do espírito do engano. Aonde é que a mulher, aonde é que está escrito na Bíblia, pastor, que não pode usar o brinco? Aonde é que está na Bíblia, pastor Messias? E aonde é que pode usar? Se a Bíblia diz que o traje da mulher, a mulher de Deus, a mulher do passado, não é com vestes escandalosas, essas vestes chamativas, com joias, com essas coisas, com enfeites. Está na Bíblia, Pedro fala isso. Agora, meu querido, enquanto ele acha ali, deixa eu contar a vocês aqui uma outra história. Essa pastorzada de antigamente, que nasceu naquele sistema verdadeiro, eu não sei se os homens estão cegos. Não, pastor, porque agora nós aprendemos que no aramaico, que no hebraico, que no latim, que no grego. Eu quero saber de grego, de aramaico, de latim. E eu quero saber a interpretação de vocês para defender a verdade. Eu estou vivendo no Brasil. Eu estou vivendo no Brasil. Não estou vivendo no grego, no aramaico. Eu falo é o português. Latim, porque no latim. E no, eles arrumam a mentiraiada, uma coiseira tão enganosa para convencer o povo. Porque se transforma isso aqui do latim para o grego. E transforma o grego, não sei o quê. E tal, tal, tal. Porque no. Meu querido, eu estou vivendo no Brasil. O enfeite delas não seja no exterior, no frisado dos cabelos, no uso de joias. O que, que é brinco? No de joias, de ouro, na compostura de veste. Como é que essa veste? É veste santa? Volta no 4 para nós aí. 3, 4. Aqui está falando de veste, a veste composta. Tem que ser uma veste decente. Veste decente. Você entendeu? Cadê o 4? Então veja bem, aqui está falando que o exterior, que o infeliz não seja em roupas indecentes aí, ó. Quer ver? Mas o homem coberto o coração no corpo, no incorruptível, e um trajo de um espírito manso, quieto, que é precioso diante de Deus. Vamos lá, tem mais coisa pela frente. 5. Porque assim se vestia, se adornava também antigamente as santas mulheres que esperavam em Deus e estava sujeita a seu marido, a seu próprio marido. Assim era antigamente. Vocês não aprenderam, não foi assim? A sua avó, a sua mãe, aquelas irmãs de antigamente, ó, como é que elas vestia? Será que ela estava errada?

0: E tem que ser o crente honesto, não pode mentir, não pode ser um picareta, não pode adulterar. Não deu certo, não agradou a Deus. Não foi assim que cresceu a Assembleia de Deus no Brasil? Será que os assembleanos que chegaram no Brasil, eles estavam de short, de bermuda? As mulheres deles andavam de short, de bermuda, cabelo cortado? O Daniel Berg, o Gunnar Virg, Paulo Macalão, aqueles homens do passado. Será que as mulheres deles andavam de brinco, de batom, de esmalte, de calça comprida? Assembleia de Deus de antigamente, a Deus amou de antigamente. Olha Deus amou de antigamente e olha Deus amou de hoje. Depois que o velho morreu, depois que os velhos morreram, olha a casa da bênção de antigamente. Olha o Brasil para Cristo de antigamente. Olha a igreja evangélica quadrangular que era cruzada. Vê se mulher usava calça comprida. Vê se a crentaela tinha televisão dentro de casa para ver o... Ah, mas hoje tem um celular pior do que televisão. Sempre eles dão um jeito. Sempre eles dão um jeito para defender a mentira. Na minha casa nunca entrou uma televisão. Eu não estou dizendo que quem tem televisão vai para o inferno. Não estou dizendo isso. Não estou dizendo isso. Mas olha a igreja que deu certo. A igreja do século passado. Olha como o evangelho avançou. Olha como é que o evangelho cresceu no século passado. Foi zelando que agradou a Deus. Foi disciplinando, foi punindo, foi excluindo. Essa crentaiada que não queria, pastor punia, disciplinava para que haja temor. Para que houvesse temor. A igreja tem que disciplinar. Deus disciplinou tudo desde o começo do mundo até agora. A alma que pecar, essa morrerá. Adão pecou, Deus puniu Adão. O anjo pecou, Deus puniu o anjo. Todos aqueles que pecaram, Deus puniram. E por que agora Deus não vai punir mais? Eu vou dizer para vocês aqui, a nossa igreja, a metade da nossa igreja, ou mais da metade, é de irmãos que veio da Deus e Amor. Aquela Deus Amor antiga. Não é essa Deus Amor que está sendo destruída por esse rapazinho aí, por essa senhorinha de idade aí, que nunca concordou com o marido dela. Eu sei disso, que eu estava lá dentro. Essa senhorinha aí nunca concordava com o marido. E nem o marido concordava com ela. Os dois ficavam numa casa, um na casa, outro no outro. Por quê? Porque ele tocou o barco, foi sozinho. Vai dizer que não é na questão doutrinária? Vai dizer que essa dona aí defendeu a verdade? Ela está aí revelando quem ela é. É só você escutar os podcast dela. Ou só você olhar, como é que ela agora está falando que pode dançar, que no comecinho, quando ela casou, que ela usava isso, como é que é? Usava anel, que ela não sei o quê. Dá uma olhadinha na conversa dona, essa senhorinha de idade aí. Hoje o velho não está aí, ela está abrindo a mão para mostrar o que está no coração dela, revelando o que ela é, abrindo a mão. Não, porque Deus falou comigo, mentira, Deus falou mentira, que esse menino aí que vai ficar no lugar do velho, que foi Deus que falou, é mentira que Deus não falou. Deus não falou, tenho certeza que a senhora mentiu. Eu tenho certeza que a senhora mentiu e está mentindo, porque Deus falou comigo, porque quem vai ficar no lugar do falecido é esse menininho, esse garotinho aí, esse garotinho, Deus falou que ia botar ele para destruir a igreja, para acabar com a igreja? Foi Deus que falou para a senhora que esse menininho aí, Foi Deus que levantou ele para acabar com a igreja? Para fechar as igrejas? Para jogar os pastores antigos para fora? Foi Deus que falou? Eu não sei se vocês concordam com ela. Se vocês concordar com ela, vocês falam, pastor, eu concordo com ela. Que Deus falou com ela para levantar esse garotinho aí, para esse garotinho vir aí como um trator, destruindo tudo, fechando igreja e liberando tudo, que agora pode tudo. Esse menino está liberando tudo, tudo, tudo. Está revelando o que está dentro do coração dele. Ele e a mulher dele. Olha o tipo dessa mulher dele, olha o tipo desse povo, que está só pregando liberdade, liberalidade, e condenando a verdade, condenando os usos e costumes da Bíblia. Eu digo isso porque nós temos muita gente que veio de lá para cá, e eu não vou ficar aqui de boca fechada, e os irmãos dizendo, aí, mas lá também agora liberou, por que aqui não libera? Lá está liberando isso, lá está liberando aquilo, lá está liberando aquilo outro, lá está liberando. Por que que a Deus é santo não libera? Quando lá não liberava, lá cresceu. Quando lá não liberava essas vaidades, mundanismo, pecaminoso que você está vendo agora, que esse rapazinho está liberando, a igreja cresceu. Agora você vê que não é Deus, porque não é Deus mesmo. Não é Deus, meus irmãos. Não, eu tenho certeza que eu estou falando, não é Deus. Esse menino não é Deus que está usando esse menino, não. E nós não vamos ser atingidos aqui pelos irmãos que vêm de lá para cá. Ah, então agora eu vou voltar para lá, porque agora lá pode, né? Eu vim, parará, porque não. Papá, agora pode, eu vou voltar. Aí você vai voltar para lá. Então você é mundano, igual ele. Você é mundano, igual ele. Porque os da verdade, que deu certo até agora, que deu certo, que Deus operou, que Deus salvou, que Deus curou, fez milagre, a igreja cresceu, está crescendo, a igreja está prosperando, foi assim e assim nós vamos continuar. Quem quiser continuar conosco, quem quiser andar conosco, vai ser desse jeito. Quem não quiser, eu não tenho preocupação como é que eu falo? Com aqueles que não querem. Eu quero me preocupar com o que quer andar conosco. Vamos andar. Assim deu certo. Assim Deus agradou. Assim Deus operou. Assim Deus fez milagres e maravilha. Assim nós temos uma igreja que ora, jejuma, consagra, santifica, prega os costumes da Bíblia, usos e costumes da Bíblia, que foi pregado antigamente, que deu certo no mundo inteiro. Agora veja essa igreja de hoje, meus irmãos, como é que está acabada, falida. O sistema dessa igreja de hoje, acabada, falida. Vê se você vê um paralítico aí, levantando, correndo. Não é nem isso. Vê se vê uma pessoa aceitar Jesus de verdade. Vê se você vê uma pessoa se batizar liberto. Vê se você vê levantar obreiro como levantava antigamente. Tem comentário aí? Se tiver comentário, fala aí. Pastor, pode falar.
1: Messias, tem uns irmãos comentando aqui, a respeito do assunto, irmã Jurema, quando eu era criança, a mulher só usava vestido com manga comprida. Aqui os irmãos comentando, glória a Deus, irmão Lucas Andrade, como era a Deus e amor antes, irmão? Ele colocou assim, dessa forma. Silvia comentou, é verdade mesmo, por isso que está escrito na palavra de Deus, que por causa da iniquidade o amor de muitos esfriará. E aqui os irmãos comentando, glorificando a Deus. Deixa eu separar aqui os comentários mais relevantes, pastor. Aqui o irmão Marcos, aqui colocou aqui o versículo da Bíblia, Provérbios 22, 28. Não menos, colocou aqui, o que rejeita a correção menospreza sua alma, porém o que atende à correção adquire entendimento. Provérbios 15, 32, pastor. E aqui o outro irmão Lucas... até e colocou o nome da pessoa lá da igreja, foi mencionada, já vendeu para o sistema mundano, já se vendeu para o costume mundano.
0: A Bíblia diz para nós não remover os limites antigos, está na Bíblia aí, ó, para nós não remover os limites, o que pode e o que não pode. Não é para nós desconsiderar os limites antigos, está na Bíblia. Não pode, não pode. O que era pecado continua sendo pecado. Mas a lei mudou, o STF, não sei quem, os senadores, os ministros, mas quem mudou foi eles, não foi Deus que mudou. Não, nós temos que obedecer às leis, nós temos que suportar as leis, que conversa, nós temos que obedecer às leis, enquanto essas leis sejam leis verdadeiras. O que matou Jesus, o que julgou Jesus, foi as leis de quem? Quem é que condenou Jesus? Quem é que julgou Jesus? Foi os tribunais da época, que era contra a verdade de Deus. Não removas os limites antigos que fizeram teus pais. Quer dizer, aquilo que era verdade, aquilo que podia, vai continuar podendo, o que não podia, não pode, meus irmãos. Lá no livro de Apocalipse, capítulo 22, diz o seguinte, como é que eu posso falar, que me veio outra passagem aqui, veio duas passagens na minha cabeça ao mesmo tempo, me veio a passagem, quem é sujo, sujo ser mais ainda, mas vem a outra passagem, que diz assim, ó, ai de quem mudar a palavra de Deus, ai de quem mudar, ai de quem acrescentar ou diminuir. Nós não podemos acrescentar e nem diminuir o que está na Bíblia. O que está na Bíblia, é a palavra de Deus, meus irmãos. Jamais nós vamos mudar o que está escrito. Ah, mas o governo mudou, mas o fulano mudou, vai mudar. Deixa que ele paga o preço da morte, da desobediência. Achou? Não podemos mudar o que está na Bíblia. Como é que fala aí? E se alguém tirar quaisquer palavras do livro desta profecia, Deus tirará sua parte da árvore da vida e da cidade santa que estão neste livro. Que estão escritas neste livro, o 20 agora. É. Vamos ver o que fala o 20. Aquele que testifica essas coisas diz certamente, cedo venho. Amém. Ora vem, Senhor Jesus. Está vendo? É a palavra de Deus. Não podemos mudar. Versículo 18. Olha aqui, ó. Porque eu testifico a todo aquele que ouvir as palavras da profecia deste livro, que se alguém lhe acrescentar alguma coisa, Deus fará vir sobre ele as pragas que estão escritas neste livro. Aí vem o 19, complementando. Olha lá o 19. E se alguém tirar quaisquer palavras do livro dessa profecia, Deus tirará a sua parte da árvore da vida e da cidade santa que estão escritas neste livro. Então não tem que mudar. Que mude tudo, que as águas corram para cima, que as coisas mude, mas nós vamos ficar com a palavra de Deus. Nós vamos ficar com a palavra de Deus. Nós vamos permanecer na palavra de Deus. Por quê? Porque passará os céus e a terra, mas a palavra de Deus não vai passar. Ela vai permanecer. O céu que hoje existe, amanhã não vai existir mais. A terra que hoje existe, amanhã que eu falo depois, não vai existir mais. Haverá novo céu e nova terra, aonde habita a justiça. Então, meu povo de Deus, povo de Deus, não vamos aceitar, gente. Cadê os homens de Deus? Cadê os crentes verdadeiros? Cadê a voz forte do que clama no deserto? Cadê a voz do povo de Deus? Ah, a voz do povo é a voz de Deus. Mentira. É mentira, a voz do povo é a voz de Deus, conversa fiado. A voz do povo é crucifica, mata Jesus. Isso falando para Jesus. A voz do povo é a voz de Deus, é voz mentira. Mata Jesus, a multidão, crucifica Jesus. É a voz de Deus? É a voz de Deus? Não é. Então nós vamos permanecer. Ah, mas a minoria não tem problema, não. É pouquinha gente, não tem problema, não. Vamos permanecer naquilo que nós aprendemos. A igreja de Deus não tem tal costume. A igreja de Deus não tem esses maus costumes. Está na Bíblia, as más conversações, pode olhar aí. As más conversações, como é que é? Corrompe os bons costumes. As más conversações corrompe os bons costumes. Os bons costumes têm que ser zelado, tem que ser guardado. Os bons costumes nós temos que continuar com eles, porque se nós deixar a voz do povo, a voz da multidão, vai mudar os bons costumes. As más conversações vai corromper os bons costumes. Os bons costumes existem. Desde quando existe Deus, existe céu, existem os bons costumes. Olha aí. Não vos enganeis. As más conversações corrompem os bons costumes. E a igreja de Deus não tem tal costume. A igreja de Deus não tem os maus costumes, não. Está aí na Bíblia, no livro de Coríntios, fala que a igreja de Deus não tem tais costumes. A igreja de Deus tem os bons costumes. Coríntios capítulo 11. A igreja de Deus não tem tais costumes. A igreja de Deus tem os bons costumes. É assim que está na Bíblia. Cadê os homens de Deus? Cadê as mulheres de Deus para ajudar nós? Dizer é verdade, pastor, vamos lutar, vamos batalhar. Cadê os nossos pastores? Parece que eu estou aqui sozinho hoje. Não tem nenhum pastor da nossa igreja, não tem nenhum obreiro da nossa igreja, não tem um membro da nossa igreja aí. Parece que eu estou sozinho aqui. Cadê os pastores da nossa igreja? Parece que o pastor Mircea está sozinho. Cadê o povo da Deus é Santo para ajudar o pastor a fazer as lives? Parece que eu estou fazendo a live aqui para os irmãos de outras igrejas. Olha aqui, ó. Mas se alguém quiser ser contencioso, nós não temos tal costume, nem as igrejas de Deus. Tal costume é o costume do mundo, é o costume de combater a verdade. Se alguém quiser ser contencioso, contendeiro, combater contencioso, se alguém quiser combater, olha, nós não temos tal costume, nem as igrejas de Deus. As igrejas de Deus têm os bons costumes, e não os maus costumes, e não os taus costumes. Vamos lá, Cristiano, fala alguma coisa para nós, por favor.
1: Pastor Messias, Diácono Clóvis está aqui. Existem bem poucas igrejas na doutrina, muitas abriram as portas para o mundanismo. Aqui, irmã Elisete, dá para contar no dedo as igrejas que ainda pregam a doutrina. Aqui José Souza, amém, pastor Darcy Messias, a verdade permanece para sempre. Aqui os irmãos comentando, irmã Silva, verdade mesmo, realmente concordo plenamente contigo. E aqui são esses comentários mais relevantes, pastor Messias.
0: A maioria não quer falar nada, a maioria fica aí calado. Cadê que vocês metem a boca junto com o pastor? Cadê que vocês falam? É verdade, pastor? E, ó, uns dois, três, quatro que falaram. A maioria fica assim para cima do muro. Parece que concorda, mas não concorda. Parece que está a favor, mas não está a favor. Cadê os irmãos ajudando o pastor Messias meter a boca, condenar o pecado, condenar as coisas erradas, dizer, não, pastor, é isso mesmo, vamos, estamos junto com o pastor, vamos lutar, enquanto o pastor estiver na verdade, enquanto o pastor estiver pregando a verdade, nós estamos junto com o pastor. É isso que eu quero, que os irmãos me apoiem a nós lutar, para nós ter força, porque quando eu vejo aí alguém falar, olha, passa esse vídeo para frente, como é que fala esse? Compartilha aí, né? As pessoas não compartilham, para compartilhar tudo que não presta, Não, é para compartilhar as coisas boas, para passar para os outros aí. Olha o que o pastor falou aqui, ó. Olha o que a Bíblia diz aqui, ó. Fala para a filha, fala para o filho, nem que eles fiquem irados, não tem problema não. Depois eles vão cair na real, vão cair na verdade, porque a verdade vai incomodar eles. A verdade não morre, a verdade não se apaga. Ainda que a pessoa não goste, como eu também não gostava, vocês não gostavam, nós não era crente, eu não gostava de crente, eu não gostava de pastor, eu não gostava de igreja. Oh, olha aqui, olha eu aqui pela misericórdia de Deus. Então hoje a gente fala isso aqui, alguém fica meio irado, fica mordendo o beijo do lado, torcendo a cara, mas no final ele vai chegar à conclusão que a verdade vai continuar, vai permanecer. Fala, Cristiano. Quer dizer que para Deus é santo melhorar, tem que sair das redes sociais. Se é que as redes sociais estão alcançando o povo aqui, a igreja Deus é santo está alcançando. Como é que eu vou apagar aqui agora, o filho de Deus? Como é que eu vou tirar da rede social aqui, se é com essa rede social, se é com esse canal aqui que eu estou ganhando almas, que eu estou pregando a verdade? Aí você quer que eu feche a boca, você quer que eu tire aqui e deixar o Satanás deitar e rolar. Se é que essa rede social aqui que eu estou falando, esse canal, é para combater contra a mentira. Aí você quer que eu tire para me fechar minha boca. Eu estou entendendo, como diz o rapaz, estou entendendo. Vamos lá.
1: Aqui, pastor Messias, a paz do Senhor Jesus. Irmão pastor Messias, é verdade, estou esperando a Deus é Santo na minha cidade. Sou da igreja, falou o nome da igreja aqui, sou da Vila Nova do Sul, Rio Grande do Sul.
0: Ah.
1: E aqui, irmão Lucas, novamente comentou aqui, a igreja liberou a bota, irmãos.
0: Liberou foi muita coisa. Você vai ver daqui um dia aí que você não vai liberar o segundo casamento. Não tem nada a ver. Você vai ver segundo casamento. Ih, vai liberar tanta coiseira. O rapazinho aí prega no, ele falando que não tem nada a ver. Pregar em outra igreja. Quando eu me lembro que antigamente ninguém pregava em outras igrejas. Cada um defendia a sua igreja. Eu não via, antigamente eu não via pastor de uma igreja pregar na outra igreja. Eu não via isso. Hoje você vê o altar está imundo, está impuro. Por quê? O camarada está lá no altar pregando a verdade, pregando a santidade, pregando o zelo, aí traz um camarada que não tem nada a ver com a verdade, chega lá, ele abre o tablet dele e ele vai pregar tudo aquilo que o pastor gastou 10, 20, 30, 40 anos fazendo um povo para Deus, um povo da verdade, um povo da simplicidade. Aí o camarada chega lá e desprega tudo, acaba com a igreja, contamina o altar. O camarada já casou não sei quantas vezes, o camarada está lá falando que beber não é pecado, que não pode encher a cara. Por isso que o altar, meu irmão, não pode ser para qualquer gente. Não é desconsiderando, mas nós não temos tal costumes. Eu não prego em outra igreja, porque se eu for pregar lá na outra igreja, eu não vou deixar eu pregar o que eu estou pregando aqui. E no altar da Deus é Santo, eles vão querer pregar e despregar o que eu não prego, o que eu não vivo. Então, cada um tem que pregar e viver, defender a verdade, porque senão eles vão querer mudar a verdade em mentira. Eu tinha uma reunião de obreiro aqui, nós tínhamos um advogado da nossa igreja, e esse advogado disse que era crente pentecostal. Ele era advogado nosso, mas não era membro da nossa igreja. Meus irmãos, eu abri o espaço para esse miserável falar. E ao invés dele falar das leis, Não, ele veio pregar o que não era para pregar, que eu não dei a oportunidade para pregar. Quem prega somos nós, pois ele pregou tudo o contrário que nós pregamos. Naquele dia nós deixamos, ele deixou a igreja abatidíssima. Eu não vejo nada demais o homem casar a segunda vez. Olha o miserável falando. Eu não vejo nada demais. O senhor não está contente? Então, eu estou aqui para fazer o divórcio de vocês. Eu estou aqui para desmanchar o casamento de vocês e fazer outro casamento. Quer dizer, assim que ele quis entender. Eu não vejo nada demais isso. Eu não vejo nada demais aquilo. Eu não vejo nada. E foi despregando, ouvi, todo mundo baixou a cabeça, ficou triste, angustiado. E aí, quando ele terminou, eu falei: doutor, o senhor está dispensado, liberado, pode ficar à vontade. Ele foi embora, virou as costas. Eu falei: meus irmãos, vocês não dêem ouvido, porque isso aí é o bicho, é o maligno, é o Satanás. Numa pequena brecha que nós damos aqui, o bicho entra e quer desfazer da verdade, desfazer da santidade. Ele não tem que falar isso aqui, não deu oportunidade para ele falar de doutrina. Ele tinha que falar de leis. Já que ele não falou de leis, ele não vai nunca mais ter oportunidade aqui na nossa igreja. Nunca mais. Então nós temos que ter muito cuidado, porque você pode colocar no altar uma pessoa que não é de Deus. Eu vou contar a vocês aqui uma experiência aqui. Lá em Franco da Rocha, eu vou contar a vocês uma experiência que aconteceu lá em Franco da Rocha, lá em São Paulo. Tinha uma vigília em uma determinada igreja. Tinha uma vigília em uma determinada igreja. E o pastor olhou lá embaixo nos bancos da igreja, viu lá dois homens bem gravatados, bem palitosados, tal. Aí, só que eles não tinham Bíblia. Aí o pastor falou assim: ô irmãos, pastores, por favor, venham para o altar. Chamou aqueles dois homens para o altar. Escuta isso aqui. Quando chegou no altar, agora nós vamos ouvir os pastores aqui. Aí quando o camarada levantou, falou assim: olha, essa igreja acaba hoje. Olha só o que o Satanás falou na boca daquele homem. Essa igreja acaba hoje, porque eu não sou pastor, eu e meu amigo, nós somos pai de santo. Nós somos pai de santo, e nós viemos aqui hoje para acabar com essa igreja. Olha aqui, puxou o troço de lá, o congá, não sei que diabo que era, falou: fulano de tal, hoje nós vamos fechar essa igreja, vamos, porque esse pastor aqui é um cego, esse pastor aqui não tem visão nenhuma do Deus dele. Será que você não tem o Espírito Santo que faz você ver que nós não somos pastores, que nós não somos crentes, que nós somos é pai de santo? Você é um pastor cego, você é um pastor que não tem noção, que não tem visão, que não tem o Espírito Santo, que não tem discernimento. E hoje nós fechamos essa igreja aqui, eu e meu colega, ele falando, e nossos guias, os orixá, e essa igreja acaba hoje. Meus irmãos, eles desceram do altar, e o povo foi saindo tudo da igreja, e no outro dia nem culto teve mais. Acabou. Entrou um demônio ali, um espírito maligno, e acabou e fechou e matou aquela igreja. Matou aquela igreja, porque o pastor que estava no altar, ele não tinha visão de Deus para saber o que é certo, o que é errado, o que é Deus, o que é o diabo, o que é verdade, o que é mentira. Meus irmãos, o pastor, ele tem que ter o discernimento de Deus para ele saber quem é lobo, quem é mercenário e quem é cordeiro. O pastor tem que ter isso, visão de Deus. Isso aqui é um lobo, isso aqui é um mercenário, isso aqui é um cordeiro, isso aqui é um Satanás, isso aqui é um demônio. Então o homem tem que ter visão, tem que ter coragem, tem que ter o Espírito Santo, tem que ter valentia de Deus, tem que ter amor, tem que ter prudência, tem que ter vigilância, tem que ter simplicidade, porque senão Satanás vai destruir a igreja e acaba com tudo, igual está acabando por aí. Eles não estão vendo, estão cegos. O Deus deste mundo cegou o entendimento dos incrédulos. Eu quero fazer uma oração. Vamos lá, Cristiano. Tem algum comentário aí? Vamos lá, vamos embora.
1: Pastor Messias, aqui os irmãos comentando, aqui ó, Alcemira, paz do Senhor Jesus, pastor, continua pregando a palavra que salva, liberta, a doutrina tem que ser pregada em todas as igrejas. Aí tem algumas pessoas criticando aqui, ó, apesar do irmão não ter falado, a única coisa que não concordo é proibir o uso de barba, porque o sacerdote Arão usava barba, mas o resto eu concordo com tudo. Foi a melhor mensagem que o irmão trouxe. Aqui, irmã Marinalva, está certíssimo. Irmã Cirlan de Nascimento colocou vários emojis aqui que gostei. Aqui, é esses comentários, pastor Messias.
0: Glória a Deus. Vamos fazer oração a Deus? Vamos fazer oração? Nós estamos vivendo no Brasil. Quem é sacerdote aqui? Você é sacerdote? Esse camarada da barba, ele é sacerdote? Ele mora lá no Iraque? Ele mora lá onde? Onde é que ele mora? Ele mora em Israel? Ou ele mora no Brasil? Essa é a minha pergunta para ele. Se ele estiver lá no Iraque, lá naqueles países lá, onde o costume daquele povo lá é esse, eu vou respeitar ele. Senão, ele vai ter que ficar quietinho e concordar com aquilo que nós aprendemos durante esses anos. Oremos ao Senhor da Glória. Deus Pai, Filho e Espírito Santo da Verdade, em nome do Senhor Jesus, Deus, me ajuda, ajuda os irmãos, ajuda as irmãs, ajuda a igreja, ajuda o teu povo, nessa geração, nessa época final, nessa reta final, meu Deus, há poder no sangue de Jesus, há poder no sangue de Jesus, há poder no sangue de Jesus, há poder no sangue de Jesus, há poder no sangue de Jesus, há poder no nome de Jesus, para fortalecer a obra de Deus aqui na terra, no Brasil. Os escolhidos, o povo de Deus, o povo salvo, convertido, Deus dai força, Deus dai graça, Deus dai ânimo, dai coragem, há poder no sangue de Cristo. Deus, fortalece a nossa igreja e fortalece também os irmãos de outras igrejas que querem viver sacrificando a sua vontade, o seu desejo carnal, mundano, meu Deus, a nossa natureza pecaminosa, a nossa natureza terrena, Senhor da Glória, Espírito Santo, consagra o teu povo, unge o teu povo, levanta o teu povo, fortalece o teu povo, em nome de Jesus Cristo, em nome de Jesus Cristo, meu Deus, em nome de Jesus, dai vitória ao teu povo, dai vitória à tua igreja, dai vitória aos teus servos na terra, dai vitória, dai força, para que nós possamos continuar te servindo, mesmo com todas as nossas falhas, fraquezas, meu Deus, Jesus, Espírito Santo, meu Pai do céu, ajuda-nos a vencer os demônios, vencer as legiões, as castas, os principados, as potestades, toda a força do inferno, dos demônios, Jesus, o teu sangue tem poder, salva, levanta, fortalece o teu povo, dai força, dai prazer à tua igreja, dai prazer, meu Deus, dai prazer ao teu povo, dai prazer, em nome de Jesus Cristo, dai ânimo, dai força, Espírito Santo, ajuda nós, ajuda, Senhor, nas nossas fraquezas, nos nossos erros e falhas, Pai da glória, Pai Santo, levanta, levanta o teu povo, aqueles que estão em pé, segura eles, meu Deus, ajuda eles, ajuda, Senhor, em nome de Jesus, me guarda, guarda a minha vida, guarda a minha casa, a minha família, guarda o ministério, guarda a obra, Deus é santo, guarda, meu Deus, aqueles pastores que estão lutando pela verdade, pela santidade, Deus, pelo zelo, oh glória, oh glória, oh glória, oh glória, Deus, cobre nós com teu sangue, cobre nós com a proteção divina, com conhecimento espiritual, com temor, com a vigilância, graças a Deus, oh glória, graças a Deus, o sangue do Cordeiro
2: glória,
0: de Deus,
2: glória, é glória, glória.
0: Glória, glória, glória, glória, glória, glória, glória, graças a Deus, bendito seja, louvado seja, engrandecido seja o Rei da Glória, meu Deus, cura agora, cura essa pessoa que está com as veias entupidas, cura, meu Deus, faz um cateterismo espiritual no corpo dessa pessoa que está com as veias, com as artérias entupidas, oh glória, oh glória, oh glória, oh glória, oh glória, oh glória, oh glória a Deus, o sangue de Jesus é poderoso para repreender esses demônios, demônio de doença, demônio de macumba, demônio de feitiço, demônio de bruxaria, de magia negra, demônio de morte, vai saindo agora, em nome de Jesus, sai, Jesus, dai vida, dai força, dai graça, o teu povo, meu Deus, cura agora essa pessoa doente, faz os exames da todos normais, arranca, arranca essas doenças, arranca, arranca essas enfermidades, arranca, meu Deus, no nome de Jesus, pelo sangue de Cristo, pelo poder do nosso Deus, Deus cura, arranca doença, arranca enfermidade, arranca macumba, demônio de doença, demônio de enfermidade, demônio de bruxaria, de magia negra, vai saindo, sai em nome de Jesus, sai em nome de Jesus, sai, meu Deus queima agora, queima todo o mal, e abençoe o teu povo, em nome do Senhor Jesus, cobre nós com teu sangue, e nos abençoe em nome de Jesus, amém, e amém. Para nós finalizarmos, eu quero pedir vocês uma ajuda, não para mim, eu quero pedir vocês uma ajuda financeira para vocês pagar as contas da igreja, pagar os aluguéis. Quero pedir vocês uma ajuda, não para mim. Eu quero pedir vocês uma ajuda financeira para vocês.

E eu vou falar para vocês uma coisa aqui agora. Às vezes eu vejo os irmãos que a gente pede aqui, pede para ajudar a igreja, eles não dão. Mas eles vão ajudar lá na igreja do falso profeta. Eles vão levar lá. Eles vão levar para aquele povo que o dinheiro vai para o banco e há milhões e milhões que são aplicados nas contas daquele sistema do banco que rende não sei quanto por cento. Eles vão levar o dinheiro lá. A igrejinha pequena, a igreja que está precisando, a igreja está aí lutando para se manter, eles não ajudam. Eles não ajudam. Eles vão ajudar lá, que não está precisando, lá que está guardando milhões e milhões e milhões em aplicações do banco. No mínimo é 1% ao mês. Como é que é? No mínimo 1% ao mês. Tem conta bancária aí, tem aplicações aí que eles ganham muito dinheiro. E eles não estão preocupados com almas, preocupados em abrir igrejas. Não. Eles não estão preocupados com as almas. Eles não estão preocupados com os velhinhos da cabeça branca que não pode mais sair de casa. Às vezes a igreja pertinho da casa deles, vai devagarinho, vai lá. Uma vez por semana, duas. Eles não estão preocupados com a alma dos velhinhos. Eles não estão preocupados com a alma dos idosos. Quem vai levar ceia? Quem é que vai lá levar ceia para os idosos? Não estão preocupados com isso. Não estão. Eu estou falando diante de Deus. Não estou com brincadeira. Eles não estão preocupados com a alma dos velhinhos que estão fechando. Igreja, fecha aqui, fecha ali, fecha. Eles não estão preocupados. Estão preocupados com o dinheiro, com a riqueza, com os bens materiais. Eu quero ver se vão levar isso. A hora que tiver no caixão, vamos ver se vai levar isso. Vamos ver se vai levar dinheiro, mansões, milhões, os carros mais caros. Quero ver se vão levar isso. Deus permite que leve a salvação. Deus permite que leve a certeza da salvação. Deus permite que ao menos a salvação leve. Que se não salvar pelo amor, pela verdade, que Deus permita. Deus sabe como ganhar uma alma. Que Deus permite que ao menos pela dor, que essa gente se arrependa, que essa gente se conserta. Eu conheci a história de um pastor aí agora de pouco tempo, eu não vou citar o nome dele, não vou julgar ele, não vou condenar ele, não vou dizer, não. Era um pastor que tinha várias mulheres, e eu estou falando com vocês com certeza, não estou condenando aqui, ele bebia, enchia a cara, mulherengo, hoje com a mulher, mãe, com outro, e casado, não estou inventando, bebia, era desonesto com dinheiro, bebia, era adúltero. E aí eu pensei, meu Deus, mas como é que fica? Sangue de Jesus, meu Deus. Eu pensando, se esse homem se infarta, dá um piripaque no coração dele e cai morto, como é que são vai para o céu? Na hora do velório dele, o que vai ser dito lá? O homem de Deus, o servo de Deus, o consagrado homem de Deus, o pastor, o que vão dizer no velório dessa criatura? Está julgando? Está condenando? A Bíblia fala que nós temos que julgar. A Bíblia me dá o direito de julgar, só não dá um dia de condenar. A Bíblia me dá o direito de julgar, mas não de condenar. Se nós julgássemos, nós não seríamos julgados, está na Bíblia. Aí um indivíduo já na idade, já, meu Deus, eu pensando, se esse camarada morre do jeito que ele está. Aí o que Deus fez? Deus permitiu que essa criatura ficasse doente, que essa criatura ficasse no hospital 3 meses ou 4 meses, não sei quanto tempo. Para quê?

ruim. Ruim. Para quê? Por que que esse indivíduo ficou tanto tempo no hospital? Não morria e não sarava. Para que desse tempo, para que se arrependesse, para que fizesse conserto com Deus de tudo aquilo que essa criatura fez nessa vida de errado, que não podia fazer com um pastor, bebê, e mulherada, adultério, e dinheiro, malandrais com dinheiro, que eu conheço. Conheço a criatura, malandrais com dinheiro. Essa criatura, uma época aqui, esse cidadão, ele mandou um obreiro pegar um saco de dinheiro, uma malote de dinheiro e esconder. O saco de dinheiro, o malote de dinheiro da igreja, ele pegou, mandou o obreiro esconder aquele malote, ficar para ele. Isso aí é as coisas mínimas. Aí essa criatura vai para o hospital, fica no hospital um bom tempo, é o tempo suficiente que a pessoa está ali, ai, Deus tem misericórdia, o sangue de Jesus tem poder, me perdoa, tem misericórdia, não deixe para o inferno. Irmão, é assim que Deus faz com quem ele quer fazer, com quem ele quer salvar, para que a nossa alma não vá para o inferno, que a nossa alma não vá para o inferno. Final de tudo é a morte. Final de tudo é a morte. E a morte nos leva para o caminho da salvação ou para o caminho da condenação. Depois que fechar os olhos, para onde ele foi, para onde ela foi? Aquela alma foi para onde? Qual o caminho daquela alma? Você e eu que está agora ouvindo isso aqui, presta atenção nessa palavra. Se nós morrer hoje, se nós fechar os olhos aqui agora, será que nós estamos salvos? Será que o nosso nome está escrito no livro da vida? Ou você vai deixar para depois? Se depois só resta o juízo final. Então hoje é uma live para vocês e eu, nós arrumar nossa vida com Deus. Porque nós não sabemos se hoje, mais tarde, nós vamos estar vivos. Nós não sabemos, nós temos que estar preparados como se fosse agora o último minuto. Aí agora onde você está aí, ó, se você sente que não está preparado, bota o joelho no chão aí e fala: Deus, me perdoa, que a partir de hoje não vou mais fazer o que estou fazendo, que eu sei que é pecado, eu conheço a palavra da verdade, eu conheço o evangelho verdadeiro, eu preguei, eu vivi. Quando o rei estava lá na cama, não morria, Deus manda um profeta, fala assim: olha, Deus manda lhe dizer, coloca a sua casa em ordem para você morrer, bota a sua vida em ordem, quer dizer, você não está preparado para morrer, coloca a sua vida em ordem, porque Deus diz que você não vai levantar dessa cama vivo. E tanto é que ele não estava preparado, que quando o profeta virou as costas, ele falou: Deus, lembra de mim quando eu andei na tua presença, lembra de mim quando eu andava na tua presença. Quer dizer, Deus, tem misericórdia de mim, tenha compaixão de mim, lembra de mim quando eu andei, quando eu andava. Isso quer dizer que ele não estava mais andando, e Deus teve misericórdia dele, deu-lhe uma oportunidade, deu-lhe uma chance para arrumar a vida dele, e deu-lhe mais 15 anos de vida. São essas palavras que nós temos que escutar, são essas palavras que nós temos que pregar, são essas palavras que gostando ou não gostando, alegrando a carne ou não alegrando, são essas palavras que vai fazer nós refletir, nós preparar para a volta de Jesus, preparar para a morte, preparar para a outra vida. Põe a tua casa em ordem,
porque morrerás e não viverás daqui. Que Deus abençoe vocês e eu, e que nós devamos continuar escutando essas palavras e colocando em prática, porque o dia de amanhã não pertence a ninguém. Basta cada dia o seu mal. Deus abençoe a todos. Hoje, 10 da noite, nós temos um encontro com Deus aqui. E segunda-feira, nós vamos começar com uma campanha meio-dia. Aliás, uma campanha até às 3 da tarde. Uma campanha de jejum, de oração. Fala. Antônio da Cise. Antônia da Zizi, está aniversariando hoje. Deus te abençoe, irmã Antônia. Parabéns, vida, saúde, graça, força e fé. Deus te abençoe, serva do Deus vivo. Eu desejo a senhora, eu e minha família, a igreja Deus é Santo, a paz, a alegria, tudo aquilo que for bom para a sua vida, para a sua família, tudo aquilo que for de Deus. Deus abençoe vocês, em nome de Jesus. Olha, nós vamos fazer uma campanha até às 3 da tarde, segunda a domingo. Nós vamos orar aqui, vamos dar um pouquinho mais de nós para Deus, vamos lutar para Deus mudar nossa vida, nos dar força. Você vai ver o que Deus vai fazer, a campanha da libertação, da cura divina, a campanha dos milagres, em nome de Jesus. Segunda-feira, nós vamos fazer essa campanha, vamos até 3 da tarde, orando, jejuando e consagrando aqui nas lives, tá bom? Deus abençoe, paz do Senhor Jesus, despede o pastor Messias e o pastor cooperador, missionário, bispo, diaconismo, aí tem muita coisa, né? Aí o cooperador Cristiano, paz do Senhor.

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1: Segunda Reis, capítulo 8. Diz assim a palavra de Deus: e falou Eliseu àquela mulher cujo filho, como é que fala aí? Cujo filho, e aí? Dizendo: levanta-te, vamos todo mundo, e vai-te, tu, tua família, e peregrina onde puderes peregrinar, porque o Senhor chamou a fome, a qual também virá a terra por 7 anos. Levantou-se a mulher e fez conforme a palavra do homem de Deus, porque foi ela com a sua família e todo mundo, e na terra dos filisteus 7 anos. E sucedeu que, ao cabo de 7 anos, a mulher voltou da terra dos filisteus e saiu a clamar ao rei pela sua casa e pelas suas terras. Ora, o rei falava a Geazi, moço do homem de Deus, dizendo: conta-me, peço-te, todas as grandes obras que Eliseu tem feito. Sucedeu que, contando ele ao rei como ressuscitava ou vivificava ao morto, eis que a mulher cujo filho vivificava clamou ao rei pela sua casa e pelas suas terras. Então disse Geazi: ó rei meu senhor, esta é a mulher e este o seu filho, a quem Eliseu vivificou. E o rei perguntou à mulher, e ela lhe contou. Então o rei lhe deu um eunuco, dizendo: faz restituir tudo quanto era seu, e todas as rendas das terras, desde o dia que deixou a terra até agora. Senta todo mundo quietinho, ninguém vai andar agora, vai escutar a palavra. Mas antes, quem tem glória a Deus, dê glória. Quem tem palma, oferece palma. Quem tem graças a Deus, dá graças a Deus. E quem não tem nada, fica calado. Aleluia! Aleluia, igreja! Dão glória a Deus aí. Vocês estão prestando atenção aqui na palavra? A mulher que o profeta falou para ela: vai embora daqui, porque Deus chamou a fome, Deus chamou a seca, vai ficar 7 anos sem chover. Se não chove, não tem água, não tem comida. Vai embora daqui, para onde você puder, escapa. E ela, ó, vai embora. Quando passou os 7 anos, então ela voltou para a terra dela. E olha como é que Deus trabalha. Ela estava debaixo de uma palavra do homem de Deus. Presta atenção nisso aqui. Ela estava sobre a orientação do homem de Deus. E quando ela voltou, justamente na hora que o rei estava falando com o moço do profeta: hein, me diga alguma coisa desse profeta Eliseu. Fala alguma coisa dele. Diz que ele é homem de Deus, que ele faz milagre, que ele faz maravilha. Como é que é? Ele é abençoado. Tem um menino aí que ele orou e ressuscitou. É mesmo? É. Ele ressuscitou menino no nome do Senhor. Então veja bem. Justamente na hora que Geazi estava dando testemunho da ressurreição do menino, a mulher chega com o menino. Olha aí, rei, essa mulher, esse é o menino. esse aí é o menino que ressuscitou. Ah, é? É mesmo, dona? É. Esse meu filho aí ressuscitou. Ele botou a mão dele, ele orou, ele falou e o menino ressuscitou. Ah, é? Ela falou assim: rei, eu queria e quero te pedir uma ajuda. Diga, o negócio é o seguinte, eu saí daqui por ordem do profeta Eliseu. Eu saí daqui tem 7 anos, justamente porque Eliseu, o profeta, mandou eu sair. Olha, olha aqui, como é bom você testemunhar, como é bom você envolver Deus nos seus negócios. Como é bom você envolver a palavra de Deus, seja ele com ímpio, seja ele com quem for. Nos piores momentos, não negue a Deus, não negue a fé. Dá testemunho. Dá testemunho. Fala do que Deus já fez na sua vida. Tanto para animar as pessoas, como para reanimar você. Porque quando eu estou testemunhando, eu estou dando testemunho de vitória, não é de derrota. Eu estou sendo beneficiado. Eu estou sendo motivado. Eu estou motivando alguém com o meu testemunho. Então veja o que o testemunho gera. A pessoa está desanimada, abatida, angustiada, amargurada. Chega alguém e fala justamente aquilo que vai te levantar. Você está doente, alguém fala: não, tenha fé, eu já fui curado dessa doença aí. Eu estava com câncer, eu estava com diabetes, eu estava paralítico, estava cego, estava mudo, mas Deus me curou. A pessoa que está doente precisa de ouvir uma palavra desta. Não, mas Deus vai fazer uma obra no seu filho, ele fez no meu. Ele vai restaurar o seu casamento, ele restaurou o meu. Ele vai abrir uma porta de emprego. Eu também estava desse jeito, mas eu fiz uma campanha, eu orei, busquei, e Deus falou que ia abrir a porta, e Deus abriu a porta mesmo. Esse Deus é poderoso, esse Deus é grande, esse Deus é tremendo. É isso que o doente precisa de ouvir. Quem está aflito precisa de ouvir palavra que se encoraja a ele. Ah, mas não tem jeito não, é difícil. Aí a pessoa acaba de afundar. Não, mano, é difícil. Ah, isso aí não tem cura não. Minha mãe morreu disso. Meu tio morreu disso. A minha vizinha morreu disso. Você sabe que tem gente usada por diabo que só sabe transmitir aquilo que o diabo faz. Tem profeta do diabo que só sabe profetizar o que o diabo faz. Quem entendeu, dá um sinal de vida aí. Ah, isso aí não tem jeito não. Divorcia dele, mete os pés nele. Cai fora esse vagabundo, esse Judas Iscariote, traidor, essa traíra. Tem gente que ao invés de chegar e colocar água no fogo, ele chega, joga mais lenha, joga gasolina. São instrumento do diabo, instrumento do maligno, para azedar o ambiente. Cuidado se você tiver sabedoria, cuidado com quem você vai trocar suas ideias. Contar para as pessoas seus problemas, para alguém que não pode fazer nada por você. Só sabe te atrapalhar, ou sabe sair contando para todo mundo. Ó, sabe quem estava reclamando? Fulana. Estava contando que o casamento dela estava destruído, mas ela merece. Sabe quem estava me contando isso? Fulano. Mas ela merecia. Ela não vale nada. Tem gente que está torcendo pela sua desgraça. Nas suas costas, ó, 3 tapinhas. Ei, minha amiga, tudo artimanha do capeta, tudo artimanha de Satanás. Veja quem é que vai colocar a mão na sua cabeça, quem vai orar por você, Veja se é uma pessoa ungida, se é uma pessoa abençoada, consagrada, que vive em oração, que vive em santidade, ou se é uma pessoa perturbada, que a casa dele está pior do que a sua, e quer orar por você, quer profetizar, quer entregar a revelação, revelação do capeta, do diabo, revelação de mentira, de falsidade. Pensa bem, escuta isso aqui hoje. Então você tem que ser uma pessoa que você tenha o discernimento, tenha a interpretação, observe as coisas, quem é de Deus e quem não é, quem vai te ajudar, quem vai te atrapalhar, quem vai tirar proveito da sua situação. Cuidado. A mulher falou assim: Ô rei, minha situação é essa, as minhas terras eu perdi, a minha casa eu perdi. O rei falou assim: não, você não perdeu nada. Olha como é que Deus trabalha em cima de situações quando Deus está presente naquilo. Deus tem que estar presente naquilo. Tem que chamar Deus a todo momento. Tem que trazer Deus para a situação. Não fica sozinho, não. Não fica sozinha, não. Chama Deus para a situação. Chama Deus para te dar vitória. Chama Deus para te orientar. Chama Deus para falar contigo. Chama Deus para te dar uma solução, uma saída. Falou: não, faz o seguinte, eu vou preparar aqui um eunuco e vai te dar suas terras de volta, sua casa de volta, e te dar tudo que essa terra produziu durante 7 anos. Olha que Deus maravilhoso. Tudo que você deixou de ter durante 7 anos, durante 7 anos, nós vamos te dar. Eu vou te dar. Vou somar tudo. E vão restituir. O rei vai restituir. O rei vai te devolver. Por quê? Porque Deus estava no negócio envolvendo o testemunho de Eliseu. Testemunho de um homem de Deus. O homem de Deus estava ali presente. O nome dele, a fé dele, a oração dele, as palavras dele estavam presentes, tendo efeito. A Bíblia diz que a oração de um justo pode muito em seus efeitos. Então você não tem motivo de ficar aqui hoje encucado com essa situação, que parece que está tudo perdido. Aos seus olhos parece que está tudo perdido. Aos seus olhos parece que não tem mais saída. Aos seus olhos parece que acabou uma saída. Não enxergue com seus olhos carnais. Enxergue com os olhos espirituais. Enxergue com a fé. Enxergue com os olhos, com as visões, com as revelações de Deus na sua vida. E outra coisa, escuta aqui. Quando a gente está na situação difícil, tudo parece ficar cada dia mais difícil. Quando a gente olha com o olhar, com a ótica, com o metro, vou medir a situação difícil, eu vou pesar, aí você vê a coisa ficando mais difícil. É aí que está o segredo. Quando você está doente, você não foca na cura, você foca na doença. Você dá atenção para a doença. Você só vê a doença. Você só sente a doença. Vê se é ou não é. Quando você está doente, está com dor, você só sente a dor. Você alimenta a dor. Você fica fraco. Não quer comer. Fica sem apetite. Por quê? Porque a doença está falando mais alto na sua cabeça. A dor, a tristeza, a ansiedade, o medo começa a falar mais alto. Aí você começa a alimentar a doença. E não a cura. E não a cura. Quando a gente estiver doente, a gente tem que focar na cura. Na cura. Doença você já tem ela. A dor você já tem. O sofrimento você já tem. Agora você tem que focar é na solução do problema. Você tem que focar na cura. Porque você já está vendo o problema. Você está enxergando ele. Agora você tem que procurar enxergar. Não é o problema, não é a dor. Mas sim a cura, a solução. Arruma um jeito daqui, outro dali. Testa aqui, testa daqui, inventa daqui, cria daqui, até você dizer, esse aqui deu certo. O doente vai tomar um remédio, não dá, toma outro, não dá. Ele vai acertar um outro que vai dar certo. Às vezes tem que trocar de médico. Às vezes tem que trocar de hospital. Tem que trocar de advogado. Às vezes tem que trocar de igreja também. Dependentemente da igreja que você está, que você está vendo que a coisa não vai. Você não está vendo que a coisa está indo, a coisa está piorando. E quem está no altar está dizendo, ah, irmão, é assim mesmo. Deus está mandando um anjo aparar suas lágrimas. Ah, meu Deus, está mandando lhe dizer que está contemplando o seu sofrimento. O meu Deus manda lhe dizer que ele está vendo, mas ele não pode fazer nada. Conversa. Esse não é o Deus que eu quero. Deus de consolo? O Deus que não pode fazer nada para mim? O Deus que quer me consolar? Não. Eu quero um Deus, não é de consolo. Eu quero um Deus que cura. Um Deus que cura. Não é um Deus que vê eu chorar e ele não pode fazer nada. É um Deus que não deixa eu chorar. É um Deus que faz com que eu não viva uma vida de choro. Ai, eu vivo chorando. Ai, meu Deus. O Senhor está vendo meu sofrimento. Isso, larga de orar assim. Isso não é oração, isso é lamentação. Isso é lamentação. Não, não é assim. Não é assim. Você tem que ser, eu tenho que ser, nós temos que ser agressivo com a mulher do fluxo de sangue. A doença ela já tinha. O resultado era a morte. Gastou tudo que ela tinha com os médicos. Mas ela era uma lutadora porque ela lutou 12 anos. Tem gente que não para de lutar enquanto não vê o final feliz. Tem gente que desiste rápido. Tem gente que é desmotivado. Tem gente, qualquer coisa, ele já desiste. Já desanima. Tem gente que tem facilidade para mudar de ideia. Mudar para pior. Mudar para pior. Então, nesta manhã, reaja a tua cabeça. Reaja a tua mente. Reaja esses pensamentos negativos, essa fraqueza que você está com ela aqui hoje. Reage. Haja força dentro de você. Diga para você, eu sou forte. Mas diga de verdade. Diga hoje, eu vou sair daqui hoje com a vida diferente. Eu vou sair daqui hoje mudado. Povo, nem amém, fala, meu Deus do céu. Vamos falar de novo. Diga para você. Diga para você, como se diga ao fraco. O fraco é você agora. Eu sou forte. Eu sou forte. Diga mais alto, meu Deus do céu. Diga assim, eu sou forte. Mas, da boca para fora? Só porque eu mandei? Eu sou forte. Que conversa? Isso não vai resolver nada. Eu sou forte. Igual aquele povo que fala assim, diga para o irmão que está ao seu lado. Isso é conversa fiada. Diga para o irmão que está ao seu lado. Tá. Diga para você mesmo. Não diga para ninguém, não diga para você. Diga para você. Eu sou forte. Eu sou forte. Essa doença não vai me derrotar, não. Esse problema não vai me vencer, não. Essa dívida não vai me vencer. Eu não estou pegando aqui mensagem de motivação, não. Eu estou pegando aqui mensagem de solução. Eu quero a solução. Eu quero a resposta. Eu quero a bênção. Eu quero a milagre. Eu quero a vitória. Chega de motivação. Chega de mensagem de motivação que a pessoa na hora chora, se emociona. Daqui a pouco volta tudo quanto é capeta, doença. Volta tudo quanto é problema. Chega em casa do mesmo jeito ou pior. Então você tem que aprender o que você não aprendeu até o dia de hoje. Procurar aprender coisas boas, coisas novas. Orar mais. Dobrar as orações. Não diminuir as orações. Dobrar o jejum. Exercer a fé e nunca desistir dos seus sonhos, dos seus objetivos. Por que que um consegue e outro não consegue? Por que que um tem vitória e outro não tem? Por que que um cresce e outro diminui? Por quê? Porque aquele que cresceu, ele fez por onde? Ele fez por onde? E aquele que diminuiu também fez por onde? Fez por onde? Ele alimentou aquele sentimento que não dá. Ele cresceu aquele sentimento, não dá, não dá. E foi crescendo, não dá, não dá, não dá, não dá, e não dá mesmo. Não dá, não tem jeito, é difícil, não posso, não dá. Mas o outro falou, não, dá, dá. Tem tudo para dar errado, mas vai dar certo a minha vida. A palavra dele é, tem tudo para dar errado. Errado eu sei que vai dar. Mas agora eu quero saber o seguinte, se esse errado que vai dar, eu posso mudar ele. Eu posso fazer com que o errado vai dar certo agora. Vai dar certo. Não vou alimentar dúvida, não vou alimentar pensamento negativo, fraqueza, desânimo. Não vou alimentar, porque quando a gente está na prova, na luta, o diabo fica assim, ó, trabalhando, ó. Usando a boca das pessoas, ou então usando a sua própria mente, jogando seta de segundo em segundo, ó, pensamento negativo, não dá, não posso, por que eu estou sofrendo? Por causa do Joaquim, da Josefa, fica procurando o culpado, fica focado naquilo que não vai trazer nenhum benefício, só vai trazer mais tristeza, mais angústia, caçando o culpado, caçando, procurando a culpa, aonde que eu errei? Aonde que eu errei? Aonde que eu errei? Por que que eu errei? Isso não pode estar na nossa cabeça. Errar você já errou. Errar você já errou. Agora você não tem que estar procurando o motivo do erro. Agora é o motivo de acertar. É o motivo de consertar o erro. Errar você já errou. Não fica se culpando. Acho que eu vou me matar, vou tirar minha vida, eu vou dar um fim na minha vida, eu vou sumir. Estou decepcionado comigo mesmo, eu estou decepcionado com fulano, com a fulana. É isso que o diabo quer, é isso que o capeta quer. Não, eu vou pegar de volta minhas terras, 7 anos, minha casa, tudo que eu tinha. Deus vai me dar de volta. Deus é o dono do ouro e da prata. Deus é o dono do tudo. Deus é o dono do tudo. Diga glória a Deus aí, irmão. Deus é o dono do tudo. Será que na sua cabeça isso tá entrando? Pensamento bom, ideia boa, projeto bom, esperança. Será que vocês estão alimentando isso aqui agora? Diga amém aí, pelo amor de Deus, gente. A fé ela vem pelo ouvir. E ouvir o quê? A palavra de Deus. Ó aqui, ó. Aí você cresce, ó. Tem que crescer e continuar crescendo. Porque se você crescer aqui na igreja, em casa, ó. Aí pronto. Você tem que alimentar isso. Esse ano 2021, eu vou dar a volta por cima. Se não for você, minha filha vai dar a volta. Você tem que ter palavras poderosas. Deus vai fazer isso na vida da minha filha, do meu filho. Deus vai fazer. Deus, o Senhor vai fazer. Porque eu creio, eu não posso, mas tu podes. Você tem que passar a viver na dependência de Deus. Devendo a Deus. Devendo a Deus. Isso aqui não é meu, isso aqui é de Deus. Reconhecer, isso aqui é de Deus. Foi Deus que fez esse milagre na minha vida. Foi Deus que me entregou isso. Deus falou que ia me entregar. E Deus me entregou mesmo. Deus falou o que ia fazer na vida do meu filho e fez mesmo. Mas não abandonar não. Não vira as costas para a promessa não. Não vira as costas para a promessa não, irmão. Não vira as costas para a promessa não. Agarra a promessa. Agarra a promessa. Deus falou, segura a promessa. Lembra Deus? Deus. Deus, cadê Deus? Aí, é assim que surge testemunhos de vitórias, de pessoas persistentes, pessoas animadas, e outra coisa, pessoas salvas, porque só o salvo faz isto, somente o salvo age desse jeito. Quem não é salvo, quem não é convertido, não age desse jeito não, e não tem Deus na vida dele. Ele não tem a presença do Espírito Santo. Ele não tem a palavra de Deus na vida dele. O mesmo tempo que ele está animado, está desanimado. O mesmo tempo que ele está firme, já não está mais. Ah, não sei. Eu estava pensando, mas agora eu voltei atrás. Ah, porque não sei o quê, porque é longe, porque é difícil. Tem hora que eu estou animado, tem hora que eu estou desanimado. Tem hora que eu estou alegre, tem hora que eu estou triste. Tem hora que eu estou forte, tem hora que eu estou fraco. Ah, isso é de gente que não tem Deus. Porque quem tem Deus, ainda que ele sente fraqueza, mas ele não fica alimentando, falando, eu estou fraco. Eu estou fraco, irmão. Olha para mim que eu estou fraco. Que conversa. Gente, eu estou mal. Gente, eu vou morrer. Fica profetizando desgraça. Não, isso sai da boca de quem não tem Deus. Porque quem tem Deus, ele está na guerra toda hora. Guerra de pensamento. Guerra no olhar, no falar. Guerra na percepção. Isso não vai entrar em mim não, Satanás. Eu sei que você quer me desanimar. O sangue de Jesus te repreenda. Sai, chucaveira, pomba gira, tranca rua. Sai, capeta. Sai, Satanás. Ele sabe vencer. Ela sabe vencer. Ela sabe fazer a coisa mudar. Fazer a coisa mudar. Estava pensando em desistir. Não vou dar esse gosto pro diabo não. Eu não vou me fracassar não, porque Deus está na minha vida. Eu posso vencer. Eu sou forte. Deus é na minha vida. Fique em pé por causa do horário.
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4: Graças a Deus, este é o programa Vencendo pela Fé da Igreja Pentecostal do Zé Sam, quem tem o prazer de cumprimentar todo o povo de Deus com a paz do Senhor e Salvador Jesus Cristo, é seu irmão em Cristo, Presbítero Raimundo, lembrando a todos que esta programação, ela é de inteira responsabilidade do homem de Deus, pastor Darcy Messias. Povo de Deus, povo da fé, povo que tem o prazer de buscar a presença do Senhor, eu quero fazer um convite todo especial para este domingo em nossa sede nacional, aqui mesmo em Curitiba, estado do Paraná, Igreja Pentecostal Deus é Santo, localizada na Avenida Marechal Floriano Peixoto, 6711, o endereço do seu milagre e da sua vitória. E neste domingo, às 9 da manhã, 3 da tarde e às 7 da noite, neste domingo da família, onde você, meu irmão, você, minha irmã, tem buscado pela sua família, continua buscando pela sua família, convide mais alguém para receber as bênçãos do Senhor, convide mais alguém para receber os milagres que acontecem aqui na Igreja Pentecostal, Deus é Santo. Nós temos contemplado, nós temos visto pessoas testemunhar, testificar daquilo que Deus tem operado na Igreja Pentecostal Deus é Santo. Nesse domingo não será diferente o agir, o trabalhar de Deus na sua vida, no seu lar, na sua casa e na sua família. Compareça, 9 da manhã, eu mesmo, o presbítero Raimundo, estarei no santo altar de Deus, orando, clamando a Deus, para Deus abençoar o seu lar, a sua casa, a sua família. Chegue mais cedo para orar conosco, chegue mais cedo para dobrar o seu joelho, pedir a sua vitória para o Senhor e Salvador Jesus Cristo. 3 da tarde, novamente, assumirei o santo altar de Deus, pregando, orando e clamando pela sua família, para Deus operar milagres e maravilhas, livramentos, curas divinas, tem acontecido na Igreja Pentecostal do Zé Santo. Milagres que as pessoas têm testemunhado, pessoas que foram curadas de câncer de próstata. O irmão no domingo contou que foi curado do câncer de próstata aqui na Igreja Pentecostal do Zé Santo, fazendo as campanhas no domingo, domingo da família, a campanha da restituição e restauração familiar. Deus operou milagres e maravilhas, e eu tenho certeza que nesta campanha do Salmos 23, o Senhor é meu pastor e nada me faltará, vai acontecer milagre na sua casa, no seu lar, na sua família, nos seus familiares, no seu trabalho, seus negócios, sua empresa. Deus opera em todas as áreas. Então eu te convido para estar conosco neste domingo da família, 9 da manhã, 3 da tarde e às 7 da noite. Avenida Marechal Floriano Peixoto, 6711. Nós estamos localizados ao lado da Autopeças Alvoradas, quase em frente ao tubo da passarela, a 3 da tarde e às 7 da noite. Avenida Marechal Floriano Peixoto, 6711. Nós estamos localizados ao lado da

Este ano Deus vai te abençoar na vida familiar, na vida familiar e na vida financeira. Deus vai fazer um milagre na sua vida. Deus vai operar um milagre na sua vida neste final de ano. Compareça na Igreja Pentecostal Deus é Santo, venha orar conosco, venha fazer campanha conosco para Deus abençoar a sua casa, o seu lar e a sua família. Eu tenho certeza que Deus, ele é o maior interessado em te ajudar, meu irmão, minha irmã. Compareça nesse domingo às 9 da manhã, 3 da tarde e às 7 da noite. Avenida Marechal Floriano Peixoto, 6711, uma igreja de fé, de oração e de milagres. Milagres têm acontecido na Igreja Pentecostal dos Santos. A prova é que você vai ouvir testemunhos, relatos, pessoas contando aquilo que aconteceu na sua vida, aquilo que aconteceu na sua família, aquilo que aconteceu porque ela buscou, ela orou, ela pediu para Deus em oração e Deus operou milagre na sua vida. Ouça testemunhos de fé para aumentar a sua fé e você está conosco neste domingo em 3 horários para receber a bênção familiar. Ouça esse testemunho para aumentar a sua fé e você está neste domingo em um desses 3 horários, 9 da manhã, 3 da tarde e às 7 da noite.

0: Irmãos, eu quero contar essa bênção, recebi no último dia da campanha. Essa campanha que eu fiz agora, que nós terminamos, eu ganhei meu filho para Jesus. Inclusive, ele veio umas 2, 3 vezes aqui, mas ele não decidia. Mas agora ele está decidido de servir a Jesus até o fim da vida dele. É um filho que havia caído para as valetas, bêbado e tudo. Mas graças a Deus, lutei e ganhei ele para Jesus. Outra bênção também, meu irmão. Outro meu filho também. Era bêbado também, bêbado mesmo. E jejum, oração, fiz a campanha inteira, essa campanha que passou todos os dias na presença de Deus. O Senhor Jesus libertou ele da bebida.
1: Terezinha, eu tô aqui nessa igreja faz 1 ano lutando contra o vício do cigarro, não consegui largar. E eu quero congregar aqui, eu quero descer as águas aqui nessa igreja. Porque é aqui que Jesus me libertou.
2: A senhora foi liberta, então?
1: Fui, graças a Deus.
2: Há quanto tempo que a senhora fumava?
1: Eu fumava há 15 anos.
2: 15 anos?
1: 15 anos.
2: E agora, como é que tá?
1: Agora, graças a Deus, pode fumar, jogar a fumaça na minha cara, que não sinto mais nada.
2: Não sente nem a vontade?
1: Não, não, não.
2: E para quem que está lutando agora contra o vício, vai ouvir o seu testemunho no rádio, qual é o convite que a senhora faz? Que eles fiquem em casa sofrendo ou que venham para cá receber a bênção?
1: Que venha para cá. Hoje eu trouxe uma irmãzinha que estava sofrendo com dor no joelho, falei, vamos para lá que Jesus vai libertar. Senhora, a senhora não vai tomar remédio nenhum. E eu trouxe o casal aqui hoje.
2: Está liberta?
1: Graças a Deus.
2: Quem que te libertou?
1: Jesus.
3: Que fizeram uma obra de bruxaria para o meu filho, com uma situação muito difícil, um menino que trabalhava e tudo, mas era viciado nas drogas, e Deus operando, eu sempre orando, sempre em campanha, jejum a favor a ele. Eu fico muito emocionada, né, com essa bênção do Senhor Jesus. Eu deixei uma fotografia dele aqui, pedindo oração para os irmãos me ajudarem em oração. Esse final de semana que passou, eu fui lá ver ele, cheguei lá, olha, eu fiquei só agradecendo a Deus, que eu encontrei ele muito lindo, sabe, liberto, sem aquela bicharada, aquelas legião de demônio que pegava ele, sabe, liberto, com uma visão muito linda.
4: Salve, irmão, na paz do Senhor. Agora que o Senhor completou a benção, eu vou contar. Então, Deus libertou a minha filha de mais de 5 anos de droga pesada, ela misturava lá com outras porcarias. Daí o diabo foi revolta no marido dela, catou a trouxa dele e foi para a firma. Porque é ela que buscava a porcaria para fumar junto com ele. Daí ele achou que ficou só, mas eu continuei pedindo. Olha, o senhor já trouxe ele de volta para dentro de casa. Ele já está pousando em casa, já está cumprindo os deveres de um pai de família. Porque a minha filha, o senhor libertou ela. E já tem uma criança no ventre dela, que é para ela esquecer dessa maldita droga que fez ela sofrer mais de 25 anos. E eu sofri muito mais, tá liberta, em nome de Jesus. Foi uma libertação, parece que foi assim, como tirada tomada, sabe? Então a gente estava pedindo, eu falei assim, senhor, e ela não vem pelo amor, faça vir pela dor, torce o parafuso e faça justiça.

0: meu favor. Eu passo muito vergonha com os vizinhos, com esse barulhão deles. Eu acordava de noite, parecia um bang-bang dentro daquela casa, sabe? Uma vez eu fui correndo para acudir ela, eu caí, machuquei os dois joelhos. Então, graças a Deus, está uma paz, que a minha neta foi lá em casa levar minha bisneta para ver, falou, vó, que sossego que está aqui, que paz. Eu falei, pois é, você está vendo onde Deus entra? A paz entra.
1: É a bênção que eu tenho para relatar para essa igreja, que o meu neto era usuário de droga e roubava, fazia de tudo. E através de eu vim aqui, ele foi liberto, Isaías, teve uma overdose, quase morreu, foi liberto e está trabalhando. Muita bênção eu recebi aqui e estou recebendo.
2: Quem libertou ele?
1: Foi Jesus.
3: Meu nome é Oswaldo Zacarias. Eu estou nessa campanha aqui, recebi um milagrão. Eu não esperava, pensava que a minha nora ia morrer, né? Porque estava só couro e osso, só nas drogas. Eu fui visitar ela, depois de 2 meses, nessa campanha aqui. Parou com as drogas, a pele voltou como era. Engordou o rosto, sim. Os meus netinhos estão bem cuidados. Saiu das drogas através dessa campanha aqui, dessa igreja aqui. Eu pensei que ela ia morrer. Todo mundo falou, ela vai morrer. Alguém vai matar ela. Ia com arma para matar ela, porque estava só no osso. A pele colada, assim, ó. O rosto chegou a afundar, assim, ó. Eu pensei, meu Deus do céu, eu sirvo um Deus Todo-Poderoso na Igreja dos Santos. Eu vou receber esse milagre, vou fazer essa campanha, vou fazer um dízimo com Deus, uma oferta com Deus. E Deus me ouviu, e Deus ouviu esse clamor aqui. Fui visitar ela, me abraçou, falou, sogro, olha o tipo que eu tô gordo, tô viçosa, tô fazendo uns biquinhos. Falou, tô aqui, tô bem, se eu estivesse lá eu ia morrer, sogro. Não tinha ninguém para me valer, ninguém, todo mundo queria me matar. Ó, como eu tá inchado, tão gordo, assim, corpo inteiro, assim. Eu liguei pro meu filho, falei, filho do céu, milagre que eu recebi, um milagrão mesmo. A tua mulher tá linda, tá maravilhosa, teus filhos tá bem viçoso, tava... Eu não sei até nem que palavra até, porque foi um milagre, milagrão dessa igreja, Deus a Santo aqui. Eu nunca ouvi um milagre tão imenso que eu recebi dessa campanha. Foi essa aqui que Deus deu a saúde, retornou a saúde para minha nora. Ela está perdida, só couro e osso, e Deus renovou ela pela misericórdia do nosso Deus. Jesus, foi nosso Deus, Jesus, essa igreja, Deus a Santo. Vale a pena vir de longe. Eu deixo tantas igrejas lá perto, porque aqui tem o poder de Deus aqui. Por isso que eu estou aqui até hoje, graças a Deus. Vem pela igreja, Deus a Santo, que não existe médico que cura a droga, o vício do crack, da cocaína. É só aqui nessa igreja que vai receber o milagre, porque o milagre é de Deus, que Deus está aqui, que curou a minha nora. Ela está viçosa, ninguém dava valor para ela, queriam matar ela, mas agora Deus tomou as providências e Deus me alcançou, a minha oração dessa igreja.

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4: Duas horas e 58 minutos.
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4: 3 horas.
5: Nesse momento, eu quero orar agora com vocês. Vamos orar, todo mundo agora orando comigo.
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5: Graças a Deus, graças a Deus, graças a Deus, graças a Deus. Ore agora comigo em nome do Senhor Jesus. Senhor nosso Deus e nosso Pai Celestial, em nome de Jesus Cristo. Meu Deus, em nome de nosso Senhor Jesus Cristo, Pai do céu, Pai da glória, Pai querido, Pai amado, Pai bendito, Pai santo, glorioso, maravilhoso, majestoso, querido, santo, bendito, louvado, Deus exaltado, toda glória, toda honra para o Senhor, todo louvor, toda ação de graças é para o Senhor. Deus, em nome de Jesus Cristo, olha quanta gente agora orando comigo, oração da proteção, do livramento. Meu Deus, olha quanta gente agora orando comigo, quanta gente que deixou o nome aqui da família. São muitas as pessoas, Senhor, são muitos os nomes que nós temos aqui no livro da oração, na caixinha ali do altar. Senhor, quantos nomes aqui no computador que está registrado aqui. Meu Deus, me dá palavra. Meu Deus, me dá palavra para mim orar. Aquela palavra sadia, poderosa, aquela palavra ungida, aquela palavra, meu Deus, que vai de encontro às necessidades, que vai de encontro ao vazio, meu Deus, de cada pessoa, meu Deus, de cada irmão, meu Deus da glória, meu Jesus querido, meu Deus, abençoa teu povo, meu Deus. Meu Deus, em nome de nosso Senhor Jesus, Espírito Santo, ó grande Deus da glória, ó grande Deus dos céus, ó meu Senhor, ó meu Jesus Cristo verdadeiro, se não for a tua misericórdia, se não for a tua compaixão, se não for a tua bondade, a tua piedade, quem é que vai aguentar? Quem é que vai suportar? Quem é que vai resistir? Meu Deus, em nome de Jesus Cristo, meu Deus, em nome de Jesus Cristo, Salvador, meu Deus, em nome de Jesus, Pai, Senhor, olha essa pessoa que está bem para baixo, está bem desanimada, bem triste, abatida, fraca. Essa pessoa que está cheia de lutas, de problemas, de tribulações, de dificuldades. Só Deus, só Deus, só Deus, para entender as pessoas. Só o Senhor para entender e atender esse povo, meu Deus. Atender a mim também, que preciso, que sou carente, necessitado de Ti, ó Deus. Como Davi diz, sou pobre, necessitado, mas o Senhor é que cuida de mim. Meu Deus, meu Senhor da glória, meu divino Espírito Santo, ajuda-nos nós vencer as lutas, ajuda-nos vencer as dificuldades, os problemas, ajuda-nos vencer as tempestades que vêm de lugares que a gente não espera, de horas, de momentos que nós não estamos esperando, Senhor. Meu Deus, são momentos que parece que está tudo bem, de repente as coisas pioram, atacam, meu Deus, também com momentos que está tudo ruim, de repente as coisas mudam, de repente as coisas melhoram, de repente as coisas, ó meu Deus, ó meu Pai, muda completamente. Senhor da glória, Senhor Jesus, meu Deus, oh meu Deus dos céus, meu Pai da glória, meu Jesus querido, olha essa mulher doente, olha esse homem doente agora, que precisa de um milagre, de uma cura, essa pessoa que está desempregada, essa pessoa que está devendo, que não sabe o que fazer, não sabe o que fazer, meu Deus, está devendo, devendo, devendo, e todas as portas fechadas, Senhor, faz alguma coisa, meu Deus, faz alguma coisa por esse povo, meu Deus, faz alguma coisa por essas almas, em nome de Jesus, Pai, em nome de Jesus Cristo, meu Deus, em nome de Jesus Cristo, em nome de Jesus Cristo, Salvador, em nome de Jesus Cristo, meu Deus, abençoa os irmãos de Curitiba, do Paraná, os irmãos de São Paulo, de Santa Catarina, do Rio Grande do Sul, os irmãos de Minas Gerais, de Goiás, que estão agora orando conosco, os irmãos que estão lá no Amazonas, lá em Roraima, na Paraíba, lá em Brasília, meu Deus, pessoas que estão nos acompanhando através da internet, ó Deus, ó Espírito Santo, ó meu Senhor, visita agora, que haja dentro desse irmão a tua presença, a tua fortaleza nessa irmã, que ao terminar a oração, ele sente aliviado, curado, abençoado, e que uma luz venha brilhar no caminho dele ou dela, na mente, na alma, no entendimento. Senhor, que esta oração possa abrir portas. Meu Deus, que esta oração possa, em nome de Jesus, trazer solução, trazer curas, trazer perdão, fortaleza, soluções em todas as áreas que só o Senhor é poderoso para falar, para agir. Oh, meu Deus, oh, Jeová, Deus, livra agora, ó Senhor, esta família que está triste porque perdeu um parente, porque perdeu um ente querido, meu Deus, esta família que tem alguém que usa drogas, que é usuário de drogas, de bebidas alcoólicas, separação. Recentemente alguém se separou, se divorciou, está aquele clima desagradável, desconfortável, a pessoa viveu tantos anos juntos e agora se separam, mas aquela separação precoce, aquela separação que não é de Deus, aquela separação que veio criado, mandado por Satanás. Ó Deus, o Senhor tem poder, Senhor, para repreender esse demônio, para fazer esse casamento dar certo, ainda que se separaram, mas pode voltar, pode haver um acerto, pode haver um conserto. Ó Deus, faz alguma coisa, um arrependimento, um perdão, que possa haver, ó Deus, uma reconciliação amigável. Que esse divórcio caia por terra, que esta separação caia por terra em nome de Jesus. Ó meu Deus, ó meu Senhor da glória, meu divino Espírito Santo da verdade, meu Deus, meu Pai, meu Senhor, meu Jesus querido, venha meu Deus, venha meu Senhor, venha, meu Senhor, abençoar, dar vitória, a este companheiro que saiu da tua presença, esse obreiro, esse pastor, esse presbítero, esse evangelista, esse diácono, esse cooperador, esse membro, essa obreira, essa irmã, que desviou, que se afastou da igreja, e no mundo não está se encontrando, tudo dando errado. Oh meu Deus, oh Jeová, não deixa a pessoa se aprofundar no pecado, não deixa a pessoa se ambientar no mundo, faz com que não haja lugar,
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5: para ela no mundo, como desviado do evangelho. Meu Deus, que essa pessoa não se sente alegre, não se sente próspera como desviado do evangelho, que ela sente aquela vontade, aquela força de voltar para a tua casa, de voltar para a tua presença, meu Deus. Oh Espírito Santo, oh meu Deus dos céus, em nome de Jesus Cristo, meu Deus, esse irmão que estava aqui conosco na Deus é Santo, saiu, essa irmã que saiu, mas até agora não se sentiu bem lá onde ela está. Meu Deus, esse irmão que está com o coração aqui na Deus é Santo, essa irmã que saiu, mas a vontade dela de voltar para Deus é Santo, de retornar, de reconciliar aqui, meu Deus, mas o diabo tem colocado o coração dele um orgulho, uma soberba, uma vanglória, uma exaltação, meu Deus, uma vergonha diabólica. Faz essa pessoa descer à casa do oleiro, se humilhar, voltar, reconciliar, pedir perdão ou perdoar, meu Deus, e tocar o barco, enfrentar a maré, as lutas. Meu Deus, levanta esse irmão, levanta essa irmã, meu Deus, ajuda-nos, ó Pai, a perdoar, a pedir perdão, a amar, a ser amado, amada, ser querido, meu Deus, ou ser querido das pessoas. Jesus, fala aos nossos corações agora, ó grande Deus, tenha misericórdia, a ti pertence o perdão, a ti pertence o amor, a ti pertence a misericórdia, a ti pertence a grandeza, meu Deus dos céus, oh meu Pai da glória, a ti pertence, meu Deus, a glória e a honra, Senhor dos exércitos. Essa pessoa que tem orado para vir congregar aqui na Deus é Santo, já orou, já pediu tanto a confirmação, e o Senhor já deu a confirmação para ela, mas ela mesma que não quer vir para cá, porque ela já pediu, o Senhor já falou, já revelou, já mostrou, mas agora ela fica em cima do muro, o inimigo colocando aquele obstáculo, e ela com o coração aqui, com o coração lá, dividida, dividido, e cada dia piorando, cada dia esfriando a fé, cada dia aí inútil, parado, parada, sem utilidade. Senhor da glória, Espírito Santo, vai falando aos corações, vai falando aos corações, meu Deus, oh meu Deus, vai falando aos corações, vai libertando agora, vai dando força, dando graça, meu Deus, ajuda, meu Pai, ajuda, meu Deus, oh meu Pai, me ajuda, me dá direção, me dá entendimento, me dá um coração sábio, um coração cheio de amor, de bondade, de misericórdia, de paciência, de tolerância. Meu Deus, me dá um coração que eu possa suportar o fraco, que eu possa entender o fraco. Meu Deus, me ajuda, Senhor, me dá sabedoria, me dá direção, me dá a capacidade, me dá, meu Deus, a humildade, a paciência. Deus, me ajuda, Espírito Santo, me ajuda nas minhas fraquezas, nas minhas faltas e falhas, como eu preciso do Senhor, como eu sou carente, necessitado do Senhor, como eu preciso, meu Deus, da direção, da palavra, aquela palavra que vem de Deus, aquela palavra revelada, aquela palavra ungida, que tenha poder, que tenha unção, que tenha autoridade. Meu Deus, renova o meu entendimento, renova a minha fé, as minhas forças. Meu Deus, renova. Meu Deus, renova, meu Deus. Renova. Meu Deus, renova. Meu Deus, renova, meu Deus. Meu Deus, renova. Meu Deus, renova. Meu Deus, renova. Oh, meu Deus. Renova, Senhor. Renova, meu Jesus. Dai-me o entendimento. Dai-me a capacidade. Dai-me, meu Deus, o que eu preciso, o que os irmãos precisam, o que as irmãs, o que essa família precisa. Senhor da glória, tu sabes o perdão, tu sabes, meu Deus, a saúde, o livramento, o escape, a misericórdia, a bondade de Deus, o amor de Deus. Senhor da glória, olha quanta gente orando. Olha quanta gente orando, Senhor. Oh, meu Deus, faz a pessoa se liberta, ser uma serva de Deus fiel, um servo de Deus crente, convertido, uma pessoa ungida, temente a Deus, que tenha prazer, que tenha vontade, que tenha desejo de buscar o Senhor, de servir o Senhor, de viver uma vida digna, santa, na tua presença. Meu Deus dos céus, meu Deus da glória, meu Deus poderoso, meu Deus maravilhoso, salva almas, levanta, meu Deus, levanta homens, pastores, obreiros ao nosso lado. Olha o tamanho da obra, olha o tamanho, meu Deus, do campo, olha o tamanho, meu Deus, da seara, olha, olha o tanto de almas andando, vagando por aí, como ovelhas perdidas sem pastor. Jesus, Jesus, Jesus, oh Jesus querido e verdadeiro, oh meu Deus, quanta gente agora orando comigo, está angustiada, depressiva, oprimida, perturbada, triste, revoltada. Deus, quantas pessoas assim agora, que não tem mais prazer em nada, não tem prazer no marido, nem nos filhos, não tem prazer em nada, não tem prazer na esposa, nem nos filhos, nem no trabalho, e nem prazer na própria vida, como faz morrer e matar, como faz viver e morrer. Meu Deus, tem misericórdia, meu Deus, tem misericórdia, meu Deus, tem misericórdia, meu Deus. Meu Deus, meu Deus, tem misericórdia, meu Deus. Tem misericórdia, tem misericórdia. Tenha piedade, tenha compaixão. Olha como Satanás está aí, aproveitando a fraqueza, aproveitando a fragilidade, aproveitando o momento oportuno para ele entrar e destruir e acabar com essa família, esse casamento, essa vida. Vai, Satanás, agora, vai saindo desse corpo, vai saindo dessa família, vai saindo dessa mente, vai saindo desse entendimento, em nome de Jesus Cristo Salvador. Meu Deus, meu Deus, meu Deus, oh meu Deus do céu, oh meu Pai da glória, abençoa os irmãos dizimistas. Jesus, abençoa os dizimistas. Dá saúde para os dizimistas. Meu Deus, abençoa. Dá vitória. Dá prosperidade. Dá tudo que eles necessitam. Eu te peço, em nome de Jesus Cristo, meu Deus, para a tua glória. Amém, Jesus. Glória a Deus, graças a Deus.

Você que já recebeu um milagre na igreja, Deus é santo. Venha compartilhar o seu testemunho. Não guarde essa bênção apenas para você. Existem pessoas dentro da igreja que recebem uma bênção, alcançam um milagre, veem a mão de Deus agir, mas ficam em silêncio. E isso é sério. Quando alguém recebe algo de Deus e não testemunha, não está apenas deixando de contar uma vitória, está interrompendo um propósito espiritual. O testemunho não é opcional, ele é parte do milagre. Existem pessoas dentro da igreja que recebem uma bênção, alcançam um milagre, veem a mão de Deus agir, mas ficam em silêncio. E isso é sério. Quando alguém recebe algo de Deus e não testemunha, não está apenas deixando de contar uma vitória, está interrompendo um propósito espiritual. O testemunho não é opcional. Ele é parte do milagre. Agora entenda isso com clareza. O testemunho protege a bênção. O silêncio pode enfraquecer aquilo que você recebeu. Quantas pessoas estão esperando ouvir o que Deus fez na sua vida para não desistirem? Quantos estão precisando de uma prova viva de que o milagre é real? E você tem essa prova, mas está guardando. Deus não te abençoou para você esconder. Ele te levantou para você falar, testemunhar, declarar. Se você recebeu cura, testemunhe. Porta aberta, testemunhe. Libertação, testemunhe. Provisão, testemunhe. Ir na frente do púlpito. Testemunhar não é vergonha, é honra. Vergonha é Deus fazer e a pessoa fingir que não aconteceu. A partir de hoje, mude sua postura. Se Deus fez, conte. Se Deus operou, declare. Se Deus te abençoou, glorifique diante de todos, porque quem testemunha fortalece a própria fé, ativa novas bênçãos e se torna instrumento para milagres na vida de outros. Não retenha o que Deus fez. Transforme sua vitória em testemunho.

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Graças a Deus, graças a Deus. Este é o programa Vencendo pela Fé da Igreja Pentecostal do Zé Sam, quem tem o prazer de cumprimentar todo o povo de Deus com a paz do Senhor e Salvador Jesus Cristo. É seu irmão em Cristo, Presbítero Raimundo. Lembrando a todos que esta programação, ela é de inteira responsabilidade do homem de Deus, pastor Darcy Messias. Povo de Deus, povo da fé, povo que tem o prazer de buscar a presença do Senhor, eu quero fazer um convite todo especial para este domingo em nossa sede nacional, aqui mesmo em Curitiba, estado do Paraná, Igreja Pentecostal do Zé Santo, localizada na Avenida Marechal Floriano Peixoto, 6711, o endereço do seu milagre e da sua vitória. E neste domingo, às 9 da manhã, 3 da tarde e às 7 da noite. Neste domingo da família, onde você, meu irmão, você, minha irmã, tem buscado pela sua família, continua buscando pela sua família. Convide mais alguém para receber as bênçãos do Senhor. Convide mais alguém para receber os milagres que acontecem aqui na Igreja Pentecostal. Deus é Santo. Nós temos contemplado, nós temos visto pessoas testemunhar, testificar daquilo que Deus tem operado na Igreja Pentecostal do Zé Santo. Nesse domingo não será diferente o agir, o trabalhar de Deus na sua vida, no seu lar, na sua casa e na sua família. Compareça, 9 da manhã, eu mesmo, Presbítero Raimundo, estarei no Santo Altar de Deus, orando, clamando a Deus, para Deus abençoar o seu lar, a sua casa, a sua família. Chegue mais cedo para orar conosco, chegue mais cedo para dobrar o seu joelho, pedir a sua vitória para o Senhor e Salvador Jesus Cristo. 3 da tarde, novamente, assumirei o Santo Altar de Deus, pregando, orando e clamando pela sua família, para Deus operar milagres e maravilhas, livramentos, curas divinas, têm acontecido na Igreja Pentecostal do Zé Santo. Milagres que as pessoas têm testemunhado, pessoas que foram curados de câncer de próstata, a sua família, para Deus operar milagres e maravilhas, livramentos, curas divinas, tem acontecido na Igreja Pentecostal do Zé Santo. Milagres

na sua família, nos seus familiares, no seu trabalho, seus negócios, sua empresa. Deus opera em todas as áreas. Então eu te convido para estar conosco neste domingo da família, 9 da manhã, 3 da tarde e às 7 da noite. Avenida Marechal Floriano Peixoto, 6711. Nós estamos localizados ao lado da Autopeças Alvoradas, quase em frente ao tubo da passarela, a 150 metros do terminal de ônibus do Vila Aurea. Estacionamento na rua José Peixoto de Lacerda Venec, número 119, isso mesmo, para você guardar o seu automóvel, tranquilamente cultuar a Deus neste domingo, nos 3 horários, 9 da manhã, 3 da tarde e às 7 da noite. Deus tem um milagre na sua família. Deus tem uma bênção para te entregar. Ainda este ano, Deus vai te abençoar na vida familiar, na vida familiar e na vida financeira. Deus vai fazer um milagre na sua vida. Deus vai operar um milagre na sua vida neste final de ano. Compareça na Igreja Pentecostal Deus é Santo. Venha orar conosco, venha fazer campanha conosco para Deus abençoar a sua casa, o seu lar e a sua família. Eu tenho certeza que Deus, ele é o maior interessado em te ajudar, meu irmão, minha irmã. Compareça nesse domingo às 9 da manhã, 3 da tarde e às 7 da noite. Avenida Marechal Floriano Peixoto, 6711. Uma igreja de fé, de oração e de milagres. Milagres têm acontecido na Igreja Pentecostal dos Santos. A prova é que você vai ouvir testemunhos, relatos, pessoas contando aquilo que aconteceu na sua vida, aquilo que aconteceu na sua família, aquilo que aconteceu porque ela buscou, ela orou, ela pediu para Deus em oração e Deus operou milagre na sua vida. Ouça testemunhos de fé para aumentar a sua fé e você está conosco neste domingo em 3 horários para receber a bênção familiar. Ouça esse testemunho para aumentar a sua fé. E você está neste domingo em um desses 3 horários, 9 da manhã, 3 da tarde e às 7 da noite.

0: Irmãos, eu quero contar essa bênção, recebi no último dia da campanha. Essa campanha que eu fiz agora, que nós terminamos, eu ganhei meu filho para Jesus, inclusive ele veio umas 2, 3 vezes aqui, mas ele não decidia, mas agora ele está decidido de servir a Jesus até o fim da vida dele. É um filho que vivia caído para as valetas, bêbado e tudo, mas graças a Deus, lutei e ganhei ele para Jesus. Outra bênção também, meu irmão. Outro meu filho também. Era bêbado também, bêbado mesmo. E jejum, oração, fiz a campanha inteira, essa campanha que passou todos os dias na presença de Deus. O Senhor Jesus libertou ele da bebida.
1: Terezinha, eu estou aqui nessa igreja faz 1 ano lutando contra o vício do cigarro, não consegui largar. E eu quero congregar aqui, eu quero descer as águas aqui nessa igreja. Porque é aqui que Jesus me libertou.
2: A senhora foi liberta, então?
1: Fui, graças a Deus.
2: Há quanto tempo que a senhora fumava?
1: Eu fumava há 15 anos.
2: 15 anos?
1: 15 anos.
2: E agora, como é que está?
1: Agora, graças a Deus, pode fumar, jogar a fumaça na minha cara, que não sinto mais nada.
2: Não sente nem a vontade?
1: Não.
2: E para quem que está lutando agora contra o vício, vai ouvir o seu testemunho no rádio, qual é o convite que a senhora faz? Que eles fiquem em casa sofrendo ou que venham para cá receber a bênção?
1: Que venha para cá, hoje eu trouxe uma irmãzinha que estava sofrendo com dor no joelho, falei, vamos para lá que Jesus vai libertar. Senhora, a senhora não vai tomar remédio nenhum. E eu trouxe o casal aqui hoje.
2: Está liberta?
1: Graças a Deus.
2: Quem que te libertou?
1: Jesus.
3: Que fizeram uma obra de bruxaria para o meu filho, com uma situação muito difícil, um menino que trabalhava e tudo, mas era viciado nas drogas, e Deus operando, eu sempre orando, sempre em campanha, jejum a favor a ele. Eu fico muito emocionada, né, com essa bênção do Senhor Jesus. Eu deixei uma fotografia dele aqui, pedindo oração para os irmãos me ajudarem em oração. Esse final de semana que passou, eu fui lá ver ele, cheguei lá, olha, eu fiquei só agradecendo a Deus, que eu encontrei ele muito lindo, sabe, liberto, sem aquela bicharada, aquelas legião de demônio que pegava ele, sabe, liberto, com uma visão muito linda.
4: Salve, irmão, na paz do Senhor, agora que o Senhor completou a benção, eu vou contar. Então, Deus libertou a minha filha de mais de 5 anos de droga.

0: droga pesada, misturava lá com outras porcarias. Daí o diabo foi revolta no marido dela, catou a trouxa dele e foi pra firma. Porque é ela que buscava a porcaria pra fumar junto com ele. Daí ele achou que ficou só, mas eu continuei pedindo. Olha, o senhor já trouxe ele de volta pra dentro de casa. Ele já tá pousando em casa, já tá cumprindo os deveres de um pai de família. Porque a minha filha, o senhor libertou ela e já tem uma criança no ventre dela, que é para ela esquecer dessa maldita droga que fez ela sofrer mais de 25 anos. E eu sofri muito mais, tá liberta, em nome de Jesus. Foi uma libertação, parece que foi assim, como tirada tomada, sabe? Então a gente estava pedindo, eu falei assim, senhor, ela não vem pelo amor, faça vir pela dor, torce o parafuso. E faça justiça, meu favor. Eu passo muito vergonha com os vizinhos, com esse barulhão deles. Eu acordava de noite, parecia um bang-bang dentro daquela casa, sabe? Uma vez eu fui correndo para acudir ela, eu caí, machuquei os dois joelhos. Então, graças a Deus, está uma paz que a minha neta foi lá em casa levar minha bisneta para ver. Falou, vó, que sossego que está aqui, que paz. Eu falei, pois é, está vendo onde Deus entra? A paz entra.
1: É a bênção que eu tenho para relatar para essa igreja, que o meu neto era usuário de droga e roubava, fazia de tudo. E através de eu vim aqui, ele foi liberto, Isaías, teve uma overdose, quase morreu, foi liberto e está trabalhando. Muita bênção eu recebi aqui e estou recebendo.
2: Quem libertou ele?
1: Foi Jesus.
3: Meu nome é Oswaldo Zacarias. Eu estou nessa campanha aqui, recebi um milagrão. Eu não esperava, pensava que a minha nora ia morrer, né? Porque estava só couro e osso, só nas drogas. Eu fui visitar ela, depois de 2 meses, nessa campanha aqui. Parou com as drogas, a pele voltou como era, engordou o rosto, sim. Os meus netinhos estão bem cuidados. Saiu das drogas através dessa campanha aqui, dessa igreja aqui. Eu pensei que ela ia morrer, todo mundo falou, ela vai morrer, alguém vai matar ela. Ia com arma para matar ela, porque estava só no osso, a pele colada, assim, ó. O rosto chegou a afundar, assim, ó. Eu pensei, meu Deus do céu, eu sirvo um Deus Todo-Poderoso na Igreja dos Santos. Eu vou receber esse milagre, vou fazer essa campanha, vou fazer um dízimo com Deus, uma oferta com Deus. E Deus me ouviu, e Deus ouviu esse clamor aqui. Fui visitar ela, me abraçou, falou, sogro, olha o tipo que eu tô gordo, tô viçosa, tô fazendo uns biquinhos. Falou, tô aqui, tô bem, se eu estivesse lá eu ia morrer, sogro. Não tinha ninguém para me valer, ninguém, todo mundo queria me matar. Ó, como eu tá inchado, tão gordo, assim, o corpo inteiro, assim. Eu liguei pro meu filho, falei, filho do céu, milagre que eu recebi, um milagrão mesmo. A tua mulher tá linda, tá maravilhosa, teus filhos tá bem viçoso, tava... Eu não sei até nem palavra até, porque foi um milagre, um milagrão dessa igreja, Deus a Santo aqui. Eu nunca ouvi um milagre tão imenso que eu recebi dessa campanha. Foi essa aqui que Deus deu a saúde, retornou a saúde para minha nora. Ela está perdida, só couro e osso. E Deus renovou ela pela misericórdia do nosso Deus. Jesus foi nosso Deus, Jesus dessa igreja, Deus a Santo. Vale a pena vir de longe, vale a pena vir de longe. Eu deixo tantas igrejas lá perto, porque aqui tem o poder de Deus aqui. Por isso que eu estou aqui até hoje, graças a Deus. Vem pela igreja, Deus a Santo, que não existe médico que cura a droga, o vício do crack, da cocaína. É só aqui nessa igreja que vai receber o milagre, porque o milagre é de Deus, que Deus está aqui, que curou a minha nora. Ela está viçosa, ninguém dava valor para ela, queriam matar ela, mas agora Deus tomou as providências e Deus me alcançou, a minha oração dessa igreja.

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1: Vamos abrir nossa Bíblia, meus irmãos, no livro de Provérbios. Provérbios capítulo 19. Provérbios capítulo 19, versículo 7. Nós vamos aprender com a palavra. Provérbios 19, versículo 7. A minha Bíblia, ela é de estudo. Ela fala um pouco diferente. Fala assim, ó. Provérbios 19, 7. O pobre é desprezado por todos os seus parentes, quanto mais por seus amigos, embora os procure para pedir-lhes ajuda, não os encontra em lugar nenhum. Agora, lê para mim vocês agora, na sua Bíblia, lê, por favor, pode ler. Glória a Deus. Pode sentar, meus amados irmãos. Eu sei que está difícil vocês bater palmas. Esforce aí. Esforce, bate palma e dá glória a Deus. O pobre é aquele que não tem nada. Porque quando fala pobre, as pessoas pensam que é só quem não tem dinheiro. Não é não. O pobre não é o pobre que não tem dinheiro. Pobre é aquele que não tem dinheiro. Na cabeça de muita gente, o pobre é aquele que não tem nada. Que não tem dinheiro, não tem riqueza material. Mas o pobre mesmo, é o pobre de tudo. Sabe? Aquele pobre de tudo. Não tem dinheiro, não tem fé, não tem coragem, não tem sabedoria, não tem esperança, não tem vontade de ter as coisas, não tem vontade de crescer na vida. Sabe aquela pessoa limitada, que do jeito que tiver, está bom. Entendeu? Tiver arroz, está bom, não tiver, tem farinha. Aquela pessoa que não importa com o sofrimento, está sofrendo, ela não vê uma saída para o sofrimento. Aquela pessoa conformada, que está doente e não sabe procurar um médico. Está doente e não... Mas eu vou fazer o quê? Sempre ele é limitado. Sempre é aquela pessoa limitada. Aquela pessoa que se entrega para o sofrimento. Esse que é o pobre. Aquele pobre desempregado. Ah, está difícil arrumar emprego. Sabe aquela pessoa que tem... Que parece que tem medo de sair de casa. E na cabeça dele, ele vai arrumar um emprego aonde? Às vezes o emprego está no lado dele. O emprego está encostado nele. Mas ele é tão pobre, que ele não vê uma saída, que ele não vê um escape. Esse é o verdadeiro pobre. Não seja pobre desse jeito, irmão. Não seja pobre. E eu vejo que a maior riqueza nessa terra... A maior riqueza nessa terra não é os bens materiais. A maior riqueza é a sabedoria. A sabedoria é a maior riqueza. Põe na cabeça de vocês isso. Porque a pessoa que tem sabedoria, ele dá um jeito. Ele tem sabedoria, ele tem iniciativa. Ele sabe conversar. Ele sabe resolver um problema. Ele sabe tratar qualquer coisa. Tem uma passagem na Bíblia que diz lá na Bíblia que um jovem pobre salvou uma cidade. Um jovem pobre salvou uma cidade. Mas ele era pobre financeiramente. Mas ele era rico aqui, ó. Rico aqui, ó. A riqueza está na cabeça do homem. A riqueza está na mente da pessoa. A riqueza não está no bem que ele tem. Porque se ele ele é rico, ele perde a riqueza, ele não sabe recuperar, porque não tem sabedoria. Mas o rico mesmo é aquele que pode cair, pode quebrar, mas ele levanta, meus irmãos. Ele levanta, porque dá um jeito, ele tem fé em Deus, ele tem iniciativa, ele procura um jeito e Deus abençoa. E Deus abençoa. Então, eu quero voltar isso aqui, para nós aqui hoje, para mim e para vocês. Você é pobre? Hein? Nós somos pobres. Aqui diz que até os irmãos, ó, correm do pobre. Até os irmãos afastam dele, com medo dele procurar eles. Com medo dela procurar. Ao medo de aproximar de um pobre. É a mesma coisa de você quando está passando num lugar onde você vê mendigos ali. Mendigos, que ele vai dirigir para você para quê? Para pedir. Para pedir. O mendigo não sabe fazer outra coisa a não ser pedir. Pedir. O que ele quer só fazer? Pedir. Ele tem uma sabedoria para pedir que Deus me perdoe. Você vê cada mendigo contando uma história aí que você, meu Deus do céu, se a pessoa não for sábia mesmo, ela acaba dando pelas coisas. Ah, minha mãe está no hospital, minha filhinha está no hospital, internada, e não sei o quê, eu tenho que arrumar um dinheiro para comprar um remédio, pagar a cirurgia, porque não sei o quê, gente do céu, o camarada tem uma lábia. Quem já viu isso aí? Levante a mão, quem já viu? Você está vendo? Ele é mendigo. Olha o jeito dele, ele é mendigo, mas ele não é tão tapado. Ele é esperto. Então, eu quero dizer assim para você e para mim, que nós os crentes, gente, nós sabemos orar, meus irmãos. Nós sabemos pedir para um Deus tão grande, tão rico, tão poderoso, que é o nosso Deus, que é o seu Deus. Nós sabemos orar para Deus curar nós. Nós sabemos expulsar um demônio em nome de Jesus. Nós sabemos, meus irmãos, pedir a Deus uma bênção. Isso não é pobreza, isso é riqueza. Riqueza de Deus. Pobreza é aquele que não sabe orar. É aquele que não sabe pedir a Deus. Pobreza é aquele que está desviado do evangelho. Esse que é o pobre miserável. Desgraçado, como diz a Bíblia. Nu, um coitado, que deixar Deus, deixar o Senhor por quê? O que que ele vai ganhar nisto? Qual é a recompensa de deixar a igreja, deixar o evangelho, deixar a palavra de Deus? Qual a recompensa disso? Isso que é o pobre, esse é o pobre miserável, que larga o Senhor, que deixa a igreja, que deixa de servir a Deus e vai para o mundo fazer o que no mundo? Esse que é o pobre. Então, nessa noite, eu quero, em nome de Jesus, orar daqui a pouco vocês, para Deus nos dar sabedoria, para nós não baixar a cabeça, hein? Em hipótese nenhuma, não baixar a cabeça, não se entregar, pode ser a maior luta, pode ser a maior prova, a maior dificuldade, ainda que todo mundo nos abandonaram, ainda que nós, fica como se, Deus o livre, como se fosse Jó, que Jó na sua riqueza, todo mundo estava ao lado dele, todo mundo estava ao lado de Jó, porque Jó era rico. A Bíblia diz que quando Jó passava nas praças, os jovens se levantavam para fazer continência para Jó, porque o homem era rico, era o mais rico, todo mundo estava assim, ó, ao lado dele. O dia que Jó ficou pobre, que Jó quebrou, que Deus permitiu Jó perder tudo, olha, todo mundo se afastou dele, todo mundo, até a mulher dele, se afastou dele, até a mulher, falou para ele, amaldiçoa teu Deus e morra, ali que era uma mulher pobre, Jó dizia para ela: tu é uma doida. Não fala uma doida, fala tu. Nós não tínhamos nada. O que que nós tínhamos? Nós não tínhamos filhos. Nós não tínhamos nada materiais. Tudo é dele. É dele. Ele dá, ele tira, ele leva aonde ele quiser. Quem é você? Quem é você, louca, para reclamar de Deus? Quem é você, doida, para ficar falando mal de Deus? Amaldiçoa teu Deus e morra, porque aquela ali era pobre. Aquela era pobre, porque não tinha fé, não sabia agradecer a Deus, não sabia louvar a Deus, não sabia esperar no Senhor com paciência, não sabia botar o joelho no chão e dizer: Deus abençoe meu marido, Deus dá saúde ao meu marido. Não, já ficou revoltada, ficou indignada, ficou perturbada, revoltada com Deus, ao ponto de querer amaldiçoar Deus. Quem é o homem para amaldiçoar a Deus? Quem é o ser humano para jogar praga em Deus, amaldiçoar a Deus? E Deus não chega praga, e Deus não chega maldição, porque ele é Deus, ele é soberano. Se no crente verdadeiro maldição não pega, você imagina em Deus, você imagina em Deus. Então, essa era pobre, meus irmãos. Não seja pobre. Não seja pobre. Não seja pobre. Eu repito que hoje, não seja pobre. No meio da luta, da prova. Seja rico, seja rica. Aí que todo mundo te abandona. Ainda que todo mundo te abandona. Que eu sei que abandona mesmo. Eu sei que já passei por cada momento da minha vida. E eu sei quem era meu amigo. E sei quem era fingidos, que dizia que eram meus amigos, quando precisavam de mim, na hora que eu precisei deles, eles, ó, foi embora, riram de mim, zombaram de mim, mas o meu amigo verdadeiro nunca me deixou e nunca vai te deixar. Esse amigo é amigo mesmo para todas as horas, amigo em todos os momentos. Então não seja pobre, meu irmão. Não seja pobre. Pobre é aquele que despreza o que Deus tem para ele. Pobre é aquele que limita-se. Ah, não tem mais jeito. Acabou. Minha vida já era. Perdi tudo. Ah, estou doente. Estou desenganado. Vou morrer. Começa a amaldiçoar ele. Começa a jogar praga nele mesmo. Não tem mais jeito. O médico me desenganou. Perdi tudo. Perdi tudo. Perdi tudo. Estava falando com um rapaz essa semana, veio fazer esse rodapé aí, falou assim: tudo que eu tinha era 7 mil reais no bolso. Eu caí num golpe, perdi tudo. Eu caí num golpe, agora perdi tudo. Falei: rapaz, você está novo demais, rapaz, fica quieto. Eu fui fazer uma compra ali, o camarada falou assim: eu perdi 180 mil reais. O empresário falou: eu perdi 180 mil reais. Ele não estava nem aí. Nem aí. Agora tem gente que pede 100 reais, 50 reais, 1000 reais. Se infarta. Entendeu? Fica sem dormir porque perdeu 1000 reais, porque 500 reais foi embora. Ladrão levou, levou o celular dele, levou isso. E falou: não, ele entrou num golpe aí, 180 mil reais. O cara foi muito esperto. E falei: e agora? Não, deixa eu recuperar. Eu tenho dó é dele. Olha aí, eu tenho dó é dele, coitado. Eu não, eu recupero. Não tinha nada, hoje eu tenho. Deus vai me dar de volta. Você está vendo? Você fala com ímpio. O ímpio fala isso para você, aí fala com o crente, o crente: ah, minha desgraçada, essa é a minha vida. É? Essa vida minha, eu quero é morrer. É? Eu quero é morrer. A vida para cachorro. Né? Eu quero é morrer. Ah, meu Deus do céu, isso é vida, meu irmão. Nós temos um Deus poderoso. Tudo é dele, ele é o dono de tudo. Ele é o dono de tudo, irmão. Ele é o dono de tudo, igreja. Ainda que os pobres te afastem de você. Esses que são os pobres miseráveis. Só sabe chegar para você olhando no que você tem. Ele não olha para você. Ele olha para o que você tem. Quem entendeu, levante a mão. Se você tem uma casa, ele está de olho na sua casa. É ou não é? Amizade, porque você tem um carro bom. É? Tem um emprego bom. Porque tem... fala uma coisa aí. Tem uma empresa, tem um negócio. Aí está todo mundo atrás. Ele não gosta de você, não. Ele está de olho no que você tem. Pode ter certeza. Ele está de olho no que você tem. Se você descuidar, ele toma seu. Ele toma. Ele toma. Ele é capaz de inventar um roubo, um assalto e falar para alguém, falar, fulano tal aqui tem isso, isso, isso, isso, isso. Ele é capaz de inventar um roubo, um assalto, para ele ter participação no roubo, no, entendeu? Ele não tem temor de Deus. Não tem. Ele não tem temor de Deus. Ele é capaz de fazer qualquer coisa por dinheiro. Por causa de coisas perecíveis. Ele é capaz de vender a alma dele para o diabo. Ele é capaz de tirar o sangue dele e dar para o diabo. Por causa das coisas materiais. Isso que é um pobre miserável. Nós somos ricos, meus irmãos. Porque nós temos o Deus, dono do ouro e da prata, do tudo. Aleluia! Glória a Jesus. Agora eu quero perguntar a vocês aqui. Quem de vocês que quer ter dinheiro, levanta a mão bem alta. Quem quer ter dinheiro? Vai fazer o quê? Vai trabalhar. Glória a Deus, é trabalhar. Só trabalhar? Não adianta. Se não tiver Deus, não adianta trabalhar. Quem entendeu, levante a mão. Não adianta. Quantas pessoas aí que pega dinheiro e gasta tudo com mulherada, com farra, com drogas. É ou não é? Pega tudo que te joga fora. Joga tudo fora. Porque não tem Deus. O dinheiro veio fácil e foi embora fácil. Perdeu tudo. Porque não foi ganhado da oração, não foi ganhado no jejum, não foi ganhado nas revelações de Deus, não foi ganhado na casa de Deus, Deus falando, vou te dar isso, vou te dar aquilo, vou te dar aquilo outro. Quando a pessoa vai para a igreja, é porque crê em Deus, porque acredita que Deus tem para dar para ele, e pode não ter nada hoje, mas tem amanhã, porque Deus é o dono do ouro, da prata, de tudo. Glória a Jesus, graças a Deus.
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2: 4 horas e 24 minutos.

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1: Você que já recebeu um milagre na igreja, Deus é santo. Venha compartilhar o seu testemunho. Não guarde essa bênção apenas para você. Existem pessoas dentro da igreja que recebem uma bênção, alcançam um milagre, veem a mão de Deus agir, mas ficam em silêncio. E isso é sério. Quando alguém recebe algo de Deus e não testemunha, não está apenas deixando de contar uma vitória, está interrompendo um propósito espiritual. O testemunho não é opcional. Ele é parte do milagre. Existem pessoas dentro da igreja que recebem uma bênção, alcançam um milagre, veem a mão de Deus agir, mas ficam em silêncio. E isso é sério. Quando alguém recebe algo de Deus e não testemunha, não está apenas deixando de contar uma vitória. Está interrompendo um propósito espiritual. O testemunho não é opcional. Ele é parte do milagre. Agora entenda isso com clareza. O testemunho protege a bênção. O silêncio pode enfraquecer aquilo que você recebeu. Quantas pessoas estão esperando ouvir o que Deus fez na sua vida para não desistirem? Quantos estão precisando de uma prova viva de que o milagre é real? E você tem essa prova, mas está guardando. Deus não te abençoou para você esconder. Ele te levantou para você falar, testemunhar, declarar. Se você recebeu cura, testemunhe. Porta aberta, testemunhe. Libertação, testemunhe. Provisão, testemunhe. Ir na frente do púlpito. Testemunhar não é vergonha, é honra. Vergonha é Deus fazer e a pessoa fingir que não aconteceu. A partir de hoje, mude sua postura. Se Deus fez, conte. Se Deus operou, declare. Se Deus te abençoou, glorifique diante de todos, porque quem testemunha fortalece a própria fé, ativa novas bênçãos e se torna instrumento para milagres na vida de outros. Não retenha o que Deus fez. Transforme sua vitória em testemunho.

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1: Eu quero cumprimentar todo o povo de Deus com a paz do Senhor Jesus. Atenção, atenção Curitiba, atenção Paraná, atenção, porque é neste domingo, às 9 da manhã, 3 da tarde e às 7 da noite. Você não pode parar de buscar pelos seus familiares. Você não pode parar de interceder, de orar, de estar cultuando a Deus pela sua família. Deus escolheu você, meu irmão, minha irmã. Deus escolheu você para ser uma coluna na tua família. Como assim coluna, presbítero Raimundo? Coluna de oração. Coluna de oração. Para você orar, interceder pela tua família, pelo teu lar, tua casa. Interceder pelos seus que não tem força. Não tem força de buscar a Deus. Não tem força de orar. De fazer alguma coisa. Deus escolheu você. Deus escolheu você. Então, neste domingo, às 9 da manhã, eu mesmo, presbítero Raimundo, estarei no santo altar de Deus, pregando, orando e Deus operando milagres. 3 da tarde, novamente, eu estarei no santo altar de Deus, pregando, orando e Deus operando milagres. Às 19 horas, eu estarei novamente no santo altar de Deus, pregando, orando e Deus confirmando a tua bênção familiar. 9 da manhã, 3 da tarde e às 7 da noite. Igreja Pentecostal Deus é Santo, Avenida Marechal Floriano Peixoto, 6711, 6711 é o endereço do seu milagre, da sua vitória familiar, da sua bênção. Nós estamos localizados ao lado da Autopeças Alvorada, quase em frente ao túmulo da passarela e a 150 metros do terminal de ônibus do Vilaia. Igreja Pentecostal Deus é Santo, nós convidamos o povo de Deus para fazer uma campanha pela sua família, fazer uma campanha de propósito, uma campanha para você obter resultado. Quantas pessoas têm testemunhado? Quantas pessoas têm contado bênção, vitória, através da campanha de domingo, através de buscar pela sua família? E nesse domingo não será diferente, meu irmão, minha irmã. Venha buscar o seu milagre, a sua vitória familiar, conjugal, sentimental, material, financeira e na área da saúde. Que Deus opera em todas as áreas quando nós nos dispomos para buscar a sua presença, buscar a sua face, buscar nele a nossa resposta, o nosso milagre. Então, neste domingo, venha para a Igreja Pentecostal do Zé Santo buscar o seu milagre, a sua vitória, em nome de Jesus.
2: Meu nome é Sofia e a benção foi, ontem de antes, o irmão Raimundo revelou que alguém estava recebendo um livramento e foi meu filho, graças a Deus, essa madrugada ele chegou tranquilo, feliz, mas teve um livramento, sim, de acidente com a carreta. Então, graças a Deus, já passei por lá, já dei um abraço nele e está tudo bem.
3: Foi revelado que Deus estava livrando e o livramento foi para o filho. Revelação cumpriu rapidamente.
4: Maria Salete.
5: Irmã Maria Salete, conta esse grande testemunho.
4: Então, a minha filha tinha duas úlceras no estômago e a gente fez a campanha aqui da sexta-feira e ela foi curada, ela precisava fazer cirurgia e não precisa mais, ela está curada, para a glória de Deus, aqui na igreja Deus é santo. E a gente está muito feliz, e ela também, hoje até nós estávamos comentando, eu e ela, que ela está feliz mesmo por não ter mais aquela dor do estômago que ela tinha.
5: Ela ia fazer uma cirurgia, irmã, conta que ela ia fazer uma cirurgia. E depois da campanha e da oração aqui na igreja Deus é Santo, Jesus curou ela?
4: Jesus curou ela e ela está feliz, e eu também, porque eu só tenho ela.
5: Está curada?
4: Está curada, em nome de Jesus.
5: Deus abençoe, irmã, em nome de Jesus.
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7: Primeiramente, o nome do irmão?
8: Denilton César.
7: Irmão Denilton, agora eu quero ouvir uma bênção que ficou marcada na sua vida aqui nessa igreja.
8: A bênção minha e da minha esposa foi de que do começo do ano a gente pegou firme na igreja, a gente ganhou nossa libertação, a família se reuniu mais e agora a gente está bem mais próximo de Deus.
7: Então, depois que começou a frequentar Deus é Santo, Deus começou a trabalhar na vida do casal e também na família.
8: Na família, isso mesmo. A gente era muito desunido, os filhos tudo na rua, agora todo mundo vive junto.
7: Vale a pena vir para essa igreja fazer campanha, participar dos cultos, campanha?
8: Com certeza vale.
7: Uma benção grande,
8: uma,
7: né?
8: Uma benção grande.
7: Não tem dinheiro que
8: melhor
7: pague,
8: que
7: né?
8: Dinheiro essa.
7: Tá feliz?
8: Estou feliz, estamos
7: Deus
8: felizes.
7: Deus te abençoe.
8: Amém.
7: Amém.
9: Mas, senhor, irmãos, meu nome é Eloilda. Estou muito feliz com Deus, meu filho. Fazia 5 anos que estava separado da esposa, com 4 filhos. E já tinha um tempo de divórcio, e ele disse que preferia ser matado que voltar com a esposa. E eu vindo na igreja, na irmã com o Pedro Ordineia, revelou na quinta-feira, não foi no sábado, já tinha voltado de novo, e mês que vem vai sair o casamento deles de novo.
10: Que bênção, irmã.
9: Recebia minha vitória.
10: E a irmã conseguiu esse milagre, mas Deus é santo.
9: Na igreja pentecostal, Deus é santo.
10: Amém. Está feliz com Jesus?
9: Muito feliz.
10: Amém.
9: E quem tiver a família separada, venha para Deus é santo, que Deus restaura o casamento.
10: Glória a Deus. Palmas para Jesus.
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3: Está aqui nos estúdios da nossa igreja Deus é Santo uma pessoa que vai gravar o seu testemunho. Pode contar.
11: Meu nome é Vera, moro em Mandirituba. Então, a minha filha tinha separado e eu liguei o rádio. Justamente o irmão estava orando em favor dos casais. E eu pedi, Senhor, se o Senhor der esta benção, eu vou dar uma oferta para o programa de rádio. Eu vou levar e vou contar a benção, vou gravar. E o Senhor, no domingo, trabalhou na vida da minha filha e ela voltou com o esposo e hoje é uma benção a vida dela. Eu agradeço a Jesus pela grande vitória. Depois que conheci a Jesus, a minha vida é uma benção. E quarta-feira passada, eu trouxe a oferta para o programa de rádio. Eu já paguei o meu voto na Igreja Deus é Santo. Meu nome é Vera, moro no sítio em Mandirituba. Amém.
3: Jennifer, qual é aquele milagrão que marcou a sua vida depois que a irmã veio congregar aqui na Igreja Deus é Santo? Veio para cá fazer campanha. O que que marcou a sua vida nessa igreja?
12: O maior milagre foi eu ser mãe. Porque eu...
3: Vida. Depois que a irmã veio congregar aqui na igreja Deus é Santo. Veio para cá fazer campanha. O que que marcou a...

0: Nunca. Nunca ela ia ter filho. Nunca. E ela veio para a igreja, Deus é santo, foi revelada e curada. Os médicos disseram, você pode casar, mas nunca vai ter filho.
1: Isso mesmo, eu nunca poderia ter filho. Ainda eles até falaram que se porventura alguma vez eu fosse tentar engravidar e ter um filho, eu não ia chegar até o final da gestação. Portanto, a minha gestação, eles falavam que era de risco, que eu não ia conseguir. Graças a Deus, minha filhinha nasceu de 9 meses, não foi prematura. Eu segurei até o último, que Deus me ajudou e me deu força. Eles ficavam me assustando, falando que eu não ia conseguir, mas para Deus nada é impossível.
0: Tá curada.
1: Tô curada.
0: Tem mais nada.
1: Tem mais nada.
0: Agora, essas mulheres que estão em casa agora te ouvindo, que é casada, que tem vontade de ter filho, qual o conselho que a irmã manda para essas irmãs agora?
1: Eu falo que não perca a esperança. Confie em Deus, venha para a igreja, Deus é santo, faça a campanha e coloque tudo nas mãos de Deus, porque para Deus nada é impossível. Por mais que o médico fale que não consegue, que não tem jeito, para Deus tudo tem jeito.
0: Graças a Deus. Irmã mora onde?
1: São José dos Pinhais.
0: Nome? Seu nome?
1: Jennifer.
0: Tá aí. Deus abençoe a irmã que acaba de contar aqui agora que nunca ia ter filhos, nunca. A medicina já tinha desenganado ela, mesmo antes de casar, nunca vai ter filhos. E hoje ela é mãe, tem uma bela menina, está aqui na igreja, Deus é santo, uma menina saudável, e a senhora, o senhor, a moça, o rapaz, a jovem que está ouvindo agora, que tem vontade de ser mãe, vem para cá, vem fazer as campanhas aqui na igreja, Deus é santo, você que é vó, você que é mãe, você que é marido, ajude a sua esposa, o Deus que curou as trompas dessa irmã e deu ela uma filha, ele vai curar também as trompas, o útero, os ovários dessa mulher. E às vezes a doença não é só nas mulheres. Tem homens também que têm problemas, que não pode engravidar a esposa. Tem problema seríssimo. Já vi homens que não podia engravidar a esposa. O problema não era na esposa, era nele. E hoje está aí curado, tem filhos. E eu quero dizer para você que quando a gente pega firme nas coisas de Deus, nada é impossível, nada, tudo é possível. Quando a gente persiste, persevera, a gente paga o preço, faz campanha, ora, jejuma, consagra e Deus responde. Vem para Deus é Santo, vem fazer campanha conosco aqui que você vai ver a sua vida mudar.
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3: Glorifica o Senhor, igreja, aproxima aqui, minha irmã, o seu nome e a bênção.
4: Sabrina, eu tenho duas bênçãos. A primeira é uma causa do meu filho, que fazia 5 anos que estava na justiça, e era uma causa sem ganho. Até a advogada mandava mensagem, falava que o juiz nunca assinava os papéis. Fiz a campanha com o pastor Darcy, peguei o dízimo. Na mesma semana que o pastor me chamou na revelação e disse que essa causa já estava ganha, na mesma semana a advogada mandou mensagem, falou que o juiz assinou, e eu ganhei a causa. Na mesma semana.
3: Para os advogados não tinha como ganhar causa, era uma causa perdida. Causa
4: perdida que já fazia 5 anos que estava na justiça e o juiz nunca assinava os papéis, sempre enrolava, enrolava. Quando o pastor me chamou na revelação e disse que essa causa estava ganha, a causa estava ganha mesmo. Na mesma semana ela me mandou mensagem e já falou que ia fazer a transferência do dinheiro que eu já tinha ganho a causa.
3: 5 anos na luta na justiça, está ouvindo? Tá ouvindo, irmãos? Quem ouviu, diga glória a Deus, irmãos em casa. Está aqui uma irmã conosco. O advogado falou que não tinha jeito a causa. Causa perdida. 5 anos na luta. Ela veio aqui. Deus usou a vida do pastor Messias, que a causa ia ser ganha. E logo em seguida, a causa foi ganha.
4: Foi ganha.
3: E recebeu a bênção.
4: E a bênção. E a segunda era do meu filho, que eu tenho um filho especial autista, e ele não falava nada. Nada, nada. Ele tem 6 anos. Fazia terapia desde 1 ano de idade. 6 anos ele fazendo terapia, ele nunca falou. Aqui, comecei a trazer à noite nas campanhas na igreja, o pastor orou por ele e agora ele já fala de tudo.
3: Está falando? Diga glória a Deus, igreja!
4: 6 anos já fazendo terapia, 17 terapias na semana, ele não falava nada. O pastor orou por ele e agora ele já fala de tudo.
3: 6 anos a criança fazendo terapia, tendo acompanhamento de profissional, de médico, mas não falou nada. Ela vindo aqui na campanha, o pastor orou por ele e hoje a criança fala de

0: está curado.
1: Em nome de Jesus. Tá...
0: Foi um grande milagre, né, irmã?
1: Graças a Deus.
0: Amém. Glória a Deus. Deus abençoe a Sabrina. Que maravilha, irmãos. Glorifica o nome de Jesus.
2: Eu quero contar uma benção do meu filho. Ele queria muito quitar o carro dele e ele não tinha dinheiro, né? Mas aí ele recebeu uma causa na justiça e ele pôde quitar o carro, né? Aí a gente ficou muito feliz, e ele também, né? Mas graças a Deus, com as orações e ele sempre vindo na campanha aqui, Deus abençoou, ele recebeu essa causa na justiça. E agora ele está com o carro dele quitado, para a honra e glória do Senhor.
0: Filho está abençoado então, Deus colocou as mãos e ele ganhou a causa na justiça e conseguiu quitar o carro.
2: É. Em nome de Jesus, eu agradeço a oportunidade.
0: Amém. Palmas para Jesus.

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da programação Vencendo pela Fé, quem tem o imenso prazer de cumprimentar todos vocês, é sua irmã em Cristo Priscila Messias. Estamos aqui iniciando, neste momento, o programa jovem aqui da Igreja Pentecostal Deus é Santo, pastor presidente, pastor Darcy Messias. E quem fala com todos vocês é sua irmã em Cristo Priscila Messias. Sejam todos bem-vindos nesta programação. E neste momento nós já queremos chamar a sua atenção para logo mais às 19 horas aqui na Igreja Pentecostal Deus é Santo, onde nós teremos aqui um grande culto, um culto completo de oração, de louvor, de palavra, onde Deus vai estar também usando os dons das divinas revelações do Espírito Santo. E você não pode perder esta oportunidade. E falando em mocidade, vamos ouvir agora a juventude, que vai estar aqui nesta noite louvando a Deus, e nós já voltamos com todos os irmãos nesta programação.

0: A programação da Mocidade Frutos da Fé, você está ouvindo, a juventude nesta noite vai estar louvando, adorando e bendizendo ao nome santo do Senhor nosso Deus. E hoje, logo mais às 19 horas, você vai ouvir testemunhos de fé de pessoas que foram alcançadas por Deus, aonde? Aqui na igreja pentecostal, Deus é Santo. Preste atenção, irmãos, olha o que Deus faz. Você vai ouvir agora pessoas que foram alcançadas por Deus aqui na igreja pentecostal, Deus é Santo.
1: Sila revelou que tinha um irmão com problema no coração, que Deus está livrando do infarto e do derrame, de novo. Eu sofri um derrame já e fiquei todo torto, mas Deus me curou, mas o diabo queria botar outro derrame em mim. E eu estava sentindo meu irmão formigando, falei com minha esposa ainda, tudo formigando os dedos assim, doendo a nuca. Depois que diga que a Priscila orou por mim aqui no sábado, acabou e nunca mais. E a pressão minha estava muito alta, e agora a pressão está normal. Em nome de Jesus, eu fui curado.
2: Amém. Cumprimentos, irmão, com as paz do Senhor Jesus. Então, eu vim aqui na igreja sábado e a irmã ela me revelou que eu tinha pisado numa macumba. E eu sentia muita dor na perna e na barriga. E naquilo que ela revelou e ela fez a oração, sumiu toda a dor, tudo. Honra e glória do Senhor Jesus.
3: A outra bênção mais recente que eu tive foi que eu senti uma dor na perna. E Deus, usando a cooperadora Priscila, revelou que eu estava me curando dessa dor da perna. Daí a Priscila orou por mim e através da oração dela eu não senti mais nada. Então eu estou curada para a honra e para a glória do Senhor. Agradeço a oportunidade.
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5: Estava com problema sério também na minha cabeça. Essas veias minhas aqui estavam muito alteradas, estava passando mal. E um dia de culto da mocidade, Deus usando a serva de Deus. E eu também fui curado na hora, também na hora da revelação, a dor sumiu na hora.
6: Cumprimentos, irmãos, com a paz do Senhor, amém? Bom, teve uma quinta-feira que eu me acordei bem ruim, os olhos parecia que estava com conjuntivite. Eu até falei para o meu esposo, falei, eu acho que vai me dar conjuntivite, estava bem inchado e ardendo. Aí eu fiquei na quinta, na sexta, no sábado começou a piorar. Mas aí como eu pensei que poderia ser alguma gripezinha, conjuntivite, nem procurei médico. Na noite de sábado vim no culto dos jovens e fui revelada que Deus estava me curando de uma infecção, que quando eu fosse no médico ia ser tarde, eu ia perder a minha visão completamente. E depois que eu cheguei em casa, minha vista já estava desinchada e não senti mais nada.
7: Cumprimentos, irmãos, com a paz do Senhor Jesus. Tenho alcançado muito, mas muitas bênçãos, irmão do Senhor, igreja. Mas um mais recente agora foi que o meu cunhado, ele trabalhava 12 anos numa empresa e ele não queria sair de lá de jeito nenhum sem, antes de aposentar. Ele queria sair de lá só quando aposentasse. Mas aí com essa epidemia e essa doença, a empresa mandou ele embora. Aí nem eu sabia, minha irmã não contou nem para mim, tão nervosa que ela estava e chateada. E aí a irmã Priscila está fazendo uma campanha, Deus usando ela, revelou para ela que tinha alguém desempregado, que ela estava pedindo a porta de um trabalho, e que se ela cresce, essa pessoa ia voltar no mesmo trabalho, e naqueles dias já. Aí terminou o culto, falei para ela, quem que está desempregado? Ela falou, é o Milton, que é o esposo dela. Ele perdeu o emprego. Daí ela falou, mas eu creio que, já que Deus falou, ele vai voltar para lá. Igreja, vocês não acreditam, a empresa mandou chamar ele já naquela semana mesmo. Então vocês vejam que Deus tremendo que é esse nosso, é o Deus do impossível, vale a pena se esforçar e estar na presença dele.
8: Vou contar uma bênção maravilhosa que eu recebi no culto dos jovens, irmãos, no sábado, faz uns 4 meses já, que já se passou. Eu estava no culto aqui e eu sentia muita dor na metade da minha cabeça, assim, muito forte. E Deus, usando a irmã Priscila, nos dom de revelação no Espírito Santo de Deus, ela revelou assim, que eu estava com a veia da minha cabeça, que não estava bem. E desde aquele dia que ela orou por mim, irmãos, que Deus usou ela com os dons de Deus, nunca mais eu tive aquela dor forte na minha cabeça. Era uma veia que estava começando a entupir a veia. E graças a Deus eu recebi essa bênção, irmãos. Não tenho mais nada para a honra e glória do Senhor Jesus. Eu agradeço a oportunidade, as palmas bem fortes para o Senhor Jesus.
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5: Graças a Deus. Irmãos, eu quero testemunhar aqui nesta noite, glória a Jesus, o
9: Glória a Deus, eu não me recordo qual foi o sábado que nós viemos na igreja e minha esposa foi revelada, Deus usando a vida da irmã Priscila, que Deus estava dando um livramento pro nosso filho, né? Dele cair e se machucar muito, né? Glória a Jesus, irmãos. Então, quando Deus revela, Deus já cortou o laço, né? Mas o inimigo, ele é sujo, meus irmãos. Então, hoje, glória a Jesus, o meu filho foi brincar, glória a Deus, lá do lado da moto, de uma moto que eu tenho, glória a Jesus, e a moto, ela acabou caindo, glória a Deus, é uma moto pesada, e veio por cima dele, mas Deus deu grande livramento, que não aconteceu nada com ele, para a honra e glória do Senhor Jesus, e ele está bem, para a glória do Senhor Jesus, amém, irmãos? Então, quando você for revelado, creia que Deus dá o livramento, Deus dá a bênção e a vitória, amém? Através da nossa fé, e as palmas para o Senhor Jesus, palmas e glória para Jesus.
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10: A bênção que eu quero contar é que eu tenho uns tempos que eu comecei a sentir uma dor no coração, assim, no músculo do coração. Se for no coração mesmo, a pessoa morre na hora, não suporta. E daí eu estava mal com aquela enfermidade, aquela dor no coração. Daí eu vim no sábado aqui, a irmã Priscila estava pregando a palavra, orando pelos dons. Ela revelou, ela falou diretamente comigo, que ela falou, tem um irmão que está com a dor no coração aqui, do lado esquerdo, em cima do coração. Se esse irmão, erguei a mão e vim para frente, Deus vai curar ele. Daí erguei a mão, vim para frente, a irmã Priscila falou, você tem fé de ser curado? Eu falei, tenho. E daí, graças a Deus, naquele momento em diante, não senti mais aquela dor. Toda honra é dada ao nosso Salvador, Jesus Cristo. Agradeço a oportunidade em nome do Senhor.
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11: A minha vez que eu quero contar, que ainda eu trabalhava lá no condo, aí quando eu saí, aí eu pedi direção a Deus e Deus confirmou outra porta de trabalho aberta para mim. Lá na minha cidade mesmo, na Fazer Rio Grande, lá pertinho de casa, lá de casa. Deus concedeu uma porta aberta lá e segunda-feira já começa a trabalhar. Essa é a minha bênção.
12: Deus, Deus abençoe.
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13: A bênção que eu recebi foi sábado passado que eu vim. Graças a Deus, eu estava no meu trabalho, estava sentindo uma dor assim, na parte do coração. Até comentei com as pessoas lá que eu estava com uma dor no coração. E quando eu cheguei aqui na igreja, o Espírito Santo de Deus usou a cooperadora Priscila para dizer que Deus estava dando um livramento de um infarto fulminante para um irmão. E era eu. E graças a Deus, a partir do momento que eu vim aqui na frente, que eu ajoelhei aqui, graças a Deus, eu não senti mais nada. E eu agradeço o livramento que Deus tem nos dado. Amém? E as palmas são bem alegres para Jesus.
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14: Cumprimento os irmãos e as irmãs com a paz do Senhor Jesus. Eu, se eu pudesse, eu estaria aqui toda noite do sábado, mas geralmente, né, uma vez por mês, no primeiro sábado, daí quem fica para a oração última sou eu, né, que é das 17 às 19, e não há como, né, embora e deixar para trás esse culto maravilhoso, né. E foi num sábado que eu estive aqui, né, Deus usou a irmã Priscila para dizer que ela já me chamou direto e falou, né, que Deus estava me dando um livramento, que tinha uma veia da minha cabeça com problema e que Deus estava me dando um livramento de um AVC. E naqueles dias eu estava sentindo mesmo aqui na parte lateral da minha cabeça, era como que algo, como se fosse uma borboleta dentro da minha cabeça, assim, que fazia assim, ó, dentro da minha cabeça. E a partir do momento que Deus usou a irmã Priscila, que eu dobrei meu joelho aqui e agradeci, nunca mais eu senti aquilo. E eu agradeço a Deus, né? E as palmas são para o Senhor Jesus.
12: Glória a Deus.
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15: Estamos aqui com o irmão que vai falar o seu nome e contar o testemunho que Deus fez hoje, a cura hoje, nesta noite de sábado. Irmão, seu nome?
16: Pedro.
15: Pedro, conte a vitória, a cura que Deus fez na sua vida nesta noite de sábado.
16: Cheguei aqui na igreja hoje com o meu corpo todo fumigando, né? eu nem imaginaria que seria revelado, mas na hora da revelação, Deus se usou da irmã para dizer que Deus estava me dando um livramento de AVC. E agora, nesse momento, me encontro completamente liberto para a glória de Deus.
15: Seu corpo não está mais formigando?
16: Nem um pouquinho.
15: Irmão, na hora da revelação, ainda estava com a...
16: Sim.
15: E depois, o irmão veio aqui na frente, dobrou seus joelhos, agradeceu a Deus, está curado.
16: Para a glória de Deus.
15: Essa pessoa que está nos ouvindo, que está ouvindo esse testemunho, talvez está com início com suspeito de AVC, tem alguém na sua casa, na sua família que está com AVC, fica em casa ou vem para a igreja?
16: Eu recomendo que venha imediatamente até a igreja para que você possa estar em comunhão com os irmãos e Deus, se usar de algum servo, te revelar e você receber a cura em nome de Senhor Jesus.
15: É a primeira vez hoje?
16: Primeira vez. Estou sendo abençoado. Um grande livramento que Deus me deu nessa noite de AVC.
15: Amém. Deus abençoe sua vida, meu irmão.
16: Amém. Deus abençoe todos vocês do corpo da igreja e do ministério. Que Deus continue prosperando e venha para cá, que Deus é bom.
15: Amém. Paz do Senhor Jesus.
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17: Primeiramente, o seu nome.
18: Moisés. Pela infinita misericórdia do Senhor, Deus usando a irmã Priscila, né? As divinas ações do Espírito Santo, revelando um livramento na campanha que eu fiz, vindo aqui também no sábado, livrando de um AVC, né, irmãos? A honra e glória do Senhor Jesus, estava com muita dor de cabeça, realmente ali eu via a mão do Senhor tocando. E outro livramento também foi na minha córnea, né, que ia se revelando para sua serva também, para a Priscila, e ia gerar uma infecção, alguma coisa assim. E Deus, pela sua infinita misericórdia, nos deu novamente o livramento. A nossa vida, a minha vida, a tua vida, né, irmão? É um milagre, nós somos um milagre, né? E se não for na mão do Senhor, ora diga Israel, nós estaríamos perdidos, né? O Senhor tem nos livrado e sabemos aí que estamos.

0: estamos, minhas irmãs, irmãos do YouTube, do Facebook, agora com os irmãos também. Paz do Senhor Jesus, estamos aqui, estávamos ali fazendo pelo aplicativo, pelo site, pastor S. Messias pediu encarecidamente para nós virmos aqui também para o YouTube e Facebook da igreja, fazer aqui também esta programação que vai ao ar todos os sábados, a programação com a mocidade Frutos da Fé. E é com muito prazer que estamos aqui iniciando também pelo YouTube, pelo Facebook, esta programação. Hoje é sábado, hoje é um dia muito especial, hoje teremos um culto completo aqui na presença do Senhor nosso Deus. E você que está nos acompanhando neste momento, você que está chegando agora, que mora aqui em Curitiba, que mora na região metropolitana de Curitiba, vocês são os nossos convidados especiais para estar presente conosco. Logo mais às 19 horas estaremos aqui juntamente com a mocidade Frutos da Fé, louvando a Deus, ministrando a palavra do Senhor, e eu tenho certeza que Deus vai tocar nas vidas que estão nos vendo, nos ouvindo aqui neste momento. Hoje é um dia maravilhoso, não está frio, não está chovendo, é uma tarde maravilhosa, vai ser com certeza uma noite maravilhosa na presença do Senhor nosso Deus. E você que está nos acompanhando neste momento, eu convido a todos para estar aqui na igreja Pentecostal Deus é Santo, que fica aqui na Avenida Marechal, Avenida Marechal Floriano Peixoto, 6711, e localizada no bairro Auer. Você que está nos acompanhando neste momento, eu preciso que você faça um esforço para estar conosco. Você que mora aqui em Curitiba, você que mora na região metropolitana de Curitiba, vem estar presente logo mais às 19 horas. Com certeza você está vendo esta live, você que está ouvindo esta programação, você precisa tomar uma decisão e vir aqui na Igreja Deus é Santo, e com certeza você será a próxima pessoa que vai testemunhar as maravilhas que Deus faz aqui na Igreja Pentecostal Deus é Santo. Daqui a alguns minutos, nós iremos aqui colocar testemunhos aqui, né? Vamos localizar aqui uns vídeos de testemunhos de pessoas que esteve aqui no culto com a mocidade Frutos da Fé, onde Deus fez grandes coisas acontecer. Pessoas foram curadas, pessoas foram libertas, pessoas foram transformadas pelo nosso Senhor e Salvador Jesus Cristo. Então, você pai, você mãe, você jovem, você que está nos acompanhando neste momento, que nunca esteve conosco, olha aí a oportunidade para você não perder de estar conosco. Quantas vezes tem alguém aí que está viajando, mas você pode estar representando essa pessoa aqui. Você vai ouvir agora, deixa eu só nós baixar aqui o testemunho, de uma irmã que o seu esposo estava em viagem, preste muita atenção, e ela veio aqui representando o seu marido. E você vai ouvir ele mesmo contando o grande livramento que Deus fez na vida dele. Eu quero que você veja agora. Nós vamos aqui tentando colocar. Nós estamos aqui ao vivo, né? Tudo ao vivo. Você vai presenciar o testemunho deste irmão que mesmo ele não estando aqui na igreja, Deus é Santo, no dia, a sua esposa estava. E ela foi revelada que Deus estava dando livramento ao seu marido. E você vai ouvir o próprio, ele mesmo, contando aqui o grande livramento que Deus fez na vida dele. E tem pessoas aí que podem estar conosco, pessoas que podem vir para a igreja, pessoas que têm condições de estar aqui nos cultos da mocidade e vai deixar para depois? Vai deixar para outra oportunidade? Sendo que você pode agora estar aqui conosco, logo mais às 19 horas. Vamos colocar aqui agora este testemunho. Preste atenção. Olha a importância de alguém estar na casa do Senhor representando a família. Isso mesmo. Representando a amada família. E nós já voltamos com todos os irmãos.
1: Paz, Senhor, irmã Priscila. Então, hoje eu vou contar o testemunho do livramento de morte que eu tive. Deus usou a irmã Priscila para revelar para minha esposa que eu estava viajando, que eu ia receber um grande livramento de Deus. E minha esposa me ligou e eu recebi essa revelação, dobrei meu joelho, falei com Deus. Eu estava pescando, fui uns dias pescar, eu sempre faço todo ano, né? E no dia do ocorrido, eu estava dentro de um barco, desci para pegar um equipamento que eu tinha esquecido. E ao descer, que eu pisei numa areia, arrebentou o tendão de Aquiles. E na hora, eu tive a dor foi tão forte assim, que parecia, tipo, deu ânsia, tudo, mal-estar terrível por causa da dor. E a gente tem o costume de ir de barco, pescar, vai até um lugar, apoia o barco e pesca dentro da água, com água até o peito, às vezes um pouquinho mais. Então, se isso acontecesse dentro da água, com certeza eu teria morrido. Mas, como Deus deu o livramento, aconteceu no lugar, só para a honra e glória de Deus, arrebentou o tendão de Aquiles, mas a minha vida foi poupada, e isso para a honra e glória de Deus. Porque se Deus desse o livramento total, não haveria testemunho. E assim está aqui a prova. Arrebentou, mas eu estou vivo. Já fiz cirurgia e dentro de pouco eu já estou bom.
2: E se isso tivesse acontecido, o senhor ter machucado o pé dentro da água, devido a ânsia de vômito, né?
1: É, porque a gente cai, teria me afogado, né?
2: Eu morri afogado ali, porque a água vinha até o peito, né?
1: Exatamente.
2: E Deus revelou que você ia ver o livramento de Deus.
1: Eu vi o livramento, eu vi. Na hora, já quando aconteceu, eu já sabia que era Deus me livrando.
2: Deus colocou as mãos de Leogando. Tá vivo, são.
1: Vivo, são. Em nome
2: e na casa do Senhor. Essa pessoa está nos vendo, né? Que talvez esteja passando por um momento difícil, que está na sua casa, talvez esteja doente. Fica em casa ou vem para a igreja?
1: Vem para a igreja sempre. Nada de ficar em casa. Na igreja você tem a possibilidade de estar na presença de Deus. Deus age no que você precisa. Fora disso aí, se você ficar em casa, vai ficar choramingando, chorando e nada vai mudar. Mas vem para a casa de Deus que será resolvido tudo.
2: Amém?
1: Amém.
2: Deus abençoe.
1: Amém.
0: Olha, meu irmão, minha irmã, você que está nos acompanhando neste momento, você ouviu esse irmão testemunhando o grande livramento. Por isso que é importante, você que está nos acompanhando neste momento, se essa pessoa não pode vir porque está em viagem, está em trabalho, venha você mesmo representando esta pessoa. E Deus vai guardar essa pessoa. Olha o grande livramento que Deus deu para ele. Porque ele não estava aqui, mas a esposa estava. E grande foi o livramento do Senhor. E quem sabe você está agora nos acompanhando neste momento, que está com uma pessoa que trabalha como caminhoneiro, que trabalha aí nas BRs, que precisa da proteção do Senhor. Mas tem que ter alguém para interceder por esta pessoa. Então, você que está nos acompanhando neste momento, em nome de Jesus, eu lanço este convite. Eu lanço este convite para você, para que você venha estar conosco hoje, logo mais às 19 horas. Aonde, irmã Priscila? Aqui na Igreja Pentecostal Deus é Santo. Aqui na Avenida Marechal Floriano Peixoto. Avenida Marechal Floriano Peixoto, 6711. Você que mora aqui em Curitiba, você que mora na região metropolitana de Curitiba, você tem agora esta oportunidade. Você pode vir de ônibus, de Uber, de táxi, a pé, né? Tem gente que mora aqui perto. Por que não estar aqui nesta noite de sábado? Você que tem filhos, traga os seus filhos para a igreja. Não deixe os seus filhos em casa, não. Não deixe os seus filhos em casa. Outra coisa, quando Deus revela, Deus ele quer dar o livramento. Eu quero que você ouça este testemunho. Deus alertou. Deus avisou. Deus falou. Mas você vai ouvir a própria família aqui contando o que aconteceu. Era no final de ano, Deus alertou, não vão para a praia. Não vão para a praia, porque Deus quer dar um livramento de morte. Ainda Deus alertou. O carro estragou, mas eles insistiram em ir. E vocês vão ver também nesse mesmo testemunho, outros testemunhos dessa família, do que Deus fez em suas vidas, livramentos, coisas maravilhosas que Deus fez também. Preste atenção e nós já voltamos com todos os irmãos. Não sei se vai estar saindo o vídeo perfeitamente bem, sem travar, né? Porque o primeiro vídeo não saiu como deveria, mas eu quero que você preste atenção nesses testemunhos e nós já voltamos com todos os irmãos nesta programação.
3: Meus irmãos, eu tenho uma família que vai contar um testemunho, né? Que Deus revelou, mas eles vão concluir o que aconteceu. Irmão, seu nome?
4: Meu nome é José Carlos.
3: Conte o que aconteceu.
4: Eu vim no sábado aqui no culto, a irmã Priscila revelou que se fosse viajar no fim do ano, não era para nós ir, para vigiar. Nós temamos e fomos para a praia. Sempre que cedo, quando cheguei na praia, antes de chegar na praia, o carro estourou, o alternador arrebentou o alternador e tudo livre daqui lá. E estourou o sinal e liberou tudo. E o carro não andava mais, parou tudo ali, perdeu, fui virando. Passei 25 sozinho lá e vieram embora. E eu fiquei sozinho para arrumar o carro no dia 26 lá. E o irmão do meu genro, ele foi avisado também, ele foi para a praia. Ele foi dar um mergulho na praia lá e quebrou o pescoço. Ficou internado um bom tempo no hospital. Daí faleceu.
3: Não era pra ir pra praia.
4: Não era pra ir.
3: Desobedeceu e foi.
4: Desobedeceu, que aconteceu com você.
3: Por isso que é importante, né, quando Deus revela, né, vigiar. Tem aqui um irmão aqui também, né? Que foi o seu irmão que isso aconteceu. Deus revelou aqui.
5: Revelou que a gente não era pra ir pra praia. Ai, filho, não. Que aconteceu um afogamento, alguém ia se machucar. Daí ele mergulhou e acabou quebrando o pescoço.
3: E também pra família toda, né?
5: Era a família toda.
3: Inteira. Aqui tá a família dos irmãos, né? Que eles estão sempre aqui nos cultos. E Deus abençoa, Deus cura, Deus livra. Mas essa foi pra não ir pra praia. Naquele final de ano. E aí aconteceu também do carro dar o problema.
5: O livramento foi que era a nossa família ou alguém da nossa família. Que era pra não ir pra praia. A gente foi, estragou o carro. E meu irmão foi também. Uns dias depois. E aconteceu isso pra gente.
3: E aí depois, afogamento, quebrou o pescoço.
5: Ele mergulhou e pegou um balão de areia. Esse balão de areia, ele quebrou a vértebra 1, 12. Acho que é a vértebra 1, 2. Daí ele ficou 6 meses internado. Daí
3: morreu
5: sufocando, se você respirar.
3: Misericórdia. Mas por isso também, né, os irmãos que estão aqui, você que está vendo este vídeo, quando Deus revelar, né, ouça, às vezes, ah, tem que ir, final de ano, né, a família, mas se Deus está falando, é para tomar aquele devido cuidado, porque Deus quer dar o grande livramento. Aqui está a família, né, do irmão José, está aqui a irmã Raquel, ali a irmã Amanda, aqui do irmão, que estão sempre aqui nos cultos da mocidade, recebeu muitas bênçãos, né, muitas vitórias. O irmão José, né, que Deus revelou da queda, né, irmão José? Vem aqui, irmão José, novamente, para contar aqui outro testemunho.
4: A irmã Priscila revelou que, com a cuidado de uma queda, ela me viu que o braço quebrado. E eu estava carregando a carreta lá na sexta-feira. Do nada, assim, um rapaz me jogou um saco nas minhas pernas. E eu caí, assim. Eu bati com o braço em cima da madeira. Ele bateu a cabeça. Mas como outro rapaz me segurou de uma vez, assim, eu lembrei na hora da revelação. O braço machucou, o braço aqui.
0: Mas quebrado. Não quebrou nem nada.
4: Só cortou um braço, assim, mais nada. Aí, de graças a Deus, eu falei, Senhor, obrigado.
0: Deus deu um grande livramento.
4: Deus
0: revelou.
4: Revelou e aconteceu.
0: E deu um grande livramento. Tá vendo, meus irmãos? A importância de nós estarmos aqui. A irmã Raquel também já foi abençoada. A irmã ali também, né? Toda a família abençoada porque vem aqui na Igreja de Deus é Santo. E você que está aí nos acompanhando. Irmã Raquel, vem aqui pro lado de cá. Essa pessoa que está nos acompanhando, fica em casa ou vem pra igreja?
6: Vem pra igreja, porque a gente recebe um grande livramento. Porque eu, também no sábado que eu estava aqui, a irmã Priscila revelou que eu ia ser acusada de uma coisa que eu não tinha cometido. O meu trabalho poderia dar justa causa. E aconteceu isso, eu fui acusada de uma coisa que eu não fiz. Até minha chefe falou assim, ó, Raquel, isso vai dar justa causa para você. Eu falei, mas Deus revelou. Eu falei para ela, Deus revelou isso, Deus, e Deus vai me livrar. Se é só Deus para me livrar. Vai dar justa causa.
0: Ela falou só Deus.
6: Só Deus que ia me livrar daquilo, porque ia dar justa causa. E daí ia para a delegacia, né, para o advogado, e ia ser a minha palavra contra a palavra do paciente. Aí passou uns tempos ali, descobriu que a mulher não é.
0: Não era nada aquilo.
6: Não era nada aquilo que falou, e eu era inocente. Deus me livrou.
0: Deus te justificou.
6: Graças a Deus. E hoje ela falou, a outra até falou para mim, é Raquel. Você viu, né? Eu falei, viu? Deus fala, Deus cumpre.
0: Deus revelou. Da mesma forma, o milagre, Deus deu um livramento de pior acontecer contigo.
6: Eu até pensei assim, mas se Deus, né, revelou, ele vai, né?
0: A irmã até chegou aqui no culto desesperada quando isso aconteceu, né?
6: Falei pra irmã, ainda falei, irmã, eu disse que aconteceu aqui, eu disse acusado da coisa, a irmã revelou pra mim, até pra uma avó eu falei, a irmã Rosa falou assim, se Deus revelou, confia, fique em paz. Deus já tomou providência.
0: E Deus deu a providência.
6: Deu a providência.
0: Então, todos vocês que estão acompanhando, não fiquem em casa. Vem para Deus é Santo, você também. Amém, irmãos?
7: Amém.
0: Então, Deus abençoe e paz, Senhor Jesus. Olha, meus irmãos, você está ouvindo testemunhos de pessoas que estiveram aqui no culto com a mocidade, frutos da fé. Nós vamos colocar vários testemunhos, porque tem muitas pessoas aqui que não estiveram presentes conosco. Pessoas aqui que nunca esteve. Você vai ver esses testemunhos e eu creio que Deus vai tocar no coração dos irmãos para estar aqui conosco. Você vai ver agora o testemunho de uma mulher que chegou aqui desenganada pela medicina. Ela estava com tumores, isso mesmo, nos seios. Era o médico, não tinha mais jeito. Você vai ouvir ela dizendo que não tinha mais jeito. Não tinha mais jeito. Olha só, não tinha mais jeito. Ela não conseguia levantar a mão. Mas o Deus que revela é o mesmo Deus que cura. Você vai agora prestar atenção neste testemunho de fé desta mulher que veio aqui no culto da mocidade. Estava sofrendo, o inimigo lutou para ela não vir para a igreja. Desenganada pela medicina, tumores nos dois seios, câncer nos dois seios. Olha só, preste atenção neste testemunho. Veja o que Deus faz aqui nos cultos da mocidade Fus da Fé, o que Deus faz aqui na igreja pentecostal Deus é Santo. E já voltamos com todos vocês.
3: Irmãos, estamos aqui com uma irmã que vai contar uma grande vitória, uma grande cura que Deus deu hoje aqui no culto da mocidade Frutos da Fé. Irmã, seu nome?
8: Amanda.
3: Irmã Amanda, conte o milagre, a cura que Deus deu à irmã aqui nesta noite no culto da mocidade.
8: Eu estava há 6 meses de tratamento de alguns nódulos
7: não conseguia nem mexer o braço. Após a oração, consegui mexer no movimento e o peso estourou.
3: A irmã estava desenganada da medicina.
7: O médico falou que não tinha cura.
3: Não tinha mais jeito.
7: Ele falou que não tinha cura.
3: E a mãe sentia muita dor.
7: Sim.
3: Qual que era onde tinha muita dor?
7: Embaixo dos dois braços.
3: E a mãe não podia nem levantar a mão.
7: Não.
3: Então agora, levanta a mão. Olha a igreja, olha aí, irmãos. Você que está vendo aí, levanta a sua mão. Você não podia fazer isso. De tanta dor você sentia. E o outro lado também. E agora? Não está mais doendo. Está curada.
7: Amém.
3: E você foi no banheiro, né? Você mexe, tocou.
7: Não doeu. E não, o outro estourou.
3: E o outro câncer estourou na hora.
7: Estourou.
3: Está curada.
7: Amém.
3: Quem te curou?
7: Deus.
3: Deus te curou.
7: Deus curou.
3: Se você ficasse em casa, você ia ficar curada em casa?
7: Não.
3: E onde você foi curada?
7: Na igreja.
3: Na igreja. Então alguém que está desenganado da medicina, com câncer, com nódulo, fica em casa ou vem para a igreja? Aqui Deus cura.
7: Sim.
3: Deus faz milagre.
7: Deus faz milagre.
3: A irmã está curada.
7: Amém.
3: Quem curou?
7: Deus.
3: Deus que te curou.
7: Amém.
3: Então você que está aí, irmão, como essa irmã estava doente. E foi difícil irmã vir hoje aqui. Foi ou não foi? Foi uma luta.
7: Deu tudo errado.
3: Tudo errado, eu não vim. Mas você veio.
7: Sim.
3: E você recebeu seu milagre.
7: Recebi.
3: Você chegou doente e está voltando curada.
7: Sim.
3: Chegou aqui doente, com
7: cheguei
3: choque.
7: Cheguei doente, com muita dor.
3: E agora?
7: Não está doendo.
3: A dor sumiu.
7: Está
3: curada. Mas assim, estou curada.
7: Estou curada.
3: Em nome de Jesus.
7: Em nome de Jesus.
3: Então você que está me acompanhando, está doente, está com câncer, está desenganado da medicina, passa com essa irmã. Vem para Deus da Santo e você vai ser curado em nome de Jesus. Amém, minha irmã? Paz, Senhor.
0: Olha, meus irmãos, vocês estão ouvindo testemunho. Nós vamos colocar aqui testemunhos para você ver que Deus ainda faz milagres. Quem sabe você está vendo esta live, talvez a programação pela primeira vez. Você está acompanhando aqui a Igreja Pentecostal Deus é Santo. Estamos aqui ao vivo neste momento. Muitas pessoas estão aqui conosco, estão entrando. Deus abençoe a todos vocês que estão nesta live, na programação da Deus é Santo também. Nós iremos aqui colocar mais testemunhos. Por quê? Você vai ver, vai ouvir, vai comprovar com que, o que Deus faz aqui não é brincadeira, não. Tem muita gente que está agora nos acompanhando neste instante que está pensando, será que eu vou? Será que eu não vou? Venha. Esta é a oportunidade que Deus preparou, irmão. Irmã, esta é a oportunidade que Deus preparou para você estar aqui conosco. Quando Deus, ele dá essa oportunidade, é para que nós venhamos estar presente, que nós possamos estar aqui na Deus é Santo, em uma só fé, em um só amor e crendo que Deus é o Deus dos milagres. Deus é o Deus das causas impossíveis. Em um só amor e crendo que Deus é o Deus dos milagres. Deus é o Deus

0: Você vai ver agora o irmão que veio aqui no culto da mocidade. E Deus revelou, irmãos, que ele iria visualizar. Ele iria presenciar o livramento. Ele trabalha com caminhão, pega BR, e você vai ouvir ele mesmo, o próprio, contando o que Deus fez na vida dele. E depois vamos colocar mais testemunhos aqui, do que Deus faz aqui no, na Deusa Santo, no culto da mocidade, frutos da fé. E eu quero que você fique atento aí. Preste atenção, porque nós já voltamos com todos vocês.
1: Estamos aqui com o Josué, que vai contar um grande livramento que Deus deu. Ele veio aqui no culto da mocidade e agora vai testemunhar. Irmão, conta o testemunho.
2: Falei, igreja, com a paz do Senhor. Amém. Testemunho. É, foi num sábado que eu tinha vindo e a irmã Priscila tinha me revelado para mim tomar cuidado que Deus estava dando um grande livramento. E eu trabalhava com o caminhão viajando, né, para São Paulo. E nesse dia, era na segunda-feira, eu estava todo preparado na empresa que eu ia viajar para São Paulo. Só que chegou na última hora, nada deu certo. Até eu fiquei um pouco triste, né? Porque aí, naquele dia, eu fiquei em Curitiba. Na terça, tentaram de novo para viajar para São Paulo, não deu. Na quarta-feira, mandaram fazer revisão. Porque eu estava chegando na oficina, deu o quê? Questão de 30 metros... Subiu a fumaça do caminhão, a hora que eu pisei no freio, a sorte estava parando, o caminhão não segurou o freio, então era para mim ter ido para São Paulo, caminhão carregado, e sabe lá o que aconteceu comigo, né? Na Serra, o caminhão ia faltar freio,
1: poderia ter morrido.
2: Então ali foi um grande livramento. Naquela hora que aconteceu aquilo, eu já lembrei da revelação, que a irmã precisa ter me revelado, que era para mim tomar cuidado. E olha, a revelação bateu certinho. Então graças a Deus, Deus estava ali comigo.
1: Você veio no culto da mocidade e Deus te deu um grande livramento.
2: Um grande livramento, porque se não fosse as mãos de Deus ali, né? E na hora eu parei o caminhão parou, fumaça, sem freio, sem nada. Mas
1: Deus pôs a mão ali na hora para segurar o caminhão.
2: Então, praticamente, né? Foi na segunda, não deu certo na viagem. Na terça também não deu certo. Na quarta-feira, eu já tinha falado que tinha que levar o caminhão, e na quarta que eu fui, então, a hora que eu estava chegando na oficina, e aconteceu isso. Então, era para mim estar na estrada, sei lá onde, ia faltar freio, o caminhão não ia segurar, carregado. Então, só Deus sabe, às vezes eu nem era para mim estar aqui hoje.
3: Verdade.
2: Mas Deus me livrou, um grande livramento.
1: Essa pessoa que estamos vendo, fica em casa ou vem para a igreja?
2: Vem para a igreja, né? Não foi só isso, tem vários milagres que eu recebi aqui, muitas curas, muitas, olha... Hoje, se eu for contar tudo, eu vou tomar o tempo, vou tomar talvez a noite toda de tanta bênção que eu já recebi aqui na igreja. Né? Então é perseverar, vir. Às vezes a luta vem, mas não desistir. Né? Continuar vindo, porque Deus vai honrar. Deus, e como tem me honrado e como me honrou. E como eu sei que futuramente vai me honrar muito mais.
1: Cada vez mais,
2: irmão.
1: Cada vez mais. Deus abençoe, meu irmão.
2: Amém.
1: Paz, Senhor.
2: Paz, Senhor.
1: Paz, seus irmãos. Estou aqui com o irmão que vai tomar uma grande vitória que recebeu aqui no culto da mocidade frutos da fé. Irmão, seu nome.
4: Carlos Bueno.
1: Conte a sua vitória.
4: A minha vitória é uma bênção maravilhosa que eu recebi nas mãos do Senhor. É, de um terreno que tinha uma imperação no terreno lá por um erro lá. É, colocaram até o vincularam o IPTU junto ao outro terreno. Uma coisa quase impossível de resolver. Até teve uma pessoa da família que falou para mim, olha, no momento que é vinculado o IPTU em outro terreno, não desvincula mais. Eu ouvi aquilo e só falei com Deus e o Senhor, mas o Senhor pode resolver para mim. E me coloquei em oração, porque de sábado Deus usou a irmã Priscila. Né? Te usou aqui na revelação, dizendo: deu certo. Deus diz para você que deu certo, já deu certo. Você ainda falou, não sei o que é, mas Deus diz que já deu certo. 3 dias depois, eu já consegui acertar tudo. Peguei o talão do IPTU, fiz o pagamento do IPTU, está tudo organizado, tudo certinho. Inclusive hoje, eu estou vindo de lá agora, essa semana já foi instalado luz e água no terreno. Vitória, já deu certo, em nome de Jesus, vitória garantida. Eu só tenho a agradecer a Deus pelas vitórias recebidas aqui na igreja pentecostal Deus é Santo, aonde Deus faz maravilhas na vida daquele que crê. Creia você também, você que está em casa, às vezes na dúvida, se vem para a igreja ou não vem. Vem na igreja Deus é Santo, pode ter certeza, aqui.

0: Tudo que você espera de Deus, Ele colocará nas suas mãos, através da oração, através da unção dos ungidos aqui da igreja. Deus é Santo.
1: Deus abençoe, meu irmão.
0: Amém.
1: Paz do Senhor, meus irmãos. Estou aqui com uma irmã que vai contar um grande livramento que Deus deu a ela. Irmã, seu nome?
2: Raquel.
1: Conte a vitória.
2: Eu estava aqui no sábado, a irmã Priscila me revelou que Deus estava dando um grande livramento de uma queda na escada. Ela não sabia se era em casa, era no trabalho. Mas eu, uma madrugada, eu estava trabalhando, aí eu descendo a escada, às 2 horas da madrugada, eu rolei de 30 degraus. E estava com uma colega atrás. E ela achou que eu tinha me arrebentado a cara quando eu caí. Eu pisei um falso, no meio de pisar no primeiro, eu pisei no segundo degrau e fui rolando. Quando eu cheguei embaixo, quando ela chegou lá embaixo, lá, ela foi ver, ela achou que eu tinha me arrebentado, mas não tive um arranhão. Dava a impressão que eu caí numa almofada, que parece que era uma almofada assim, que estava me segurando assim, e nada, nós naquelas pontas, nada. Quando eu cheguei lá embaixo, eu estava intacta, não tinha nada, nenhum arranhão. E naquela madrugada, Deus me deu um grande livramento. E eu agradeço a Deus.
1: E é uma conta também que outros funcionários também caíram de pequenas escadas, né?
2: Dois
1: degraus. E
2: sofreram
1: ficar em casa.
2: Dois degraus. Tivemos no ano, acho que nesses 3 anos, mais 6 funcionárias, 5, 6 funcionárias, que elas quebraram o pé, descendo, pulando 1, 2 degraus. E já estão até de atestado. Já meses de atestado. E eu caí de 30. E não tive nada, nem um arranhão. É porque Deus me deu um grande livramento. E eu acreditei, e eu tive fé e crer naquela palavra.
1: E essa pessoa que está em casa, fica em casa ou vem para a igreja?
2: Vem para a igreja, porque Deus tem coisas grandes aqui nessa igreja. E eu já estou há anos aqui e só tenho a dar bênçãos e bênçãos. Se ficar aqui, eu fico a noite inteira contando as minhas bênçãos, que são grandes.
1: Amando de uma irmã e uma criança, dá um grande testemunho. Vamos lá, meu irmão, seu nome?
3: Com essa criança, com essa criança.
1: Essa pessoa que está nos vendo, fica em casa ou vem para a igreja?
3: Vem para a igreja.
1: Deus abençoe.
3: A cura é milagre.
1: Nome de Jesus.
3: Então, meus irmãos, essa criança que estava, nasceu prematura, ficou no hospital 56 dias, ninguém dava vida para ele, porque ele nasceu com o pulmãozinho verdinho, né? Que daí ele estava frágilzinho, foi parar a bactéria e ele ficou entubado durante dias na UTI.
1: Passamos, irmãos, estamos aqui com o irmão. Vai contar uma grande vitória que Deus deu a ele aqui no culto com a mocidade Frutos da Fé. Irmão, seu nome?
4: Irmão Antônio.
1: Conta a vitória.
4: O senhor me deu uma vitória muito grande. Deus usando a irmã e a filha mesmo. Que Deus estava me dando uma bênção. Uma bênção que alegra muito meu coração. E a irmã via uma chaga na minha mão. E isso, né, um tempinho, uns 3 meses, 4 meses, creio. E quando eu, sem menos esperar, eu fui abençoado com o meu carro. Deus usou um casal lá do Beltrão e fez um depósito de dinheiro na minha conta, que até me assustei. Mas eu perguntei se era uma coisa errada, o depósito. Não, era que eles prometeram de me dar um carro, você vê a bênção deles. E graças a Deus, Deus me deu o carro. Já há mais de 10 anos que eu tenho tentado comprar meu carro, mas Deus me abençoou. Está aqui a chave com a glória, não porque o nome dela seja exaltado, mas sim o nome do Senhor seja exaltado.
1: Deus revelou.
4: Mas Deus usou ela em revelação,
1: sim,
4: né?
1: Ah, falou que é uma chave.
4: Isso, a irmã Priscila, Deus usou a irmã.
1: E olha aí a chave, meus irmãos.
4: Olha a chave aqui, está aqui, né? Graças a Deus, eu louvo a Deus por isso.
1: Também. Deus honrou.
4: Honrou.
1: Vamos estar aqui para agradecer.
4: Eu toda a vida agradeço a Deus mesmo por isso.
1: E essa pessoa que nos vendo aí, que tem um sonho, é que Deus dê a ele um carro, uma casa, até mesmo ter o seu próprio negócio. Fique em casa ou vem para a igreja?
4: Não, vem para a igreja, porque a Bíblia diz que Deus não é homem que minta, seja filho do homem que se arrependa. Você vem para a igreja, o que Deus falar, não sei o que receber e agradecer, porque Deus lhe honra.
1: Então, assim como Deus te honrou, Deus honra essas pessoas.
4: Em nome de Jesus, vai honrar também.
1: Deus te abençoe, meu irmão.
4: Amém.
1: Paz, Senhor.
5: Olha, meus irmãos.
6: Olha, meus irmãos.
5: Olha, meus irmãos, você estava ouvindo testemunhos de fé de pessoas que chegaram aqui na Deus é Santo, no culto com a mocidade Frutos da Fé, e foram alcançadas por Deus, com curas, livramentos, prosperidade. E você, que está agora nos acompanhando, que pode estar presente, que tem esta oportunidade de estar conosco e não vai vir? Não. Em nome de Jesus, eu preciso que você reaja, eu preciso que você tome uma decisão, venha para a Igreja Pentecostal Deus é Santo, logo mais às 19 horas, aqui na Igreja Pentecostal Deus é Santo, porque Deus ainda faz milagres, Deus ainda opera. Lembrando também que no dia 29 nós temos aqui a vigília e Deus faz milagres acontecer também em vigílias. Pessoas que foram alcançadas por Deus com bênçãos extraordinárias nas vigílias. Você vai ouvir agora o testemunho de um irmão, de um casal que foi contemplado com uma vitória na sua casa própria em uma vigília. Por isso é importante você também, que está nos acompanhando, não perder a oportunidade de estar conosco nas vigílias que são ministradas aqui, realizadas diariamente. Vamos colocar esse testemunho aqui para aumentar a sua fé, para você estar conosco no dia 29 de agosto deste corrente mês, e nós já vamos voltar orando rapidinho, porque às 18 horas teremos a oração no aplicativo, no site, com o homem de Deus, pastor Darcy Messias.
1: Meus irmãos, estamos aqui com o casal, a irmã Jaine, né? Pastor irmã Jaine, pastor irmão Davi. Eles vão contar uma grande vitória que eles receberam. Pode começar.
6: A paz do Senhor Jesus, irmãos, eu vim contar minha bênção aqui. Nós estávamos numa campanha de vigília, ali na cidade de Piraquara, e a irmã Priscila apareceu lá com mais o povo da sede, para cultuar conosco numa vigília lá. E ela revelou, eu e minha esposa, que está aqui do meu lado, que Deus estava entregando a nossa casa própria para nós. E ali eu olhei para minha esposa, nós meio que sem condição na época, comentamos, mas é impossível, Priscila. Ela falou, não, Deus vai dar condição, e vocês nem imaginam como, mas Deus vai fazer tudo. Deus vai entregar uma bênção grande para vocês da casa. E ali, meus irmãos, nós acreditamos na revelação do Senhor, começamos a orar, buscar também a Deus, e quando foi 2 meses depois, Deus entregou a nossa casa, meus irmãos, uma casa própria, uma casa já estava construída, não precisou mais gastar nada, uma casa boa que nós podemos entrar, morar dentro, e estamos lá para a glória de Deus.
1: Irmã Jaine, também testemunho, né, em relação a esse testemunho, essa vitória que Deus entregou nas suas mãos, nas mãos deste casal, em nome de Jesus.
7: Sim, eu estava até desempregada na época, aí eu e o Davi comentamos, mas a gente não tem condição de comprar, porque só ele estava trabalhando, eu desempregada, e a irmã Priscila falou, não, em nome de Jesus, Deus vai dar a condição, vocês vão comprar assim. Eu falei, amém. E passado esse tempo, eu comecei a trabalhar, depois comecei a trabalhar, 3 meses depois, a gente conseguiu comprar nossa casa. Não precisamos dar entrada, não precisamos construir nada. Deus preparou todas as coisas, graças a Deus.
1: 3 meses depois da revelação,
7: sim,
1: se cumpriu a casa própria.
7: Graças a Deus.
1: E essa pessoa que está aí nos vendo, né, que o sonho da pessoa é ter sua casa própria, né? Também diz, mas como que eu vou conseguir? Se essa pessoa ficar em casa, não vai conseguir.
7: Não vai conseguir.
1: Mas se ir para a igreja, o que Deus vai fazer na vida deles?
7: Deus vai cumprir todas as promessas, em nome de Jesus. Tem que buscar, orar, perseverar, que o Senhor Jesus entrega a bênção por completo.
1: Em nome de Jesus, irmão Davi.
6: Amém, em nome de Jesus. Irmãos, para aumentar mais a fé ainda, a gente vem de uma crise aí de pandemia, uma crise aí política. Então, Deus entregou uma bênção muito grande, porque uma casa própria para a gente conseguir... No mínimo, nós teríamos que ter uns 50 mil aí para dar de entrada. Que é onde nós compramos lá, é um bairro mais popular. E onde o engenheiro foi avaliar, valia 210 mil. E nós não tínhamos condição nenhuma. E Deus colocou as mãos e foi algo impossível mesmo que Deus realizou na nossa vida.
1: Amém?
6: Amém.
1: Então, Deus abençoe os irmãos. Amém. E Deus abençoe a cada um dos irmãos que estão aí nos acompanhando. Não fique em casa, né? Vem para a igreja.
6: Em nome de Jesus.
1: Deus abençoe.
5: Olha, meus irmãos, vocês estão ouvindo, vendo o que Deus faz aqui na Igreja Deus é Santo. Vamos orar aqui agora, rapidinho. Vamos orar? Senhor meu Deus, Senhor meu Pai, nós te colocamos agora as nossas vidas diante da tua presença. Eu te peço, ó Deus, perdão dos meus pecados, das minhas falhas, das minhas iniquidades. Deus, estamos aqui nesta fé, neste propósito, ó Pai, que o Senhor vai tocar em cada vida, meu Deus, vai despertar estas almas para estar aqui na tua casa, na tua presença, nesta noite. Meu Deus, desperta essa pessoa agora, toca, Jesus, neste homem, nesta mulher, nestas vidas. Olha aqui, meu Deus, as almas que estão aqui conosco, como a Rosilda, Aristides, Álvaro, que está aqui conosco no Facebook da Igreja Deus é Santo. Venha tocar nestas vidas. Venha, Senhor, honrar a fé de cada um. Olha aqui a irmã Silvana, meu Deus, a irmã Neuza, Lourdes, Alessandra, Álvaro, a irmã Lucivânia. Senhor, alcança os irmãos aqui do YouTube, que também está aqui conosco, a irmã Yara, meu Deus, um Eduardo, irmã Antônia, irmã Marina, irmã Ana Luísa, a Sirlete, Isaías, a Irene e todas as demais pessoas. Meu Deus, vai tocando nestas almas, abençoando em nome de Jesus. Irmãos, já vamos encerrar aqui, porque já são 18 horas. E pelo aplicativo, pelo site, agora é oração das 18 horas. Deus abençoe a todos, aguardando a todos às 19 horas. Paz do Senhor Jesus.

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0: graças a Deus. Senhor meu Deus, Senhor meu Pai, em nome do Senhor Jesus, meu Deus, há uma necessidade de orar, há uma necessidade tão grande de orar, de viver orando de dia e de noite, como os homens do passado que orava de dia e de noite, Senhor, as mulheres, aqueles homens que estão registrados no livro da Bíblia, de Hebreus, capítulo 11, livro dos heróis da fé, aquele povo orava de dia e de noite, Senhor, aquele povo jejuava de dia e de noite, pregava de dia e de noite, Jesus, oh meu Deus, eu tenho que orar. Eu tenho que orar por esse povo. Meu Deus, eu tenho que orar por essas almas, por essas vidas que tem nos ajudado, meu Deus. Oh, meu Deus, olha os irmãos aí que tanto tem me ajudado. Meu Deus. Meu Deus do céu. Oh, Senhor da glória. Espírito Santo. Meu Deus. Em nome de Jesus, em nome de Jesus Cristo, Senhor, em nome de Jesus Cristo, meu Deus, vai rompendo todas as barreiras, todas as muralhas, todo o levante de Satanás. Satanás, o Senhor te repreenda agora. O sangue de Jesus tem poder para te repreender. O sangue do meu Deus é poderoso para te queimar. Senhor, repreende as enfermidades, as doenças, os males, repreende a opressão dentro desta casa, repreende, Senhor, a fortaleza do mal dentro desta casa. Ó Deus, repreenda, Senhor. Repreenda, Espírito Santo, todas as forças do mal, todas as potestades, os poderes do mal. Meu Deus, repreenda agora que levantar contra nós. Senhor, repreenda. Meu Deus, vai amarrando, vai acorrentando. Meu Deus, vai acorrentando agora os demônios, os espíritos que têm segurado a mão do povo. Quantas pessoas que têm se fechado as mãos, o coração. Quantas pessoas, meu Deus, que Satanás tem tirado elas da igreja, das igrejas. Quantas pessoas, meu Deus, que eram fiéis. Pessoas que lutavam de dia e de noite, fazendo a tua obra, trabalhava de dia e corria para a igreja à noite. Ó Deus, quantas pessoas que trabalhavam à noite e corria de dia, fazendo a tua obra. Meu Deus, em nome de Jesus Cristo, meu Deus, quantas pessoas, Senhor, que tinham prazer de lutar, de orar, de jejuar, de pregar, tinha prazer de dirigir uma igreja, de viajar fazendo a tua obra, ganhando as almas para o teu reino. Não tem coisa melhor do que ganhar almas, não tem coisa melhor do que ver a obra crescer. Deus, não tem coisa melhor, não tem alegria, meu Deus, maior do que ver a obra de Deus crescer. Senhor Jesus, oh meu Deus, levanta, meu Deus, salva, meu Deus, levanta, meu Deus, as almas, salva as almas, meu Deus, salva as almas, salva as almas, salva as almas, Senhor. Abre o coração do povo, o coração fechado, amarrado, trancado, o coração agarrado com as coisas desta vida, com as coisas deste mundo, que tudo acaba, tudo perece, tudo vai ficar aqui, vai ficar no cemitério, vai ficar para os outros. Meu Deus, tudo um dia vai acabar. Oh Senhor, oh Espírito Santo, faz nós entender isso. Faz os irmãos entender isto, que ninguém leva nada. Que ilusão no coração do homem. Como o homem é fácil de ser seduzido, iludido pelas coisas materiais, que um dia vai ficar tudo para trás. Oh meu Deus, eles se matam, eles morrem, eles brigam pelas coisas materiais, eles mentem por causa do bem-estar material. Senhor da glória, Espírito Santo, meu Deus, quanta gente trabalha de dia e de noite, não tem tempo para te servir, não tem tempo para Deus, não tem hora para servir a Deus. Oh meu Deus, não tem hora para comer, nem para a família, para descansar, não tira as férias, nada, só trabalhar. Meu Deus, quantas pessoas que perderam o prazer das coisas espirituais, tornaram escravo do trabalho, escravo do serviço, escravo do dinheiro, escravo do salário, do emprego, da empresa, escravo do horário, escravo do relógio, escravo do tempo. Não tem tempo para nada. Não tem tempo para nada. Deus do céu, Deus da glória, liberta as almas, Senhor. Quantas estão paradas, afastadas, desviadas do evangelho. Quantas estão morrendo sem salvação. Vão morrer sem salvação e não vai levar nada. Só vai levar a alma para o abismo, para o Hades, para ser atormentada de dia e de noite. Meu Deus, oh Jesus, oh Espírito Santo de Deus, oh meu Deus, salva as almas, Senhor, transforma os corações. Jesus, transforma os corações. Jesus, transforma as vidas. Jesus, liberta as almas. Me liberta, liberta cada dia minha alma, liberta meu coração, liberta minha mente, meu Deus, liberta cada um de nós cada dia. Vai santificando, vai trazendo pureza, vai trazendo alegria na minha alma, na alma dos irmãos, meu Deus. Senhor da glória, abençoe, meu Deus, as aberturas das igrejas, Deus é Santo. Oh Jesus, oh Jesus, prepara a condição, prepara irmãos, prepara pessoas do coração aberto, a mão aberta, para nos ajudar, pessoas católicas, evangélicas, de todas as religiões. Meu Deus, prepara, Senhor, prepara, Espírito Santo. Oh meu Deus, oh Deus, Tu és dono do ouro e da prata, envia recurso, envia condições financeiras, envia, meu Deus, condições para nós poder ter horários de programa de rádio de dia e de noite, nós ter pessoas para trabalhar, pessoas para evangelizar, viajar, abrir igreja, dirigir igreja. Ó Senhor da glória, ó Deus do céu, abençoa os irmãos que nós já temos, dando a eles saúde, força, graça, alegria. Oh meu Deus, meu Deus, abençoa os irmãos que estão lutando comigo, ajudando nós a fazer esta obra. Oh Deus, recompensa eles, dá eles alegria, dá eles gozo na sua alma. Meu Deus, mostra para eles como vale a pena nós nos desgastarmos nosso corpo na obra de Deus. Oh Deus, como é gostoso a gente cansar, a gente às vezes se estressar fazendo a tua obra. Oh Deus da glória, ó Espírito Santo da verdade. Meu Deus, implanta dentro de nós a força, o poder, a graça, a unção, a autoridade, a fé e a coragem. Não deixe nós nos abatermos nas lutas, nas provações, nas tribulações, nas dificuldades, nas necessidades. Ó Deus, ó Senhor, abençoa teu povo, que tem sido um canal de bênção para esta obra. Quantas pessoas que têm me ajudado, quantas pessoas que estão nos ajudando, Senhor, e quantas outras que vão nos ajudar. Ó Deus, abençoa a vida deles, abençoa o dia a dia deles, o trabalho, a saúde, meu Deus, a família, os negócios, a vida espiritual. Ó meu Deus do céu, meu Deus, derrama força. Derrama força, Senhor. Dai-nos força, meu Deus. Ô, Jeová, eu quero sentir dentro de mim força, autoridade, poder. Meu Deus, a carne está fraca, mas o Espírito está pronto, meu Deus. Ô, Deus da glória, dai aos irmãos força, espiritualidade, santidade. Dai a mim, ó Deus, dai a nós, meu Deus, ó Senhor da glória, meu Deus, Jesus querido, Jesus poderoso. Eu me lembro das passagens da Bíblia Sagrada, quando o Senhor passava noites e noites nos montes, nas vigílias das madrugadas, com Pedro, Tiago e João. Eram os três que estavam contigo, meu Deus. Ó Deus da glória, eram os três escolhidos para a oração. Meu Deus, Jesus, eu me lembro da Bíblia, quando fala de Paulo, de Filipe, aqueles homens que deram a vida, que deram o tempo deles na tua obra. Ó Deus, Elias, Eliseu, que lutaram. Ó Senhor da glória, aqueles homens de Deus como Abraão, que se envolveram de dia e de noite no trabalho, na obra de Deus, como Moisés, que lutava com aquele povo, trazendo o povo do Egito para Canaã, como Noé, que lutou fazendo a arca, trabalhando a tua obra. Meu Deus, aqueles homens que deram a vida, morreram te servindo, dirigindo igrejas, conduzindo um rebanho, meu Deus. Ó Senhor da glória, Deus, aqueles homens que foram provados, experimentados, como Davi, que lutou de dia e de noite diante de Israel. Ó Deus de Samuel, ó Deus da Bíblia Sagrada, ó Deus do céu, ó Deus da glória, Senhor, fica conosco. Espírito Santo, mostra para nós como vale a pena nós lutarmos, nós batalharmos de dia e de noite na tua obra, meu Deus. Senhor da glória, haja aprovação, haja crescimento, meu Deus. Que nossos olhos possam ver o trabalhar do Senhor. Ó, meu Deus, ó, meu Pai, ó, Espírito Santo, me orienta, fala comigo, me revela, me mostra o caminho da vitória. Me mostra o caminho, meu Deus, me mostra o caminho da vitória cada dia. Vai revelando, vai mostrando, vai agindo, meu Deus. Ó, meu Deus, abençoa o teu povo que agora estão orando, estão clamando, estão buscando. Abençoa os irmãos da Deus é Santo. Abençoa todos, meu Pai. Que a tua bênção seja com eles desde agora e para sempre. Amém, Jesus. Graças a Deus, amém.
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0: 18:17.
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1: 18 horas e 21 minutos.
2: Um simples homem. 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Trabalhou como modesto carpinteiro até os 30 anos. Foi somente durante os 3 anos seguintes que pregou sua mensagem. Nunca escreveu um livro. Nunca exerceu qualquer cargo. 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

0: Meus irmãos, minhas irmãs, eu senti de Deus aqui agora de falar para vocês que Deus vai fazer aquele dinheiro antigo que você nem sabe, aquele dinheiro que você deixou de receber. Eu estou falando isso diante do Pai, do Filho e do Espírito Santo. Aquele dinheiro que você não recebeu quando você trabalhou lá na empresa ou nas empresas durante a sua vida, quando você foi dispensado, você pediu conta, fez o acerto, fez acordo, que você sabe ou não sabe que você deixou de receber. Dinheiro grande. Dá valor a essa palavra aqui, porque isso aqui é espiritual. Isso aqui é Deus, é a palavra de Deus falando na minha boca. Dinheiro que você não recebeu. Dinheiro que você emprestou para os outros e as pessoas não te devolveram. Que você esqueceu. Mas Deus não esqueceu. Dinheiro de algo que você vendeu e as pessoas não te pagaram. Vendeu casa, terreno, carro, outras coisas que alguém te enrolou, estou te enrolando, e depois pagou pela metade. Deus não esqueceu disso. Dinheiro de prejuízo que você levou. Quantos prejuízos você levou durante a sua vida? Alguém que bateu no seu carro, aí você teve que pagar sozinho. Você deixou o carro num lugar, quando você viu, o carro estava batido, não apareceu ninguém. E você foi arcar com o conserto do carro. E olha, tantas outras coisas que você nem imagina. Dinheiro lá do plano Collor. Lembra aquele dinheiro que foi pego no banco? Pegou todo mundo de surpresa? Aqueles planos Bresser, coisas antigas que seu avô não recebeu, seu pai, sua avó, sua bisavó, sua mãe não recebeu. Isso é herança. Isso aí é herança que Deus vai te dar. Isso aí é herança que Deus vai te dar. O que teu pai não creu, teu avô não creu, você crê. Aquilo que era da sua tataravó, do seu tataravô, bisavô, bisavó, vó, mãe, eles não creram. Eles abandonaram, mudaram, largaram tudo para trás. Desprezaram, rejeitaram. Mas no seu coração hoje, pelo amor de Deus, pelo amor dessa palavra, diga assim: eu não rejeito, eu quero o que é meu. Se o meu avô não quis, mas eu quero. Se o meu bisavô não quis, isso é problema dele, mas eu quero. Eu quero. Você tem que querer. Você tem que aceitar, se você quer. A Bíblia nos mostra que Esaú não quis. Esaú rejeitou a bênção, a herança, a primogenitura. Era para ser Deus de Abraão, Deus de Isaac, Deus de Esaú. E no final foi Deus de Abraão, de Isaac, de Jacó, porque ele abandonou. Tudo que nós abandona, tudo que nós rejeita, não faz parte da nossa vida, está ficando para os outros. Tudo que você deu para os outros, você deu. Você deu para os outros. Pronto, você deu, está dado. Seu avô deu, está dado. Agora, fala consigo agora. Eu não dou. Eu não rejeito. Eu não desprezo tantas riquezas que estão escondidas por aí, que você não sabe. Que você não sabe. Estou dizendo diante do Pai, do Filho e do Espírito Santo de Deus. Olha o que a Bíblia diz aqui, ó. Escuta isso aqui um pouquinho, escuta, não sai agora não. Eu irei diante de ti e endireitarei os caminhos tortos, quebrarei as portas de bronze e despedaçarei os ferrolhos de ferro e te darei os tesouros das escuridades e as riquezas encobertas, riquezas encobertas que você não sabe. Te darei os tesouros escondidos da escuridade, que você não sabe que está escuro aos seus olhos, que está escuro aos nossos olhos, as riquezas que estão encobertas ao nosso entendimento, para que possais saber que eu sou o Senhor, o Deus de Israel, que te chama pelo teu nome. Eu não vou abrir mão do que é meu de jeito nenhum. Se você quiser abrir, você abre. Quantas vezes eu falo aqui na igreja, eu falei assim, olha, quem deixou de vir no culto, na campanha, quebrou a campanha, os irmãos que vieram, é para pegar a bênção dele, pegar a bênção dela que não veio, a bênção que era para ele, vai ficar para quem veio. O milagre que era para alguém que não quis vir, então é para você. Você está aí pagando o preço. Então receba aquelas bênçãos que era para os outros. Eles desprezaram, não quiseram vir, então você toma posse. É um voto, um propósito. Alguém não quer não? Então você pega aquele voto que era para alguém pegar e não quis pegar. Pega. Você não tem nada a perder, só tem a ganhar. O voto, aquele propósito. Quem tem fé de pegar esse voto aqui para Deus fazer um milagre na sua vida, na sua casa, na sua família? Tem gente que não quer. Vai lá e cata o voto. Pega o voto, fala, eu vou fazer o voto dobrado, a bênção dobrada. Você não quer não? Eu quero. Você não quis não? Eu quero. Você rejeitou? Eu não rejeito. Você abandonou? Eu não abandono. Você não quer não? Você não quis não? É dever seu querer ou não? Não quis? Eu quero. Quantas vezes eu faço aqui na igreja? Alguém vai fazer o voto lá? Quem tem que fazer um voto assim, assim? Aí, dois, três lá, não quer? Eu vou lá e faço o voto dele para mim. Depois ele vai ficar reclamando que não recebeu e eu recebi. Está achando que eu estou humilhando ele. Está achando que você está humilhando ela. Ela não quis, ela abandonou, ela rejeitou. Você fala, irmão, vem para a igreja, vem orar, vem jejuar. Hoje não dá, hoje não, não, para mim é hoje, para nós é hoje. Você não quis, não, eu quero a sua bênção para mim. A bênção que era para você, que você não está querendo, que você está jogando fora, eu quero para mim. Então é isso que eu ensino aqui para o povo da igreja, e assim que nós temos recebido cada milagrão aqui, que vocês escutam, que muitos só escutam, muitos escutam, mas não saem do lugar. Então, nesta oração que eu fiz aqui, veio a mim a palavra de Deus, veio a mim o Espírito de Deus, Veio a mim a unção de Deus para falar isto. Eu falo isso com liberdade espiritual. Você, a senhora, a moça, o rapaz, que o teu avô, que a tua avó, que os teus parentes não tiveram, você vai ter. Mas você só vai ter se você crer. Se você só escutar o rádio e ficar do mesmo jeito que você era antes, você não vai receber nada. Vai continuar do mesmo jeito. Vai continuar do mesmo jeito. Vai continuar a mesma vidinha. Não vai mudar nada. Por quê? Você não acredita. Você não sai do lugar, você não muda, você não melhora. Então, escuta essa palavra. Tem uma passagem na Bíblia que eu sempre prego aqui para os irmãos. Quando o dinheiro aparece na conta dos irmãos, aqui há um mistério na Deus é Santo. Há um mistério na Deus é Santo, que o dinheiro aparece na conta dos irmãos. Já apareceu na minha, já apareceu em centenas de pessoas. Centenas de pessoas aqui na Deus é Santo, que eu prego isso para o povo crê. Eu prego isso e o povo crê. O povo toma posse. Como assim, pastor? Um homem de bem deixa uma herança para os filhos dos seus filhos, mas a riqueza do pecador é depositada para o justo. Você está vendo? Você está vendo? O homem de bem deixa uma herança para os netos. Os bens que era dele, as bênçãos que era dele, vai ser transportados para os filhos, os netos, os bisnetos, tataranetos. Mas a riqueza do pecador é depositada para o justo, para aquele que faz a obra de Deus, que crê, que se envolve, que se relaciona com a palavra de Deus. A riqueza do pecador é depositada na conta do povo de Deus. Assim como tem dinheiro, tem bilhões abandonado no banco, sabia disso? Se você procurar no Google aí, tem bilhões e bilhões e bilhões de dinheiro retido no banco que o povo largou lá. De quem é esse dinheiro? Vai vencer o tempo? Se alguém não vai lá buscar o dinheiro, vai ficar para quem? Para o governo. O dinheiro está no banco. De quem é? É do milhões de pessoas no Brasil. Mas a pessoa não foi lá no banco buscar, o tempo venceu, o dinheiro vai ficar para o governo, para a União. Quantas vezes eu vejo aqui noticiário de alguém que jogou na Mega Sena, que ganhou milhões e milhões, que não foram buscar o dinheiro? O tempo passou e o dinheiro venceu o tempo de pegar. Aquele dinheiro ficou para o governo. Então assim é na vida do povo de Deus. Se você não crê, se você não vem buscar, se você não acredita, se você não busca em Deus o seu direito, a sua bênção, que você tem direito, que é sua, que é seu, se você não quer, outro vai e pega. Outro vai e pega. Deus dá. Deus tira de um e dá para outro. Deus tira de um e dá para o outro. Deus tira do ímpio. Deus tira do injusto e dá para o justo. Deus tira daquele que não tem compromisso com Deus e Deus dá para quem tem compromisso. Aí vem a irmã contando que apareceu o dinheiro na conta dela. Tem um irmão contando que ganhou uma causa, tem um irmão contando que apareceu um dinheiro do governo. Agora mesmo, tem um irmão que vem aqui da igreja quadrangular, que ele foi abençoado aqui, revelado, abençoado, que apareceu um dinheiro na conta dele, um dinheiro que ele não tinha recebido há muitos anos. Agora a empresa teve que depositar na conta dele. Está aqui, ó, está aqui gravado o testemunho dele. E outra coisa, enquanto ele viver, isso aqui na Deus é Santo acontece direto. Ele ganhou um cartão vale alimentação enquanto ele viver. Você imagina? Ele ganhou um outro cartão lá que eu não me lembro, um cartão vale gás. Enquanto ele viver, o governo vai pagar para ele o botijão de gás. Enquanto ele viver, ele vai fazer compras, sendo que ele está aposentado, ele não tem direito. Ele não tem direito disso. Ele não tem direito disso. Mas, quando ele está aqui na igreja, Deus é Santo, faz campanha, é revelado, ele toma posse da bênção, aí começam as coisas a acontecer. Aquilo que Deus prometeu. Aquilo que Deus prometeu vai cumprir.
1: O seu nome?
2: Meu nome é Nilson.
1: Irmão Nilson, qual foi a bênção financeira que o irmão recebeu aqui, vindo na igreja de Deus é Santo?
2: Isso aconteceu em 2023, né? Eu estava fazendo a campanha do milagre financeiro, eu acho. E o pastor Messias levantou uma oferta de R$50 e disse que ia multiplicar. Para crer, ficar crendo que ia multiplicar. Aí passou cumpri com o voto, né? Tudo certinho, passou uns 15 dias. Eu fui na distribuidora lá pegar um gás e o homem falou: eu vou dar um crédito para você de R$500. Aí peguei o crédito de R$500, levei um gás de graça para casa, né? Mas perguntou: quanto que pagou no gás? Eu falei: paguei nada. Eu falei: quem vai dar coisa para você? Eu falei: Deus deu. Deus que eu estive lá na Deus é Santo, que nós cria lá na Deus é Santo, e esse deu. Então foi R$500, aí acabou, né? Foi pegando, acabou. Aí quando foi em 2024, ele falou: acabou seu crédito, mas eu vou renovar para mais R$500. Aí peguei mais aquele ano, né? Gás de graça. Esse ano foi pegado, aí acabou, né? Esse ano foi pegado de novo. Ele falou: senhor Nilson, pois é, seu crédito acabou, né? Eu falei: acabou. Ele falou, mas como tudo sofreu reajuste, o seu crédito vai ser reajustado esse ano, vou te dar mais R$700. Então, essa é um milagre financeiro, né, que acontece aqui nessa igreja.
1: Três anos seguidos. O irmão recebeu três créditos. Então, três anos que não paga gás. Diga glória a Deus, tá vendo? Irmão está na campanha da quarta-feira do milagre financeiro. 2023, um crédito de 500, 2024, outro de 500, e agora, 2025, um de 700.
2: R$700, isso mesmo.
1: Mas qual o motivo dele dar esse crédito por mão?
2: Milagre financeiro, né? Da Deus é Santo.
1: É Deus que abençoa.
2: É Deus, o milagre financeiro, a campanha, da milagre financeiro, e quando o servo de Deus fala, é crer, né? Todos que estão aqui no altar estão na boca de Deus naquela hora, né? Eu criei e recebi um milagre financeiro.
1: O irmão fez um voto lá em 2023, aqui na igreja, um voto na quarta-feira, e trouxe uma oferta aqui.
2: É, exatamente.
1: Oferta de quanto?
2: Oferta de R$50.
1: De R$50. É. E através daquela oferta de R$50,
3: 34 vezes.
1: Recebeu essas bênçãos todas, tá vendo? Plantou e colheu. Deus abençoe, é milagre financeiro, irmãos. Meu Deus do céu, é bênção.
0: Então, escuta essa palavra aqui hoje. Essa palavra é Deus falando na minha boca para despertar dentro de você tanta coisa maravilhosa que você tem para receber e não sabe. Quantas coisas maravilhosas, quantos milagres, bênção, vitórias. Tem uma irmã que foi revelada aqui que tinha uma herança para ela, para a família dela. Ela foi revelada aqui numa quarta, foi sexta, daí 15 dias apareceu para o marido dela uma herança da tataravó dele, herança da tataravó. Não é nem bisavó, tataravó. Deus falou, Deus prometeu, ele cumpre. Então, meu querido, minha irmã, prepara o coração, prepara a mente, prepara a alma, para viver como príncipe, de viver como uma pessoa abençoada por Deus, como filho de Deus, filha de Deus, pois a Bíblia diz que o justo viverá pela fé, e se ele abandona, se ele recua, Deus não tem prazer na vida dele, Deus não tem prazer na vida dele. Então, Deus é Deus dos milagres. Nós estamos aqui na rádio com uma irmã que vai contar um grande milagre de Deus que ela conseguiu aqui na quarta-feira, na campanha da prosperidade completa. Por isso que é importante. Um grande milagre de Deus que ela conseguiu aqui na quarta-feira, na campanha da prosperidade.

0: 10 dias. Ontem a mãe dele ligou lá falando que tinha aparecido uma herança da tataravó dele, que era para a gente ir lá assinar os papéis, que a advogada estava juntando todos os papéis para a gente receber essa herança. Grande vitória. E ontem...
1: Dentro de 10 dias, revelação tremenda de Deus aqui nessa igreja. São revelações que se cumprem, revelações que é Deus que está falando. Então, demorou 10 dias.
0: 10 dias. Deus cumpriu. Deus tinha usado o pastor e aconteceu.
1: Como é que foi a revelação?
0: A revelação que era para mim pegar um voto, que Deus ia dar uma herança, ia surgir uma herança para o meu esposo. E eu peguei, fiquei assim, daí peguei, tomei posse daquela revelação. E cheguei em casa e ainda falei para ele. Daí passou 10 dias ontem, a mãe dele e a irmã dele ligou, falou que era para a gente ir lá assinar um papel, que era de uma herança da tataravó dele. Então é maravilha, sabe? A revelação assim se cumpriu rapidamente. Muito tremendo que Deus tem feito aqui.
1: Eu quero convocar vocês para estar conosco na quarta-feira, fazer esta campanha. Deus vai te dar herança, Deus vai te dar negócio, Deus vai fazer chegar nas suas mãos coisas que só Deus pode fazer. Só Deus é que pode fazer. Creia essa palavra. Creia nesta palavra. Só Deus que pode fazer. Agora, o nome do seu marido?
0: Luciano Lângaro.
1: E o seu?
0: Luzia Silvia.
1: Mora onde?
0: No Vitória Régia, SIC.

graças a Deus, tudo é possível, não é para todo mundo. Tudo é possível, não é para os crentes. Tudo é possível, não é para quem é obreiro, quem é pastor. Tudo é possível, é para quem crê. Tem muita gente que prega o evangelho, mas não crê. Não crê no que está pregando. Está falando por falar. Tem gente que está ouvindo a palavra, mas ele não crê naquilo que está ouvindo. E a vida dele não muda. Por que que não muda? Porque ele não dá lugar para as mudanças que Deus tem para os crentes que vai para ele para ser salvo e ser abençoado. Então está aí o testemunho da irmã, e eu quero que vocês, em nome de Jesus, tomem posse dessas bênçãos, em nome do Senhor Jesus. Seja um testemunha, seja uma pessoa testemunha, verídica, do que Deus faz. Vamos viver a fé, irmão, vamos viver a fé, vamos viver como um verdadeiro cristão, porque está cheio de gente que só tem o nome de crente. Só tem o nome de crente, igual igreja, só tem o nome de igreja, igual pastor, só tem o nome de pastor, mas não é pastor. Igreja que não é igreja, crente que não é crente, mas tem o nome. Está igual lá nas cartas de Apocalipse. Então, vamos viver a fé? Não é a Bíblia que diz? Ou é a Bíblia que está mentindo? A Bíblia diz que o justo, quem é o justo? É aquele que é justo, que é honesto, viverá pela fé. Por isso que nós temos que ser justo, honesto, crente verdadeiro, porque quando a gente ora, a gente vê a diferença, tá certo? Escuta essa palavra vai ficar sendo tocada aqui na igreja, aqui no rádio, direto, para aumentar a fé do povo.

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4: 18:54.
5: Só a cruz era dele. Talvez você esteja passando por privações, necessidades e aflição e diga: por que passar por isso? Preste atenção. Jesus nasceu num estábulo emprestado, montou num jumento emprestado, multiplicou os pães e peixes num cesto emprestado, utilizou um local para evangelizar emprestado, promoveu um milagre num barco emprestado, foi sepultado em um túmulo emprestado. Só a cruz era dele. E foi assim para que saibamos que o nosso tesouro está no céu. Quem tem Jesus, tem tudo.

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1: 18 horas e 59 minutos.

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2: 19:03.
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1: 19 horas e 10 minutos.
2: Sonhei com Deus. Sonhei que Deus falou comigo dizendo: meu filho, eu estou aqui e sei o que pensas. E eu disse: então responde-me, Senhor, porque existem pessoas tão infelizes no mundo? Deus respondeu: se apressam em crescer e depois desejam ser crianças novamente. Perdem sua saúde para ganhar dinheiro. Em seguida, perdem o dinheiro para recuperar sua saúde. Pensam ansiosamente sobre o futuro e se esquecem de viver o presente, de tal forma que não vivem nem o presente nem o futuro. Vivem suas vidas como se nunca fossem morrer e morrem como se nunca tivessem vivido. Então perguntei: que lições de vida o Senhor quer que aprendam? E ele respondeu: que uma pessoa rica não é aquela que tem o máximo, mas sim a que precisa do mínimo. E que de nada vale o homem ganhar o mundo inteiro e perder a sua alma. E aprendam que eu estou aqui sempre.
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4: Bom, meus irmãos e minhas irmãs, povo de Deus, nós estamos aqui com uma irmã que vai contar um grande milagre que ela recebeu de Deus aqui na igreja pentecostal Deus é Santo. Vamos agora falar com a irmã. O nome da irmã?
5: Sabrina.
4: Sabrina. Sabrina vai contar uma bênção muito grande. Sabrina, pode falar.
5: Então, eu fiz uma campanha no Pastor Darcy Messias através de um caminhão do meu esposo, que foi roubado há 6 anos atrás. E eu apresentei os papéis pro pastor, falei: olha, pastor, já vai fazer 6 anos que tá na justiça e nada de sair, nada de vir uma resposta, o caminhão voltar, tá travado, bloqueado e nada. E a justiça só adia, adia e nunca vem. Aí o pastor pegou e falou para mim fazer a campanha e o dízimo certinho. E disse que Deus não ia voltar com o caminhão que foi roubado, ele ia dar um novo. Então eu fiz a campanha, dei o dízimo. E na segunda campanha do dízimo que eu dei, o meu esposo conseguiu comprar um guincho zerado. E não foi o que foi roubado, Deus deu um novo para ele. E agora ele tá trabalhando, graças a Deus, com um guincho novo.
4: Do jeito que foi falado, do jeito que foi revelado, Deus vai dar um caminhão novo. Deus vai dar um guincho novo. E agora já está aqui a irmã contando. Demorou quanto tempo para Deus dar esse guincho?
5: Eu fiz a campanha 3 semanas. Na quarta semana, o meu esposo já conseguiu.
4: Um mês.
5: Um mês.
4: Olha aí, irmãos. Olha aí, povo de Deus. Você que crê. Pode ser o que for, não importa. Pode ser o pior problema, a luta, doença, enfermidade, dívidas. Deus vai entrar com providência. O nome dele?
5: Mateus.
4: Seu nome?
5: Sabrina.
4: Manda um alô agora pro povo que tá te vendo.
5: Eu digo para as pessoas que estão olhando para ter fé, porque para Deus nada é impossível. Então, a gente estava 6 anos triste, na verdade, com a nossa vida bem abatida, meu esposo também, porque era uma ferramenta de trabalho dele que foi roubada. Só que eu confiei em Deus, entreguei nas mãos dele. O pastor também disse para mim continuar firme as campanhas e deu bem certo, como o pastor falou. Na quarta semana, o caminhão dele novo. E agora ele está trabalhando de noite o caminhão, pela graça do Senhor Jesus Cristo.
4: Tá vendo? Você que foi roubado, você que foi lesado, você que tá aí diante de uma batalha, igual ela, o marido estava, agora tá aí a resposta. Deus prometeu que dá o caminhão de volta e Deus deu. Vocês moram onde?
5: No Sítio Cercado.
4: Obrigado. Deus abençoe. Tá aí Brasil, tá aí povo de Deus, tá aí o que Deus está fazendo aqui na quarta-feira, na igreja pentecostal Deus é Santo, aqui em Curitiba, na Avenida Marechal Floriano Peixoto, 6711.
3: O seu nome?
6: Salete.
3: Qual foi a bênção para Salete?
6: Eu tinha uma dívida no Itaú que, para mim, eu não podia pagar. Não é muito, mas, né, para mim, meu marido também não estava podendo pagar. E essa dívida estava me incomodando muito. E eu entreguei nas mãos de Deus, né? Era 16 mil que eu devia, né? E daí foi pago a dívida com 218 reais.
3: Peraí, irmã, devia 16 mil?
6: É.
3: E foi pago quanto?
6: 218.
3: Quem ouviu, diga glória a Deus. Ela é dizimista desta igreja, ofertante nesta obra. Tinha uma dívida no banco de 16 mil reais.
6: 16 mil.
3: Dessa dívida pagou só 200 e quantos mesmo?
6: E 18 reais.
3: Milagre financeiro.
6: Milagre financeiro.
3: Amém. Meus amados irmãos, é tremendo o que Deus faz na igreja. Deus é santo. E é bom colocar os testemunhos, porque os testemunhos é a prova daquilo que nós falamos aqui. Porque às vezes a gente fala, ó, irmãos, vem para a igreja, faça campanhas, Deus abençoar, devolva o dízimo, Deus abençoar. E tem aqueles que criticam, tem aqueles que falam que é mentira, que nunca vai acontecer nada, que é papo furado de pastor, que todo pastor enganador é mentiroso, que o pastor quer roubar o dinheiro do povo, não é assim? Que alguém fala, não é desse jeito? Então nós colocamos aqui os testemunhos para poder provar que aquilo que é falado aqui acontece. Que não tem enganação, não tem mentira, não tem rolo, não tem coisa errada, não. Graças a Deus. Graças a Deus, se alguém faz coisa errada, se alguém faz coisa errada, e se alguém não é nós, não é a igreja, Deus é santo. Deus tem guardado essa obra. Deus tem guardado o pastor Darcy Messias, a diretoria, os obreiros, as obreiras, esse ministério. Graças a Deus por isso. Deus tem feito coisas grandes aqui, irmãos. O povo tem vindo para cá, o povo tem visto a diferença. O povo tem sido abençoado. As portas têm sido abertas. Pessoas têm sido curadas por Jesus, transformadas pelo poder de Deus. E nesta quarta-feira, você aqui de Curitiba, região metropolitana, você que conhece alguém aqui de Curitiba, quem sabe, você é de outra cidade, cidade longe, né? Quem sabe você mora em outro estado, ou quem sabe até em outros países, mas você tem familiares aqui em Curitiba, tem conhecidos aqui em Curitiba, você pode incentivar essa pessoa a estar conosco nesta quarta-feira. Faça isso, incentive alguém, mande uma mensagem, convida alguém para estar presente nesta quarta-feira, aqui na sede da Igreja Deus é Santo em Curitiba, para iniciar a campanha da quarta-feira. Quarta-feira é campanha de prosperidade. E você acabou de ouvir o testemunho aí de uma irmã, que o esposo comprou um caminhão novo. O esposo tinha tido um prejuízo, tinha roubado o caminhão dele, e ela veio na igreja depois disso. Veio na igreja fazer campanhas, passou a dizimar, e Deus usando o pastor Darcy Messias, que ele ia ter um caminhão novo, que não ia ser mais aquele caminhão que tinha sido roubado, mas que ele ia ter um caminhão novo. E do jeito que o homem de Deus falou, aconteceu. E a irmã contou a bênção dela para a glória de Jesus Cristo. E o segundo testemunho da irmã, que devia 16 mil reais para o banco e pagou apenas 218 reais. Você pensa bem? Você dever 16 mil reais para o banco e destes 16 mil, paga apenas 218 reais. Isso aconteceu aqui na quarta-feira, na campanha da prosperidade, na sede da Igreja Deus é Santo. E nós estamos aqui te convidando para estar conosco nesta quarta-feira, para iniciar a campanha da prosperidade, que vai dar início mais uma campanha, mais uma oportunidade de bênçãos para o povo de Deus. Está conosco nos três horários: 9 horas da manhã, 3 horas da tarde, 7 horas da noite. Lembrando que às 3 da tarde eu vou estar com os irmãos. Às 3 da tarde, eu, presbítero Jefferson, vou estar com os irmãos às 3 da tarde, nessa quarta-feira. E às 9 da manhã, E às 7 da noite, pastor Darcy Messias. Às 9 horas da manhã, aí é 7 da noite, pastor Darcy Messias. 3 da tarde, eu vou estar com os irmãos aqui na sede em Curitiba. E Deus vai abençoar. Tá certo? Vem para cá, povo de Deus, em nome de Jesus.

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1: 19 horas e 25 minutos.
2: O trem da vida. A vida é como uma viagem de trem. Quando nascemos, entramos nesse trem e nos deparamos com algumas pessoas que julgamos estarão sempre nessa viagem conosco. Infelizmente, em alguma estação elas descerão e nos deixarão órfãos de seu carinho, amizade e companhia, mas isso não impede que durante a viagem, pessoas que virão a ser especiais para nós embarquem. Assim é a viagem, cheia de sonhos, fantasias, esperas, despedidas. O grande mistério é que jamais saberemos em qual parada desceremos. Mas há esperança que em algum momento estaremos na estação principal e teremos a grande alegria de vê-los novamente. Façamos então com que a nossa viagem seja tranquila, que tenha valido a pena e que Deus tenha sido o condutor desse trem, para que quando chegar a hora de desembarcarmos, estejamos certos de que o caminho foi traçado por Ele.

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1: 19 horas e 31 minutos.

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1: Dezenove horas e 37 minutos.
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2: 19:41.
3: As três árvores. Imaginemos três pequenas árvores que sonhavam que seriam depois de grandes. A primeira queria ser o baú mais precioso do mundo, cheio de tesouros. A segunda queria ser um grande navio para transportar reis e rainhas. A terceira árvore queria ficar no alto de uma montanha e crescer tanto que as pessoas, quando olhassem para ela, levantassem seus olhos e pensassem em Deus. Mas a primeira árvore acabou sendo transformada num coxo de animais coberto de feno. A segunda virou um simples barco de pesca, carregando pessoas e peixes todos os dias. E a terceira árvore, mesmo sonhando em ficar no alto de uma montanha, acabou cortada em grossas vigas e colocada de lado no depósito. Mas numa certa noite, uma jovem mulher colocou seu neném nascido naquele coxo de animais. E de repente, a primeira árvore percebeu que continha o maior tesouro do mundo. A segunda árvore, anos mais tarde, acabou transportando um homem que acabou dormindo no barco. Mas quando a tempestade quase afundou o pequeno barco, o homem levantou-se e disse ao mar revolto: "Sossega." E entendeu que estava carregando o rei dos céus e da terra. Tempos mais tarde, numa sexta-feira, a terceira árvore espantou-se quando suas vigas foram unidas em forma de cruz e um homem foi pregado nela, pois fora condenado à morte mesmo sendo inocente. Logo, sentiu-se horrível e cruel, mas no domingo, o mundo vibrou de alegria e a terceira árvore entendeu que nela havia sido pregado um homem para a salvação da humanidade e que as pessoas se lembrariam de Deus e de seu Filho Jesus Cristo ao olharem para ela. O coração do homem pode fazer planos, mas a resposta certa vem do Senhor. Pense nisso.

Louvado seja Deus, Pai, Filho e Espírito Santo. Bendito seja Deus, Pai, Filho.

0: Eu que estou aqui há 44 anos pela bondade e misericórdia do nosso Deus, servindo a Deus, eu nunca tinha visto tantos milagres como eu vejo aqui na igreja Deus é Santo. Não é a igreja Deus é Santo, é Deus, é o poder de Deus. Olha, nós estamos aqui com o testemunho de uma empresária que aconteceu agora, recentemente. Isso aqui é agora, aconteceu agora. Ela escutando o rádio, ela que mora muito longe daqui, ela que mora em outro estado do Brasil, ela que acompanha a programação lá na casa dela, no trabalho dela, no carro, através do aplicativo. E ninguém melhor do que ela para falar o que acontece aqui nessas campanhas que ela faz conosco, essas campanhas que Deus tem operado na igreja Deus é Santo. Olha o que ela vai contar. Quarta-feira é marcado por testemunhos na área da finança, área financeira, milagre financeiro. Vamos ouvir já imediatamente o testemunho desta mulher.
1: Pastor Darcy, a paz do Senhor Jesus. Pastor Darcy, eu fui abrir minha conta, era sexta-feira, depois das 16h. Aí eu fui olhar meu saldo, estava negativo, estava vermelho, eu estava devendo 1.800 e poucos reais, 1.870, por aí assim, quase 2.000. Estava devedor, meu Deus, aí fiquei assim angustiada, fiquei meio aflita. Aquela voz falou comigo, abre o aplicativo do seu celular, abre o aplicativo. Aí eu falei assim, uai, mas eu já abri, uai. Mas não tem mais nada, sexta-feira, 16h, o que que vai entrar depois das 16h? O banco já fechou? Eu já abri, abre o aplicativo. Eu falei, tá bom, eu vou abrir. Aí eu abri assim, com aquela descrença, com o coração assim, meio entristecido, né? Meio assim, desanimado, aquela descrença. Quando eu abri, pastor, o senhor não há de ver. Para honra e glória do nome do Senhor, quando eu abri, tinha 60 mil reais na minha conta. Louvado seja Deus. Deus seja louvado. Aleluia. Glória a Deus. Aí eu falei, amém, Jesus. Amém, amém. Mas eu olhei assim, de 60 mil, falei, meu Deus, é muito dinheiro. Alguém colocou esse dinheiro enganado, desse dinheiro deve ter vindo assim enganado. Eu não vou tocar, eu vou esperar para ver. Às vezes alguém vai pedir de volta e fiquei esperando. Passou 3 dias nada, 4 dias nada. Eu falei, meu Deus, será que o dinheiro é meu mesmo? Será que o Senhor mandou? Amém, Jesus, muito obrigada. E uma semana nada e o dinheiro, os 60 mil tá lá, né? Aí eu peguei, entreguei o dízimo aqui na Deus é Santo. E agradeci muito a Deus, a providência do Senhor. Eu sei que a gente não merece o que Deus tem feito. Não, de maneira nenhuma, mas eu sei que Ele tem feito. E eu tô pedindo a Deus, sabe, pastor Darcy? Eu tô pedindo a Deus que Deus venha retribuir em dobro para o Senhor. É isso que eu tenho pedido. Eu tenho pedido ao meu Deus que Deus venha te dar tudo em dobro. E eu creio que para nós aqui no momento, agora, olhando para a situação, a nós falando assim, é impossível, mas nós servimos o Deus do impossível. Ele é Deus, Deus é Deus, né, pastor? Deus é Deus. O senhor sempre falou isso comigo, irmã Eliane, Deus é Deus, Deus abençoe, amém.
0: Olha, meus irmãos, eu continuo acreditando, eu continuo crendo em um Deus diferente do que as pessoas crêem. O meu Deus é o Deus grande, meu Deus é completo, o meu Deus é o Deus da Bíblia, é o Deus que está escrito na Bíblia, um Deus grande,

0: Não é esse Deus mesquinho que as pessoas acreditam. Um Deus limitado. Não, nosso Deus é grande. Ele é tão grande que ele fez tantas coisas maravilhosas que até hoje a ciência não descobriu. Que até hoje os cientistas não descobriram. E nem vai descobrir. Porque o nosso Deus é ilimitado. Nosso Deus é acima da imaginação, é acima dos estudos científicos. Nosso Deus vai além da inteligência humana, da ciência humana. Então, é por isso que eu continuo crendo que o nosso Deus, ele coloca dinheiro na conta. Ele faz acontecer o que vocês escutam aqui na igreja Deus é Santo. Porque é bíblico. As pessoas não usam a Bíblia do jeito que ela é. As pessoas não olham na Bíblia e vê o que Deus tem para nós. As pessoas não crê, não acredita, fica aí sofrendo, padecendo, gemendo, reclamando da vida. E a palavra de Deus, ela diz que Deus coloca dinheiro do ímpio para o justo. Dinheiro do ímpio para o justo. Quem diz aqui é a Bíblia. Quem diz aqui é a Bíblia Sagrada. A Bíblia que fala que Deus pega o dinheiro, a riqueza do ímpio e dá para o justo. Não é eu que estou inventando. É a palavra de Deus. É a palavra do nosso Deus que diz isto. Que ele pega o dinheiro, ele pega a riqueza do ímpio e passa ela para o justo. Está na Bíblia, meus irmãos. Está na Bíblia, minhas irmãs. Está na Bíblia Sagrada. Você crê? Você não crê? Acontece na vida de quem crê. Então, por isso que nessa quarta-feira, 9 da manhã, 3 da tarde, 7 horas da noite, nós aqui estaremos buscando a Deus, buscando o sobrenatural de Deus. Um homem de bem deixa uma herança aos filhos dos seus filhos, mas a riqueza do pecador é depositada na conta do justo. Ei, irmão, ei, você acredita nisso? Ei, irmã, você crê? Você não faz nada. Você nem uma campanha faz aqui na Deus é Santo. Cadê que você fica ali, ó, sentado na cadeira ali, ó, dizer hoje eu vou estar aqui no culto para receber bênção. Hoje eu vou estar aqui no culto para ouvir a palavra de Deus falar comigo, a minha fé aumentar. Quero ver você falar isso e fazer. Dia quarta-feira eu vou fazer uma campanha na igreja Deus é Santo, uma campanha de bênção financeira, de milagre, de cura financeira, de prosperidade. 9 da manhã, Pastor Messias, campanha do milagre financeiro. Do milagre financeiro, tudo é possível ao que crê. 3 da tarde, Pastor Jefferson. 3 da tarde, fazendo as orações milagrosas. E à noite, Pastor Messias, novamente, volta com os dons de Deus, com a presença de Deus na vida dele, com a palavra de Deus, abençoando o povo, orando pelo povo, e milagres sobrenaturais acontecendo. acontecendo.
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2: Eu fiz uma campanha aqui mais ou menos um mês atrás e eu tinha uma dívida muito alta. O pastor Darcy Messias, ele passou um voto e profetizou assim: ainda essa semana vai ter dinheiro grande cair na mão de pessoas aqui que vão ajudar com esse voto. Ele estava pedindo propósito para ajudar a pagar uma dívida da rádio. E a dívida nossa era muito alta. A gente tentou emprestar de uma pessoa que tinha esse dinheiro e ela disse não para a gente, né? Mas na quarta-feira ele profetizou, sexta-feira, quinta eu recebi a bênção, sexta-feira estava com a dívida quitada.
3: E eu tinha, na quarta-feira, vamos ver aqui na quarta-feira, e o pastor Messias falou aqui do altar que Deus ia fazer o que mesmo?
2: Ia pôr um dinheiro grande na mão de pessoas ali, que ele estava fazendo um apelo para ajudar no propósito de quitar uma dívida do programa de rádio, né? Que era alto. E nós tínhamos essa dívida alta há muito tempo, nós não conseguíamos pagar, a gente estava pagando um juro muito alto. Paguemos mais de 20 vezes aquela dívida, aquele juro, só juro, nós não conseguimos o valor total. E o servo de Deus profetizou que naquela semana tinha pessoa que ia pegar dinheiro grande. Na quinta-feira eu recebi a bênção, na sexta-feira a dívida estava quitada.
4: Deus abriu as portas.
2: Fazia 2 para 3 anos que nós estávamos com essa dívida e não conseguia pagar.
4: Não consegui de jeito nenhum.
2: Menos de 72 horas, Deus deu a vitória.
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5: É que eu tô fazendo a campanha da prosperidade, o senhor não é nem crente ainda, né? E via pedindo, meu Deus, prepara abre as portas de serviço pro meu esposo fixo, né?
6: Há quanto tempo ele trabalhava assim?
5: Ah, uns quatro anos mais ainda. E daí eu chegava ao final do ano fraquejava o serviço, chegava ao final do ano sempre sem nada, né? Daí eu falei, meu Deus.
6: Sempre passando dificuldade financeira.
5: Daí eu comecei a fazer essa campanha, às vezes não tinha nem o dinheiro pra vir.
6: Nem dinheiro pra vir, às vezes.
5: Agora,
6: quando começou a campanha da prosperidade, era católica.
5: Era católica daí. E eu daí trazia a carteira minha e a dele. E hoje, graças a Deus, eu trago só a minha pra Deus abrir as portas. Que Deus abriu as portas de serviço pra ele. Maravilhoso, só agradeço a Deus, viu?
0: 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Você quer mudar? Essa mulher que contou a benção aí, ela é mulher de milhões. Mulher de milhões. Essa mulher que contou a benção aí, ó, essa mulher é mulher de milhões. Uma mulher que ela é médica, ela é empresária. Essa mulher aí, para a glória de Deus, é uma mulher abençoada por Deus, uma mulher cristã, embora que não é da nossa igreja, mas uma mulher muito abençoada por Deus. Ela, o marido, a família, são gente muito abençoada e muito rica, da bênção de Deus e rica também de dinheiro. Rica de dinheiro, povo abençoado por Deus. Vem para cá, irmão, pelo amor de Deus. Pastor Messias é um homem abençoado. Eu falo com toda certeza, sem exaltação, sem grandeza, sem vanglória, sem soberba. Pastor Messias é um homem abençoado. E quem é abençoado? Abençoa.

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2: 20 horas e 4 minutos.
3: O túmulo de Jesus. Quando visitamos um cemitério, encontramos muitos túmulos e sepulturas, monumentos de mármore enfeitados e canteiros floridos. Muitos personagens históricos foram sepultados com honrarias e em belos monumentos, tendo seus nomes e feitos gravados em mármore ou esculpidos em bronze, mas sempre com a frase "aqui jaz". O túmulo de Jesus é diferente de todos. Está vazio e aberto, pois o próprio anjo pronunciou: "Ele não está aqui, ressuscitou como havia dito", mostrando ao mundo a vitória do nosso Redentor. A ressurreição de Jesus é a garantia da nossa ressurreição.

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1: 20 horas e 9 minutos.

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2: 20 horas e 12 minutos.
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0: 20h17.
1: Um Pai Nosso. Não digas Pai, se a cada dia não te comportas como um filho. Não digas Nosso, se vives isolado em teu egoísmo. Não digas que estás no céu, se só pensas nas coisas terrenas. Não digas, santificado seja o teu nome, se não o honras. Não digas, venha a nós o teu reino, se o confundes com o êxito material. Não digas, faça-se a tua vontade, se não a aceita como é. Não digas, assim na terra como no céu, se duvidas da existência do inferno. Não digas, o pão nosso de cada dia, se não te preocupas com quem tem fome. Não digas, perdoa as nossas ofensas, se guardas rancor de teus irmãos. Não digas, livra-nos do mal, se amas o pecado. Não digas amém, se não entendes e não dás crédito às palavras do Pai Nosso. Às vezes, refletir em tempo pode fazer a diferença entre a vida ou a morte eterna. Sempre, a decisão é nossa.

Então aqueles que temem ao Senhor fala cada um com seu companheiro, e o Senhor atenta e ouve, e há um memorial escrito diante dele para os que temem ao Senhor e para os que se lembram do seu nome. E eles serão meus, diz o Senhor dos Exércitos, naquele dia que farei, serão para mim particular tesouro, poupá-lo-ei como um homem poupa o seu filho que o serve. Então vereis outra vez a diferença entre o justo e o ímpio, entre o que serve a Deus e o que não serve. Meus irmãos que estão agora me escutando, será que vale a pena nós se esforçar diante de Deus? Se esforçar. Será que há recompensa quando a gente se esforça para agradar a Deus? Será que há recompensa quando a gente se esforça para servir a Deus? Será que Deus está vendo? Será que Deus está agradando? Será que Deus vai recompensar? Você ouviu aqui a palavra que diz que há um memorial. Está escrito tudo diante dele. Meu nome, seu nome, nosso dia a dia. Está tudo ligado lá. Segundo após segundo, está tudo ligado diante do Criador. Quando o Criador puxa a nossa ficha, lá está tudo, seja de bom e seja de mal. Se o que for de bom foi mais do que o que foi de mal, então aí é que vem e virá a recompensa, a salvação, o perdão, as vantagens de servir a Deus, as vantagens de ser um cristão verdadeiro, um cristão que agrada a Deus. Não é um cristão que vive preocupado com a sua aparência, em agradar os homens, se vestindo, se trajando, em agradar o mundo. Aquela pessoa que está colado no mundo, que está ligado no mundo, nos colegas que não são crentes, colegas que são ímpios, que são escarnecedores, blasfemadores do evangelho. Aí você fala assim para ele: olha, a gente não mistura, você é católico, você é espírita, você é macumbeiro, você é ateu, mas você é meu amigo. Será que é assim que agrada a Deus? Olha o que a Bíblia Sagrada está dizendo aqui para você e para mim. Então vereis outra vez a diferença entre o justo e o ímpio, entre o que serve a Deus e o que não serve. Então vereis outra vez a diferença. Qual a diferença? Como é que o crente está lá no meio do ímpio e não faz diferença nenhuma? Por que que ele está lá com o ímpio? Por que que o ímpio é amigo dele? Porque ele é amigo do ímpio. Por que que ele é amigo do escarnecedor? Porque ele concorda com ele. Senão os dois não estariam juntos. Andarão dois juntos se não tiver de acordo?
Andarão dois juntos, duas juntas, se não tiver de acordo? Um homem que ele é da natureza virada para o lado oposto, um homem homossexual, um gay, um travesti, ele está com a cabeça voltada para isso. Uma mulher travesti, uma mulher lésbica, quem são as amigas dela? Quem são as amigas dela? Quem são os amigos de um homem travesti? De um homem que é homossexual, gay? Quem são os amigos de um assassino? Quem são os amigos de um assaltante? Quem são os amigos de um criminoso? Quem são os amigos dele? Por que que é amigo? Por que que é amigo? Porque está de acordo. Se não está de acordo, não é amigo. Não, eu sei separar. Eu sei separar as coisas. Ele é meu amigo, mas eu não tenho nada a ver com a vida dele. Uma hora, vocês vão estar juntos e a polícia vai pegar ele e você. Porque você está junto com ele. Quantas vezes a pessoa passa dando tiro e atira naquele que ele queria matar e atira também naquele outro e mata, como queima de arquivo, porque estava lá bebendo, estava lá no crime, estava lá reunido, de acordo. Porque se não tivesse de acordo, ele não estava lá. Ele não estava lá no bolo. Outra vez vereis a diferença entre o justo e o ímpio, entre o que serve a Deus e o que não serve. Olha a vida de um homem honesto, trabalhador, e olha a vida de um homem desonesto, trabalhador. Olha a vida de um homem honesto, trabalhador, e um homem desonesto, que não é trabalhador. A diferença é muito grande. Olha a diferença de um crente fiel, de um crente que agrada a Deus, um crente que bota o joelho no chão, um crente que ora, que jejuma, que consagra, que santifica, um crente que tem uma igreja, que tem um pastor, que tem um rebanho ao lado dele e dela. Não vai me dizer que você é crente, mas você não tem pastor. Não, eu não vou à igreja nenhuma. Eu sou crente não praticante. O outro, eu sou católico não praticante. Que católico é esse? Que lá na igreja dele, ele não é conhecido. Ele não vai na católica. Estou falando agora de comparação. Que crente é esse? Que crente é esse? Que ele é crente, mas ele não tem igreja. Que aluno é este? Que não tem professor? Que não tem colégio? Que marido é este? Que não tem esposa? Que esposa é essa que não tem marido? Tem comparação isso aí? Que professor é esse que não tem aluno? Será que não é por causa disso que a gente vê uma grande quantidade de pessoas fracassadas, cheia de maldição, cheia de macumba, tudo quanto é coisa ruim pega nele, tudo quanto é coisa ruim pega nela, não tem proteção nenhuma, não tem proteção nenhuma, tudo quanto é palavra má pega nela. Será que não é por causa disso que ela não tem compromisso com Deus? Não é fiel? Ele diz que é crente, mas do jeito dele, não do jeito de Deus. Não existe crente do jeito dele.
crente tem que ser do jeito de Deus, da forma de Deus. Crente mesmo é aquele que não é ele que escolhe, é Deus que escolhe ele. Ele não é a pessoa que diz, eu faço isso, eu faço aquilo, eu... Não, o crente verdadeiro não faz o que ele quer, não faz o que ele pensa. Ele faz o que Deus quer, o que Deus pensa dele. Ele é servo. Ela é serva. Servo obedece alguém. Quem? Seu Senhor. Agora, que crente é esse? Que diz assim, não, eu sou cristão, mas eu não tenho igreja, não estou ligado a igreja nenhuma. Eu sou cristão, mas eu não tenho pastor. Você não é cristão, rapaz. Você não é cristão. Você está sendo enganado. Você está sendo enganado. O seu sentimento sem compromisso, seu sentimento sem sacrifício, seu sentimento sem renúncia, está te enganando. Isso aí no mundo. No mundo existem as leis para todas as coisas. Para tudo existem leis. A Constituição tem resposta para todas as perguntas. Quando alguém vai julgar uma causa, é baseado na lei. O juiz não vai fazer nada fora da lei. E Deus não tem as leis dele. Deus não tem os mandamentos dele. Deus não tem as ordenanças dele. Como é que você quer crescer? Como que você quer prosperar? Como que você quer Deus, mas você não quer agradar a ele, quer entristecer a ele, aborrecer ele? Você quer Deus para fazer a sua vontade, não para fazer a vontade de Deus. Você quer Deus como se Deus fosse subordinado a você. Ou Deus faz o que eu quero, ou então eu rasgo a Bíblia. Ou Deus faz o que eu quero, ou então eu não dou dízimo. Eu não dou oferta. Você acha que Deus está preocupado somente com a sua oferta, com o seu dízimo? Que crente é esse? Que ele dá o dízimo, mas ele não vai à igreja, ele não tem compromisso, não... com o horário de culto, chegar na igreja, olha, eu vim aqui hoje adorar a Deus, eu vim orar aqui hoje com os irmãos, eu vim buscar a Deus, eu estou ligado a uma igreja. Você não pode estar ligado a duas igrejas, três igrejas, não existe isso. Não existe. Esses crentes que saem de igreja sem desligar da igreja, eles não estão debaixo de bênção. Esses obreiros, obreiras, pastores, presbíteros, diáconos, que está numa igreja e de repente ele não está lá mais, saiu de lá por conta própria, não desligou da igreja, eles não estão debaixo de bênção. Eles não estão debaixo de bênção. Eles estão debaixo de maldição, de rebeldia. Por quê? Eles são rebeldes. Uma pessoa de Deus, está ligado a Deus, ligado a uma igreja, ligado a um pastor. Se ele não quer ficar mais lá, ele ora a Deus. Ele busca de Deus uma direção. Não é de um dia para a noite que tem que fazer isso. Quando Deus responde para ele, que ele tem certeza, ele vai lá na igreja, conversa com a liderança, pede uma carta, pede a bênção do pastor. Ele vai com a bênção, porque o pastor abençoa ele. O pastor só presta para orar para ele quando está doente. O pastor só presta para orar para ele quando ele está na miséria, na pindaíba. Pastor para ele é servo também. Pastor é obrigado. Aí ele sai, não despede. Quando vê, ele está lá na outra igreja. Ele saiu debaixo de maldição, porque ele saiu punido. Ele adulterou,
Ele não cumpriu a sua prova. Quando a pessoa sai de uma igreja para outra, que ele adulterou, que ele foi disciplinado, e que ele foi lá para outra igreja, chegou lá na outra igreja, o pastor de lá recebeu ele em comunhão, recebeu ele em plena comunhão, ele saiu debaixo de maldição, ele chegou lá debaixo de maldição, ele está debaixo de maldição, e se ele morrer assim, ele não vai ser salvo. Ah, pastor, quem é você para julgar a vida de ninguém? A Bíblia Sagrada é quem julga, é a palavra. Eu estou falando baseado na Bíblia. Quando a pessoa vai sair de uma igreja, ela tem que conversar com a liderança dela. Olha, pastor, obrigado, Deus abençoe. Eu vou mudar daqui, vou lá para o Ceará, eu vou lá para Amazonas. Eu vou lá para Alemanha, então eu quero pedir aqui meu desligamento dessa igreja. Eu quero uma carta, eu quero a bênção do pastor, eu quero agradecer o meu pastor, um homem de Deus que cuidou de mim até hoje, meu pastor que zelou da minha alma. Mas só faz isso quem é salvo, só faz isso quem é crente verdadeiro. O falso crente não faz isso. O crente estragado, rebelde, não faz isso, não. O crente que já está caído não faz isso, não. Só faz isso o crente salvo, convertido. Ou pastor, ou irmã, esposa do pastor, ou ministério, ou igreja, ou povo de Deus, eu estou me desligando. Não porque eu quero, mas eu estou indo embora daqui da cidade, do estado, do país. Então, eu estou aqui pedindo a bênção do pastor, o anjo da igreja que cuidou de mim até hoje, que Deus vai recompensar ele por tudo que ele fez por mim, tudo que ele fez por mim, pela minha família. Quando eu mais precisava do pastor, o pastor me ajudou, me socorreu, me orientou, me auxiliou, me ajudou. Esse é o verdadeiro crente. Este é o crente que sai debaixo da bênção. Mas aquele que sai debaixo de rebelião, de rebeldia, ele é rebelde. O que está na vida do rebelde é maldição. O que está na vida do rebelde é rebeldia. O rebelde não tem paz na sua alma, não tem a bênção de Deus. O primeiro rebelde foi Satanás. O primeiro rebelde foi Satanás que rebeliou contra Deus. E aqui na terra está cheio de gente pregando salvação, pregando vida eterna, pregando cura, mas ele saiu de uma igreja punido. Ele saiu de uma igreja debaixo de maldição. Ele pode até ganhar a alma dos outros. E a alma dele? Ele tem que voltar lá naquela igreja. Voltar lá, pedir perdão pelo tempo que ele ficou fora daquela igreja, pedir perdão para o pastor, se é que ele é um salvo, se é que ele é de Deus, lá pedir perdão, pedir a bênção do pastor. É assim. Agora, numa firma, numa empresa, quando a pessoa vai sair, ele sai bem, ele acerta, a firma acerta com ele, ele desliga daquela firma, que uma coisa do mundo, uma coisa terrena. E as coisas de Deus? Não precisa, não? Você faz o que você acha que tem que fazer? É por isso que você está desse jeito. É por isso que você está sofrendo. É por isso que você está padecendo. E não vai adiantar você ir para monte orar, se esconder do seu pecado, esconder da sua rebeldia, da sua desobediência. De Deus você não esconde, de Deus eu também não escondo. Não adianta, meu querido, não adianta, minha irmã, você esconder, fugir como Adão e Eva. De Deus não se esconde. E você não está tendo sucesso, você não está tendo progresso, prosperidade na sua vida ministerial, nem na vida financeira, em nada, porque você está debaixo de maldição que você mesmo criou para você.
que você mesmo atraiu para você. Você não gosta dessas palavras verdadeiras, você gosta de mentira, porque você é da mentira, você é do engano, você gosta de mentira, você gosta de engano. Agora os verdadeiros crentes amam a verdade, ama a santidade, o zelo, a palavra que confronta nossos pecados. Eu me alegro quando eu escuto, às vezes eu estou viajando por aí, longe daqui, estou lá em outro lugar, e lá eu estou com o carro ligado, e aí eu coloco num programa evangélico, aí eu, quando eu escuto uma pregação, um conselho de alguém que você não vê nada de Deus, eu nem perco tempo, nem perco tempo. Aquela pregação carnal, aquela pregação que você não vê nada de Deus, aquela arrogância, aquela soberba. Mas quando eu coloco numa rádio, que eu vejo que ali tem um homem de Deus pregando, falando pelo Espírito de Deus, eu paro para ouvir, eu paro para escutar, eu paro para dar ouvido àquela palavra. Aquela palavra vai me bater ou me combater. Aquela palavra vai me cobrar, vai me corrigir. E eu aceito, porque eu estou errado. Eu quero aprender, eu quero mudar de vida. Aquela palavra eu paro para escutar. O homem que está pregando, não está pregando moleza para agradar o povo. Está pregando a palavra de Deus. Deus está falando na boca dele, eu paro para ouvir. É assim que eu vejo, é assim que eu escuto. E tem muita gente assim também, que gosta da verdade, que ama a verdade, que gosta. Não está bem por acaso. Ele não cresceu por acaso. Como também tem gente que está mal. Mal, e não é por acaso. Tem gente que está mal, debaixo de maldição. Não vai, não vai, não vai. Quando ele ganha uma, perde duas. Que a pessoa mal sucedida, mas ela não aceita. Ela não aceita o estado, o caráter dela, o estado dela, a situação dela. Ela não aceita a verdade, não aceita ser cobrada, não aceita, porque o caráter dela é poluído, é estragado, é rebentado, e ela está sofrendo e vai sofrer mais. Ela não consegue sair daquela vida, ela está amarrada, cercada por demônios, por espíritos de rebeldia, que entrou no coração dele e dela. Então, escuta essa palavra, faz uma reflexão da sua vida. Faz uma reflexão da sua vida. Se é que você quer crescer na vida. Tem gente que trabalha pouco, e o pouquinho que ele trabalha é bem sucedido, é bênção. E tem gente que vive cansado, trabalha em 2, 3 serviços, cansado, não tem nada, ganha muito e não aproveita nada. Porque ele não está debaixo da bênção. Ele não está debaixo da bênção de Deus. Debaixo da bênção de Deus. Porque Deus não vai concordar com o pecado dele. Deus não vai concordar com o erro dele. Não é, não vai mesmo. Esquece isso aí. Deus é verdade. Deus é verdade. Deus, ele é verdade. Quem está na verdade, está com ele. Quem está na mentira, está sem ele. Escuta essa palavra. Coloque em prática. A partir de hoje, Deus vai mudar a tua vida. Você vai ter uma nova vida, uma vida nova, diferente, abençoada, ungida, consagrada. Paga o preço, arrepende, conserta, pede perdão, arruma o que está desarrumado, e Deus será contigo.

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1: 20 horas e 47 minutos.
2: Visão divina. Outro dia entrei numa loja, vi um anjo por trás do balcão. Maravilhado com aquela visão divina, perguntei-lhe: anjo do Senhor, o que vendes? Ele respondeu-me: todos os dons de Deus. Custam muito caro, perguntei. Não é tudo de graça, é só escolher, respondeu. Contemplei então a loja. Vi jarros e vidros de fé, pacotes de esperança, caixinhas de salvação e sabedoria. Tomei coragem e pedi: por favor, embrulhe para mim muito amor de Deus, todo o perdão dele, um punhado de fé, bastante felicidade e salvação eterna para mim e para toda a minha família. O anjo do Senhor anotou meu pedido, separou os itens e acondicionou tudo num pequeno embrulho que cabia na palma da minha mão. Surpreso, perguntei-lhe: como é possível caber tudo isso aqui nesse pacotinho? O anjo do Senhor respondeu-me sorrindo: na loja de Deus, não vendemos frutos, apenas sementes.

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1: 20 horas e 53 minutos.

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1: 20:59.
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